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Neurosis, In Darkness We Remain, os Destroyers of All, provavelmente um dos melhores coletivos de peso a sair de Coimbra. Eles participam no Lisboa Extreme Death Fest este sábado, dia 13, no RCA Club em Lisboa, juntamente com Crucifor e Last Piece Before Death. Scripta, as brasileiras estarão por lá, foram elas que abriram este programa. Logo de seguida, ou no início desta sequência, melhor dizendo, os brasileiros Crisium, que atuam na quinta-feira, dia 11, no Art Club no Porto, com Skinning e Túmulo, e atuam depois, na sexta-feira, no Lisboa Extreme Death Fest, juntamente com Undersave, Túmulo e Skinning. Necronomical foi o tema que passamos dos Crisium. Logo de seguida estivemos com os próprios Túmulo, When Glory Fades para Portals of Terror. Ainda a oportunidade de visitar Undersave, um coletivo de Loures, constituído por elementos que já estiveram nos All Against e Trepid Elucidation, e estão um deles, o baterista Pedro Pereira, nos Derrame. Undersave, Effervescent, Futile, Thoughts of a Phobic Being para Merged in Abstract Perdition. Todas estas bandas ao vivo no Lisboa Extreme Death Fest, sexta-feira 12, sábado 13 no RCA Club e quinta-feira, dia 11 de junho, no Art Club no Porto. Ficamos agora com uma onda bem retro. Estes chamam-se Rival Cults e faz-nos desconfiar. Eles são mais amiguinhos dos Cult, extremamente influenciados pelos Cult e até Sisters of Mercy, este coletivo de Santa Bárbara. Apresenta-nos-o agora, o seu segundo álbum de estúdio, Our Gods Needs Blood. Aí fica Dripping with Divinity, os Rival Cults. 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

Fizemos aqui alusão ao primeiro disco editado por este coletivo, Dark Mile, em 2024. Se não nos falham as contas, o grupo é constituído por ex-elementos de Quiet Riot e também Dio. Temos aqui Tracy G, o guitarrista de Dio, que passou por outros projetos. Freight Train é o nome do novo álbum. Estivemos com o tema título imediatamente antes, e nesta mesma toada, supergrupos, super músicos: Robbie McCauley de McCauley Shanker Group, Reb Beach de Winger Whitesnake, Jeff Pilson, Foreigner de Hand Machine e Ace Dokken, e Matt Starr, que tocou com Ace Frehley e Mr. Big. Os Black Swan editaram no início deste ano Paralyzed. Recuperamos o tema The Fire and the Flame para os Black Swan. Primeiro, na sequência, os californianos Rival Cults, Our Gods Needs Blood, é o nome do novo disco, e ainda tempo para visitar o novo EP de The 69 Eyes, I Survive. Eles estiveram cá no início do ano, 16 e 17 de janeiro, no Art Club e no Lisboa ao Vivo, juntamente com os D.A.D. De destacar aqui no tema título I Survive a participação de Steve Stevens, o gênio que acompanhou desde sempre Billy Idol. Havemos de voltar a este EP muito em breve. Concluímos o Alta Atenção por hoje com um coletivo francês, os Angel Lore. Eles são de Avignon e publicam este ano o seu quarto álbum de estúdio. Começaram a sua carreira em 2007 e o nome da sua banda é inspirada num tema dos Tristania. Aí fica Nocturnes, Forgotten Fairy Tale, é o nome. Angel Lore. 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
1: Já cá estou, boa tarde e bom fim de semana. Sejam bem-vindos à primeira edição de junho do Top de Música Nacional da 3. O A330 está no ar e vai ficar por aqui até às 7 da tarde. Comigo, André Santos, estamos de volta com as mais votadas, não desta semana, mas das duas últimas semanas, já que no último fim de semana de maio, na semana passada, não houve A330 porque estivemos em direto dos Jardins da Torre de Belém, em Lisboa, a acompanhar mais uma edição do FNAC Live. O que é que fizemos? No fundo, juntámos os votos da semana passada e desta, e hoje há um verdadeiro caldeirão prometido para a próxima hora, com muitas mudanças a acontecerem na edição de hoje do Top da 3. Já lá vamos. Antes disso ainda, e de começarmos propriamente com a contagem de hoje, vamos lá refrescar a memória e perceber quem liderava na semana passada, ou melhor, na última edição do A330.
0: 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Número 3.
1: Tínhamos tido novo número 3, Houseplant, Do It Like This. Também tivemos novo número 2, Velhote do Carmo, Controlado. É a canção que assumiu a prata. Controlado, sinto calma,
0: que sempre me agarrou. Número 1.
1: Uma, duas, três, quatro, cinco semanas consecutivas na liderança, os Soma Players e este Pocket Sound My Slaves. A ver, vamos, se hoje voltam a segurar o caneco.
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1: No ar convosco durante esta hora, com muitas novidades, regressos também e mudanças, mudanças também a caminho. Já lá vamos, começa agora mesmo a contagem desta semana.
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1: Começamos pela base e a abrir a contagem de hoje, a primeira novidade deste A330. O responsável chama-se Erlander, o disco Cari já por aí anda desde o mês de março, um álbum que é uma homenagem ao pai do Erlander, que sempre quis fazer música e que foi responsável por, no fundo, a introduzir ao filho, algo que inevitavelmente influenciou o artista que hoje estamos a conhecer e que ouvimos no último fim de semana à conversa com a Teresa Oliveira no Vocês Sabem Lá. Podem recuperar toda essa conversa passando pelo site da 3. São 12 canções, uma delas furou esta semana a lista das mais votadas da vossa rádio. Chama-se Ego, é a novidade na tabela, o Erlander.

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1: Uma ótima tarde, bom fim de semana. Primeira contagem deste mês de junho e sem mais demoras, com aquela que é a segunda novidade na tabela desta semana. É o Pedro da Linha com Dos Olhos Teus. É uma cantiga que marca uma incursão pelo universo do fado e que ganhou ainda mais sentido quando se cruzou com Ella Lee. A canção é uma reflexão sobre a dificuldade de aproveitar de forma plena alguns momentos e sobre a inevitável sensação de que ao longo do caminho pequenas coisas vão ficando para trás. Dos Olhos Teus, Pedro da Linha e Ella Lee. É novidade no A330. Número 20.

0: 28.
1: Primeiro salto na contagem com uma reentrada Let Go. Lana Gasparotti.
0: Número 27.
1: Aqui uma descida. O David Fonseca, com Nada a Perder, perdeu 10 posições.
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0: Número 26.
1: Uma dúzia de lugares perdidos pela Margarida Campelo nesta musa de improviso.
0: Volta, sem juízo, musa de improviso. Número 25.
1: Isto foi um trambolhão daqueles. 21 lugares caiu Esteves sem metafísica. E esta redenção.
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0: número 24.
1: Regresso à tabela do Pedro Mafama com Gandaia.

0: 23.
1: Mais um regresso é o da Yolanda e o Responso, que volta às mais votadas.
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1: Salto na tabela para uma das reentradas da semana. É o regresso de uma canção que já mereceu medalha por aqui e que agora volta às mais votadas da RTP Antena 3. You é uma das cantigas de Elephant in the Room, o novo disco do Richie Campbell, que chegou no final da semana passada, acompanhado de um documentário que já encontram também no YouTube. Lá encontram a vida do Richie Campbell nos últimos 3 anos e, naturalmente, desses 3 anos surgem também os bastidores da produção deste novo álbum. Já está tudo disponível, álbum e documentário. Este é o tema que volta a contar no A330. É um regresso. É You, Richie Campbell, no A330.
0: Número 22.

0: O Meu Sangue. Filipe Sambado a subir 10 posições.
1: Número 19.
0: São os Trolls and the Shine. Com este Gira, conquistaram 9 lugares.
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0: Olá, boa tarde e bem-vindos. Estamos agora a aproximar-nos do meio da tabela deste top da 3 com os Manga Limão, a banda do Algarve que lançou este ano o seu segundo disco, chama-se Diz Fruta, volume 1, e consegue desta feita subir 9 posições com o seu parque temático. A canção e disco que irão voar até aos Açores em agosto é por lá, pela ilha de Santa Maria, que os Manga Limão dão um dos concertos da agenda deste verão. Será no dia 19 de agosto. Aqui ficam com o número 18, os Manga Limão e o parque temático.

17. Os MXGPU e Malu, Is, subiu 6 posições. Número 16. Também a subir, mas apenas 4 lugares.

No meio da tabela encontramos Edmundo Inácio e Peculiar. Relento subiu 7 lugares. A primeira grande surpresa desta edição do A330, os Houseplants, Do It Like This, caíram 11 lugares e perderam o terceiro posto.

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1: Bom fim de semana, já percebemos que vamos ter novo número 3. Os House Plants desceram e por isso mesmo há uma vaga em aberto. Resta saber quem irá ocupar essa mesma descida que, no fundo, custou uma medalha aos Houseplants. Já lá iremos. Agora, um outro trambolhão que custa menos do que uma medalha, mas ainda assim custa 7 posições nas mais votadas a 3. Desta feita, no número 13, número pouco inspirador para alguns, encontramos os Falso 9, a banda de Lisboa que voltou este ano com novas canções. Uma delas é esta Blusa, que irá integrar o disco Não Sonho Quase Nada, que irá sair ainda este ano. A canção parte da consciência de que aquilo que fomos deixa inevitavelmente de nos servir. A blusa, por isso mesmo, vão ouvir, não serve mais. Ayla a descer esta semana 7 posições, os Falso 9.

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1: Chegamos agora ao top 10 desta primeira edição do A330 de junho, com um regresso às mais votadas. Unimos Lisboa e Ourém, que é como quem diz, unimos Michael Knight e Extinto, que voltam a trazer os demónios para as mais votadas. A 3 é uma das reentradas desta edição do A330.

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1: Sexy aquela que é uma das maiores subidas da semana. São os Bateu Matou, o trio composto por Yves Costa, Riot e Kim Albergaria, que vai voltar no próximo fim de semana a tomar conta da Casa Capitão em Lisboa para uma, atentem bem, sardinhada, DJ sets e, para finalizar, um concerto dos Bateu Matou. É a quarta edição do Nosso Baile, o arraial derradeiro que antecede a digressão de verão do projeto que nos tem habituado a tirar o pé do chão. A propósito de tira o pé do chão, desta frase, lembrei-me, isso mesmo, da Ivete Sangalo. E há algo que é preciso registar. É que a tradição já não é o que era. Então não é que este ano não há Ivete Sangalo no Rock in Rio? Isto é o fim de uma era. Como é que é possível? O que é que aconteceu este ano? Quanto mais era preciso pagar para a Ivete Sangalo manter esta tradição? O que é que aconteceu com a organização do Rock in Rio? Não quis a Ivete Sangalo? Alguma coisa tem que ter acontecido para que esta tradição se tenha perdido do pé para a mão, no fundo. E ainda para mais, a Ivete Sangalo vem a Portugal este ano para um concerto, mas não no Rock in Rio. É definitivamente o fim de uma era. Bom, tiremos o pé do chão, isso sim, com os Bateu Matou. E siga o baile, porque eles subiram uns impressionantes 17 lugares.

é o título da canção. Damn Flying Monkeys subiram 10 posições esta semana, nada mal. Voltamos a Orem com o Extinto e este Dividir, que subiu.

0: são os Cara de Espelho com Cara Podre. Também eles subiram 4 lugares.
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0: Boa tarde, bom fim de semana. Outra impressionante ascensão numa altura em que estamos quase quase a chegar ao pódio, sendo que já sabemos, vamos ter novo número 3. Já lá iremos. Esta impressionante ascensão agora e que aterra no 5º lugar pertence à Beatriz Pessoa e a Femme Falafel. Ai, quem me dera, voltou a conquistar-vos, a todos, com uma subida de 16 posições. É uma canção que surge como um desabafo quase autocrítico, mas sempre divertido, sobre este vício em sermos os outros, sobre o tempo que perdemos, na verdade, em frustrações fúteis, em desculpas descontroladas e culpas sobrenaturais. Aproxima-se das medalhas, mas ainda não deu para chegar a elas. É a Beatriz Pessoa e Femme Falafel com Ai, quem me dera.

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1: Foi literalmente por um triz, mas a maior subida desta semana não foi suficiente para garantir um lugar na zona das medalhas. Ficaram à porta os Expresso Transatlântico e o seu Não Pares Povo. É uma das canções do disco Trópico Paranoia, que continua a ecoar aqui e acolá neste país. Se ainda não os apanharam, bom, ficam aqui algumas coordenadas com o carimbo da RTP Antena 3. Ora, eles vão estar no dia 20 de junho na Glória ao Rock, na Glória do Ribatejo, ok? E depois, em julho, passam pelo Meda Mais. Tudo com o carimbo da 3, Eilos com Não Pares Povo, a subirem ao quarto lugar, são os Expresso Transatlântico.

0: Recordo que estamos sempre em contacto através do e-mail andré.santos@rtp.pt ou do meu Instagram em serandresantos. Reforço também que podem e devem votar nas canções nacionais favoritas que tocam aqui na 3. Está tudo em antena3.rtp.pt. Daqui a pouco já vamos conhecer os medalhados desta edição do A330, mas ainda antes disso...
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0: Viajamos hoje até ao ano de 2015, o ano onde politicamente em Portugal a coisa mudou. Tivemos novo primeiro-ministro, saiu Pedro Passos Coelho, entrou António Costa. Foi também o ano de uma mudança aqui pela 3, com nova identidade, novo slogan e também com a canção que hoje entra em cena neste momento de memória do A330. Foi a primeira canção que eu toquei aqui na 3. Sim, senhor. Chama-se Take a Chance, é Moulinex. Era esta a canção que liderava o top da 3 justamente há 11 anos.

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1: Cá estou e de volta à tabela desta semana, agora com aquele que é o novo número 3. Já sabíamos que os Houseplants não tinham conseguido manter o terceiro lugar, só faltava mesmo era perceber quem os iria substituir com o bronze ao peito. E não é que foi Amaru? Sim, sim, ela está de regresso ao pódio com este Feeling So Nice. É mais uma de So Much Has Changed a entrar nas mais votadas, numa altura em que falta menos de um mês para Amaru voltar à estrada. Depois da incursão pela Europa no arranque do ano, em março, que culminou nos Coliseus de Lisboa e do Porto, com o carimbo da RTP Antena 3, agora volta a invadir o velho continente com passagens pela Polónia, Lituânia, Eslovénia, Áustria, Chequia, Dinamarca, Suécia, Noruega, Alemanha, Países Baixos e também Bélgica. Tudo isto antes de voltar a Portugal no final de agosto para o concerto no Calorama em Lisboa. Por aqui assume o bronze e o terceiro lugar é a Maru com esta subida de 8 lugares em Feeling So Nice.
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1: E não é, que é também novo número 2 no A330 desta semana. Ora, o anterior titular não se fez velho por aqui com a medalha de prata ao peito. Isto apesar do nome. Velhote o Carmo e o seu controlado desapareceu por completo das mais votadas da 3. Estes últimos 15 dias não lhe fizeram nada, nada bem. Por seu turno, este desaparecimento levou a que emergissem os novos número 2. Eles chegam de Coimbra, estiveram a semana passada aqui na 3 à conversa com a Inês Henriques e chamam-se Birds Are Indie. A conversa está disponível no nosso site, redes sociais, é a passarem por lá. Not Today é uma das canções do novo álbum que foi mote para essa conversa. Subiram 6 posições e tornam-se assim o novo número 2 da tabela. Número 2.

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1: Eis-nos no final de mais uma edição do A330, ao top de música nacional da RTP Antena 3. Já a seguir, uma hora de música nova escolhida pelo Tiago Ribeiro. É o Avenidas Novas que segue depois da hora aqui na 3. Eu, André Santos, estou de saída e volto no próximo fim de semana às 6 da tarde para metermos novamente as contas em dia por aqui. Para o final e a culminar, uma verdadeira revolução no top desta semana, não é que ao cabo, não de uma, não de duas, não de três, nem sequer de quatro, mas de 5 semanas consecutivas na liderança, os Soma Please, a dupla luso-britânica, não só perdeu o primeiro lugar, como desapareceu do top. Por isso mesmo, paz às suas almas. Agora, eles saem, alguém entra. Rei morto, rei posto. Mas quem? Quem é que assume a liderança? Ora, tenho que partilhar convosco que é uma estreia no primeiro lugar e é também uma subida na tabela. Conquistaram 6 posições e tomam assim conta da medalha de ouro do A330. São os Jeopards, que lançaram um disco este ano, onde ouvimos este Away to Feel Just Fine, que assume a liderança do top da RTP Antena 3. Parabéns por isso mesmo aos Jeopards, os novos líderes do A330. Fiquem com eles. Bom fim de semana. Tchau, tchau.

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0: Ouvintes da Bravaral, como é costume, onde é que viemos? Viemos à Feira do Livro de Lisboa perceber o que é que as pessoas andam a ler, quais são as tendências, será que há alguma tendência na literatura? Enfim, o cenário é basicamente o do costume, onde estão vários escritores, muitos deles à espera de conhecer os seus leitores e depois muitos leitores. Já agora, vieram aqui conhecer alguém em especial? Ai, és mesmo da Bertrand.
1: Exatamente.
0: Também não vais mal, do campo de vista da pessoa que está mesmo enterrada no meio literário. Como é que é conviver com os escritores? Como é que são os escritores? São pessoas dóceis?
1: São pessoas fantásticas, com uma imensa cultura, e é ótimo poder acompanhar cada um deles nestas sessões, no contacto com o público, e é sempre uma ótima experiência vir à Feira do Livro de Lisboa.
0: Como é que é o Águalusa? Conheces?
1: Olha, não conheço.
0: Mas está ali atrás.
1: Ainda não tive a oportunidade de falar com ele, mas também em breve quero pedir o meu autógrafo e poder falar com ele e conhecê-lo.
0: Espera aí, vamos já conhecê-lo. Águalusa? Águalusa, desculpa. Águalusa, estás bom? Tudo bem? Estou aqui a fazer uma prova oral ao vivo. Não sabia que te ia encontrar. Estás aterrorizado já.
2: Vejo-te, fico logo aterrorizado.
0: Olha, tens este... Espera aí, isto é... Não quero aqui incomodar a tua relação com... Qual é a tua relação com os teus leitores? Como é que...
2: É muito boa. Sabes porquê? Porque os leitores ensinam muito sobre os livros.
0: Como assim? Eles dizem...
2: Vou-te explicar. Eu quando lanço um livro, quando termino um livro e o lanço e aparecem os jornalistas, eu nunca sei o que é de dizer. Depois os leitores sentam-se comigo e explicam-me o que é o livro. E eu aí pego nas melhores frases e uso-as como se fossem minhas.
0: Espera, e já te aconteceu recordar-se de algo que um leitor te disse acerca da tua escrita?
2: Sim.
0: E conseguires retificar, por exemplo?
2: Não, eu acho que os leitores encontram sempre camadas que nós não temos presente quando escrevemos. Os leitores realmente ajudam a escrever o livro, na medida em que a interpretação do livro te ajuda também a ti enquanto escritor.
0: E já reparaste que o objeto em si, o livro, é algo que, vamos cá ver, exige por parte de quem o consome uma atenção que eventualmente a televisão não tem, uma disponibilidade que não terá para a televisão, olha, até para a rádio.
2: É, eu acho o livro a tecnologia mais extraordinária de sempre, porque o livro tem esta coisa extraordinária, é um instrumento que tu coloca dentro do outro, no coração do outro, não é? Nenhum outro instrumento consegue fazer isso, nem o cinema, nada, só o livro. Nunca... É uma coisa tão simples ao mesmo tempo, não é? Um objeto tão simples, mas consegue esta coisa extraordinária de te levar para dentro do outro.
0: Olha, duas perguntas finais. Uma, nunca nenhuma leitora se apaixonou por ti?
2: Vou-te contar uma coisa extraordinária, hein? Agora mesmo, há bocado, não sei. Uma senhora apareceu com um papel que era quase uma proposta de casamento. E no Brasil, uma outra senhorinha se sentou ao meu lado, eu autografei o livro e ela disse: sabe o que eu gostava mesmo? Eu gostava mesmo é que você casasse comigo.
0: Lindo. Olha, este teu livro chama-se Tudo sobre Deus. És diplomado sobre o tema, é isso? É o livro definitivo sobre Deus?
2: Absolutamente definitivo, por isso é tão pequenino.
0: A que conclusão é que chegaste?
2: Tens que ler o livro.
0: Pois é, mas agora não, olha. Mas gostei de te ver aqui, Águalusa. Tudo sobre Deus é o novo livro de Águalusa, que está aqui presente, claro, na Feira do Livro de Lisboa. Já agora, deixem-me dizer-vos que a Feira do Livro de Lisboa decorre até ao dia 14. Estou a ver aqui a Raquel Soares com o seu livro Personal Branding, o guia para uma marca pessoal de sucesso. Qual é a marca de maior sucesso em Portugal? É o Cristiano Ronaldo?
3: É o Cristiano Ronaldo, é uma das marcas de sucesso que temos em Portugal, mas temos muitas.

0: temos muitas marcas.
1: Achas que eu sou uma marca de sucesso?
0: És uma marca de sucesso, claramente.
1: Relativo sucesso?
0: Não, claramente sucesso.
1: Claramente sucesso.
0: Já com um público fidelizado a ouvir-te, portanto, acho que só por aí é um indicador de sucesso da tua marca pessoal.
1: O sucesso são os nossos ouvintes. Olha, deixa-me fazer daqui uma pergunta. O que é que alguém tem que ter no seu personal branding que te pareça absolutamente essencial e que não pareça, como direi, fake, demasiado construído, sabes? Eu acho que para tu teres uma marca pessoal tens que ser genuíno, e quando percebes que isso é fruto assim de uma construção muito planeada, acho que tira um pouco desse encanto. Eu pelo menos penso desse modo.
0: Tira todo, ou seja, a grande diferença é quando tu fazes. Podes fazer uma gestão da tua marca pessoal, mas fazê-lo com base na verdade, porque quando não é, vais fazer uma gestão de algo que não existe. E isso é logo um dos princípios e uma ideia errada que as pessoas têm, quer de personal branding, o termo técnico é esse, sabes? Mas, em boa verdade, nós podemos dizer que é uma gestão de marca pessoal, que vais gerir uma série de princípios, sendo que a base, que essa não é negociável, é a verdade. Se não tens uma competência de comunicação, temos que desenvolver. Se quiseres, porque também se confunde muito tudo isto, com base na visibilidade hoje em dia com as redes sociais, e que é um erro. Tu podes ter uma marca pessoal de sucesso, mas não precisares dessa visibilidade online e teres uma marca pessoal do offline. E acho que nos esquecemos, e eu defendo muito isso, e acho que nos esquecemos, estamos muito focados sempre no online e temos de trabalhar muito mais offline, que pode ser uma decisão e com base nessa verdade que tu dizias.
1: Então espera, de um certo modo, o meio online, neste caso e muito em particular as redes sociais, vieram mudar as regras do jogo. Hoje parece que só é relevante quem tiver muitos seguidores. Imagina que alguém não domina as redes sociais, não sabe usar bem as ferramentas e por causa disso não tem grandes seguidores, mas até no domínio da sua atividade até é melhor do que alguém que tem muitos. Isso deve acontecer, não deve, acontece muitas vezes, mas se calhar no mundo atual a percepção das pessoas é que aquela pessoa que tem mais seguidores é melhor do que a outra.
0: Olha, vai depender sempre do objetivo. Se estiveres a falar de um influenciador, por exemplo, vamos dar esse exemplo, talvez seja mais fácil para quem nos está a ouvir entender. Um influenciador, um dos critérios de sucesso que vai ter, vai ser claramente o seu número de seguidores, porque é com base nisso que vai negociar o seu trabalho, porque de facto é um influenciador e vai se reger pelo número de seguidores.
1: Então, e um escritor, agora, por exemplo?
0: E um escritor tem, olha, um dos indicadores pode ser os próprios livros vendidos e a forma como o seu conhecimento é aplicado e é reconhecido. Há uma coisa que nós não controlamos, que é, tu podes fazer muito bem o teu trabalho e aplicar o teu conhecimento.
1: Que é o meu caso.
0: Que é o teu, claramente o teu caso, e não estás propriamente dependente do número de seguidores para que tenha um sucesso nessa área. Entende?
1: Percebo.
0: E isso é que acho que é importante nós tirarmos esta ideia, que é uma ideia muito, muito fechada, que sim, podemos ter marcas de sucesso, não estarmos dependentes de redes sociais. Aliás, há uma tendência enorme nos últimos tempos das pessoas estarem a sair desta ideia de que tens que publicar naquele momento, tens que publicar àquela hora. A malta de marketing vai ficar aqui zangada quando me ouvir isto, mas vai depender muito do objetivo, do que é que aquele profissional quer naquele momento. Sim, pode fazer sentido chegares aqui a uma audiência maior, e vamos trabalhar nesse sentido, trabalhar essa comunicação nesse sentido, como pode fazer sentido naquele momento, mediante esse objetivo, tu teres uma rede mais pequenina e seres realmente reconhecido pelas tuas competências verdadeiras.
1: Ora, aí está, deixem-me só recordar que estamos a falar com Raquel Soares, que tem este livro, que já tem alguns meses, mas que se chama Personal Branding e que está aqui justamente na Feira do Livro. Obrigado Raquel. Já agora, olho aqui para a minha frente e vejo Ivone Patrão, que já foi convidada para Varal há algum tempo. Deixa-me fazer aqui uma... Ivone Patrão, tudo bem?
2: Tudo bem.
1: Ivone, como é que é vir aqui para uma... Claro, claro. Dá-me um beijo.
2: Um beijinho.
1: Estou a dar beijos aqui à convidada. Então, como é que é? Como é que chamas?
3: Bernardo.
1: Que tal?
3: Estou bem.
1: Estás a gostar de viver, Bernardo?
3: Sim.
1: Sério? O que é que vais querer ser quando fores grande?
3: Não sei.
1: Não sei, não queres ter a atividade da tua mãe, não gostas da atividade dela?
3: Escritora. Gosto, mas...
1: Gosto, mas... Então, já pensaste nisso? Não queres jogar futebol?
3: Não.
1: Ser como o Cristiano Ronaldo, fazer da tua mãe a nova Dona Dolores e ela ter que deixar de editar livros, não é?
3: Não, Não, eu não gosto de futebol.
1: Não gostas? Olha, portanto, com o teu filho não te vais safar para uma vida dourada.
2: Ele é capaz de falar melhor do tempo de ecrã. Ele é capaz de explicar coisas do tempo de ecrã, não é?
1: Olha, como é que tu fazes para ele não passar tanto tempo nos ecrãs, já agora?
2: Explica-te, ele explica.
1: Como é que fazes? Como é que a tua mãe faz para tu não passaste a vida toda nos ecrãs? Diz lá.
3: Sou como uma outra mãe qualquer.
1: Aí é. Mano, não estás a adorar. Isto deve ser a primeira entrevista do teu filho na rádio, numa rádio nacional.
2: Porque ele adorava ser entrevistado, nem imaginas.
1: Isto é a tua primeira entrevista?
3: Acho que sim.
1: Mano, já viste? Imagina, tu és alguém muito importante e eu depois vou-te dar esta entrevista, vou dar à tua mãe, que é para ela guardar, para tu dizer assim, olha o que é que eu dizia quando tinha... Que idade é que tens?
3: 8.
1: 8 anos, olha só. Se calhar vais ser alguém muito importante. Achas que vai ser alguém muito importante, teu filho?
2: Vai. E se perguntares do tempo de ecrã, ele tem... Diz-te logo quanto tempo de ecrã é que ele tem por semana ou por dia.
1: Ah, é? Quanto Vamos tempo ver. É que tens que por é semana? Que... Não,
2: qual
1: tá,
2: é
1: ele está a pensar...
2: Qual é a regra? Explica-te.
3: De quarta.
2: Exato.
3: 5 minutos.
1: Espera, também que chegar. 5 minutos?
3: À quarta.
1: À quarta-feira?
3: É o da mãe.
1: Ah, é 5 minutos? É quanto ele tem?
2: Opa, é tão engraçado, já viste? E é uma mensagem para transmitir para todos. Quando nós começamos, desde pequeninos, a introduzir a tecnologia e negociamos, uma criança de 6 anos, que era o caso dele, quando eu disse 5 minutos por dia, ele aceitou. É tão importante percebermos que não é, às vezes, o que se passa na nossa cabeça, é tentarmos negociar com eles. E quando eu perguntei, quantos minutos é que tu achas? 5 minutos, e eu aceitei. Ok. Claro que ficou isto aos 6 anos, agora já evoluímos, que ele já tem 8, e já percebeu que a tecnologia tem outras coisas. E
1: quando ele pensar melhor e disser assim, eu acho que vou negociar aqueles 5 minutos.
2: Exato, mas Alvin, vamos com tempo, não é? Baby steps. Tudo diferente do que aos 6 anos termos uma criança a jogar jogos que não são adequados para a idade e estar 3 ou 4 ou 5 horas e não estar a desfrutar da sua vida offline. Portanto, mensagem para todos, papais, para os avós. Às vezes não é o que está na nossa cabeça, é também termos a oportunidade de lhes perguntarmos e de percebermos com eles que às vezes são só 5 minutos e ficamos com o problema resolvido.
1: Olha, o que é que o online está a provocar nas nossas cabeças, na nossa mente?
2: Está a provocar ciberdependência e cibercrimes. Nós nem nos passa pela cabeça o que está a acontecer neste momento online com uma criança com um smartphone, com um tablet na mão. Eu não quero diabolizar as tecnologias, mas temos que perceber que dentro de um quarto com um ecrã na mão é uma janela para o mundo. Podem estar tão inseguros como se estiverem na rua sozinhos. Assim como nós não deixamos uma criança atravessar a estrada com 2 anos, nem à beira de uma piscina com 2 anos, também não devemos deixar uma criança sozinha com os ecrãs. Eles podem usar, mas é em copartilha, em coprodução, com regras e limites. É como um jogo de futebol. Tem regras, tem limites, tem um árbitro, tem cartões amarelos, tem cartões vermelhos. Eu sei que dá trabalho, eu sei que trago más notícias para os pais, mas eu acho que ninguém quer depois mais à frente arcar com estas consequências, não é? Com a ciberdependência e com os cibercrimes que por aí andam.
1: Então e os adultos?
2: Ah, os adultos. Os adultos é outra conversa. Temos cada vez mais esta forma de nos relacionarmos através da tecnologia. Será que é isso que nós queremos mesmo? Será que é isso que o nosso cérebro precisa? Não é. Nós precisamos de abraços, precisamos de beijinhos.
1: Já tem dois.
2: Exato, já tem um abraço também. No outro dia tinha um paciente a dizer-me, eu não vi, que era um podcast que alguém estava a partilhar, não sei qual, que havia um...
1: Era uma coisa interessante. Devia ser na própria. Se era muito...
2: Era um encontro onde se ia para dar e para receber abraços e beijinhos. Estava cheio, diz ele, estava cheio. Assim, como assim? Mas será que é preciso?
1: Era um encontro para abraços e beijinhos. Olha, isso não seria assim uma coisa mais, como direi? Não sei como é que tenho de explicar isto, Ivone.
2: Não era sexualizado, era mesmo esta coisa da necessidade de abraços e beijinhos e estarmos em presença uns com os outros. Adultos que nos estão a ouvir, pensem que o nosso cérebro precisa mesmo disso, não precisa só do ecrã. Desfrutem daquilo que o ecrã possa dar, que é estarmos em contacto uns com os outros e a seguir irmos para a presença um dos outros, que é tão importante.
1: Olha, última pergunta, já estás a pensar no teu próximo livro?
2: Já estou. Ainda agora aqui com a editora estávamos a falar sobre isso. Mete relações, mas... Ou relações, mas não posso adiantar mais.
1: Uau! Olha, para já tens este o último, recorda-me aqui o título do teu último livro, que chama-se justamente... Ainda vamos a tempo.
2: É uma mensagem de esperança.
1: É verdade. O que é que podemos fazer para resgatar os nossos filhos dos ecrãs, justamente?
2: Podemos brincar com eles, podemos sair com eles, podemos vir com eles à Feira do Livro, que ainda não acabou, podemos ir à praia, podemos jogar, podemos fazer tantas coisas, conversar, antes de sequer...

0: Eu acho que não era uma competição, até porque a série era ficção e a minha era mesmo a verdade, portanto não estávamos a competir no mesmo patamar. O papel que a série desempenhou na ficção acho que ganhou tudo aquilo que já se fez em Portugal, e eu acho que a minha verdade também.
1: Achas que as pessoas da série te odeiam?
0: Não, eu acho que não tinha este objetivo. Se me odeiam, então eu acho que não fiz bem as coisas, porque não era o objetivo odiarem-me. Mas claramente que eu acho que o Augusto Fraga ficou melindrado. Até porque nós somos os dois açorianos e, portanto, creio que é uma luta de açorianos.
2: Olha, o que é que distingue os açorianos dos continentais? Há uma característica desde logo que te venha à mente? Serão os açorianos mais resilientes?
0: Eu acho que sim. Não é para colocar num patamar os açorianos que os continentais, digamos, que não estejam, mas de facto o facto de nascer numa ilha e ter que viver com insularidade, neste momento enquanto estamos a falar, os aviões não estão a aterrar nos Açores, não é? Portanto, há ilhas como o Corvo e as Flores que não conseguem ter iogurtes durante semanas, coisas que serão impensáveis aqui em Lisboa, por exemplo, quando a pandemia aconteceu e os frigoríficos dos supermercados ficaram vazios, parecia que ia acabar o mundo. Nas Flores isso é habitual. Há 40 anos que isto acontece, portanto nós temos que ser mais resilientes, não é? E eu acho que o facto de esta insularidade traz alguma resiliência aos açorianos. E eu costumo dizer que 200 mil pessoas, que é mais ou menos o número de habitantes que os Açores têm, é um grande bairro aqui em Lisboa, ou duas freguesias grandes. E em 200 mil pessoas nós temos grandes casos de sucesso: Antero de Quental, Natália Correia, Vitorino Messi, João de Melo, enfim. Pauleta.
2: Ruben, há pouco perguntava a uma criança de 8 anos, a filha, o filho de, neste caso, da Ivone Patrão, o que é que ela queria ser quando for grande. Quero perguntar-te a ti, o que é que queres ser?
0: Olha, quero ser feliz. Eu neste momento, eu costumo dizer que já cumpri todos os sonhos que eu tenho até aqui. Vou ter que sonhar mais. Com 14 anos sonhei publicar um livro, publiquei. Com 18, abrir um restaurante, abri. Apresentar um programa de televisão, agora estou a apresentar as manhãs na CMTV. Portanto, eu acho que estou a cumprir todos os meus sonhos. Tenho que ter tempo para sonhar mais.
2: É isso mesmo. O sonho que manda a vida. E Ruben Pacheco Pereira tem este livro, onde conta, segundo ele, claro, a verdadeira história de rabo de peixe.
0: Obrigado.
2: Estamos de volta, ouvintes da Pravaral, na Feira do Livro. Já agora recordo-vos que a Feira do Livro irá durar até o dia 14. Encontramos aqui Helena Sacadura Cabral a dar autógrafos, muitos. Ai. Helena, olá, tão boa, está tudo bem. Pois é, sou eu. É verdade. Então, beijinho.
3: Outro.
2: Helena, o que é que se sente quando se dá um autógrafo?
3: O que é que é?
2: O que é que se sente quando se dá um autógrafo?
3: Um autógrafo? Como se desse um beijinho, como dei agora a ti.
2: Já deves ter dado milhares e milhares de autógrafos, não é?
3: Sim.
2: Fazes sempre...
3: Também recebo milhares de beijinhos.
2: É verdade. E que nunca acabe. Já agora, dás sempre o mesmo autógrafo? Dizes sempre a mesma coisa ou tentas personalizar?
3: Eu sou uma poetisa. Não sou ainda muito conhecida, mas invento verdadeiras frases poéticas.
2: Sim, tens muito jeito para isso.
3: Sim.
2: Já agora, alguma vez perdiste um autógrafo?
3: Pedi um autógrafo. Não pedi a ti.
2: Não, por acaso, tenho muita pena. Havia alguém que tu, sei lá, quando eras mais nova, que gostavas em particular e que fizeste este pedido de um autógrafo? Tinhas, assim, alguma referência?
3: Não tenho. Por acaso, em França, pedi um autógrafo.
2: A quem?
3: A um.
2: Ah, e agora, isso agora já é outra questão.
3: Isso já era uma história um bocadinho mais complicada. Mas pedi um autógrafo e foi o princípio de uma bonita história.
2: Fiquei muito intrigado com esta atenção.
3: Agora... Não levaste o nome, mas levaste mais.
2: É uma grande história, não é? Agora os ouvintes vão ficar todos a processar. Os ouvintes e eu. Última pergunta. Como é que vês o mundo atual, que parece mais turbulento do que nunca?
3: Estou ceguinha completamente em relação a este mundo. Porque acho que ninguém que tenha vista consegue ver alguma coisa.
2: É que tu já viveste muitos, muitos anos.
3: Vivi dois séculos, filho.
2: Não, e estás a continuar a viver, não é?
3: E um século depois, eu estava a dizer há bocadinho... Vejo exatamente repetirem-se as mesmas asneiras, as mesmas situações que há 100 anos atrás. Eu era pequenina quando foi a Primeira Guerra. Estas são piores porque são guerras, não são de fome, são de fome e de sangue. Fome, sangue, dinheiro. É um mundo, o mundo está muito pior, sem valores, sem nada, nada, nada que se possa dizer é bom.
2: Como é que, esta é que é mesmo a mesma última pergunta, como é que justificas isso? Como é que o mundo pode estar tão pior?

0: Ora, estamos a falar com alguém que viveu...
1: Pode ser porque Nosso Senhor está distraído, está ocupado com outras coisas.
0: Mas com o quê?
1: Com os outros que andam a matar-se uns aos outros. Esquece um bocadinho de Portugal. Precisávamos aqui de uma ajudinha.
0: Mas só se for Nosso Senhor. Obrigado, gostei imenso de ver. E ti também. Obrigado, Helena Sacadura Cabral, aqui a dar autógrafos a propósito...
1: Há uma coisa que mais explicar. Como é que tu tens tempo para fazer tudo o que fazes bem feito?
0: Não tenho. E bem feito não sei se isso não será cortesia. Ora, deixem-me só dizer que Helena Sacadura Cabral dizia, eu estava aqui a dar autógrafos dos vários livros que ela tem, Pensar, Olhar, Viver, Olhos nos Olhos, e também já agora um terceiro que se chama Talvez um Dia. É incrível. Helena Sacadura Cabral é possivelmente a pessoa que eu conheço com a mente mais fresca e com a idade considerável que já tem, que eu não vou dizer, que é uma senhora, não se deve dizer nunca a idade de uma senhora. Bom, entretanto, encontramos aqui José Milhazes na Feira do Livro. Milhazes!
2: Ah, estás bom?
0: Então, Milhazes, como é que é?
2: Está tudo bem.
0: Milhazes, tu tens quantos livros?
2: Sei lá.
0: Espera.
2: Sei que tenho cerca de 23.
0: 23 livros?
2: Sim, se juntarmos publicados no estrangeiro, então aí é um bocadinho mais.
0: Milhazes, como é que tu que já escreveste tanto sobre, nomeadamente sobre o conflito entre a Ucrânia e a Rússia, em que ponto é que estamos?
2: Olha, estamos num empate perigoso. A Rússia não vai ganhar a guerra, a Ucrânia também não, vão ambos perder.
0: Então não há penaltis quando é assim?
2: Não, neste caso não vai haver penaltis. Neste caso já estarão tão enfraquecidos que já não terão força sequer para os penaltis. E entre os dirigentes ucranianos corre a ideia de que o conflito poderá terminar até setembro. Mas não sei. Não sei porque é uma situação muito, muito complicada.
0: Tens alguma solução?
2: Solução? Pá.
0: Não, se não fores tu a salvar o mundo, quem é que vai ser?
2: Olha, eu não vou ser, de certeza.
0: Não vai ser?
2: Não, pá, não, não. É que eu não me chamo Trump, nem sou tão estúpido como aquele cretino americano, porra.
0: Como é que o Trump conseguiu chegar à liderança dos Estados Unidos?
2: Opa, o mundo está louco. O Putin chegou a ditador. Pá, o Trump é aquela... barbaridade, é um mentiroso compulsivo, é esquizofrénico, pá, é tarado sexual, etc, etc. Como é que ele chegou ao poder? Opa, foi os americanos que assim o quiseram. Agora, para nosso grande mal, ele está a dar cabo do mundo. E aí, pá, temos que aguentar. Eu espero bem que em novembro os republicanos percam, tenham uma derrota muito grande. Pá, a ver se mandam o Trump para a reforma ou uma coisa assim.
0: Bem, ele está muito perto, não é?
2: Epá, ele já devia estar. Ele dorme tão candidamente durante as reuniões. Olha, sabes quem me faz lembrar? O Brezhnev, pá. Só que o Brezhnev não dava o nome dele para tudo, para notas e não sei quanto, mas tinha o peito cheio de medalhas. Tinha praticamente todas as medalhas da União Soviética e dos países socialistas à volta. E até se dizia, epá, e porquê que o Brezhnev anda com um saco de cimento às costas? Sabes porquê?
0: Porquê?
2: Para não cair para a frente com o peso das medalhas.
0: Ai, adoro. Olha, última pergunta. Tu que sabes tanto sobre a Rússia, Milhazes, de onde é que vem esta ambição imperialista russa?
2: Epá... Isso está, é histórica, infelizmente, e só acabará quando os russos compreenderem que este tipo de política não leva a Rússia a lado nenhum. Quer dizer, leva ao caos, leva à pobreza, mas os russos também são muito teimosos, pá, e têm a mania que o mundo anda à volta deles. Os ucranianos são uns, pá, liliputs, uns anãozinhos, mas são, pá, são teimosos como caraças, pá, e estão a conseguir a deles.
0: Deixem-me só dizer que José Milhazes tem vários livros editados e ganhou um prémio muito especial há cerca de 2 anos. Foi monstro do ano e inclusivamente levou 2 monstros para casa. Entenda-se por 2 monstros, são os bonecos enormes que nós temos em palco. Onde é que puseste os monstros?
2: Hã?
0: Estão lá em tua casa?
2: Claro, está na casa e num lugar de relevo, pá. Então depois daquilo eu tornei-me rico, pá, com o prémio.
0: José Milhazes, incrível, obrigado Milhazes, é um gosto de ver-te. Milhazes aqui na Feira do Livro, não só Milhazes, grandes individualidades, por exemplo, estou aqui a ver a Isabela Figueiredo a dar autógrafos, que é o que se faz mais aqui neste recinto. Isabela, não sei se te posso fazer aqui uma pergunta. Estás a assinar o caderno de memórias coloniais. O novo, qual é a tua primeira grande memória?
3: A minha grande memória...
0: Não, de memória colonial.
3: Ah, a minha primeira grande memória colonial é para estar a brincar com outros miúdos na rua, descalça, com umas sementes das acácias, pareciam umas espadas, e de eles estarem com a espada de semente da acácia, e eu também, e de estarmos assim na brincadeira.
0: Isabela, tu tens um livro que é muito comentado, resta agora uma adaptação para teatro da Gorda, que está justamente aqui, exatamente. Já foste ver a peça? Era isso mesmo que eu tinha perguntado.
3: 7 vezes.
0: Viste 7 vezes?
3: Sim, e à 7ª chorei e achei que tinha anos, não podia ver mais.
0: Isto vai estar em cena até quando?
3: No Maria Matos, já esgotou junho, vai estar no mês de julho até dia... Epá, não me pergunto os dias certos, mas é desde 15 de julho até 2 semanas depois.
0: Agora é um livro teu absolutamente icónico. Achas que é possivelmente o teu livro com o qual as pessoas se identificam mais? Sentes isso?
3: É, sinto. As pessoas chegam aqui a falar-me da Gorda com muita emoção e vem, e o livro para elas não é só literatura, também há pessoas para quem é uma terapia. É talvez o meu livro mais importante, convém assumir isto. Para as pessoas é o meu livro mais importante.
0: Última pergunta, desculpa, estar na Gorda, só para começarmos a conversa com isso. Tu própria perdeste muito peso, a Gorda é também um livro importante porque fala também do estigma, que eu acredito que ainda exista. Como é que tu o vês? E já agora, como é que tu viste a tua mudança quando perdeste peso? As pessoas olham para ti de forma diferente. O que é que notaste?
3: As pessoas continuam a olhar para mim como uma mulher gordinha. Eu ainda no outro dia numa loja estava a pedir uma roupa a uma menina e ela foi lá para dentro e eu ouvia dizer à outra. A outra disse, mas não serve um L? E ela, não, ela é gorda. Pronto, eu sou gorda. Mas para mim, sabes, agora não, aquilo foi uma grande catarse minha, a Gorda também, relativamente a esses problemas. O livro é sobre mais do que isso, mas a verdade é que eu fiz as pazes com o meu corpo. E hoje em dia olho para mim e digo, ok, sou gorda, e, bom, qual é o problema? Está bem assim, não vejo problema nenhum. E não podes magoar-me com essa palavra, nem com qualquer outro sinónimo. Eu sou assim, eu gosto do corpo que tenho e eu quero avançar a viver.
0: É verdade, e faço tudo muito bem. Com este livro novo que acaba de chegar, que se chama Caderno de Memórias Coloniais, sobre ele, queres dizer mais alguma coisa?
3: Quero muito. Quero dizer que isto é uma versão adaptada do Caderno de Memórias Coloniais, um bocadinho censurada, porque as palavras feias desapareceram.
0: Ah, é?
3: Sim, um bocadinho cancelado, porque eu pretendo chegar a um público mais jovem e a um público também mais conservador. Porque repara...
0: Estás com medo de ser cancelada?
3: Não, porque já me cancelei. Este livro aqui é um livro muito importante. Muitas pessoas não gostam dele, para já, porque ele revela o que se passou nas colónias de forma brutal. Brutal, sem dó. E há umas figuras de estilo iniciais, algumas palavras que terminam em ir, por exemplo, Iona, que fazem muita impressão às pessoas e que não permitem que este livro chegue às escolas, aquele livro chegue às escolas. Este teve uma limpezazinha.
0: É uma versão clean.
3: É uma versão mais clean e introduzi uma nova personagem, uma consciência crítica contra mim, que diz mal de mim.
0: Adoro.
3: E olha, diverti-me imenso com isto, trabalhei sobretudo online, porque a ilustradora está na Argentina, Mas pronto, agora acho que tenho um livro decente para apresentar ao público.
0: Já estamos de volta. Carla Paes é prémio Leia. Isto é uma distinção importante, Carla. Eu ainda não te conhecia.
4: Pois, fica-se a conhecer agora.
0: Não estou a conhecer agora? O que é que eu devo saber sobre ti, desde logo?
4: Que ganhei o prémio Leia.
0: Ah, vá, isso é muito vago, mas antes do prémio Leia, já cá estavas, não é?
4: Sim, sim, que já tinha editado dois livros, dois romances, que foram também premiados.
0: Não me estás a ajudar muito, parece-me. Olha, mas sobre este livro, o que é que nos podes dizer sobre ele?
4: Olha, posso dizer que foi um livro que demorou muito tempo a escrever e que vem no seguimento dos atentados terroristas e da crise dos refugiados que vivemos entre 2015 e 2018. E, portanto, havia uma tentativa geral de desumanizar aquelas pessoas a partir de um discurso que era único. Portanto, os refugiados estávamos a tratar como terroristas e, portanto, eu não podia aceitar muito aquilo. E, portanto, o livro nasce a partir de uma tentativa de voltar a humanizar aquelas pessoas que estávamos a tentar desumanizar.
0: Tenho que fazer aqui uma pergunta, que é esta. Achas que um livro ainda pode mudar uma vida, por exemplo?
5: Eu acho que sim, que há livros que decididamente mudam as nossas vidas, e para melhor. O problema é as pessoas lerem tão pouco, porque se lerem mais e se lerem aquilo que devem, de certeza que temos muito menos problemas no mundo.
0: Vamos cá ver, tu és o Júlio Isidro da literatura, sabes isso?
5: já me chamaram o Mourinho da literatura, mas o Júlio Isidro ainda não.
0: Não, tens, já tu és mais o Júlio Isidro.
5: Eu sou mais o Júlio Isidro, pronto, a preparadora física da equipa dos escritores.
0: Não é verdade, repara, ela passa a vida a descobrir novos talentos.
4: Sim, eu concordo perfeitamente, mas isto é um histórico muito grande da Rosário, não é? A Rosário, falamos da Rosário, de facto, ela é a número um na área. Não?
0: Estamos a falar da Rosário Pedreira, que está aqui justamente. Lembro-me da última entrevista que tu me deste, Rosário, em que tu dizias que nos últimos anos não havia tantos talentos na literatura, que estava difícil. Essa tendência mantém-se?
5: Mantém. Eu acho que o problema de haver muito boas séries, por um lado, e muita preguiça, por outro, leva a que as pessoas leiam menos, e se leem menos, escrevem pior. E, portanto, é mais difícil hoje encontrar um novo talento na literatura do que era há 20 anos, por exemplo. E eu acho que isso tem que ver com as novas tecnologias, o recurso exagerado a dispositivos digitais, o não querer preocupar-se com o que se está a passar. Enfim, o QI desde o ano 2000 está a baixar, sobretudo nos países desenvolvidos.
0: Está a baixar?
5: Está a baixar, tinha subido sempre a seguir à Segunda Guerra, e a partir do ano 2000 está a baixar, e eu acho que tem muito que ver com uma pessoa passar a vida com a cabeça no telemóvel e não num livro.
0: Então será que, sabendo nós dessa informação que o QI das pessoas está a baixar, se calhar os livros também serão para pessoas com QI menor? Tipo, os escritores têm que se adaptar a esse novo QI.
5: Mas eu acho é que os escritores, se forem sérios, não podem fazer isso, porque nós queremos todos é que as pessoas sejam cada vez mais inteligentes. Mas infelizmente o que estamos a ver no mundo é que os grandes líderes mundiais não leem de certeza um livro, porque mandam invadir países, armam guerras por tudo e por nada. Agora eu quero a Groenlândia, agora vou querer Cuba. Estamos...
0: Quem é que tu estarás a falar, não?
5: Sim, de uma pessoa que não lê nada.
0: Por exemplo, olha-se para o Trump.
5: Sim.
0: E o Trump tem mesmo arte que, sei lá, se lhe perguntarmos que livro é que ele leu, ele vai dizer, tipo, o Príncipezinho, se
5: eu
0: é que leu
5: que
0: o Príncipezinho.
5: Não leu nenhum, nem o Príncipezinho leu. Não, acho que não leu mesmo nenhum livro decente. Pode ter lido coisas muito más, não é? Eu acho que todos nós hoje, se entramos numa livraria, temos dificuldade em distinguir as boas das más, infelizmente, mas ele só leu coisas más de certeza absoluta. Basta ver como o tipo de linguagem que ele utiliza, o número de palavras que utiliza, é mesmo muito pobre tudo aquilo.
0: Ainda há pouco falava com o Milhazes, por exemplo, sobre a Rússia, a sua tendência imperialista. O Putin, com tão bons romancistas russos, podia ter aprendido alguma coisa com o Dostoiévski.
5: Podia e devia, não é? Porque está lá há bastante tempo.
0: Já tinha tempo, não é?
5: Já tinha tido tempo de aprender, sim.
0: Portanto, a literatura não salvou o Putin.
5: Não, porque não salva quem não lhe pega, claro. É preciso pegar-lhe e lê-la de fio para viu para ser salvo por ela.
0: Uma maravilha. Rosário Pedreira aqui na Feira do Livro com a relação do Prémio Leia, que se chama Carla Paes, que tem este livro que se chama A Sombra das Árvores no Inverno. Lídia Jorge, posso-te fazer uma pergunta muito rápida? Tudo bem? Olá.
6: Tudo bem. Agora é que vejo quem é.
0: Ah, está a ver. Olha, Lídia Jorge, estava aqui a falar justamente com a Rosário Pedreira sobre como o mundo está. Gosto imenso das suas análises e das suas crónicas, já agora, aliás, até porque o seu último livro é justamente uma reunião dessas crónicas. Como é que vê o mundo e já agora se tem alguma solução para ele? Porque assim... Tratávamos já disto.
6: Tem a solução completa, não é? Em vez dos mísseis, mandamos livros à cabeça desses loucos que andam a mandá-los indevidamente, matando as pessoas. Os livros contêm a solução, sabe? Se eles passassem por aqui e ouvissem os leitores, eles não faziam isto que estão a fazer. Portanto, aqui tem a solução.
0: Lídia Jorge, já agora este último livro reúne muitas das suas crónicas. Há alguma que é mais especial do que as outras? Fez também incluir o seu célebre discurso, que já é um best-seller.
6: Olha, a última crónica, sabe como é que se chama?
0: Não.
6: A única crónica chama-se Uma Palavra Mais Forte do que um Míssil.
0: Ah, é justamente o que acaba de dizer.
6: É o que acabo mesmo de dizer, não é? Portanto, sim, a sua pergunta era sobre o que estes livros que contêm. São uma espécie de reunião de pensamentos e de comentários que eu fui tecendo ao longo dos últimos 2 anos, sobretudo dos últimos 2 anos, e que no, de certa forma, afrontam isto que tem sido o desmantelamento daquilo que era alguma ordem internacional que havia, e sobretudo o avanço de um discurso de crueldade, de desumanidade, que nos põe, nos coloca numa perspectiva anterior ao iluminismo. E que, de facto, é um desafio extraordinário, para que eu penso que há duas, que as sociedades avançam por duas ondulações. Uma ondulação à superfície e uma ondulação profunda. A da superfície é de uma agressividade e de uma tentativa de desmantelamento extraordinário. Mas a ondulação profunda é oposta. E é nessa que nós estamos. E as pessoas devem dizer aquilo em que acreditam e acreditar nos direitos humanos. Na Carta dos Direitos Humanos, como uma conquista fundamental, é uma coisa fundamental que toda a gente, desde a pessoa anónima a todas as pessoas que têm direito à palavra pública, que têm de continuar a afirmar. Essa onda, que é uma onda subterrânea, uma onda de segunda, digamos, de segunda ordem, mas que é a mais profunda, essa de facto é a que tem de vencer.
0: Estes líderes atuais, é a última pergunta, estes líderes atuais são uma consequência de falta de leitura? Advogava aqui a Rosário Pedreira que os líderes deviam ler mais, e quando se olha para eles, por exemplo, o Trump, o próprio Putin, percebe-se que não terão lido muitos livros.
6: Que livros? Eles podem ter lido muitos livros. Agora, que livros? É porque nos livros há de tudo, não é? Também há os livros que instigam à violência. Quem lê o Mein Kampf, com certeza, que lê outras coisas e lê de maneira em que o egocentrismo, a ideia do homem forte que esmaga os outros, é... Portanto, eu não sei o que é que eles leram, mas se leram alguma coisa, às vezes parece que Trump, pelo nível de linguagem, que é tão mínimo, tão básico, que até eu que não sei muito inglês o entendo, possivelmente ele não terá lido muito, porque a literatura é a sofisticação, tem a sofisticação da língua. Ele não tem a mais pequena sofisticação de linguagem, por isso não tem sofisticação mental também. Agora, ele possivelmente terá lido alguns livros, mas possivelmente os livros que a mulher dele lê e que são o mais básico, pelo menos aquilo de que me falam, é os livros que ela leu, e serão possivelmente o mais básico. Talvez ele tenha lido alguns resumos, não é?
0: Adoro. Lídia Jorge, aqui na Feira do Livro, obrigado. Tem um livro novo que se chama O Céu Cairá Sobre Nós. Vamos continuar justamente a perceber quem é que está aqui a marcar a presença nesta Feira do Livro. Encontramos Ana Markle. Ana Markle. Sim, sim.
7: Ah, espetacular.
0: Não é incrível?
7: Pois é.
0: Não estavas a contar com isto?
7: Não estava. Eu vinha à civil. Não queria que ninguém me chateasse ou brincar. Por acaso venha em trabalho.
0: Ana Markle, vens aqui falar sobre o teu último livro infantil.
7: Na verdade, venho só a dar autógrafos. É aquela coisa de ficar sentadinha numa cadeira à espera de ter alguma sorte de pessoas que querem comprar os meus livros, sejam...
0: Ah, mas vais ter...
7: Não, tenho sempre qualquer coisa. Só que é muito confuso, não é? Assim, estar aqui na feira e... apetece-me ir comprar livros e estou ali sentada à sombra, mas pronto.
0: Não gostaste da última mensagem que eu te enviei a propósito de Leonor Rosas? Não achaste incrível?
7: Sim, entretanto conheci a Leonor.
0: Já?
7: Sim, é verdade.
0: Oh, mas eu queria ser eu a apresentar, assim já perdi essa oportunidade.
7: Foi a voz de cama e eu percebi perfeitamente. Fernando,
0: foi?
7: Defendo a teoria de que eu e Leonor Rosas somos uma e a mesma pessoa.
0: Exatamente, a mesma pessoa.
7: Agora, como estivemos as duas ao mesmo tempo no mesmo sítio, provou-se que...
0: Então, deram-se bem?
7: Demos muito bem. É muito amorosa e...
0: E tu sentes que são mesmo parecidas?
7: Sim, mas eu também considero que é um pouco de nariguismo. Que é,
0: nariguismo?
7: Sim, é tipo tomar todas as pessoas com nariz grande como se fossem iguais umas às outras. Acho indecente. Injusto.
0: Olha, uma coisa, assim, para não ocupar muito o teu tempo, uma coisa, nos últimos tempos, para além da voz de cama, a tua incursão na literatura para os miúdos, até a passar música no Luca, foi a tua criança que mudou a tua cabeça?
7: Eu sempre gostei, a nível de literatura, sempre gostei de literatura infantil de qualidade, pronto, sempre me interessou. Mas eu acho que a minha criança mudou-me um bocado a cabeça porque obrigou-me a voltar um pouco à minha própria infância. Eu acho que não há nada que nos dê mais propriedade para escrever do que a memória, para escrever para miúdos, do que a memória de quando éramos miúdos. E nesse sentido tem sido um exercício psicanalítico muito interessante também.
0: Outro dia estavam a falar comigo sobre ti.
7: Sim.
0: Que tu estavas a criticar, como é que era? Ah, já sei. Já sei o que é que era, espera. Que era, a propósito do concerto do Bad Bunny, que quem ia para a casita era só gente bonita, não é? E que tu também tiveste isso com uma banda qualquer.
7: Era com os deuses.
0: Ah!
7: Como assim? A banda do Tom Barman, que vive inclusivamente em Sesimbra agora, uma banda belga. Não, mas não foi bem a mesma coisa, ou seja, no meu caso, o Tom Barman chamou as pessoas para o palco. Não, chamou as pessoas para o palco, não, no fim do concerto disse, vou estar num bar no Bairro Alto e se quiserem ter connosco vão. E as pessoas foram todas para a porta do bar do Bairro Alto e depois o baterista vinha à porta e escolhia as miúdas giras para entrar e os outros ficavam ali. Pronto, claro que eu não era uma dessas miúdas.
0: Eu adoro a forma como tudo
7: bate. A moral da história é a seguinte, eu naquela altura senti-me muito diminuída. Hoje em dia acho que ela é que era um ganda porco. Pronto, se passaram pelo meu Instagram, esta que é a moral da história. Quanto à casita do Bad Bunny, o que eu acho que ele podia pôr lá todas as miúdas giras que quisesse. Só que se ele estava à procura de figuração para o seu concerto, tinha que lhes pagar, percebes? Uma coisa é tu pagares às pessoas e criares ali todo um cenário. Outra coisa é tu dizeres, ai, vai haver pessoas que vão ser escolhidas, que vão ser privilegiadas e vão poder aceder à casita. E depois tu percebes que o critério é serem umas miúdas, nada de errado em serem rebeludas e jeitosíssimas, acho ótimo. A questão é, se vais com um propósito, então estás a contratar um serviço de figuração. Então paga às pessoas.
0: Eu adoro, tu és a nossa Rita Lee. Ana Marta, é a nossa Rita Lee. Última pergunta, o teu livro, qual é? Agora, o último. É esse que tens? Não é. Esse compraste?
7: Não, este vou comprar para o meu filho, porque é um livro que se chama O Caminho dos Sustos e que inclui uma casa assombrada em três dimensões. Achei que era bom. O meu último livro chama-se Do Outro Lado do Tempo. É um livro baseado nos meus diários, que curiosamente, apesar de ser um livro vá juvenil, até está a ser bastante mais comprado por moças da minha idade, porque apela muito também à memória.
0: Tens mais leitoras do que leitores?
7: Epá, tenho mais seguidoras do que seguidores, leitoras do que leitores.
0: Porquê que será?
7: Para já porque provavelmente o meu discurso mais ativista, feminista, pode eventualmente afastar cavalheiros. Que também não interessa, porque os que percebem o que é o feminismo continuam a seguir-me. Depois, por outro lado, acho que se calhar as mulheres são um bocado mais comprometidas com os seus gostos, será? Ou estão mais, como os livros são mais para crianças e jovens, provavelmente estão mais envolvidas nas escolhas para os filhos, não sei, estou aqui a mandar bolas para o punhal, mas soube, a minha comunidade é muito feita por mulheres, sim.
0: Duas últimas perguntas. Uma, qual foi o maior acontecimento da tua adolescência que tu consideras ser o acontecimento mais impactante? E já agora, o que é que se passa com os homens?
7: Estão relacionadas de certa forma, porque o mais impactante foi o divórcio dos meus pais. Não de uma forma positiva, ou talvez sim, porque uma lição que eu tirei desse divórcio foi que eu nunca quereria viver uma relação de tão má qualidade como era a dos meus pais, pronto. Acho que isso é um bom ensinamento, eu não querer perder tempo ao lado de uma pessoa que não tem assim tanto a ver comigo e que não me faz assim tão feliz, não é? Isso fez com que eu ele levasse um bocado a fasquia dos meus namoros, e tirando algumas exceções, eram tudo umas pessoas fixes, pronto, com quem começaram e acabaram, mas eram tudo pessoas fixes e foram relações de qualidade. E depois, por outro lado, o que é que se passa com os homens? Não se passa nada com os homens, atenção, não se passa nada com os homens que não se passe há décadas. A única coisa que está a acontecer é que está a haver um questionamento acerca de algumas coisas da vida para as quais eles nunca foram chamados e que estão a ser chamados agora, pronto. Nomeadamente, participar mais nas tarefas domésticas, não no sentido de ajudar, não no sentido de tu fazes o jantar, lava a louça, mas no sentido mesmo da logística doméstica, da carga mental que sempre foi muito pesada para as mulheres e que foi sempre muito negligenciada pelos homens, que conseguem entregar-se ao descanso e aos seus pequenos prazeres de uma forma muito mais simples, que eu até invejo, percebes? O homem chega à casa do trabalho e vai ver a bola, e eu adorava fazer isso, só que eu chego à casa do trabalho e vou, está tudo desarrumado, não sei o quê, e eu não gosto de ser assim. Mas é preciso que mais seres humanos, independentemente de serem mulheres e homens, sejam assim, para que a vida funcione e não haja uma pessoa mais sobrecarregada que a outra numa relação, percebes? É mais isso, pá. Percebes? Não é nada, não está a passar nada, está tudo bem. Nós só queremos é, pá, um pouco mais de empenho, um pouco mais de literacia emocional, um pouco mais de autorreflexão.
0: Estou a adorar.
7: Estás a enfiar uma grande carapuça, é isso?
0: Não estou, não. Eu sigo-te e acho que estás coberta de razão. E tudo aquilo que ali vais dizendo, acho que é absolutamente certeiro.
7: Porque eu como mulher também me desconstruí, também li muita coisa, também pensei muita coisa, também já fui muito mais machista do que achava que era, também tive que fazer algum exercício de produzir algum raciocínio no sentido de fazer uma avaliação do mundo para que as pessoas se deem melhor umas com as outras. Eu acho que basicamente é isso que eu quero, que sejam mais amorosas, mais vulneráveis, que confiem mais umas nas outras. Só que para isso, é preciso a gente desconstruir alguns papéis de género, tanto dos homens como das mulheres.
0: Muito bem. Ana Marques, já agora, já sabes qual é o teu próximo livro?
7: Sei mais ou menos, mas ainda como ainda não fiz... Ainda não
0: vai ser infantil?
7: O próximo será eventualmente infantil. Estou a cozinhar um romance já mais adulto, mas isso vai demorar mais tempo, como deves calcular. Portanto, é isso.
0: Gostei. Ana Margo, aqui na Feira do Livro. Vamos continuar nesta emissão, onde, já o perceberam, onde basicamente está aqui toda a gente. Esperem, estou a encontrar aqui... Valério Romão!
8: Como é que estão?
0: Olá, está tudo bem? Sei que tiveram aqui uma apresentação. Como
8: Sim.
0: é que correu?
8: Muito bem, como sempre.
0: Falaram de coisas interessantes?
8: Não.
0: Não, isso é que já não foi possível, não é? Estávamos à espera disso, mas não...
8: Estamos ao vivo.
0: Estamos ao vivo.
8: Foi interessante no sentido em que a literatura pode ser interessante.
0: Pá, eu acho que é um grande momento que este... Estamos ao vivo. Foda-se. Adoro, Valério. Olha, como é que está a correr o desfufador?
8: Muito bem, muito bem. Já convertemos muitas pessoas à causa.
0: Desfufaram pessoas?
8: Desfufámos imensa gente que estava profundamente fufada. Desencavacámos imensa gente e encavacámos outras e, portanto, está a correr muito bem.
0: Adoro. Deixa-me, estou aqui a ver a Bárbara Bulhosa também aqui. De que é que falaram estes jovens?
9: Agora na sessão, falaram dos seus livros.
0: Apenas e só?
9: Não, falámos de outras questões como a inteligência artificial, as vagas de nova literatura portuguesa, nova ficção portuguesa, falámos sobre isso.
0: Já agora, será que num futuro poderás editar um livro escrito por inteligência artificial?
9: Pá, eu espero que não e tentarei sempre manter a confiança com os meus autores para que isso não me aconteça.
0: Isto é, se isso acontecer, eventualmente haverá um livro que irá substituir Valério Romão, escrito por IA.
9: Acho muito difícil. Eu acho muito difícil que a IA consiga trabalhar um livro como o Valério escreveu. Acho mesmo muito difícil.
0: Ah, boas notícias para ti, Valério. Estás satisfeito?
8: Ou mais notícias para a IA.
0: Espera, deixa-me aqui dizer que estamos aqui também com a Inês Bernardo, que tem um livro novo que se chama Agarrar a Faca pelo Gume. Antes de tudo, Inês, parabéns por este lançamento. Qual foi o momento alto da conversa com o Valério Romão, se é que existiu algum momento alto?
10: Os momentos altos com o Valério são sempre os que envolvem anões, golfinhos, eu trago as bailarinas e pronto, e fazemos a festa, não é? Ele já, no meu caso, já foi tarde para o desfufamento, mas gosto sempre de colaborar com o Valério nisso.
0: Olha, sobre este teu livro, o que é que há a dizer?
10: O que é que há a dizer? É uma história de mulheres, de ausência dos homens e da vida dura que as mulheres têm de ter para sobreviver. É um livro sobre muita coisa.
0: Quando falas em ausência dos homens, apetece perguntar se os homens fazem falta.
10: Ui,
0: quem é que eu estou a perguntar, não é?
10: É assim, convida-me para um programa teu e nós falamos sobre esse assunto.
0: Ah, mas acho que é uma boa pergunta.
10: Fica no ar entre nós os dois.
0: Portanto, a pergunta era esta. Não se esqueçam, eu perguntei justamente à Inês Bernardo se os homens faziam falta. Ela deixa isto para outras núpcias, a resposta a isso. Já agora, aproveitando o facto de estar a ver José Mário Silva. José Mário, tu és uma das pessoas com mais considero, não só a nível desportivo, isto de seres um sportingista convicto, possivelmente magoado.
11: Nem por isso. Fiquei muito contente pelo Torriense. A sério.
0: Verdade? Sério? Estás a ser...
11: Não estou. Acho que devia acontecer mais vezes. E claro, às vezes convinha que também o Benfica e o Porto perdessem com o Torriense. Mas fiquei muito contente pelo Torriense.
0: Pronto, ainda bem. Mas dizia-te que uma das referências, sei lá, quando me apetece perguntar a alguém o que é que eu devo ler, eu lembro-me logo do teu nome para pedir conselhos. A pergunta agora, aqui ao vivo na Pravaral é, o que é que achas que eu devo ler neste momento?
11: Inês Bernardo, claro.
0: Portanto, Inês Bernardo, aqui mesmo ao lado dela, não é? Tiveste muito isso em bem.
11: Sou a prova de que os homens também fazem falta. Claro.
0: Está respondida aquela pergunta, não é? Já agora, Zé Mário, que obviamente começaste a ler cedo, quem é para ti o escritor que mais te influenciou? Se é que há algum?
11: Há muitos, há vários, mas foi Jorge Luís Borges, e tu sabes disso, que até,
0: é verdade.
11: Até te falei nos nossos começos de amizade, acho que te sugeri, acho que chegaste...
0: Eu comprei as obras completas do Jorge Luís Borges por tua causa.
11: E acho que não te arrependeste.
0: Nada.
11: Pronto. E ele influencia muito. É pena eu não ter tempo para ser influenciado, no sentido de ter provas de que ele me influencia. Porque, de facto, não tenho tido muito tempo para produzir, mas se tivesse de escolher um nome, era o Jorge Luís Borges.
0: Última pergunta. Qual é para ti o escritor que, no teu entender, devia ser mais conhecido do que o que é? Por exemplo, à tua custa, conheci um escritor português que é o Pedreira. E eu lembro...
11: Frederico Pedreira,
0: exatamente. E, por exemplo, não conhecia antes de falar contigo e que gosto bastante, há que dizê-lo. Então... que mais Francisco Pedreiras poderás recomendar?
11: Português
0: ou... Estrangeiros e portugueses?
11: Olha, há um que eu acho, eu suspeito que vai ganhar o Nobel este ano ou no próximo, mas eu acho que vai ganhar este ano.
0: Uou! Tem algumas vezes. Eu sei, é verdade.
11: Que é o Gerald Murnane, que é um australiano, que foi agora republicado em Portugal, já tinha saído este livro há uns anos na Bazarov, aquela editora que entretanto desapareceu, foi agora reeditado pelo Relógio d'Água. Um livro absolutamente extraordinário, que é As Planícies, que se chama As Planícies, e é um escritor diferente de tudo. É um tipo que vive no meio da Austrália, no meio das planícies infinitas da Austrália, e que escreve como mais ninguém, e que é verdadeiramente um escritor extraordinário, que eu não conhecia, e que foi para mim uma grande felicidade descobrir este ano, e que eu suspeito que vai ganhar, tal e outro que vai ganhar também o Prémio Nobel, que é o Gonçalo, um dia...
0: Tu achas que Gonçalo pode um dia ganhar o Prémio Nobel?
11: Acho mesmo. E este ano ele ganhou o Prémio Formentor, que é um prémio de grande prestígio. Nunca nenhum autor português tinha vencido esse prémio, o Gonçalo ganhou. E geralmente é um prenúncio de grandes voos, e eu acho que mais tarde ou mais cedo ele vai ganhar o Nobel.
0: Aliás, Gonçalo M. Tavares foi nosso convidado recente aqui na Provaral, e um facto assinalável de Gonçalo M. Tavares é que ele foi jogador de futebol.
11: Foi.
0: Do Beira-Mar.
11: Do Beira-Mar, é verdade.
0: E há pessoas que pensam que eu estou a brincar, mas não, foi mesmo.
11: E acho que não era nada mal. Acho que como escritor é capaz de ser melhor, mas acho que não era nada mal o jogador.
0: Isto é o nosso Valdano.
11: É, mas ao contrário.
0: É uma boa analogia, não é?
11: O Valdano começou como jogador.
0: E depois
11: mas pronto, sim, é o Valdano, é o nosso Valdano.
0: Incrível. Espera, eu vou tentar falar justamente com o Gonçalo M. Tavares. Uma pergunta, desculpem, muito, muito rápido. Gonçalo, o teu pior pesadelo. Uma pergunta muito breve. Estava a falar com o José Mário Silva e ele estava a dizer de forma muito convicta, que tu poderás um dia ser Prémio Nobel?
12: Bem, monetariamente é interessante, é bastante interessante. E é bonito isso, sei lá. Acho que é, o que depende do autor é merecer isso. Depois, se vem ou não, não depende dele.
0: É algo que ambicionas?
12: Eu, isso não. A minha parte é escrever. E é interessante poder, as pessoas poderem dizer que a obra merece uma coisa qualquer. Isso é interessante, isso é a minha parte. O resto, se bem ou não, não entra nos meus dias, senão...
0: Quem é o escritor da tua vida? Se é que tens lá um. Última pergunta, é esta.
12: Da minha vida. Não sei, são tantos, é impossível.
0: Não há um que tu gostes mais do que todos os outros?
12: Eu já disse várias vezes que a obra que mais me marcou biograficamente, não literariamente, é as Cartas a Lucílio de Seneca. Isso eu estou sempre a dizer, porque é um autor estoico, eu li quando era muito novo, 19 ou 20 anos, e aquilo determinou a questão da disciplina, de um certo alinhamento em relação ao exterior, de fazer o que se quer fazer independentemente do que vai acontecendo à volta, olha, a esse propósito de Nobel, etc. Ou seja, continuar a fazer o seu percurso independentemente do que acontece. Portanto, eu diria Cartas a Lucílio de Seneca.
0: Aí está, Gonçalo M. Tavares também aqui na Feira do Livro, edição de 2026. Recordo a todos que a Feira do Livro está aberta todos os dias e que vai durar até ao dia 14. Estamos aqui a encontrar o Filipe Grilo, que em breve vem a este programa. Filipe, conversaste alguma coisa interessante com o Guilherme Duarte?
13: Foi bastante.
0: Bastante interessante.
13: Parece que concluímos que a solução para a economia era matar pessoas. Portanto, foi uma conversa muito interessante.
0: Não, isso é mesmo muito, muito interessante. Guilherme, o Filipe acaba de dizer que teve uma conversa interessante contigo. É possível?
14: Eu acho que depende da exigência de cada um, parece que a dele não é muita, mas para mim foi interessante. Mas,
0: ele diz que chegaram à conclusão de que a solução para a economia é...
13: Matar pessoas.
0: Matar pessoas, é uma excelente conclusão.
14: É uma excelente conclusão, penso que já outras pessoas tiveram essas conclusões no passado, mas pelo menos para a habitação seria incrível, porque ao diminuir a procura, baixaria os preços.
0: Inacreditável. A fechar esta emissão super especial, super extensa, da Feira do Livro, que até ao dia 14 vai estar no sítio de sempre, pelo menos nestes últimos anos, que é aqui no Parque Eduardo VII, dividido pelo jardim, de um lado e do outro, milhares de pessoas vêm saber o que há de novidades literárias, conhecer os seus autores e, no fundo, celebrar o prazer da leitura, que é justamente aquilo que nós fazemos também de forma regular neste programa e anual, visitando a Feira do Livro, como acabamos agora de fazer. Um abraço e beijos desde o Príncipe Real, da Feira do Livro.
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0: Energia de Slow J para arrancar esta semana. Tudo a postos? Vamos a isto. Passa um minuto das 7 da manhã no continente e na Madeira. 6 e 1 nos Açores, bora lá. Segunda-feira, 8 de junho de 2026. A atualidade com a Carolina Bordal Soares. Bom dia, Carolina.
1: Olá, bom dia. Israel bombardeou o Irão nas últimas horas, respondendo assim ao ataque inédito desde o início do cessar-fogo a 8 de abril, que Teherão fez ontem à noite contra o território israelita. De nada valeram os apelos de Donald Trump a Benjamin Netanyahu para que Israel se contivesse na resposta ao Irão. Os dois estiveram ao telefone nas últimas horas. Ao fim de 2 meses de tréguas, a região está agora à beira de mergulhar de novo na guerra. Há receios de uma nova escalada no conflito. A chefe da diplomacia europeia, Kaya Kallas, diz que o Médio Oriente não precisa desse aumento de tensão.
2: Durante a noite assistimos a uma nova escalada. Acreditamos que a região não precisa disso, pelo contrário, precisa que as partes se sentem à mesa das negociações e que cheguem a um acordo.
1: Na sequência destes ataques, o primeiro-ministro israelita Benjamin Netanyahu vai reunir esta manhã o gabinete de segurança e os preços do petróleo já estão outra vez em forte subida, com o barril de Brent a aumentar mais de 3% e a ser agora vendido a mais de 96 dólares. Florentino Pérez foi reeleito presidente do Real Madrid por mais 4 anos, portanto até 2030. Os resultados finais revelam que Florentino Pérez teve 65% dos votos, enquanto que Henrique Riquelme teve 35%. No discurso de vitória, Pérez confirmou que o novo treinador dos merengues vai mesmo ser José Mourinho.
3: Vamos a seguir trabalhando.
4: Vamos prosseguir o trabalho para que o Real Madrid continue a ganhar títulos. Vamos continuar orgulhosos do estádio Santiago Bernabéu, o melhor estádio do mundo. Orgulhosos por termos os melhores jogadores do mundo. Orgulhosos do regresso de um dos melhores treinadores do mundo. Um madridista como José Mourinho.
1: As declarações de Florentino Pérez no discurso de vitória após eleições no clube. José Mourinho já treinou o Real Madrid entre 2010 e 2013. Regressa agora à Espanha, vindo do comando técnico do Benfica. Ainda não se sabe, para já, qual vai ser o dia da apresentação do treinador em Madrid. Por cá, no handball, o Sporting voltou a ganhar a Taça de Portugal ao vencer o Benfica por 41-39. O jogo ainda foi para prolongamento, mas o Sporting acabou por conquistar o troféu pela 5ª época consecutiva. O jogo aconteceu ontem em Alcobaça. Foi uma partida renhida, reconhece o treinador dos Leões, Ricardo Costa.
5: O Benfica necessariamente tinha essa vontade de vencer e eu acho que este jogo só traz valor à equipa do Sporting, porque o Benfica jogou bem, jogou muito bem, obrigou-nos à nossa melhor versão. As pessoas porventura olham para nós e é mais uma, não é mais uma taça. Esta taça era muito importante para marcar aquilo que é a história do handball português. Nós acho que o conseguimos fazer da melhor forma.
1: O Sporting volta então a ficar com a Taça de Portugal em handball masculino.
0: E é de facto uma escolha editorial fantástica para fechar este noticiário. Carolina Bordal Soares, na informação, tudo em noticias.rtp.pt. Falamos às 7h30.
1: Até já.
0: Até já. Vamos lá isto. Enviem já um abracinho àquele colega que comeu os feriados todos. Pois, fez aí colagens. Já perceberam o que é que a Andréia Pinto fez aqui, não é? Menino inteligente. É comigo, até quarta-feira. Pois quinta e sexta tem uma surpresa. Porque eu, entretanto, também vou fazer trabalhitos para a televisão. Primavera Sound. E então vem aqui uma intruja das tardes, fazer as manhãs. Mas depois explicamos melhor. Para já, ainda na ressaca de Lineker no Coliseu e no North Festival deste fim de semana, vamos acordar com o Charme. Que é isso que precisamos nesta fase. E esta vibe brasileira também nos ajuda a acordar. Pode ser? Vamos a isto. Boa viagem.

E sobre o fim de semana já lá vamos. Lineker esteve por cá no Coliseu e no North Festival. Esta é Charme às 7h08. Já vou-vos perguntar o que é que vocês andaram a fazer no vosso descanso. Para já, desci rápida, fresco, com filas entre o Campo Alegre e a Boa Vista. Descemos para a capital, porque no Porto não há mais nada a indicar a esta hora. Na capital já está complicado. No IC19, Sintra Lisboa, as paragens clássicas entre Terceira e Amadora e a Ponte 25 de Abril. No sentido de Almada capital, filas no Feijó com os acessos preenchidos. Vamos tentar acordar, isto não vai ser fácil hoje, está bem? Tá? É segunda-feira. Vamos lá. Temos mais duas músicas para o efeito. Não se esqueçam, podem ligar para 821-0101, que é o número do Serviço Nacional de Trânsito da RTP. E vou chamar aqui estes dois amigalhaços, Molinex com GPO, que vão estar no Primavera Sound de Porto esta semana, tal como eu. Já lá vamos. Antes, Find You. Bora lá.

0: Ok, ok, melhor. Já aqui a meio do café. O que é que este fim de semana teve? Olhem, tal como prometido, na sexta-feira teve concerto.
1: Concerto que é, Alexandre?

Sei que leitão é um tema quente e envio-vos desde já um abraço. Sei que não sou perfeito. Acontece que foi também leitão em família. Leitão em família sabe ainda melhor. Portanto, foi de facto um belo momento do meu fim de semana, devo dizer. Tive depois também momentos menos bons. Ah, mencionar ainda, desculpa, vou terminar os bons para depois ir aqui a uma gaveta um bocadinho mais negra. Fiz a prova que tínhamos mencionado aqui também, e eu sei que alguns de vocês também fizeram, porque deram um props lá, que é a prova de Santo António, os 10 km, ali na zona ribeirinha de Lisboa. Isto aconteceu ontem de manhã, logo às 8h30, uma hora super civilizada para provas, para corridas. Pelo menos isso, já que está muito na moda, e atenção, eu não me queixo porque eu sou claramente uma vítima da moda, eu comecei a correr em provas há um ano, um bocadinho mais, vá. Já que correr está caro, isto é mesmo assim, pelo menos façam horas civilizadas. E eu acho que depois das 9 não é civilizado. Eu sei que podiam pensar que era ao contrário, mas está muito calor nestes dias. Portanto, amigos, organizadores de corridas, façam cedo. Obrigado. A malta não se importa de ser um bocadinho mais cedo da cama. Está tudo bem. Ora bem, temos de falar sobre um conceito. E eu preciso da vossa ajuda, porque eu não sei se é por eu ser meio burro, ou então é estamos todos a sofrer com isto e ninguém fala uns com os outros, não é? Nós não falamos sobre as nossas feridas. Então, quando vocês mudam de casa ou mudaram no passado, existe um artigo que temos de comprar. Pronto, já devem estar a perceber, eu de facto estou a mudar de casa e estou aqui a comprar um novo artigo, porque até hoje nunca tinha comprado. Até hoje, sempre que eu fui para uma casa, este artigo já lá existia. E pela primeira vez isso não vai acontecer agora na casa para a qual eu vou mudar. Então, e eu falo de um colchão. E eu acho que nós estamos todos a ser entrojados no que toca à compra de um colchão. E então porquê? Porque nós falamos, e é sério, isto é mesmo das compras mais difíceis para um indeciso crónico. Como é que eu hei de decidir o sítio onde vou dormir na próxima década ou mais? Por um minuto deitado na horizontal, no meio de uma loja, com pessoas a olhar para mim, e eu com coisas nos bolsos e super desconfortável e super tenso. Vocês estão-me a dizer que eu tenho de me deitar num colchão que tem uma faixa nos pés para eu não sujar e naqueles 30 segundos perceber é este mesmo? Porque depois toda a gente sabe que os colchões não são assim tão diferentes uns dos outros, tirando se forem mesmo, ou seja, se tiveres a falar de um colchão de molas para um colchão de espuma, ok, aí tudo bem. Mas dentro da gama dos colchões de molas ensacadas, porque também é esta depois, uma pessoa vai aprendendo também termos estranhos. Como é que é possível eu decidir-me em 30 segundos? Ah, mas Alexandre, não te esqueças que há muitas marcas que fazem as noites de teste. Ou seja, tu compras o colchão e tens 100 ou 50 ou 70 noites para trocar o colchão. E eu digo-vos uma coisa, se alguém já acionou essa cláusula das noites de teste, pá, por favor que me diga, porque eu sou um cético. Eu sou um cético e eu tenho a certeza absoluta que a marca do colchão vai arranjar mil problemas para conseguirem trocá-lo. Ou devolvê-lo, ou reaverem dinheiro. Não sei, se calhar sou eu, também estou a ser má língua. Mas eu tenho a certeza absoluta que quando comprar o colchão, e se eu por acaso não gostar do colchão na primeira semana, eu vou tentar trocá-lo e vai ser um pincel burocrático trocar aquilo. Portanto, eu adorava acertar à primeira. E eu gostava de perceber se vocês têm alguma dica. Porque eu acho que é bizarro ir para uma loja e tirar uma cesta lá. Eu estou a tentar evitar esta, mas não está fácil. Ou então, como é que vocês decidem? Ou são simplesmente, por natureza, pessoas chill? A mim irritam um bocado as pessoas chill nestes temas em que eu não consigo, porque eu vou dormir ali durante muito tempo. Eu preciso da vossa ajuda. Vocês já perceberam que eu estou aqui a sofrer? Não já? Ok, obrigado. Pá, se tiverem recomendações podem recomendar também. Eu não vou passar no ar as recomendações, porque também quisemos fazer aqui uma expo de marcas. Mas se tiverem assim uma super info de, olha, rácio, preço, qualidade, é assim, uma coisa que já me disseram e eu estou disposto a isso, que é, vale a pena investir. Não estamos aqui a poupar no colchão. É sim, é onde eu vou meter estas costas maravilhosas todas as noites, portanto não me importa fazer um investimento. Mas o que eu adorava era receber uma dica para como é que eu percebo que aquele é o meu colchão enquanto eu estou na loja.
nos 10

minutos no máximo que eu estou na loja, porque depois a partir dos 10 minutos já começa a ficar estranho. Mas pronto, se a ideia for, pá, levar a pasta de dentes, a escova, usar lá a casa de banho do spot e depois deitar-me e fingir que está a acontecer uma noite na minha vida, se calhar é isso que eu tenho mesmo de fazer, não é? É isso, é fingir, é a rotina. 924, ai, que até me falha a voz, desculpem. É um tema sensível. 924-125-258 é o WhatsApp da Antena 3, da RTP Antena 3. Agradeço, ajuda. Obrigado desde já. Black Pumas.

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1: Bom dia, atualizamos a informação. Carolina Bordal Soares.
2: O Médio Oriente está à beira de mergulhar de novo na guerra. Israel respondeu ao ataque iraniano de ontem à noite e Teherão dá sinais de não querer parar por aqui. Tensão máxima entre os dois países, com os recados de Trump a serem ignorados. A chefe da diplomacia europeia já veio dizer que a região do Médio Oriente não precisa de uma nova escalada de tensão por causa destes ataques. O barril de petróleo Brent está agora a ser vendido a 96 dólares. No futebol, Florentino Pérez foi eleito para um novo mandato à frente do Real Madrid. No discurso de vitória, depois das eleições, Pérez confirmou Mourinho como treinador. Declarações que vamos ouvir à hora certa.
1: Está combinado. Para já, passamos o olho pela meteorologia desta segunda-feira, 8 de junho. Com o céu limpo, algum vento no litoral e aguaceiros nos arquipélagos, Viana do Castelo é a região mais fresca e fixa-se nos 20 graus de máxima, Aveiro, Porto e Ponta Delgada sobem aos 21, na Guarda, Leiria, Sagres, Viseu, Braga e Vila Real sentem-se 23 graus de máxima, Coimbra e Sines com 24, Lisboa e Funchal 26, Santarém 27, Bragança 28, Setúbal e Porto Alegre nos 29, Castelo Branco sobe aos 31, Beja 32, Évora 33 e Faro nos 34 graus de máxima. Aproveitem esta segunda-feira, boas férias, se for o caso, sinto que é o caso de 98% de Portugal. Por isso, bons feriados e bem catados, tal como a minha amiga Andréia Pinto. Já perceberam? Não já? Fez ela bem. Merecidos. Cimete vai estar no Paredes de Cora. Lá nos encontramos.

depois de o showzaço no Nós Alive do ano passado, a cantora irlandesa volta a Portugal, Sinéad. Acabamos de ouvir Jamie Oliver, Petrol Station. E podem decorar a letra para o Vodafone Paredes de Segura deste ano. Lá nos encontramos com Sinéad.

0: E a boa música não para, porque tempo para disco da semana. Está calor e a culpa é tua. Sim, sim, é tua mesmo que estás a ouvir neste momento. RTP Antena 3, Vanzi tem novo projeto e o madeirense é o artista destacado para o disco da semana. Esta chama-se Amor Dentro do Clube.
1: Ouviram aqui primeiro, Manhãs da 3.

São 7 músicas novas. Amor dentro do clube faz parte. E o novo projeto do artista madeirense é disco da semana na RTP Antena 3. Está calor, se a culpa é tua. Tivemos listening party especial no Parque de Estacionamento das Docas comigo, Alexandre Guimarães e Ivan Zee. E centenas de pessoas podem ver as belíssimas imagens nas redes sociais da RTP Antena 3. Grande Ivan Zee.

0: Já repararam? Acordarmos para mais uma semana de trabalho. Quarta, a verdade é que se volta a descansar a meio da semana, com este sol, possivelmente uma sarneada depois deste fim de semana, eu diria que é mesmo sorte. E o Abunjair concorda com Just My Luck. 17 minutos para as 8 da manhã. Obrigado pela companhia. Portanto, cada vez mais chefes a fechar restaurantes. O Portugalex acha que o público se fartou dos conceitos. Mas o chefe Lubomir tem algo a dizer.
1: Eu quero lá saber do que é que as pessoas estão fartas. Nos meus restaurantes, comem o que eu lhes der, ok? E se refilarem, expulso-as, é pontapé. Vão comer açaí e essas merdas cá por todo lado.
0: Vamos descobrir tudo. Depois das 8 da manhã.
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0: Pensava eu, vocês estavam todos de férias, mas não, porque há de facto trânsito na capital A8, Venda do Pinheiro, Lisboa. Há um acidente na zona de Loures, ao quilómetro 6, a demora está no infantado nesta fase. Também na segunda circular, Benfica-Aeroporto e Aeroporto de Benfica, há filas. No sentido do Eixo-Norte-Sul até às Calvanas, no inverso, Prior Velho até à Encarnação, na A5, Eixo-Norte-Sul, IC19 e ponto 25 de Abril, também difícil. O Porto sente filas na A28, na A13 e na VCI, por aqui um pouco habitual, mas vamos até à A2, Lisboa-Algarve, há muita demora na zona de Alcácer do Sal, junto à área de serviço ao quilómetro 67. Fiquemos com esta informação, não é tão habitual. A2 Lisboa-Algarve, muita demora na zona de Alcácer do Sal, junto à área de serviço ao quilómetro 67. Vamos tentar, interessante perceber porquê. 821-0101 é o número do Serviço Nacional de Trânsito da RTP. Boa viagem. André Pinto está com os feriados e faz ela bem. Tem Arcade Fire para vocês. Toca ainda Michael Knight com Instinto nesta hora. E com jeitinho, Channel 3. Vou tentar. Obrigado pela companhia. Boa viagem, boa semana.

0: What about that? Está no novo disco de Michael Knight, a colaboração com Extinto, Demónios, toca na RTP Antena 3.
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0: E de facto não está fácil porque
1: já diziam...
0: estamos todos a ser enganados nesta compra de colchões. Como é que é possível nós escolhermos o sítio onde vamos dormir na próxima década através de experimentá-lo durante um minuto no meio de uma loja? É desconfortável. Talvez a Sara Bento no WhatsApp tenha alguma dica?
2: Bom dia, Alexandre. Olha, a melhor dica que eu te posso dar é dormir em casa de amigos que tenham bons colchões. Foi assim que comprei o meu. Ou seja, eu fui dormir em casa de uma amiga minha e ela tinha um colchão novo que ela dizia que era muito bom e era efetivamente incrível. Então, quando eu comprei a minha casa, obviamente fui comprar o colchão igual ao dela. Okay. Muito bom, recomendo imenso. Não sei se posso dizer marcas ou não, mas é, tem três letras e é o nome do animal. É muito bom. Aconselho, por isso a minha dica é esta: vai dormir em casa de amigos que tenham bons colchões.
0: Okay.
2: E não poupes, não poupes dinheiro em colchões, porque realmente é o melhor sítio que nós temos, é a nossa cabinha.
0: Ok, tenho só uma questão, que é, tu expulsas os amigos nessa noite? Como é que funciona? E se os teus amigos estiverem casados, expulsas o casal? Preciso de mais uma outra dica nesta logística, porque pode ficar estranho eu depois dormir no meio deles. Pronto. Jorge.
3: Bom dia, Alex. Falta o Jorge Pontes. Ora, ideias para colchões hoje. É assim, eu começava primeiro por decidir se quer espuma ou molas. Porque eu dou-te o meu exemplo, que é muito simples. Os de espuma, comigo, não funcionam muito bem, porque eu fico com dores horríveis, horríveis de costas.
0: Portanto,
3: para mim serão sempre molas. E eu acho que esta primeira decisão ajuda depois com marcas. A seguir é o tamanho do colchão. Acho bom um que seja acima de corpo e meio, porque ter espaço para dormir, mesmo quando estás acompanhado, epá, eu acho importante para teres uma boa higiene do sono. Abraço, boa segunda e boa semana.
0: Não estava nada à espera de ouvir as frases higiene do sono às 7h54 desta segunda-feira. Muito obrigado pelas tuas dicas, Jorge. O tamanho, aí não tenho qualquer dúvida, vamos por dois versos. 1,60, acho que é o que faz sentido. Nesta fase da minha vida estou pronto para assumir esse tamanho. O meu problema aqui não é tantas molas versus espuma. Eu gosto de colchão que me afunde, mas também que não seja uma masmorra. E isto é muito difícil, este meio termo é difícil. Eu estou a sofrer com esta minha compra e eu acho que nós somos todos entrujados na forma como temos de comprar um colchão. A Sara diz-me para dormir em casa de amigos, eu acho que pode ser estranho expulsar um casal para ir fazer um test drive. Deixamos-te só aceitar estas condições, não é? É um bocado como a história do check-in de hotéis, em que do nada é simplesmente universal entrarmos às 3 da tarde e termos de sair às 11 da manhã, mas é o que é. Há simplesmente convenções universais que nós papamos. Pronto, e a vida continua. 924-125-258. Se tiverem assim alguma ideia milagrosa para sabermos que é aquele, o nosso colchão. Depois de 40 segundos deitados numa loja, com toda a gente a olhar para nós e nós aqui em cima é super íntima a nossa posição de dormir, não sei, é tudo estranho. Não sei se alguém já tinha pensado nisto ou não, mas eu tenho que pensar. Desenviamos com a música nova Pop Pop. É isso mesmo, Channel 3, bora.

0: Amanhã de segunda-feira arrancar com Hayley Williams. Um minuto depois das 8 da manhã no continente e na Madeira, 7 e 1 nos Açores. Segunda-feira, 8 de junho de 2026. A atualidade com Carolina Bordal Soares. Bom dia, Carolina.
1: Olá, bom dia. Os horários das ligações fluviais do Barreiro e Cacilhas, na margem sul do Tejo, para Lisboa, vão ser reforçados a partir de hoje para responder, de acordo com a Transtejo Soflusa, às necessidades dos passageiros. A primeira ligação de Cacilhas para Lisboa começa 20 minutos mais cedo, às 5 da manhã, e a última ligação passa a ser mais tarde, às 2 e meia da manhã, isto de segunda a sexta-feira. Durante os fins de semana, passa a haver mais 4 ligações diárias e, no caso do Barreiro, a resposta do serviço é reforçada de manhã com mais 2 ligações por dia. São as novas atualizações dos horários feitos por parte da empresa Transtejo Soflusa, que faz a travessia do Rio Tejo. Israel bombardeou o Irão nas últimas horas, respondendo assim ao ataque inédito que Teherão fez ontem à noite contra o território israelita. Não havia ataques desde o início do cessar-fogo, foi a 8 de abril. De nada valeram, portanto, os apelos de Donald Trump a Benjamin Netanyahu para que Israel se contivesse na resposta ao Irão. Os dois estiveram ontem à noite ao telefone. Ao fim de 2 meses de tréguas, a região está agora à beira de mergulhar de novo na guerra. Há receios de uma nova escalada deste conflito. A chefe da diplomacia europeia, Kaya Kallas, diz que o Médio Oriente não precisa desse aumento de tensões.
2: Durante a noite assistimos a uma nova escalada. Acreditamos que a região não precisa disso. Pelo contrário, precisa que as partes se sentem à mesa das negociações e que cheguem a um acordo.
1: Na sequência destes ataques, o primeiro-ministro israelita Benjamin Netanyahu já decidiu que vai reunir esta manhã o gabinete de segurança e, entretanto, os preços do petróleo estão outra vez em forte subida com estes ataques. O barril de Brent está a aumentar 3% e está a ser agora vendido a mais de 96 dólares. No futebol, Florentino Pérez foi reeleito presidente do Real Madrid por mais 4 anos, até 2030. Os resultados finais revelam que Florentino Pérez teve 65% dos votos, enquanto que Henrique Riquelme teve 35%. No discurso de vitória, Pérez confirmou que o novo treinador dos merengues vai mesmo ser José Mourinho.
3: Vamos a seguir trabalhando.
4: Vamos prosseguir o trabalho para que o Real Madrid continue a ganhar títulos. Vamos continuar orgulhosos do estádio Santiago Bernabéu, o melhor estádio do mundo. Orgulhosos por termos os melhores jogadores do mundo. Orgulhosos do regresso de um dos melhores treinadores do mundo. Um madridista como José Mourinho.
3: José Mourinho.
1: As declarações de Florentino Pérez no discurso de vitória depois das eleições no clube. José Mourinho já treinou o Real Madrid entre 2010 e 2013. Regressa agora à Espanha, vindo do comando técnico do Benfica. Ainda não sabe, para já, qual vai ser o dia da apresentação do treinador em Madrid. Por cá, no handball, o Sporting voltou a ganhar a Taça de Portugal ao vencer o Benfica por 41-39. O jogo ainda foi para prolongamento, mas o Sporting acabou por conquistar o troféu pela 5ª época consecutiva. O jogo decorreu ontem em Alcobaça. Foi uma partida renhida, reconheceu o treinador dos Leões, Ricardo Costa.
5: O Benfica necessariamente tinha essa vontade de vencer e eu acho que este jogo só traz valor à equipa do Sporting, porque o Benfica jogou bem, jogou muito bem, obrigou-nos à nossa melhor versão, as suas porventura olham para nós e é mais uma, não é mais uma, não é mais uma taça. Esta taça era muito importante para marcar aquilo que é a história do handball português. Nós acho que o conseguimos fazer da melhor forma.
1: Pelo terceiro ano consecutivo, a equipa masculina do Sporting vence o campeonato, a Supertaça e a Taça de Portugal de handball. É o chamado triplete. No feminino, também o Benfica conquistou o triplete. As Águias venceram a final da taça ontem, frente ao Clube Jovem Almeida Garré. 34-25 foi o resultado final. O treinador do Benfica, Luís Monteiro, sublinha o trabalho da equipa para alcançar estes resultados.
6: Ganhamos as 3 competições internas, vimos uma sequência de 5 competições internas consecutivas. Temos que procurar melhorar um pouco na European League, mas é uma competição muito complexa. O que é certo é que às vezes parece fácil, mas requer muito trabalho e muito rigor e sermos profissionais exemplares para continuarmos nesta sequência.
1: A equipa feminina de handball do Benfica venceu todas as provas do panorama nacional desta temporada.
0: A informação em noticias.rtp.pt, edição de Carolina Bordal Soares. Encontramos-nos às 8h30.
1: Isso mesmo, até já.
0: Até já, bom trabalho.
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0: E este programa ainda regressa a coleções, ainda vai ter sardinhas, ainda vai ter copos reutilizáveis, ainda vai ter rescaldo Roland Garros e ainda tem o regresso a Pure Heroine. O álbum de Lorde saiu em 2013. Sim, sim, vocês estão velhos. Por lá encontramos Royals.

0: clássico na RTP Antena 3, Lorde com Royals. Já saiu há 13 anos. Seguimos para a 8, Venda do Pinheiro, Lisboa. Há um acidente na zona de Loures, com demora no Infantado, nesta fase. Também filas na segunda circular, tanto Benfica Aeroporto como Aeroporto Benfica. Há 5 também difícil de Monsanto para as Amoreiras. Este Norte-Sul, Camarada de Campolide, as filas na zona de Telheiras. O I-19 com as filas do costume. Ponto 25 de Abril, ainda em aspas. Há aqui filas não muito habituais na A2, Lisboa-Algarve, com muita demora na zona de Alcácer do Sal, junto à área de serviço ao quilómetro 67, ficam a saber. Alcácer do Sal tem trânsito nesta fase da manhã. Também o Porto com as filas do costume, na A28, na A13 e na VCI. Eu até pensava que ia estar mais calmo esta semana por causa dos feriados, mas ainda assim, nada fácil entrar nos grandes centros urbanos nesta segunda-feira, 8 de junho. 821-0101 é o número do Serviço Nacional de Trânsito da RTP. Podem ligar para ficar informados ou informar a malta. Seguimos para o Portugalex com António Machado e Manuel Marques, o primeiro da semana, até porque aparentemente Pedro Passos Coelho não fala já há, sei lá, 5 minutos. Vamos tentar descobrir.
1: Há mais de 15 minutos que Pedro Passos Coelho não faz declarações públicas em que aproveita para dar umas cacetadas no governo. O Portugalex foi saber se está tudo bem.
2: Está tudo ótimo. Como sabem, eu não gosto de me meter, mas hoje, por acaso, vou ao lançamento de um livro da Lilica Nessas chamado Spinum Viva é o contrário de Spinum Morta? Nem sei bem do que se trata, mas pediram-me para dizer umas palavras, maneiras que lá vou. Obrigado pela preocupação. Sim, vá, com licença.
1: Alguns dos cozinheiros mais famosos em Portugal têm vindo a fechar os seus restaurantes e a declarar falência. E nós queremos debater este tema no nosso fórum.
3: Acha que os chefes faliram por causa do aumento do preço das matérias-primas ou porque as pessoas se fartaram de conceitos e voltaram a preferir comida?
1: E o primeiro ouvinte a ligar é o chefe Lubomir Stanisic. Pedimos ao nosso sonoplasta que liga a máquina dos pis, por favor, porque vem aí a geneirada da grossa. Bom dia.
4: Eu quero lá saber do que as pessoas estão fartas. Nos meus restaurantes, comem o que eu lhes der, ok? E se refilarem, expulso-as a pontapé. Vão comer açaí, essas merdas cá por todo lado.
1: Ok, penso que ficou clara uma possível explicação. Liga-nos agora ao chefe Mateus da Costa, que é filho do Olivier e que criou um conceito que é um bife com batatas fritas dentro de um pão, a 20 euros, não é assim?
5: Já. Entretanto, tive mais ideias para novos conceitos, tipo caldeirada de chocos dentro de um pão, feijoada à transmontana dentro de um pão e canja de galinha.
1: Deixe-nos adivinhar. É dentro de um pão?
5: Canja dentro de um pão. Isso era estúpido. É uma canja de galinha desconstruída. Os ingredientes vêm separados e os clientes é que têm de os juntar à mesa. Bom, acho que são todos conceitos vencedores, não é? Venham apanhar o Mateus, malta.
1: Ok, obrigado, chefe. Liga-nos agora ao chefe Júlio de Lacaganse. Muito bom dia.
6: Olá a todos. Já conhecem o conceito do meu novo restaurante? É o imperativo categórico do Kant. É um conceito central na ética do filósofo e os meus funcionários não mostram menu aos clientes enquanto eles não entenderem. Se quiserem comer, têm de perceber primeiro o conceito.
3: Vai ser um sucesso, de certeza. Boa sorte. E assim fechamos mais uma consulta popular. Para a próxima vamos perguntar se depois do documentário sobre as irmãs Patrocínio preferia ver um sobre o clã Aveiro ou sobre a família da Tânia Laranjo.
0: Por favor. António Machado e Manuel Marques no Portugalex da RTP Antena 3. Tudo disponível em antena3.rtp.pt. A chegar o wet lag, antes só uma please, vamos inaugurar o Santos já a seguir, não saiam daí.

Catch These Fists. White Leg na RTP Antena 3, 20 minutos depois das 8 da manhã, são 7h20 nos Açores, segunda-feira, 8 de junho. Acho que é oficial. Iniciamos a época dos Santos. Já foi tudo para a Alfama, para a Vila Berta, para a Graça. E isto só na capital, atenção. Ora, paira uma dúvida na minha vida desde sempre, que é o porquê de nós comermos sardinhas nesta fase. Porque costuma-se dizer-se, essa sabedoria popular, que a época e, digamos, o apogeu das sardinhas é mais tarde. Não é nesta fase. Elas não estão ainda naquele ponto de estarem bem gordinhas para estarmos a comer sardinhas na quantidade que se come nos Santos Populares, principalmente nesta fase da capital, que é bem mais cedo, não é? No Porto, aí sim, como é já mais para o fim do mês, pode fazer sentido. A resposta dos pescadores deve ser um bocado idêntica em qualquer ponto do país, não é? A sardinha só fica mesmo boa em julho ou agosto, e eu já estava aqui a esticar um bocado para o fim de junho. Acontece que isto é um bocado por conveniência, na verdade, porque a conveniência muitas vezes passa para a tradição. A sardinha assada tornou-se o prato principal dos Santos Populares porque é abundante no litoral português. Já agora perguntam, mas porquê que já agora a sardinha é abundante no litoral português? Porque temos muito fitoplâncton e é a base das

0: redes alimentares aquáticas. Também é muito abundante e é também o prato principal dos restaurantes populares, devido ao baixo custo, porque acreditam ou não, sim, as sardinhas já tiveram um preço normal no passado, um bocado como tudo, não é? E apesar de tudo, não é uma má época para consumir sardinha. Não é ideal, ideal, ideal, ideal. Mas, de maio a outubro, está a valer. Portanto, não se sintam culpados. Agora, se podem estar a pagar, sei lá, 3, 4, 5 euros por uma sardinha no pão. Ainda por cima, os restaurantes populares têm esta questão. Como está muita gente e há grandes filas, eu acho que elas são um bocadinho feitas à pressa. E então, se por acaso tiverem um amigo estrangeiro por cá e forem mostrar uma sardinhada, não deem a provar nos restaurantes populares. Vão a um restaurante, fora desta época alta, se calhar até sentadinhos, com talheres, que eu sinto sempre que nesta fase, apesar de ser muito conhecido, não é muito tradicional, acho que não é de todo a melhor amostra de uma boa sardinha. Pergunto a vocês, o que é uma boa sardinha? Isso não sou eu, tenho de responder. Falámos com a avó Silvéria, do restaurante Tia Alice, em Negrais, que nos explica.
1: Para uma boa sardinha, tem que ter cor brilhante, escama brilhante, ter o rabinho levantado e a cabeça levantada irta, isso são sinónimos de que a sardinha é fresca, e um bom lume de carvão. Pronto, e depois ter uma boa salada de pimentos, uma batatinha cozida e um azeite bom. Um bom azeite. E boa companhia para comê-la.
0: Fantástico. Concordo totalmente. Não se esqueçam. Cabeça e rabiosco irtos, brilhante, e a partir daí depois também é convosco. A companhia, com a saladinha, ficam a saber. Ao nível de Santos, temos também de falar sobre manjericos, não é? Porque eu recebi um este fim de semana e eu tenho sempre um pânico quando tenho plantas na minha posse. Não sou o melhor plantado, como se costuma dizer hoje em dia. Mas já aprendi que não se pode deitar água diretamente por cima, nem molhar as folhas, porque facilita, acho eu, o aparecimento de fungos. Portanto, deve-se colocar água no prato onde vamos colocar o vaso. E é pela absorção que, no fundo, o nosso manjerico vai manter-se vivo. O manjerico deve estar num local luminoso, mas protegido da exposição solar direta, digamos assim. E também proteger o manjerico de temperaturas muito altas ou muito frias. Tem que estar aqui num meio, se me fazem entender. Nunca se esqueçam que a sabedoria popular diz que não se deve cheirar o manjerico diretamente. Ou seja, tem que tocar com a mão, não é? Nas folhas, e depois sim cheirar a mão. Se quiserem estimular o crescimento, basta podar regularmente. E se correr mal, não achem que são falhados, porque após o período festivo, meio que é comum o manjerico começar a murchar e a secar. Nesse caso, atenção, podem aproveitar as sementes para plantar novos, já para o próximo ano. Portanto, desejo-vos toda a sorte nesta área da jardinagem, que não é tanto a minha. E aproveitem os santos populares, mas não se esqueçam que podem comer uma sardinha, se calhar melhor fora desta quadra. Digo eu. Atenção, que sou uma língua. Vou brincar. Seguimos com música nova. Os irmãos Disclosure, na 3.

The Sun Comes Up Tremendous, dizem, e bem, Disclosure na RTP Antena 3. Falávamos sobre eleições populares. Pergunto a vocês, qual é o hit deste ano? O que é que a malta está a ouvir? E até vos posso dizer que é a música mais ouvida em Portugal neste momento, pelo menos segundo a plataforma Spotify. Vem de Viana. E é de Chico da Tina.

0: Sou grande no amor, diz Chico da Tina. A música mais ouvida em Portugal nesta fase, e o homem está de facto a reinar nos chantes populares. Fez uma rusga este fim de semana para Alfama, com milhares e milhares e milhares de pessoas. Passem para as redes sociais, porque vale a pena ver esse momento. E quem sabe se não apanham, por exemplo, deixem a Pima em paz, por esse país norte a sul, nesta quadra. Eles que estiveram recentemente no FNAC Live, e houve espaço para uma belíssima entrevista de João Trugal.
1: E como é que é este regresso? Vocês tiveram, nasceram em 2013, creio que foi isto.
2: Ora bem, acaba por não ser um regresso, porque nunca houve uma partida. Nós estivemos sempre aqui.
3: Bravo. Obrigado por estares vivo.
1: Quanto mais não seja em espírito, não é?
2: Faz-me lembrar as palavras de Vítor Norte naquele famoso filme em que ele diz: eu não sabia que isto ia ficar comigo para sempre. Este projeto é mais ou menos assim.
1: Motivados, estão prestes a entrar em palco. Querem aqui uma, dizer uma, agora que já falaram os cinco, querem dizer aqui umas palavras em grupo para fechar aqui este direto antes de entrar. Bora.
4: Temos que temos de falar e acho que as pessoas têm que divertir.
0: A inspiração matinal para esta semana. Obrigado, João Trugal, que já vamos receber neste programa também para o rescaldo de Roland Garros, que também, de facto, denuncia a polivalência deste nosso jornalista. Tentei apanhar, deixem Pima em paz durante o verão. Vale bem a pena. Falar em verão, Guimarães?
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0: Oi, Timaya. Atualizamos a informação. Carolina Bordal Soares, bom dia.
6: Olá, bom dia. Os trabalhadores das conservatórias estão em greve a partir de hoje e até sábado. O Sindicato dos Trabalhadores dos Registros e Notariado denuncia o caos nos serviços e acusa o governo de não ter cumprido promessas. À hora certa, vamos ouvir o presidente deste sindicato. Aumenta a tensão no Médio Oriente desde ontem que os ataques entre Israel e o Irão têm acontecido de parte a parte. Esta manhã já foram registadas explosões nos dois países. Dois meses depois do início do cessar-fogo, a região está agora à beira de mergulhar de novo na guerra. O porta-voz do Ministério dos Negócios Estrangeiros do Irão responsabiliza os Estados Unidos pelos ataques. Diz que as ações de Israel não podem ser dissociadas das políticas norte-americanas. A chefe da diplomacia europeia também já veio dizer que o Médio Oriente não precisa de uma nova escalada de tensão. Por causa destes recentes ataques, o preço do barril de petróleo já aumentou. O Brent está agora a ser vendido acima dos 96 dólares.
0: Segunda-feira, 8 de junho. Bem quente, especialmente para o Alentejo e o Algarve. Já lá vamos. Começamos por Viana do Castelo com 20 graus de máxima. Aveiro, Porto e Ponta Delgada fixa-se nos 21. Atenção à Ponta Delgada, que tem aguaceiros, tal como o Funchal, no fundo chuva nos arquipélagos. Guarda, Leiria, Sagres, Viseu, Braga e Vila Real sobem aos 23. Coimbra e Sines, 24. Lisboa e o Funchal cá está a 26 graus de máxima. Santarém, 27. Bragança sobe aos 28. Em Setúbal e Porto Alegre sentem-se 29. Castelo Branco registra 31. Beja nos 32, Évora 33 e Faro, muito bem escolhidas essas férias no Algarve para estes feriados, 34 graus de máxima. É impressionante. Seguimos com a música, há novidades.
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0: Velho Tocar me lançou no fim de abril EP, chama-se Transparente, por lá encontramos este Sem Vagar. Logo a seguir voltamos a esse clássico deste mês, não, mais de maio, marcou passagem para Portugal. Toca Bad Bunny. Já a seguir, obrigado pela companhia.

0: Mote em 2019 era fácil. Let's Rock. No álbum de estúdio dos americanos Black Keys, Shine a Little Light, sim, aqui é. Na RTP Antena 3, passamos o olho pelas estradas nesta fase, uma manhã mais tranquila do que o costume, muito devido a este comboio de feriados, muita gente de férias, ainda assim dificuldades na A28, na A13 e na VCI a Norte, Lisboa sendo filas na segunda circular, na A5, no Eixo Norte-Sul, na C19 e na Ponte 25 de Abril, as habituais, de resto e mesmo assim menos intensas do que costumam estar. Atenção, a única nota assim mais invulgar nesta segunda-feira é na A2 Lisboa-Algarve, a demora em Alcácer do Sal, junto à área de serviço, ao quilómetro 67. Podem ligar para 821-0101, é o número do Serviço Nacional de Trânsito da RTP. Já a seguir vamos à bola com a hora do jogo de Pedro Azevedo.
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0: Belíssimo plano. Estamos oficialmente em semana de Mundial.
3: Bora.
0: Que bom!
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0: Eu ia dizer que é a melhor altura do ano, mas é a melhor altura de 4 em 4 anos.
3: É mesmo.
0: Portanto, estamos entusiasmados.
3: Vai ser uma autêntica overdose de futebol neste mês, até dia 20, até dia 19 de julho, neste caso. 20 de julho estaremos cá para fazer esse rescaldo da final. E Portugal está aí quase prontinho para esse campeonato do mundo. Ao contrário de algumas seleções, Alexandre, Portugal preferiu ir para os Estados Unidos mais tarde.
0: Sim, atrasar a ida.
3: Já lá esteve, em março, na tal pausa. Foi uma das poucas seleções que foi direto logo ao México e aos Estados Unidos fazer essa preparação, e de facto Portugal só joga no último dia da fase de grupos e portanto chega mais tarde, mas acabará por estar mais ou menos o número de dias. E eu trouxe este tema já para explicar, porque tem havido muita celeuma nos últimos dias.
0: Sim, há muitos comentários nas redes sociais, sim.
3: Por causa do calor que lá está, tem havido seleções a passar muito mal. Eu tenho visto vídeos de alguns treinos e pós-treinos de Noruega, de Inglaterra, por exemplo. Têm passado muito mal com o extremo calor que está.
0: Mas lá está, também são seleções que não estão habituadas a temperaturas desta magnitude, não é?
3: E a nossa seleção, de facto, já lá esteve. Já esteve no México, já esteve nos Estados Unidos. E eu percebo que Roberto Martínez, particularmente porque tivemos muitos jogadores, e os do PSG só se juntaram ontem, creio eu, aos treinos. Tivemos muitos jogadores a prolongar a época até bem perto do final. E, portanto, Roberto Martínez preferiu que todos se juntassem em Portugal, no conforto da cidade do futebol, e eu consigo compreender isso, até porque, volto a dizer, Portugal só joga dia 17, que é o último dia da fase de grupos, dia 17 às 18 horas contra a República Democrática do Congo. O Mundial começa, não se esqueçam, esta quinta-feira, dia 11, com esse México-África do Sul, às 20 horas.
0: Uma repetição do África do Sul-México.
3: A tal curiosidade, e repara que a África do Sul não ia ao Mundial precisamente desde esse Mundial.
0: Exatamente.
3: Na África do Sul. Portugal já fez um dos dois jogos de preparação, portanto temos Portugal-Nigéria em Leiria.
0: Nós ainda jogamos cá mais uma vez.
3: Sim, ainda jogamos quarta-feira, portanto na véspera do Mundial, jogamos quarta-feira às 20h45 em Leiria contra a Nigéria, que não vai ao Campeonato do Mundo, e jogámos já contra o Chile. Eu acho que foi um bom jogo de preparação. Roberto Martínez e Bruno Fernandes também acham. Vamos já ouvir um dos capitães da seleção portuguesa.
4: O mais importante que isso é ganhar jogos e preparar da melhor maneira o Mundial. Obviamente, se puder marcar para ajudar a seleção, ficarei muito feliz com isso.
5: É para trazer o caneco, Bruno?
4: Esperemos que sim. Vamos lá todos para fazer o mesmo. Eu acho que todas as seleções vão com o sonho de trazer o caneco e nós não somos diferentes a isso.
3: Um bocadinho mais galvanizador do Roberto Martínez, Alex.
0: Sim, sim.
3: Bruno Fernandes assume um bocadinho mais esse objetivo de trazer o caneco, como ele dizia. Foi um jogo muito interessante para a seleção portuguesa. Ainda são os quatro parisienses, sem Nuno Mendes, Vitinha, João Neves e Gonçalo Ramos, mas deu para perceber algumas dinâmicas, deu para perceber também o papel que Roberto Martínez tem para alguns dos jogadores que não serão titulares, mas que poderão ser importantes. Já percebemos que para a direita da defesa, Nelson Semedo estará à frente de Diogo Dalot, e Diogo Dalot estará numa posição mais de backup para Nuno Mendes.
0: Sim.
3: Porque Nelson Semedo começa como titular à direita, Diogo Dalot entra na segunda parte para a esquerda. Portanto, isto é um sinal já que o Roberto Martínez dá para a competição. Mateus Nunes ainda não foi a jogo porque teve um toque no penúltimo treino antes do jogo e, portanto, não percebemos ainda se Martínez conta mais com ele como lateral direito ou como médio. Eu diria como lateral direito. Foi interessante perceber a dinâmica de meio campo com Bernardo Silva e Bruno Fernandes, que pode ser uma dinâmica interessante para jogos, por exemplo, como contra o Uzbequistão, em que Portugal terá claramente mais bola.
0: Sim.
3: E, portanto, um meio campo muito mais virado para a frente, muito mais ofensivo, juntando Bernardo e Bruno no meio para ter mais bola, Bernardo vir mais atrás, construir o jogo.
0: Vai ter muita construção, exato.
3: E, portanto, é isso mesmo. Portugal pode ter essas dinâmicas interessantes. Isto é, nós temos, de facto, um plantel fortíssimo e permite fazer isto. E depois da segunda parte, da primeira para a segunda, houve uma alteração no ataque. Portanto, pego aqui na questão Rafael Leão, Cristiano Ronaldo. Rafael Leão, pela expulsão que teve naquela baralhada com o jogador chileno. Mas houve aqui uma alteração no ataque. Foi, saiu o Cristiano Ronaldo, que estava a jogar como 9 fixo. Entra Gonçalo Guedes, que fez exatamente aquilo que o Martínez disse na conferência de imprensa de convocatória que esperava dele, que era um jogador para fazer o papel do Diogo Jota, aquele jogador de rasgo, de procurar as costas da defesa adversária, e Guedes marca um golo precisamente de uma assistência de Ruben Neves.
0: Exatamente.
3: Assim, e portanto conseguimos perceber que quer com ponta-lança mais fixos e com extremos mais declarados, como era Rafael Leão e Ronaldo, quer com um extremo mais interior, como depois João Félix, e mais de linha à direita, como Pedro Neto. Um avançado mais de rasgo como Guedes, ou um avançado mais fixo como Ronaldo e Ramos será, e é isso que Roberto Martínez já explicou. Portugal tem dinâmicas diferentes para os diferentes adversários. Martínez inclusive referiu isso, Alex, que quis mudar a equipa da primeira para a segunda, porque na primeira queria ter a equipa com mais posse de bola e na segunda queria levar a equipa para mais duelos individuais e mais espaço.
5: Como jogo amigável foi um jogo muito interessante, porque permite trabalhar em muitos aspectos. Acho que a primeira parte foi muito bem trabalhada. Sometemos ao Chile estar no seu campo. Faltou eficácia, faltou superioridade numérica dentro da área, chegada em zonas de finalização. A segunda parte foi um aspecto com mais espaço, acentuou a possibilidade de duelos, que era o objetivo de jogar contra o Chile.
3: Aí que está. E, portanto, parece-me que nesse aspecto o jogo contra o Chile foi bem conseguido coletivamente, porque deu para trabalhar várias questões que percebíamos pela convocatória que Martínez queria testar. E, portanto, percebemos isso. Da primeira para a segunda parte, Portugal vai ter jogos em que vai ter mais bola, como a primeira parte mostrou, em que tens que encostar a seleção lá atrás, a seleção adversária lá atrás. E Portugal, Martínez viu bem o jogo nesse aspecto, porque Portugal, de facto, conseguiu chegar lá à frente, conseguiu empurrar o Chile para trás, mas depois teve grandes dificuldades em penetrar na área adversária. Na segunda parte conseguiu atrair um bocadinho a seleção do Chile mais acima.
0: Sim, para que já depois rasgava a defesa.
3: Exatamente, para depois rasgar para a velocidade de Guedes, ou seja, vinha Félix mais para dentro e Guedes e Pedro Neto, os dois muito mais velozes,
0: nas costas,
3: rasgavam nas costas. E portanto, este jogo foi importante. O jogo contra a Nigéria será muito importante para preparar o jogo contra a República Democrática do Congo. Martínez, eu não trouxe aqui essa parte, mas falou que o jogo contra o Chile, para além desta questão quer da posse de bola, quer depois dos jogos individuais, foi importante na gestão emocional, que Rafael Leão caiu que nem um patinho.
0: Sim.
3: Na gestão emocional para o jogo contra a Colômbia, porque as seleções sul-americanas vão muito no duelo físico individual, na provocação,
0: na palavra,
3: para tirar do sério. Rafael Leão caiu nisso, cancelou e a caiu também. Martínez disse que foi um bom exemplo para esse jogo contra a Colômbia. E o jogo contra a República Democrática do Congo vai ser, contra a Nigéria, aliás, vai ser uma boa preparação para o jogo de estreia de dia 17, porque a Nigéria é uma seleção, tal como o Congo, a República Democrática do Congo, que leva o jogo muito para o duelo físico e para partir o jogo, ou seja, para a velocidade. Não há uma seleção que fique muito atrás, tem debilidades defensivas, tal como a República Democrática do Congo também as tem, mas é importante porque o jogo de abertura de Portugal vai ser um jogo muito exigente no aspecto físico, muita bola cá, bola lá, um jogo muito rasgado.
0: Muito pulmão.
3: E portanto vai ser um bom jogo, acho que foi uma boa escolha. Portugal está preparado. Volto a dizer, e vou pegar as palavras de Bruno Fernandes que tu passaste há bocado, somos claramente uma das seleções favoritas, mesmo que Roberto Martínez tenha peso em assumi-lo, jogadores como Bruno, que têm peso e que estão habituados a isto, não têm problema nenhum em assumi-lo e parece muito bem. Tenho visto alguns jogos amigáveis, há um Brasil que vem interessante com Carlo Ancelotti, que vem melhor do que eu acho que muitos de nós achamos pelos últimos anos da seleção brasileira. Há um Marrocos que vem muito forte para este Campeonato do Mundo e que ontem, num jogo muito interessante contra a Noruega, um dos jogos amigáveis mais interessantes, porque são duas seleções que eu acho que vão surpreender tudo e todos no Mundial, deu um empate um igual, e demonstraram que estão preparadas. Marrocos particularmente, tem uma seleção muito forte e com este novo selecionador vai ser uma seleção que vai assumir mais bola. Antes era uma equipa muito defensiva, agora vai ser mais pressionante, mais ofensiva. Portanto, há aqui uma França e uma Espanha que, como nós vimos a semana passada, rolaram a equipa esta semana nos amigáveis. Vamos perceber, sim, como é que estão melhor. Portanto, Portugal está nesse leque das favoritas, claramente. Para terminar hoje, vamos aqui rapidamente às eleições do Real Madrid, porque...
0: Temos novo treinador.
3: Temos novo treinador, o mesmo presidente, Florentino Pérez, mas novo treinador, José Mourinho.
6: Sim, por suposto.
0: Por suposto.
3: Isto foi a primeira declaração de alguém da lista de Florentino Pérez quando fecharam as eleições. Florentino Pérez ganhou, creio eu, com cerca de 65%
0: sim.
3: dos votos do Real Madrid contra Henrique ou Riquelme. E eu trouxe este tema só para dar um apontamento sobre o Benfica. É muito estranho e é revelador de grande incompetência quando um clube com a dimensão do Benfica está sujeito às eleições de outro clube, de um clube estrangeiro, para ter o seu futuro definido a 2 semanas e meia de começar a pré-época, sim, de uma época tão importante que o Benfica começa a jogar oficialmente dia 23 de julho. A pré-época do Benfica começa dia 25 de junho. Ou ao dia de hoje, dia 7, o Benfica ainda não tem oficialmente treinador.
0: Sim,
3: já sabe é...
0: Que é Marco Silva.
3: Já sabe que é Marco Silva, mas ainda não está oficializado. E já sabe que não é o José Mourinho, porque o próprio fez estas declarações na noite de ontem nas eleições do Real Madrid. Tudo isto é muito estranho e o Benfica começa mais cedo, mas eu acho que começa já um passo atrás na preparação da época em relação ao Sporting do Portugal e a Futebol Clube do Porto.
0: Ora bem, voltarás, não sei se quarta, sexta...
3: Vamos ainda testar, mas pelo menos sexta fica já este recado. Sexta começamos aqui na hora do jogo com um olhar muito específico para o Mundial. Todas as horas do jogo vamos ter aqui alguns
0: já será estados. Depois desse primeiro jogo.
3: Já será depois dessa estreia, exatamente.
0: Diverte-te, Pedro Azevedo.
3: Vai ser um mês,
0: vai ser
3: muito
0: um mês belíssimo.
3: Mas muito divertido. Um grande abraço.
0: Isso. Grande abraço. A partir de sexta-feira, especial sobre o Mundial de Futebol 2026. Daqui a um mês e qualquer coisa, todas as seleções vão estar a cantar esta bem alto. Chama-se Loser. Menos a nossa. A nossa não. A nossa não canta também Power.
3: Vamos ganhar.
0: Exatamente. Boa viagem.

0: Para as minhas cinderelas, Rami Wolf na Antena 3, na RTP Antena 3. E se o alarme está a tocar, é porque são 9 da manhã no continente e na Madeira inveja desse alarme às 9 da manhã. São 8 nos Açores, segunda-feira, 8 de junho. À atualidade com Carolina Bordal Soares. Bom dia, Carolina.
1: Olá, bom dia. Os trabalhadores das conservatórias estão em greve a partir de hoje e até sábado. Há serviços mínimos para os casos que requerem mais urgência. Arménio Maximino, presidente do Sindicato dos Trabalhadores dos Registros e Notariado, explica que a situação é caótica devido à falta de pessoal, o que gera uma sobrecarga de trabalho e elevados tempos de espera.
2: É porque o setor se encontra numa situação de tal colapso. É este déficit crónico que causa uma enorme pressão nos trabalhadores, tendo em conta a sobrecarga de trabalho com que ficam. Isto também tem um impacto negativo direto na qualidade e na celeridade dos serviços que são prestados aos cidadãos e às empresas. Portanto, isto é uma situação totalmente caótica.
1: O Sindicato dos Trabalhadores dos Registros e Notariado acusa o governo de não cumprir as promessas feitas quando estava na oposição e diz que não há condições de trabalho prejudicadas.

0: prejudicando tanto quem trabalha como quem procura estes serviços. Não havia ataques no Médio Oriente desde o início do cessar-fogo, a 8 de abril, mas desde ontem à noite que as investidas têm acontecido de parte a parte. Esta manhã já foram registadas várias explosões, tanto em Israel como no Irão. 2 meses depois do início do cessar-fogo, a região está agora à beira de mergulhar de novo na guerra. Israel acaba de anunciar a destruição de sistemas iranianos de defesa e o Ministério dos Negócios Estrangeiros do Irão responsabiliza os Estados Unidos por estes ataques. Um porta-voz diz que as ações de Israel não podem ser dissociadas das políticas norte-americanas e acrescenta que o que aconteceu ontem à noite vai prejudicar o processo diplomático com os Estados Unidos. Ora, há agora receios de uma nova escalada do conflito. Esta manhã, a chefe da diplomacia europeia, Kaya Kallas, disse que o Médio Oriente não precisa deste aumento de tensões.
1: Durante a noite assistimos a uma nova escalada. Acreditamos que a região não precisa disso, pelo contrário, precisa que as partes se sentem à mesa das negociações e que cheguem a um acordo.
0: Na sequência destes ataques, os preços do petróleo estão outra vez a subir. O barril de Brent aumentou mais de 3% e está agora a ser vendido acima dos 96 dólares. Para fechar, a notícia de que pelo menos 15 pessoas morreram nas Filipinas na sequência de um sismo muito forte de magnitude 7.8 que atingiu o sul do país. Este tremor de terra provocou centenas de feridos devido ao colapso de vários edifícios em várias cidades. O número de mortos é de 15 para já, isto de acordo com a Agência Nacional de Gestão de Catástrofes das Filipinas.
2: Tudo em noticias.rtp.pt, edição de Carolina Bordal Soares. Voltamos a falar às 9h30.
0: Até já.
2: Até já. Bom trabalho. Daqui a pouco a Alexopédia para ouvirem. Para já corremos um pouco com aquele que é maratonista, Harry Styles. Às 9h04 traz-nos Aperture, deste mais recente disco. Não se esqueçam, daqui a pouco, a Bruna Leixo na vossa rádio. Boa viagem e boa semana.

Kiss All The Time, Disco Occasionally, o mais recente projeto de Harry Styles conta com Aperture por lá e é bom para os treinos. Digo por experiência própria. Boa viagem com a RTP Antena 3. Espero eu que fácil. Neste momento, por acaso, no IC19 Sintra-Lisboa, podia estar mais tranquilo. Há um acidente junto à saída para Acril, com demora junto ao nó da Amadora. Isto no IC19 Sintra-Lisboa, um acidente junto à saída para Acril. Se formos até à zona circular, Benfica-Aeroporto, há filas da Escola Alemã até às Calvanas, no inverso entre o Relógio e o Campo Grande. Já na A5, Cascais, Capital, filas de Monsanto para as Amoreiras. O Oeste Norte-Sul, Camarada Campolide, sendo filas na zona de Telheiras e a ponte 25 de Abril para entrar em Lisboa. Tem as filas no Feijó, com os acessos preenchidos. Vamos até A2, Lisboa-Algarve, com demora na zona de Alcácer do Sal, junto à área de serviço ao quilómetro 67, e também no Porto. Há filas na A28, Viana do Castelo Invicta, com filas da Ponte Lessa até à rotunda AEP. Na A3, Braga-Porto, filas do Noda A4 até à VCI, e na própria VCI, Rábida Freixo, há filas de Coimbrões até à Boa Vista, que afetam a A44, no inverso de Bonjoia até às Antas. Não se esqueçam que podem ligar para 821-0101, é o número do Serviço Nacional de Trânsito da RTP. Podem avisar a malta, ficarem avisados, já sabem, é o chamado serviço público. Já a seguir, vamos à Aleixo Pedro de hoje.

0: RTP Antena 3. Num espaço que geralmente celebra o aniversário de um filme, mas hoje são dois filmes que celebram o aniversário. É um duelo. Aleixopédia na RTP Antena 3. Boa viagem.
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2: Olá e bem-vindos a este excelente programa semanal. Como sempre, tenho aqui os dois canastrões, Busto e Renato Alexandre.
3: Boas, people.
4: Ei, isso é que eu costumo dizer, man.
2: Ui, o Busto a ver se desconcentra já, Renato. É um truque.
4: Ya, lol. Boa tentativa. Not.
2: Atenção, que hoje vamos ter aqui um duelo. Porque há dois filmes que fazem anos. Lançados no mesmo dia e tudo. E vamos falar dos dois. Qual é que é o teu filme, Busto?
3: O meu é o Gremlins. Lançado há exatamente 42 anos, a 8 de junho de 1984.
4: E o meu é o inesquecível Ghostbusters, Caça-Fantasmas, que também faz hoje esses anos, 42.
2: Ok, então cada um de vocês vai dizer coisas sobre o vosso filme. E eu digo quem ganha em cada uma das coisas. No final há um prémio para o grande vencedor. Busto, começa aí. Faz aí um resumo rápido do teu filme.
3: Então, Gremlins é a história de um homem que entra numa loja chinesa e compra um animal exótico, o Mogwai, ou Gizmo, muito fofinho, e oferece-o ao filho. Mas há regras para tomar conta dele, e quando não cumprem essas regras, o Gizmo dá origem a uns animais terríveis, os Gremlins, que começam a destruir tudo e a matar pessoas.
2: Ok, ok, já chega. Porcaria de resumo rápido, caredo. Renato, faz aí o teu.
4: Ghostbusters, em português, os caça-fantasmas. É um filme sobre uns cientistas que começam um negócio de caçar fantasmas.
2: Já está?
4: Já. Um resumo rápido. Tipo tweet.
2: Ok, vou ponderar. Então, vencedor Renato. Foram os dois uma porcaria de resumos, mas pelo menos o resumo do Renato foi rápido. Alcançou 50% do objetivo. Um zero para ele.
4: Sim!
2: A segunda prova é... Contem uma boa curiosidade sobre o filme. Renato, diz lá.
4: O título original do filme Ghostbusters era Ghost Smashers.
2: Já está? É só isso?
4: Já. Então não querias uma curiosidade rápida?
2: Não. Agora era uma curiosidade normal, hein?
4: Ok. Então, mas... tipo, se a cena fosse agora em 2026, se calhar o título ficava mesmo Ghost Smashers. Porque, tipo... Os hambúrgueres Smash Burgers estão bué na moda. Bué mesmo.
2: Ai sim? Aonde?
4: Em Lisboa, por exemplo.
2: Ah, Lisboa.
4: E mais sítios, claro. Lisboa nem é assim tanto. Acho eu. Acho que é mais à volta...
2: Busto, diz a tua curiosidade.
3: Inicialmente tentaram que os Gremlins fossem macacos com fatos de borracha. Mas quando testaram, meteram uma máscara de Gremlin na cabeça de um macaco e ele passou-se, destruiu o escritório todo do realizador.
2: Hã? Tá boa. Que macacos é que eles tentaram usar?
3: Isso não sei.
2: Oh, curiosidade incompleta, então.
4: Ya, bué. Falta a parte mais importante. Eu pelo menos acho.
2: Vou ponderar. Então, vencedor desta segunda prova, Busto.
4: Ya, já sabia.
2: Vamos agora a uma curiosidade rápida para desempatar. Muito rápida. Renato.
4: A carrinha dos Ghostbusters era para ser preta. Mas depois não se via nada nas cenas à noite e pintaram de branco.
2: Ok, obrigado. Busto.
3: O Caça-Fantasmas teve mais espectadores que o Gremlins em quase todas as cidades dos Estados Unidos. Mas em Nova York não. E tudo porque as pessoas de Nova York se lembravam das filmagens do Caça-Fantasmas terem atrapalhado muito o trânsito.
2: Olha... Excelente motivo. Eu gostei. Pronto, 2-1, ganhou o Busto.
4: Oh, mano, mas... Então a curiosidade dele nem sequer é sobre o filme dos Gremlins? É sobre o caça-fantasmas?
3: Não é não, é sobre...
2: Tio, então deixem-me pensar. Ok, prova anulada. Ficam empatados.
4: Então ninguém ganha?
2: Não, perdem os dois. O Busto paga-me um almoço. Café de churrasco. Há uma cena em que os gremlins comem umas pernas de frango. E faz sentido. É um castigo coerente. E tu vais limpar a minha casa.
4: Lol, porquê? Qual é a tua ligação disso com o caça-fantasmas?
2: Pá, acho que a minha casa já esteve assombrada há muitos anos. Também faz sentido.
0: A minha também, já agora.
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0: E fica guardada em antena3.rtp.pt. Mais uma Aleixopédia para o registro. 15 minutos depois das 9 da manhã, são 8 e um quarto nos Açores. Daqui a pouco falamos sobre copos reutilizáveis e, de facto, dar para devolver. Que isso tem estado em vias de extinção. Já lá vamos antes. Chapboy, 6x.

0: Boa viagem com a RTP Antena 3. Chapei é das 6, xixi, 9:19.
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0: 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Lá veio há pouco sobre copos reutilizáveis. Isto porquê? Porque eu tenho sentido em festivais que há muito giro e tal, ambiente, reutilizar, mas já não é bem possível hoje em dia fazermos isso. E o que tem sido criado é, no fundo, um negócio paralelo, que é, no fundo, financiarmos empresas que estão a construir estes copos. Felizmente, há soluções a serem projetadas e mais recentemente surge o Copo Mais em Lisboa, que na verdade vem de uma empresa norueguesa, mas para falar sobre isso, chamei quem de direito, que é o responsável do negócio em Portugal. Falo sobre João Jalé. Bem-vindo, João, às manhãs da RTP Antena 3. Muito bom dia. Podes aproximar o microfone de ti para ouvirmos bem a tua voz. Copo Mais, para quem não faz a mínima ideia, nunca ouviu falar sobre o Copo Mais, o que é?
1: Bom dia, antes de mais, obrigado por me convidarem para
0: estar. Ora, é essa, obrigado nós.
1: Tão bonito projeto para Lisboa que é o...

0: copo mais. Portanto, o copo mais é muito mais do que um copo, porque nós já sabemos que ter um copo reutilizável não significa que ele vai ser reutilizado.
1: Exatamente.
0: Tem que ser conveniente para as pessoas.
1: Ou seja, passámos de copos de plástico não reutilizáveis em abundância para copos reutilizáveis em abundância.
0: É verdade. E isto foi um primeiro passo dado pelo município de Lisboa, ou seja, o município de Lisboa decidiu banir os copos descartáveis e introduzir os copos reutilizáveis.
1: Certo.
0: Mas como eu disse, é preciso um sistema à volta deste copo que permita devolvê-lo, que as pessoas não tenham que ter muita dificuldade para devolver.
1: Pois a logística não é, as pessoas estão na noite, não têm grande paciência no fim para devolver.
0: Exatamente, nós não queremos andar 300 metros à procura de um sítio para deixar o copo.
1: Exatamente.
0: Chegamos lá e é difícil devolver. E então este projeto assenta muito na conveniência, que é nós termos pontos de devolução suficientes para as pessoas não terem que se deslocar muito, que quando chegam a este ponto de devolução tem uma interação mínima com o sistema, ou seja, é muito fácil de utilizar.
1: E é um sistema, ou seja, não é uma banca que tem fila com pessoas.
0: É uma máquina.
1: Uma máquina.
0: Vai estar disponível 24/7 em Lisboa. Neste momento temos duas instaladas em zona pública, em via pública. Vamos ter mais 15, portanto, desde o Príncipe Real até o Cais de Sodré.
1: Ok, portanto, é um projeto na zona noturna.
0: Exatamente, onde há mais volume, a zona mais quente, chamemos-lhe assim. E o objetivo é mesmo esse. É eu, como consumidor, comprar uma bebida, pago uma caução, no fim, devolvo o copo na máquina, recebo essa caução automaticamente na minha conta e este copo segue a sua vida. E por isto é que eu digo que é mais do que um copo. Esta vida é toda a cadeia de logística, de lavagem industrial, de validação se o copo tem qualidade para voltar ao consumidor. Portanto, isto é um sistema realmente circular que nos permite alcançar objetivos de sustentabilidade, que é por isto que ele nasce. Temos uma Lisboa mais limpa, uma cidade histórica e linda como a nossa, mais inteligente, portanto muito virada para a tecnologia de ponta de futuro, e essa é a nossa missão aqui em parceria com a Câmara Municipal de Lisboa e com a Aresp.
1: O slogan até é para aí, não é? Copo mais do que um copo, uma Lisboa melhor.
0: Exatamente.
1: Esta é a frase da marca. Como é que isto surge na Noruega? Como é que tu apareces aqui? Já agora, desculpa, não é uma nota mais pessoal.
0: Não, a pergunta é legítima. Portanto, a Tomra é especializada em sistemas de reutilização e de reciclagem há muitos
1: Tomra,
0: anos.
1: Tomra.
0: Exatamente. Uma empresa norueguesa que tem como sua base exatamente esses sistemas de devolução de embalagens. E, portanto, nós na Dinamarca, na segunda maior cidade dinamarquesa, que se chama Oros. O município dessa cidade é muito virado para a sustentabilidade e para a tecnologia e convidou-nos a fazer parte de uma cidade inteira já com este sistema instalado nas ruas.
1: Okay.
0: E já temos cerca de 2 anos de projeto com 2 milhões de embalagens já reutilizadas.
1: Portanto,
0: que
1: funciona.
0: É muito interessante. É importante referir que um copo destes, para ser sustentável, tem que dar cerca de 8 voltas completas, ou seja, não basta utilizar uma vez, ele tem que ser realmente reutilizado.
1: Bom.
0: E nós temos copos com 50 e muitas voltas na Dinamarca, portanto, o sistema está aprovado, funciona. E depois pensámos, por que não a primeira capital europeia ser Lisboa, já que criou este incentivo de banir os copos descartáveis? Tínhamos os ingredientes certos para desenvolver este projeto, o município chamou-nos para nós apresentarmos a nossa tecnologia e todo esse sistema circular que eu expliquei anteriormente, e como é óbvio, aceitámos o desafio e estamos cá para ele, e temos aqui uma missão que sabemos que vai ser trabalhosa, mas acreditamos que os portugueses
1: vão alinhar.
0: Quem visita Lisboa vai alinhar, claro que sim.
1: Porque no fundo é esse o título, e este título é real. Lisboa é a primeira capital europeia com um sistema de copos reutilizáveis, muito devido a esta ponta Tomra, que em Portugal o nome acaba por ser o copo mais, não é? Gostava que me explicasses mesmo na prática. Eu estou neste momento, uma das duas máquinas ativas, diz-me onde é que são as duas, consegues-me dizer?
0: Temos a primeira no Jardim do Príncipe Real.
1: Okay.
0: E a segunda no Mirador de São Pedro de Alcântara.
1: Muito bem, vamos imaginar que eu estou no Mirador de São Pedro de Alcântara, eu tenho uma copo reutilizável e quero terminar a minha noite e ir para casa. O que é que eu faço?
0: Chegas ao pé de uma máquina, tens que ter um copo mais, ou seja, este copo tem que ser um copo legível pelo sistema.
1: Ok, e há muitos?
0: E há muitos copos mais a serem distribuídos.
1: Okay.
0: Claro que outros copos que queiram participar do sistema têm que cumprir algumas regras para poder entrar nele. O copo tem que ser legível pela máquina, por isso é que tem um código QR.
1: Okay.
0: Tem que ser rastreável, ou seja, nós podemos seguir a vida daquele copo desde até ele ser abatido, portanto até ele ser não considerado apto a voltar. Portanto, cumprindo com estas regras, o copo pode ser introduzido no sistema. Neste momento só há o copo mais haverão no futuro.
1: Sim, ou seja, é um início, não é?
0: É um início, exatamente. Ou seja, fui a um bar, pedi uma bebida, paguei a minha bebida e a caução, que é 50 cêntimos. Diverti-me a noite toda, chego ao fim, quero depositar aquele copo. Vou a uma máquina destas copo mais, que eu pelo código QR do copo consigo perceber onde é que estão máquinas disponíveis. Há um mapa que nos diz onde é que eles estão, e esse mesmo mapa nos diz os bares que têm copo mais. Portanto, o consumidor pode escolher onde é que quer ir.
1: Ora bem.
0: Chega à máquina, passa o método de pagamento digital, ou um cartão físico, ou um cartão de carteira digital, Google Wallet, Apple Wallet, o que seja.
1: Esse cartão que vamos passar, no fundo, é onde vai ser...
0: É o que vai dizer à máquina, atenção, que está aqui uma pessoa a querer devolver um copo.
1: Ok.
0: Valida o método de pagamento, diz, ok, este cartão serve, e nós colocamos o copo. Se for um copo que a máquina entenda que pertence ao sistema, ou seja, que seja um copo mais com o código QR, que esteja inteiro, não pode ir partido aos bocados, portanto, a máquina lê a forma. A máquina diz, ok, este copo vale, engole o copo, digamos assim, e aparece lá a contagem, 50 cêntimos. Se eu meter mais um, dois, três copos à vez, ele vai somando os vários depósitos. Chega ao fim, carrego no reembolso e o dinheiro vem para a minha conta automaticamente. Eu não tenho que fazer rigorosamente mais nada.
1: Ah, então calma. Ainda pode haver aqui este fator de serviço público, que é se encontrarmos copos no chão.
0: Exatamente.
1: Ficamos com
0: Ou seja, neste modelo de cidade, a nós não nos interessa quem é que põe lá o copo.
1: Claro.
0: Nós queremos é que estes copos saiam do chão.
1: Ou seja, quem o devolve é recompensado também por isso.
0: Exatamente, exatamente. Ou seja, o que nos interessa é que os copos deixem de estar no chão da cidade de Lisboa, ou deixem de ir parar ao rio, que acontece, infelizmente, que sejam apanhados e eventualmente mal utilizados, ou mal lavados, porque pode acontecer.
1: Sim.
0: E que vão parar ao sítio certo. Ou seja, vão parar esta máquina, que garante que dali vão para uma fábrica, são higienizados industrialmente, são avaliados em termos de qualidade, se estão partidos, se estão marcados, se tem uma marca de batom que não saiu, se tem uma marca de cigarro que não saiu. Portanto, nós validamos essa qualidade e dizemos, este copo pode voltar ao mercado. E volta, e é utilizado outra vez, e outra vez, e outra vez.
1: Fácil. Para saberem tudo, basta pesquisar por copomais.pt.
0: Exatamente.
1: Facilinho. Estive com João Jalé nas manhãs da RTP Antena 3, o responsável do Copo Mais em Lisboa. Para já duas máquinas, esperamos mais 15 em breve?
0: Sim, temos duas máquinas já no, na via pública, temos quatro máquinas dentro de propriedade privada, alguns bares que nos ajudaram a ter aqui um lançamento e esperamos agora no próximo mês e meio, dois meses, ter as restantes instaladas em Lisboa para cada vez mais conveniente.
1: Já para este verão.
0: Já para este verão, exatamente.
1: João Jalé, muito obrigado pela tua presença. Um grande abraço e tudo bom.
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1: Seguimos com música.
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1: Chega já em setembro o novo disco de Benjamin. Recursos Humanos é o primeiro avanço. Já a seguir atualizamos a informação. Muito obrigado pela companhia. Boa semana. 8 de junho de 2026.

0: Depois de Autorádio em 2015-1986, em 2017 Vias de Extinção em 2020 e As Berlengas em 2024, vem novo disco de Benjamin, Recursos Humanos a Primeiro Avanço. Chega já depois do verão. Estamos muito espectáculos na RTP Antena 3 para ouvir o novo projeto de Benjamin. 9h32, atualizamos a informação. Carolina Bordal Soares, bom dia.
1: Olá, bom dia. Há greve dos trabalhadores das conservatórias a partir de hoje e até sábado. O Sindicato dos Trabalhadores dos Registros e Notariado denuncia uma situação de caos nos serviços e acusa o governo de não ter cumprido as promessas que fez. O Papa Leão XIV vai discursar hoje no Parlamento de Espanha, no terceiro dia de visita oficial ao país vizinho. É a primeira vez na história que um líder da Igreja Católica fala perante o Congresso dos Deputados, em Madrid. O dia de Leão XIV vai terminar com um encontro com a comunidade católica que vai acontecer no estádio Santiago Bernabéu.
0: 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Numa segunda-feira quente, ainda assim algum vento no litoral, os arquipélagos têm aguaceiros neste 8 de junho. Começamos por Viana do Castelo, que é a região mais fresca, marca 20 graus de máxima nos termómetros. Aveiro, Porto e Ponta Delgada partilham 21 graus de máxima. Guarda, Leiria, Sagres, Viseu, Braga e Vila Real fixam-se nos 23. Em Coimbra e Sines sentem-se 24. Lisboa e Funchal registam 26. Santarém nos 27. Bragança 28. Setúbal e Porto Alegre 29 graus de máxima. Castelo Branco já acima dos 30, tem 31. Beja 32, Évora 33. E, sim senhor, muitos parabéns pela escolha das férias Algarve para estes feriados. 34 graus de máxima para esta segunda-feira. A fim de verão, direi eu, e a Júlia Mestre também. Toca ainda Santi Gold na RTP Antena 3. Daqui a pouco, o rescaldo de Roland Garros, assim é que é. João Trugal, daqui a pouco, para nos falar tudo sobre o grande slam francês.

0: Santi Gold na RTP3, Lights Out. É isso mesmo. Equipem-se, peguem na raquete. Vamos ao rescaldo desse Grand Slam francês com João Turgal. Muito bem-vindo à emissão das manhãs da RTP3. Muito bom dia. Tivemos novo nome acrescentado às vitórias de Grand Slams.
1: Tivemos dois novos nomes, quer em masculinos, quer em femininos.
0: É verdade.
1: Quer nos homens, quer nas mulheres. Duas surpresas, duas novidades, de facto. Vamos começar, se calhar, pelos homens. Porque é uma revelação, em WTA, no setor feminino. É mais rotativo os vencedores, no caso dos homens. Primeiro ao longo do século XXI, se pensarmos Nadal, Federer, Djokovic e agora mais recentemente Alcaraz, Sinner, não restou muito mais para outros jogadores. Portanto, quando há um novo nome, isso é de facto uma novidade. Este foi o torneio dos 5 sets, 32 jogos a serem decididos na negra.
0: Ia bem.
1: E a final não foi exceção. E portanto, como se gosta, na verdade, como dá sempre muito mais emoção quando é decidido naquele sempre decisivo quinto set. Muito menos espetacular é um facto do que a final do ano passado, mas se recordam da final do ano passado entre Carlitos Alcaraz e Jannik Sinner.
0: Esse jogaço
1: em que Sinner estava a ganhar por 2, 7-1, tinha 3 match points e depois o resto é história. Carlitos Alcaraz deu a volta ao jogo. Ora bem, já era hora de Alexander Zverev ganhar um grande torneio e este foi o som do momento decisivo. Primeira vitória de Zverev, que foi o tornado grande favorito, mas só, obviamente, a partir de dada altura. Primeiro foi a ausência de Carlitos Alcaraz, depois parecia tudo feito para Jannik Sinner confirmar o favoritismo e a supremacia que tinha tido em terra batida, após limpar absolutamente tudo. E eis que depois perde num momento de...
0: Segunda ronda?
1: Terceira ou quarta ronda. Desabou, do ponto de vista físico. E num jogo em que vencia por 2-7-1 e portanto tinha grande vantagem no terceiro 2-7-0, tinha grande vantagem no terceiro set e depois lá está, com as eliminações precoces de Medvedev e Djokovic, ficou claro que iríamos ter, já não havia outra alternativa, queríamos ter um novo vencedor. O número 3 mundial parecia favorito, mas era preciso derrotar os fantasmas das várias derrotas anteriores, das 3 derrotas anteriores em finais de Grand Slam, ou até daquele 2022, quando parecia com o caminho aberto para a vitória, inclusivamente com supremacia face a Rafa Nadal nas meias finais, e poucos o conseguiram em terra batida em Roland Garros. Lesionou-se com gravidade, abandonou o corte em lágrimas, mas agora foi de facto o momento em que conseguiu atingir essa vitória e no final até agradeceu a quem tanto o apoiou nesses momentos mais difíceis.
2: We've been through injuries, we've been through heartbreak, we've been through losses, we've been losers at times as well, in the most important moments, but at the end of the day we're Grand Slam champions now. And that's what counts.
1: Vitória agora, apoiaram-nos nas derrotas e nas lesões, mas valeu a pena, agora são campeões. E há quantos anos é que um alemão não ganhava um torneio de Grand Slam? Tens alguma ideia?
0: Não faço a mínima ideia.
1: Nada mais, nada menos do que 30.
0: 30 anos, quem é a idade?
1: Olha, até a tua idade, eu como já tenho uns anitos mais, Boris Becker era um dos ídolos da minha infância, quando eu tinha ali uns 10, 12 anos. Foi, portanto, em 1996 que Boris Becker venceu o último Grand Slam da carreira. O finalista vencido, é importante falar dele, Flavio Cobolli, nunca tinha passado dos quartos de final de um torneio de Grand Slam, foi agora finalista. E também reconheceu que já era hora de Zverev ganhar o título.
2: Someone asked me who deserved more this title. I always said you.
1: Mais ninguém merecia este título do que o próprio Zverev. Admitiu o próprio Flavio Cobolli, que parecia uma dada altura estar lançado para a vitória ao vencer o quarto set, e aí sim os fantasmas de Zverev podiam vir ao de cima, mas depois o arranque de quinto set do alemão foi absolutamente demolidor e, portanto, a vitória foi clara nesse último set por 6-1. O fair play de Cobolli, italiano, e numa hora desportivamente difícil é hora de prestar homenagem a um país. Homenagem à Itália, à pobre Itália, está de fora do Mundial de Futebol pela terceira vez consecutiva.
0: É verdade.
1: Esperava que Jannik Sinner fosse uma espécie de consolação nesta hora e parecia o caminho aberto para a vitória neste grande slam depois da derrota difícil no ano passado. Continua sem vencer em Roland Garros, mas é preciso dizer que Itália mostrou o poderio no ténis neste torneio. Para além do finalista Cobolli, 2 semifinalistas e 3 jogadores nos quartos de final. Portanto, é potente. É potente
0: sim,
1: o que a Itália conseguiu mostrar. Lá está, a vitória foi alemã, com ascendência russa, para Alexander Zverev, e também foi de uma jogadora russa, a vitória no quadro feminino.
3: Je sais le match, André Van.
1: Nem Sabalenka, nem Rybakina, nem Osaka, nem Goff. A vitória em Roland Garros foi para Mirra Andreeva, de apenas 19 anos.
0: Tal como Nadal tinha quando venceu pela primeira vez.
1: Ora bem, vamos lá ver se Mirra Andreeva conseguir, sei lá, um terço dos títulos do Grande Slam que Nadal conseguiu. Cheira-me que ela já ficaria bem satisfeita. Vitória bem mais fácil do que a de Zverev, 6-3 e 6-2, frente a Maja Chwalińska, uma final com duas estreantes, e no caso da jogadora polaca, foi uma absoluta proeza, porque nunca tinha vencido sequer um encontro no quadro principal de Roland Garros. Uau. E veio do qualifying, ou seja, nem sequer tinha o acesso ao quadro principal garantido, teve que jogar aquela semana anterior, para quem não está ainda muito, muito por dentro dos meandros, para além daqueles jogadores que têm acesso ao quadro principal, há outros que têm que disputar o acesso.
0: Certo.
1: E foi o que aconteceu com esta jogadora polaca. No discurso de vitória, Andreeva agradeceu a toda a equipa, incluindo a psicóloga que a ajudou e falou do lado da saúde mental, muito importante nos jogadores.
3: I want to thank myself for believing in myself, trying every day to be better, believing that I can do this, fighting so many demons inside of me.
0: Incrível.
1: Cá está, os demónios, e muitas vezes nós bem sabemos a força mental que é importante para vencer, e como muitas vezes há muitos jogadores que desabam do ponto de vista mental, em termos de saúde mental no ténis, como na verdade, como na vida. Pronto, glória para Andreeva e Zverev, primeiros títulos do Grand Slam para cada um destes dois jogadores, e agora depois da terra batida já temos o caminho aberto para a relva rumo a Wimbledon.
0: Vamos a isso, cá estaremos atentos. João Trogalo nas manhãs da RTP Antena 3, muito obrigado.
1: Ora, é um abraço.
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0: Seguimos com Phoebe Bridgers. Depois de Roland Garros, vamos até Kyoto. Boa viagem, 13 minutos para as 10 da manhã, para as 9 nos Açores. Boa semana com a vossa rádio.

0: Phoebe Bridgers na RTP Antena 3, já com os olhos postos em 100 soltos.
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0: Belíssima sugestão. Se quiserem fugir do calor, para já, passamos hoje pelas estradas. Vê-se aí Freixa Rávida, mais difícil esta hora, com um acidente entre as Antas e o Noda A3. As filas estão neste momento no mercado abastecedor. No inverso, há filas das Devesas até à Boa Vista. Há 28 A3 também, com algumas filas nesta fase da manhã. A Nacional 109 tem nos dois sentidos o trânsito cortado entre Leiria e Monte Redondo, na zona de Ortigosa, devido a um acidente. A alternativa nesta fase é a A17. Passamos para a capital, onde na segunda circular Benfica Aeroporto há filas da Escola Alemã até às Calvanas. A A5 Cascais-Lisboa tem filas de Monsanto para as Amoreiras. O Eixo Norte-Sul, Camarada Campolide, está complicado no aqueduto das Águas Livres até à saída para a Avenida de Ceuta. Também o IC19, Sintra-Lisboa, tem filas entre Alfragide e a segunda circular, na ponte 25 de Abril, difícil a partir do Pregal. No Alentejo, A2 Lisboa-Algarve, muita demora na zona de Alcácer do Sal, junto à área de serviço, ao quilómetro 67, assim é que é, na A2 Lisboa-Algarve, na zona de Alcácer do Sal, junto à área de serviço, ao quilómetro 67. Já sabem que podem ligar para o 821-0101, é o número do Serviço Nacional de Trânsito da RTP. Seguimos com música. Houve muitas novidades durante o mês de maio, principalmente para o território nacional, e é mesmo aí que vamos nesta fase.
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0: Isto porque há um elephant in the room. Richie Campbell lançou novo disco e há um documentário a acompanhar que podem ver no YouTube do artista, com viagens da Jamaica, Ghana, Cabo Verde. Vale muito a pena. Por lá encontramos esta You. E a 7 minutos das 10 da manhã, das 9 nos Açores, ouvimos Richie Campbell na RTP Antena 3. Boa viagem.

0: A banda sonora certa para amanhã de segunda-feira. Father John Misty na RTP Antena 3. Meu nome é Alexandre Guimarães. Amanhã à mesma hora, 7 da manhã. Está já a seguir Valentina Jesus na vossa rádio. Não saiam daí. Quando bate a hora certa, 10 da manhã no continente e na Madeira são 9 nos Açores. A informação é com Carolina Bordal Soares.
1: Olá, bom dia. A partir de hoje e até sábado há greve dos trabalhadores das conservatórias. Há serviços mínimos para os casos que requerem mais urgência. Arménio Maximino, o presidente do Sindicato dos Trabalhadores dos Registros e Notariado, explica que a situação está caótica devido à falta de pessoal, o que gera sobrecarga de trabalho e elevados tempos de espera nestes setores.
2: É porque o setor se encontra numa situação de tal colapso. É este déficit crónico que causa uma enorme pressão nos trabalhadores, tendo em conta a sobrecarga de trabalho com que ficam. Isto também tem um impacto negativo direto na qualidade e na celeridade dos serviços que são prestados aos cidadãos e às empresas. Portanto, isto é uma situação totalmente caótica.
1: O Sindicato dos Trabalhadores dos Registros e Notariado acusa o governo de não cumprir as promessas feitas quando estava na oposição e diz que não há condições de trabalho, prejudicando tanto quem trabalha como quem procura estes serviços nas conservatórias. Os horários das ligações fluviais do Barreiro e Cacilhas, na margem sul do Tejo, para Lisboa, foram reforçadas a partir de hoje para responder, segundo a Transtejo Soflusa, às necessidades dos passageiros. A primeira ligação de Cacilhas para Lisboa começa 20 minutos mais cedo, às 5 da manhã, e a última ligação passa a ser mais tarde, às 2:30 da manhã. Isto de segunda a sexta-feira. Já durante os fins de semana passa a haver mais 4 ligações diárias. E no caso do Barreiro, a resposta do serviço é reforçada de manhã com mais 2 ligações por dia. Começa hoje a Conferência de Bona para as Alterações Climáticas. Ao longo de 10 dias, negociadores de mais de 200 de países vão definir o que é que vai estar em cima da mesa e com que decisões na próxima COP, a Cimeira do Clima das Nações Unidas, a COP31, que vai acontecer este ano na Turquia. Ora, o antigo ministro do Ambiente, Matos Fernandes, ouvido esta manhã na Rádio Pública, aponta como uma das grandes dificuldades em matéria de consenso das partes a questão da adaptação às alterações climáticas. Esta adaptação está sobretudo dependente em cada país de financiamentos públicos, porque é suportada pelos Estados, e isso dificulta muito a disponibilidade de verbas para os países que precisem de ajuda financeira global para fazer essa adaptação. É o que explica Matos Fernandes.
3: Cada país é um país com os seus problemas próprios. Veja-se o número de ontem ou anteontem que a Ministra do Ambiente de Portugal anunciou de 30 milhões de euros de investimento para que as praias do Algarve voltem a ser praias. Isso é que é adaptação. É mesmo sermos capazes de sistematicamente intervir no território por forma a criar condições de resiliência, por forma a permitir que as atividades continuem a desenvolver e por forma a garantir que não vamos ter perdas no futuro próximo. Agora, a adaptação é a área que o mercado não cobre. Onde é que estão as empresas quando temos de pagar, dando o exemplo de há pouco, encher as praias com areia, recuperar as margens dos rios e das ribeiras? De facto, aqui tem mesmo que ser dinheiro público, ou comumente é dinheiro público.
1: A Cimeira de Bona, na Alemanha, arranca hoje e vai abordar temas de ambiente e do clima, isto para preparar terreno para a COP31, que este ano vai decorrer na Turquia, no final do ano. Para fechar, há relatos de uma forte explosão ouvida esta manhã em Teherã, numa altura em que Irão e Israel estão a trocar ataques desde a noite de ontem. Trata-se de uma explosão que abalou o edifício do Ministério Iraniano dos Negócios Estrangeiros, no centro da capital do país. Foi o relato feito pelos jornalistas da France Press, que estavam no edifício a assistir a uma conferência de imprensa. Esta explosão fez ativar o sistema antiaéreo de defesa. Há também, a esta hora, a informação, através da agência estatal iraniana, de notícias de um drone abatido sobre os céus de Teherão. Israel e Irão retomaram os ataques diretos pela primeira vez desde a trégua, que começou há precisamente 2 meses, deixando nesta altura menos esperanças a Donald Trump de alcançar um acordo com o Irão em breve. Há agora receios de uma nova escalada do conflito. Esta manhã, a chefe da diplomacia europeia, Kaya Kallas, disse que o Médio Oriente não precisa deste aumento de tensões.
4: Durante a noite assistimos a uma nova escalada. Acreditamos que a região não precisa disso, pelo contrário, precisa que as partes se sentem à mesa das negociações e que cheguem a um acordo.
1: Na sequência destes ataques, uma última informação para fechar este noticiário: os preços do petróleo estão a subir outra vez. O barril de Brent aumentou mais de 3% e está agora a ser vendido a mais de 96 dólares.
5: Foi a informação com a Carolina Bordal Soares. Passam agora 5 minutos das 10 da manhã, 9:05 nos Açores. Eu sou a Valentina Jesus, fico por cá até à 1 da tarde e tenho o Fred Again para início de hora.
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0: Jay Manzo com Tudo Que Lá Vai Um Dia Volta, a marcar também presença nesta hora pela RTP Antena 3, manhã de segunda-feira, 8 de junho.
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0: Como é que estão? No começo de mais uma semana, espero que incrivelmente bem, agora com Thundercat e Mac Miller neste She Knows Too Much. Ainda picas e buracas no sistema.

0: Ficas com Quem Eu Quero Agora, é um dos avanços de Vendavais, o álbum de estreia que já está cá fora.
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0: E vale muito a pena visitar a Covilhã por estes dias e não só. 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Agora os Salt com Freeing da Yolanda Noite Inteira e Vítor Bacalhau. Bom dia, uma excelente semana com a RTP Antena 3.

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Vitor Bacalhau com esta Behind the Line. Para trás ainda a Yolanda, não vos chego a dizer o quanto eu gosto deste Noite Inteira. Yolanda que esteve ontem num grande concerto, ontem em Faf, e com belíssimas imagens, podem vê-las nas redes sociais de Yolanda. 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Agora é este Waiting So Long, ainda música nova de Afonso Cabral.

0: Afonso Cabral dá pelo nome de Dança Comigo na Ilusão. Afonso Cabral, que vai andar pelo Oriente a fazer uma digressão. 8 datas que o levarão à China, Macau, Hong Kong e Japão, na companhia do guitarrista Pedro Branco. É nestas alturas que eu gostava muito de ser um instrumento, sabem?
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0: Absolutamente imperdíveis, a minha banda é uma animação.
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0: Agora a música nova de M.I.I. nesta Everything. All of my life. Ainda Papillon e Tiago Tencourt.

0: Ficamos a 7 minutos das 11 da manhã, 10 da manhã nos Açores.
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0: Para começarem da melhor forma as vossas manhãs de terça e quinta-feira. 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Segue a música até a hora certa agora com Likely e Língua Franca. Às 11 temos domínio público.

0: São 11 da manhã no continente e na Madeira, 10 da manhã nos Açores. Vamos a isto, domínio público.
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0: Com João André Oliveira, bom dia.
2: Bom dia, Valentina. Arranco esta semana com os vencedores do BIST, o festival que tem trazido ao Porto o melhor do cinema da Europa Central e de Leste. A cerimónia aconteceu este sábado e entregou prémios em quatro categorias. O prémio East Wave para melhor filme de ficção foi para Ao Nascer do Sol, de Stefan Ivancic, uma produção croata, sérvia, eslovena e estónia, sobre a fragmentação comunitária no Leste após o fim da Cortina de Ferro. O East Doc para melhor documentário foi entregue a Maus Polacos, de Kamila Kwiklinska, que explora as complexidades enfrentadas pela comunidade queer e LGBTQIA+, no contexto polaco. A Polónia esteve em destaque na cerimónia, já que a também polaca Daria Kopiek levou para casa o prémio Anima East para melhor animação por A Piscina ou a Morte de um Peixe Dourado. Houve ainda espaço para um quarto prémio, o Experimental East, para melhor filme experimental, vencido por Iva Radivojevic, por Dragica Danica Duska, ou Quando Zora, a deusa do amanhecer, abre as portas do céu para que o sol surja. Do cinema saltamos para os festivais e a música mais pesada, já que está finalizado o cartaz de mais um Lauros Nobilis. O Festival do Louro, a Vila Nova de Famalicão, anunciou o elenco, que traz como destaques os noruegueses Abath, os finlandeses Swallow the Sun e os espanhóis Teething. Por lá passarão também outros projetos internacionais, como os Avolst, os Leaves Eyes ou os Atrocity. Há ainda muitos grupos portugueses, casos dos Inhuman Architects, os No Path, Grog, Godark, Famine ou Vile Dog. O 11º Lauros Nobilis acontece de 16 a 18 de julho na Casa do Artista Amador no Louro, em Famalicão, e conta com o apoio Cada Casa. Fechamos na música nova com um dos grandes álbuns que os últimos dias nos trouxeram. Está aí Cry Baby, o novo disco do rapper norte-americano Vince Staples.

0: amostra de Do You Know The Devil, uma das novas canções deste Cry Baby, um trabalho que se movimenta entre o rock e o rap e certamente cheio de atitude punk, que deixa críticas fortes ao racismo, aos Estados Unidos do século XXI, a sua simbologia e as instituições. Um álbum para seguir certamente nos próximos tempos e que foi lançado em simultâneo com uma apresentação ao vivo no Teatro El Rey, na Califórnia, disponível para ver no canal do YouTube de Vince Staples.
1: Minha parte. Obrigada, João André Oliveira, a nos trazer o domínio público de regresso às 2 da tarde.
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1: Passam agora 3 minutos das 11 da manhã, 10:03 nos Açores. Cá estamos para mais uma hora pela RTP Antena 3. Eu, Valentina Jesus, continuo por cá até à 1 da tarde.
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1: Agora com o René Rapp e este Shy Mother Flutters passam também por cá. E nesta hora há para ouvir disco da semana.

Sou nacional para Mother Flutters com esta Dreamer. Os Mother Flutters que estão no cartaz da edição deste ano do Meda Mais, a acontecer já no próximo mês de julho. Próxima por cá, Charlie XCX, Spring Summer 26.

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0: Cá está a Beatriz Pessoa com Figuração, um dos avanços de Muito Mais. Já daqui a pouco chega Disco da Semana.
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0: E agora está na hora de conhecermos o disco da semana. É o novo trabalho do rapper Vanzi, Tá Calor e A Culpa é Tua. Na verdade, nós já conhecemos assim este álbum. Porquê? Porque foi estreado exatamente na passada semana aqui pela 3, em direto, numa emissão especial a partir das docas de Lisboa. E agora vamos ouvi-lo em detalhe, duas vezes por dia, agora nesta segunda-feira, há para ouvir este Almighty Sousa.
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0: huh?
1: Vanzi com Almaty Souza é um dos avanços de Dá Calor e A Culpa é Tua, novo trabalho do rapper madeirense em destaque ao longo de toda esta semana pela RTP Antena 3.
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1: Agora há Dilema com De Outros Tempos, Royal Otis e Carla Prata tem também presença assegurada nesta manhã de segunda-feira pela 3.

Carla Prata com esta Like I Do, para trás ainda Royal Otis com Sweet Hallelujah. Que docinho este tema dos australianos. Próximo por cá, também um docinho, Father John Misty com The Payoff. Incrível, esteve na semana passada no nosso país com dois concertos absolutamente incríveis.

0: Enormíssimo Father John Misty nesta de Payoff, também a marcar presença nesta hora pela RTP Antena 3. E daqui a pouco chega quem? Isilda Sanches com a fricção científica.
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3: Agora, a Fricção Científica, para ouvir com a Isilda Sanches, que hoje nos traz aqui uma notícia absolutamente incrível de roupa que não se suja, e melhor do que isto é que esteja sempre com aquele cheiro acabado de lavar, sabem?
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5: A roupa que não se suja é o sonho de todos e, na verdade, é uma necessidade ambiental. Pode tornar-se realidade também. Lavar a roupa consome muita água, gasta eletricidade, usa detergentes, que na maioria dos casos são poluentes, e também liberta microplásticos na água. Por isso, roupas que repelem a sujidade podem resolver uma série de problemas. Cientistas chineses já estão em campo e desenvolveram um tecido capaz de se autolimpar. Eles pulverizaram alternadamente polímeros com cargas positivas e negativas sobre tecidos como algodão, seda e poliéster. Esse processo cria uma película rica em unidades químicas que contém enxofre. Essas estruturas capturam moléculas de água do ar, organizando-as numa camada contínua de hidratação sobre os fios, o que os investigadores descrevem como uma armadura de água molecular que atua como uma barreira entre o tecido e os contaminantes. Para testar o revestimento, os cientistas sujaram os tecidos tratados com ketchup, óleo de pimenta e molho de soja. Uma única passagem por água limpa, sem mais nada, removeu completamente as manchas de óleo. As roupas assim tratadas tiveram desempenho igual ou superior às lavagens com detergente comum. De acordo com o estudo, o tratamento retém fibras sintéticas soltas dentro de revestimentos de polímero. Os investigadores relatam que esse mecanismo inibe a libertação de microplásticos durante a lavagem, o que pode ajudar a impedir que as partículas entrem nos sistemas de esgotos e cursos de água naturais. Os resultados do estudo também sugerem que os tecidos revestidos resistem à acumulação de bactérias, criando uma barreira que impede a fixação de bactérias, fungos e suor. Além disso, como a película protetora tem apenas 65 nanómetros de espessura, espera-se que a roupa mantenha a textura, maciez e respirabilidade originais. O estudo foi publicado na Nature Communications Chemistry.
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3: Roupa que não se suja.
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3: Agora Carlão com a sorte.
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0: Stormzy e Odile juntos aqui pela RTP Antena 3, para trás ainda Philip Carlson e Carlão.
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0: E agora estamos muito, muito, muito ansiosos por ver este tema ao vivo. São os Gorillaz, trazem este The Plastic Guru.
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0: Depois ainda David Bruno com Presto até ao meio-dia.
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0: Boa tarde, é meio-dia, 11 da manhã nos Açores. Mais uma hora pela RTP Antena 3. A última comigo, Valentina Jesus, e agora com The Chic Loving and Grooving.
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Com Onde Andas, eu tenho mesmo curiosidade em saber onde é que estão a ouvir a RTP Antena 3 neste início tarde de segunda-feira. Querem-me contar? 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Agora, Phoenix RDC com o Wetbed Gang e Nanny neste Blast. Ainda The Avalanches com Jamie XX e

música portuguesa com assinatura de Ganso neste Deixar-te. Os Disclosure estão também prontinhos para entrar. RTP Antena 3. The Sun Comes Up Tremendous.

0: The Sun Comes Up Tremendous. E eu deixo sempre esta notinha, porque eu acho que é mesmo importante. Mantenham-se hidratados.
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0: Segue a música pela RTP Antena 3, agora com Bateu Matou, acompanhados de Tatanka em Olinda.
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0: Ainda Panda Bear e Hairlander.

0: ritmo a este início tarde de segunda-feira pela RTP Antena 3. Próxima por cá é Rita Vian, traz Brava.
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0: É um dos avanços de Ligadura, o álbum que esteve em destaque na passada semana. Rita Vian será também a convidada de Mariana Oliveira em mais uma edição de Vocês Sabem Lá do próximo domingo. Entretanto, está disponível a conversa de ontem de Luís Oliveira com o Anson Lisboa. Vale muito a pena espreitar na antena3.rtp.pt.
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0: Está Mike D com esta What We Got, para trás ainda a música nova dos Jungle, The Wave, o tema que sucede a Carry On e um dos avanços do novo trabalho, Sunshine, com data de lançamento prevista para 14 de agosto.
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0: Estamos em contagem decrescente para o regresso a Guimarães.
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0: Agora M com Pendente, ainda Nerd com Run to the Sun e Ícaro.

0: Ícaro, com esta não disseste nada, tema que foi escrito pelo próprio e que traz aqui a fragilidade da comunicação nas relações.
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0: Ainda sobre Ícaro, não sejam aquela pessoa que diz nada. Indigente, sempre imperdível.
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0: Rosalía e Stereossauro são os próximos por cá para nos levarem até à uma da tarde, hora em que chega Rui Estevão. Eu sou a Valentina Jesus, temos encontro marcado amanhã às 10 da manhã. Até lá!

Muito boa tarde, boa semana, primeira para mais uma hora na RTP Antena 3 com Quanti e Constança Quinteiro. Chama-se Mar. Se estão perto dele, deem um mergulho por mim. E por quem não está já agora? Boa semana. Genesis ou Russo, para ouvir agora. Life Keeps Going. Depois Ana Lua Caiano.

0: Uma vida à espera, uma vida a menos. Ana Lua Caiano. Faz incrível, não é? Também Life Keeps Going. Genesis Owusu. 1:10, boa tarde.
1: Eu quero lá saber do que as pessoas estão fartas. Nos meus restaurantes, comem o que eu lhes der, ok? E se refilarem, expulso-as a pontapé. Vão comer açaí essas merdas cá por todo lado.
0: Já sabem, é sempre às 8:10 e 1:20, Portugalex. Novo episódio daqui a pouco, daqui a 10 minutos. 10:12. Agora Fat Dog. Go. Yourself. Depois Samuel Luria.

É o 2000 AD, Samuel Luria, também Go F Yourself, Fat Dog, 1:17, há Portugal X daqui a pouco, até lá. Reavivar a memória, Radiohead, Ok Computer, Karma Police.

0: continua bonita esta canção, não é? Karma Police, Radiohead, OK Computer. Portugal X já a seguir.
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0: Hora para rir, Portugalex.
9: Há mais de 15 minutos que Pedro Passos Coelho não faz declarações públicas em que aproveita para dar umas cacetadas no governo. O Portugalex foi saber se está tudo bem.
10: Está tudo ótimo. Como sabem, eu não gosto de me meter, mas hoje, por acaso, vou ao lançamento de um livro da Lilica Nessas, chamado Spinum Viva. É o contrário de Spinum Morta? Nem sei bem do que se trata, mas pediram-me para dizer umas palavras, maneiras que lá vou. Obrigado pela preocupação. Sim, vá, com licença.
9: Alguns dos cozinheiros mais famosos em Portugal têm vindo a fechar os seus restaurantes e a declarar falência. E nós queremos debater este tema no nosso fórum.
11: Acha que os chefes faliram por causa do aumento do preço das matérias-primas ou porque as pessoas se fartaram de conceitos e voltaram a preferir comida?
9: E o primeiro ouvinte a ligar é o chefe Lubomir Stanisic. Pedimos ao nosso sonoplasta que ligue a máquina dos pis, por favor, porque vem aí a geneirada da grossa. Bom dia.
12: Eu quero lá saber do que é que as pessoas estão fartas. Nos meus restaurantes, comem o que eu lhes der, ok? E se refilarem, expulso-as a pontapé. Vão comer açaí essas merdas cá por todo lado.
9: Ok, penso que ficou clara uma possível explicação. Liga-nos agora ao chefe Mateus da Costa, que é filho do Olivier e que criou um conceito que é um bife com batatas fritas dentro de um pão, a 20 euros, não é assim?
13: Já. Entretanto, tive mais ideias para novos conceitos, tipo caldeirada de chocos dentro de um pão, feijoada à transmontana dentro de um pão e canja de galinha.
9: Deixe-nos

0: Adivinhar, é dentro de um pão?
1: Canja dentro de um pão. Será estúpido. É uma canja de galinha desconstruída. Os ingredientes vêm separados e os clientes é que têm de os juntar à mesa. Bom, acho que são todos conceitos vencedores, não é? Venham apanhar o Mateus, malta.
0: Ok, obrigado, chefe. Liga-nos agora ao chefe Júlio de Lacaganse. Muito bom dia.
2: Olá a todos. Já conhecem o conceito do meu novo restaurante? É o imperativo categórico do Kant. É um conceito central na ética do filósofo e os meus funcionários não mostram menu aos clientes enquanto eles não entenderem. Se quiserem comer, têm de perceber primeiro o conceito.
3: Vai ser um sucesso, de certeza. Boa sorte. E assim fechamos mais uma consulta popular. Para a próxima vamos perguntar se depois do documentário sobre as irmãs Patrocínio preferia ver um sobre o clã Aveiro ou sobre a família da Tânia Laranjo.
4: Difícil. Para mim é a segunda hipótese. Amanhã 8h10 e 1h20 já sabem, Portugal Ex a qualquer hora, RTP, Antena 3 ou antena3.rtp.pt. Claro, há sempre também RTP Play. Há sempre música entre nós, não é? Esta é a nova dos Glock and Wise.

Uma banda cheia de história para ouvir nesta tarde na RTP Antena 3, Broken Social Scene, também Asa Cobra. Primeiro Glock and Wise, primeiro vídeo para o álbum novo. Uma faixa que fala sobre a vida, mais uma faixa que fala sobre a vida. É bom falarmos e pensarmos sobre ela. Fala sobre as voltas que a vida dá e o que se repete nessa mesma vida. Canta muito. Ray, Beware, South London Loverboy.

0: Vai para ouvir nesta tarde. E já a seguir temos Maru.
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0: É isso mesmo, para ouvir mais logo, já sabem, prova oral. Agora, Feeling So Nice para Maru, também K7 Pirata, ainda The Weeknd e Daft Punk, Star Boy.

0: cantar uma não. Sem vergonha, é bom. Starboy, The Weeknd com Daft Punk. Também Abismo, Cassete Pirata, música nova, Cassete Pirata, com novidades em breve. Primeiro Maru, Feeling So Nice.
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0: Tudo isso. Drake. Shebang. Ora, vai fechar com Femme Falafel. Até já. 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

0: Tarde de segunda-feira na RTP Antena 3, primeiro com Drake. Agora Femme Falafel. Femme Falafel, atenção aí ao coração. Vai estar aqui um homem com brincos já a seguir a fazer o domínio público. Entretanto, antes que a hora acabe, outra informação bastante mais útil.
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0: Muito boa tarde, 2 horas.
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0: Edição das 2, João André Oliveira, muito boa tarde.
3: Muito boa tarde, que bom que é ouvir-te, Rui Estevão.
0: Igualmente, vamos, muito obrigado.
3: Seguir para este domínio público e arrancamos com notícias do Soto Rock, o Festival de Barcelos, que assinala este ano a 20ª edição e já tem cartaz completo. Assim, no primeiro dia, o Largo do Soto, em Roriz, recebe concertos de Off Tides, Baleia, Baleia, Baleia, Mad Mass e The Rocket Mobsters. Já no segundo e último dia do festival, sobem ao palco Jeopards, Doutor a Sério, Criatura Dança e Chat GRP. Este ano, em celebração dos 20 anos do festival, o Soto Rock vai também estrear um documentário realizado por Mário Negrão, com exibição agendada para 26 de junho no Salão Paroquial de Roriz, em Barcelos. O Soto Rock acontece nos dias 10 e 11 de julho no Largo do Soto, em Roriz, Barcelos, e todos os espetáculos são de entrada livre. Seguimos para a Sul, onde acontece hoje o 4º Fórum Cultura, numa organização do Ministério da Cultura, da Juventude e do Desporto. Depois de uma reunião de trabalho, à porta fechada pela manhã, o Museu Zero, em Tavira, abre as portas já daqui a pouco, às 14h30 da tarde, com uma sessão pública dedicada ao impacto da tecnologia na cultura, com a presença do artista Leonel Moura, a professora catedrática Miriam Tavares, o cineasta Mário Patrocínio, a cantora Viviane e Pedro Pina, vice-presidente do YouTube. O destaque do dia vai para a atribuição da Medalha de Mérito Cultural a Lídia Jorge, a acontecer às 18h30 da tarde de hoje, no Auditório do Solar da Música Nova, em Loulé, numa iniciativa que conta com a participação de Dino de Santiago e ainda de um quinteto de sopros do Conservatório de Música de Loulé. O Fórum Cultura termina amanhã com nova sessão, essa sobre políticas culturais para a música, desta feita no Teatro das Figuras de Faro. E fechamos no cinema com uma sessão especial de Pai Nosso, Os Últimos Dias de Salazar. Assim se chama o novo filme de José Filipe Costa, realizador de Linha Vermelha e Prazeres Camaradas. Ouvimos agora o realizador, precisamente, e também Jorge Mota, o ator que interpreta Salazar.
4: Eu ando a chafurdar e na
5: chafurdar,
4: memória.
5: Uma palavra.
4: Mas eu penso que quando se fala de memória, de facto estamos a falar da contemporaneidade, porque a memória é sempre construída e aquilo que é feito sobre este filme, não é? Parte de uma coisa factual, que são os diários do médico pessoal do Salazar, mas depois é uma ficcionalização, uma construção. Claro que esta construção é baseada em fontes, em coisas que nós lemos, que nós vimos, porque sou eu mais 2 argumentistas e depois os atores e toda a equipa, a coisa foi-se construindo a partir daí.
6: Não fiz por fazer um Salazar simpático.
5: Não, claro, não.
6: Eu tentei que fosse um... Eu e o Zé, não é? Que falávamos muito e dava-me essas possibilidades de fazer alguém que não sabe muito bem o que se passa à sua volta. Ele não sabe muito bem onde está, mas sente, ou pelo menos eu ancorei-me aí como ator, que alguma coisa está a afundar.
7: Às vezes sinto-me muito bem.
3: Depois da estreia nas salas comerciais, Pai Nosso, Os Últimos Dias de Salazar, passa hoje pelo cinema Fernando Lopes, em Lisboa, para uma sessão especial às 9 da noite. A sessão terá a presença do realizador e da historiadora Irene Funzer Pimentel, numa conversa com moderação de João Drugal e Daniel Mota, os nossos cinéfilos que ninguém pediu.
0: E é uma das boas surpresas do ano.
3: Ora bem. Bendito, um filme que ainda anda por aí em boa parte das salas. Hoje tem então esta sessão especial e marca também o final deste domínio público. Eu vou andando, o domínio esse, Rui, regressa amanhã às horas do clube.
0: Aquele abraço. João André Oliveira, edição das duas.
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0: Muito boa tarde. Esta hora vai começar com um velhote do Carmo.

Primária depois das 2 da tarde, Velhote do Carmo com Controlado. Muito boa tarde, boa semana. Tunde Adebimpe, At the Moon, depois Missy Miles, com Soulja e Jason, já adivinharam. Champions League, claro.

É a Suki Waterhouse, quem está no ar na RTP Antena 3 nesta tarde de segunda-feira. Também ouvimos Missy Miles com Jason Need Slow J, Champions League, primeiro turno de Adebimpi, Hate the Moon. E agora chega Harry Styles, Dance No More.

DJs, No Dance No More. Harry Styles. Uma espécie de... Não é bem crítica, uma espécie de... What's up?

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1: Já ninguém vai mudar o mundo. Mr. Galini, depois Slater, norte-americana com Beat Up Channels.

Tarde de segunda-feira na RTP Antena 3, Mr. Galini e agora Slater, Beat Up Channels, para não quebrar o ritmo, House, Plants, Do It Like This.

0: Eu Andar à Solta, Capitão Fausto. Também a versão Can't Take My Eyes Off You, Miss Lauryn Hill. Volta a Portugal para o Calorama, agosto 2026. Já não falta tudo. Está quase 24 para as 3.
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0: Ah, pois é. É tudo isso. George Smith, para ouvir agora, What's Done Is Done, depois por Mambo, Buraca Som Sistema.

0: Primeiro ficou George Smith com What's Done Is Done. Agora Buraca Som, Sistema Puro Mambo, atual líder do Top A330 ao sábado com André Santos. Podem votar a qualquer hora antena3.rtp.pt. Já não me lembrava quando, fui confirmar. Faz no dia 1 de julho 10 anos sobre o último concerto dos Buraca Som Sistema. Ou seja, quando eles voltarem ao palco, daqui a um mês, mais ou menos, no Nós Alive, toda uma geração não viu o que isto era ao vivo. E garanto que vão ficar de boca aberta. Vão.
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0: Ficamos agora a 16 das 3, das 2 nos Açores. Rita Onofre, depois Vince Staples.

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Ora, se precisamos do White Flag. Vince Staples na Antena 3, também em vai e volta para Rita Onofre. Ah, Harmony Hall, Vampire Weekend. Adoro isto.

Primeiro Harmony Hall, Vampire Weekend. Agora Quadra com Tanto Faz. Foram mais duas para esta tarde de segunda-feira, 8 de junho. Muitas pessoas de parabéns, claro, natural, todos os dias. Entre as quais o nosso Luís Oliveira, mais logo vai estar no ar com um defeitos especiais. E uma senhora começou pelo cinema, depois cantou com o pai, o famoso Frank. Volta em grande ao cinema quando faz uma versão de Bang Bang, que é um original de Cher e que estamos a ouvir para a segunda parte de Pulp Fiction. Nancy Sinatra, é verdade, são 86 anos para Nancy Sinatra, aqui com uma das suas belezas, e são muitas mesmo, aqui com Lee Ashley Wood, Some Velvet Morning. Se sentirem arrepios, não é frio, é mesmo o fim da hora. Até já.

a nossa forma de dar some Velvet Morning, final de hora. 3 horas, 2 nos Açores. Muito boa tarde. Está a começar mais uma hora.

0: Attrition, primeira para mais uma hora na RTP Antena 3, Damn Flying Monkeys. Como estão bem? Vocês estão bem? Como estão vocês? Queria perguntar eu, já na minha cabeça estava. Estão bem? Só podem estar aqui na RTP Antena 3. Não, não há outra forma. Deu para se esforçar, mais ou menos. Ok, siga. Siga o jogo. Dave. Depois Afonso Cabral, também lá à rua. Boa semana.
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Cabin Fever, La Rue. Também Afonso Cabral dança comigo na ilusão. 3 horas e 13. Tarde de segunda, Prof. Jam.

0: Julia's War, Hotline TNT, também em Prof Jam com Ana Moura em Bailar Mais Duas nesta segunda-feira. Boa semana.
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2: Já sabem, Aldeias do Futuro, para ouvir. Daqui a pouco, às 7. Agora, Soma, Please, On My Own. Também Licky Lee. Sim, é essa. É essa mesmo. Remistura de Magician para I Follow Rivers.

Primeiro a dupla Soma, Please On My Own. Agora Licky Lee, I Follow Rivers, The Magician Remix. É um clássico desta casa. 13:28. Daqui a pouco Spring Summer, a nova de Charlie XCX. Agora verão também na cabeça. Traz-me o verão a casa, Inês Marcos Lucas.

Spring Summer 26. Que jogo de filtros, hein? Mais uma grande faixa para Charlie XCX. Ficamos agora a 25 minutos das 4. O senhor que se segue é um dos meus produtores preferidos de sempre. Também um dos meus DJs preferidos nacionais. Felizmente passei música com ele várias vezes, tive esse gosto. Tem essa capacidade de se inventar e reinventar. Alguns conhecem bem esse nome, Casper. Foi residente também aqui na Antena 3 durante muito tempo. Aqui com Bambino e Milton Gully. Vamos ouvir? Bora! Casper, na RTP Antena 3.

0: Casper com outros dois grandalhões, Bambino e Milton Gully. Jogo Eleva para ouvir nesta tarde de segunda-feira na RTP Antena 3. Boa semana.
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0: 20 para as 4, City Lights, da Weave, também hipnotizado, os pontos negros. Próximas duas, na RTP Antena 3, tarde de segunda-feira.

0: Primeiro The Weave com City Lights, também hipnotizado para os pontos negros. E agora Miss Jessie Ware. Ficamos a 11 minutos das 4.
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0: Para ouvir mais logo, já sabem, lado A, lado B, logo se vê. Para ouvir já a seguir com o CTT, Catarina, Teresa e Tiago. Boa semana, final de hora com o Bispo, Birds Are Indie e Bob Marley. Até amanhã.

0: Muito boa tarde, são 4 horas, 3 nos Açores. As notícias com Ana Fernandes Silva. Alô, Ana, bem-vinda.
1: Olá, Tiago, obrigada. Portugal continua com valores de nascimento muito baixos, apesar de no ano passado ter registado um aumento de 3,7% em comparação com 2024. O alerta é do presidente da Associação Portuguesa de Demografia. Paulo Machado sublinha que o saldo natural do país é negativo há vários anos e continua a agravar-se.
2: Continuamos com valores de nascimento muito baixo relativamente àquilo que seria necessário para termos um saldo natural positivo, que não temos. E, aliás, o nosso saldo natural é negativo e tende a agravar-se. Porquê? Porque o número de mortos, de óbitos, continua a crescer. E, portanto, significa que continuamos numa situação, desse ponto de vista, é muito pouco satisfatória, digamos assim. Temos já há bastantes anos, temos saldos naturais negativos.
1: A reação do presidente da Associação Portuguesa de Demografia, Paulo Machado, depois de serem conhecidos os dados do INE relativos aos partos realizados o ano passado. Houve mais de 87 mil nascimentos em Portugal, número que fica 3,7% acima do registado em 2024. O processo de validação das declarações de IRS está a decorrer com normalidade. É garantia do Ministro das Finanças que esclarece já terem sido liquidadas cerca de 3 milhões de declarações até ao início deste mês. A resposta do Ministério liderado por Joaquim Miranda Sarmento surge depois de a bastonária da Ordem dos Contabilistas Certificados ter dito em entrevista ao programa Conversa Capital da Antena 1 e do Jornal de Negócios que a demora nas validações por parte da autoridade tributária e aduaneira faz com que haja milhares de declarações por liquidar. O Ministério das Finanças contraria Paula Franco e diz que a liquidação das declarações e os processamentos dos reembolsos estão a decorrer com toda a normalidade. A Ministra do Ambiente e Energia destaca o esforço feito nos últimos meses para recuperar as praias atingidas pelas tempestades. Maria da Graça Carvalho garante que as obras de reparação das praias afetadas estão quase no final.
3: Estão praticamente todas concluídas. A maior de todas, a Quarteira, que são 5 praias de Quarteira, Val do Lobo, Garrão, Trafal, Porto Novo, está concluída. Está uma praia maravilhosa. Foram 15 milhões de euros aquelas obras. Costa da Caparica, são 10 praias, também vai ficar concluída nos próximos dias. Estive há 2 ou 3 dias na Fuzeta, que fica concluída esta semana. Uma obra feita em praticamente 3 semanas e meia.
1: A Ministra do Ambiente, Maria da Graça Carvalho, em declarações aos jornalistas na Praia de Mira. Ao início da tarde, 9 pessoas ficaram feridas na sequência de um incêndio numa habitação em Valbom, no concelho de Gondomar. 2 dos feridos estão em estado grave e já estarão a receber tratamento hospitalar. Ainda não são conhecidas as causas do incêndio. Tréguas feitas, pelo menos para já, entre Israel e o Irão. Depois de Teherão, também Israel cedeu ao pedido de Donald Trump. Em 2 publicações nas redes sociais, o presidente dos Estados Unidos pediu a suspensão dos ataques e garantiu que as negociações de paz estão a decorrer. Um alto responsável israelita confirmou, entretanto, a suspensão dos ataques, mas alerta se a ofensiva do Hezbollah a cidades israelitas continuarem. Israel atacará os subúrbios a sul de Beirute. Também o exército iraniano avisa que irá voltar a atacar Israel e com maior intensidade se Tel Aviv continuar a bombardear o Líbano.
0: As notícias de regresso dentro de menos de meia hora. A Ana Fernandes Silva, com a atualidade também ao segundo, em notícias.rtp.pt.
4: Não pode ser.
0: Será que ainda sei fazer isto?
4: Não pode
0: Eu
4: ser.
0: Acho que já não
4: Estamos
0: sei fazer isto.
4: Yay! Yay!
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0: Por acaso começamos com uma boa ideia que eu tive durante as minhas férias. Foi durante 3 ou 4 dias. Estive assim um bocadinho meio que adoentado. E acho que alguém me dizia: faz lá a tocinha, faz.
4: Oh,
0: estou a ser vítima das minhas próprias ideias.
7: Teve com tocinha o Tiago, coitadinho.
4: Mas teve com tocinha em cima de um camelo.
0: Pois, que é sempre bom.
4: Fui visitar
0: não é?
4: A minha tia Marrocos e
0: Pois é, ouvi dizer que aconteceram por aqui cantorias,
8: é
0: algumas confissões, alguma choraminguice também. Ouvi parte dessa choraminguice. Hoje de manhã estive a inteirar-me do ponto de situação deste programa nas últimas duas semanas.
8: Estou a pôr-se a par.
9: Ah, é? E o que é que depreendes?
0: Nada a declarar.
9: Não se aprendeu nada.
0: Foi ótimo, foi muito giro. Como é que estão as minhas amigas?
9: Chegaste de Marrocos, não é?
0: Como é que estão as minhas amigas este verão?
9: Bem, parece que nós não fazíamos programa aos três há meses.
8: É verdade.
0: Parece mesmo.
8: O céu e o sol decidiram aparecer, portanto, estamos bem. É junho, nhu-nhu. Os centros populares começaram e a vida é muito mais feliz quando a nossa pele recebe vitamina D.
9: Olha, hoje trago uma rusga nos centros populares. Rusga? Uma rusga.
0: Assististe a isso?
9: Mas sabes o que é uma rusga?
8: Não.
9: Então eu vou explicar ao longo deste programa.
0: Aproveita. Começamos com uma dose recomendada pelo Dr. da Pop, Khalid, à Medicine. Ainda também parque temático, já a seguir vamos ao Algarve, com uma viagenzinha também pelo Brasil, porque esta banda é feita de um misto transatlântico, Brasil e Portugal. Os Manga Limão, já a seguir, nesta tarde de segunda-feira, arranque de semana do Logo Se Vê, aqui na vossa RTP Antena 3. Bem-vindos.

0: E aqui Manga Limão na RTP Antena 3 com um parque temático, que é isto mais ou menos todos os dias. Também chamamos um programa de rádio entre as 4 e as 7, de segunda a sexta-feira, com muita diversão.
1: Um parque de diversões, pois um playground.
0: É. Como é que estão as minhas amiguinhas?
1: Estamos bem. Esta é a semana que dá aqui o arranque dos Santos Populares, não é? Quer dizer, já arrancou, mas na verdade as pessoas celebram mais esta semana, até porque na sexta-feira é dia de Santo António.
2: Santo António, já se acabou.
3: Ainda não acabou. Não, ainda falta. Portanto, é o primeiro dos santos, certo? Eu não quero estar aqui a entrar num sítio que não devia.
1: Afinal,
3: mas eu acho
1: sábado.
3: Que é o primeiro dos santos. Sim, exatamente, dia 13 de junho, no, na madrugada de 12 para 13, é que se baila-se como sardinha.
1: Baila-se e não se pode bailar assim muito, não há espaço.
3: Pois, exatamente, enfrenta-se muita gente.
0: Por acaso é muita gente mesmo, é a parte mais complicada.
3: Mas é divertido.
0: Ah, mas é festa, Tiago. Pois é, mas é a parte mais complicada. Lidar com muita gente concentrada nos sítios. Não vos faz assim um bocadinho de...
3: É assim, eu
0: aquela
3: acho que...
0: Aquela agrofobia lá, como é que se chama?
1: Às vezes ponho aquele filtro de diversão.
0: Ah, que não estás a ver nada.
1: É, e não tem, obstáculos.
0: Okay,
3: eu acho
0: Nós
3: não podemos ter a intenção de andar de um lado para o outro. Até podemos. Mas enquanto estivermos a caminhar, não nos estamos a divertir. Portanto, no momento em que encontrarmos uma clareira de pessoas, é lá que ficamos.
0: Ah,
3: é assim que se faz.
0: Bem,
3: eu tenho uma dica para pessoas que querem ir para os Santos Populares e querem também poupar o ambiente. De certeza que vocês têm muitos copos de festivais guardados nos vossos armários e não sabem o que é que hão de fazer.
0: Pois é,
1: ah, eu já me desfiz disso.
3: Eu tenho muitos. Eu não sei o que é que hão de fazer com aquilo. Mas,
0: vasos.
3: Mas eu sou acumuladora de
1: podes
3: copos.
1: Para não é para o ponto.
3: É verdade. Eu sei, Teresa. Ou então podem utilizar durante o mês de Santos Populares. Levam um desses copos. Eu vou-vos ensinar muito rapidamente. Fazem um buraquinho nesse copo com um porta-chaves daqueles que se põem ao pescoço, sabem? Põem sempre o
1: mas
3: vosso
1: copo. Como é que faz o buraco?
3: Pode ser com, olha, uma chave de fendas quente.
0: Podes comprar um alicate também, que faça o furo.
3: Acho que não
0: daqueles
3: é
0: daqueles que têm assim. Eu comprei este, eu estou a sentir um adulto, eu comprei este fim de semana, um alicate que é para furar cintos.
3: Ah,
0: e dá
3: para
0: fazer
3: por
0: isso.
3: Exemplo, por exemplo.
1: E podes furar as orelhas também, se quiseres.
0: Sim, não vai
3: ficas
0: dar.
3: Logo com um alargador.
0: Vai ser difícil essa parte.
3: Ficas logo com um alargador, eu acho que é uma boa ideia. Mas pronto, e assim, poupamos o ambiente e temos sempre um copo à mão para beber a nossa água fresca.
0: Por acaso, há uma discussão que está em cima da mesa, que é uma espécie de obrigatoriedade dos festivais e das entidades que vendam esses mesmos copos, de terem uma espécie de postura, agora finalmente responsável, que é ou aceitam um cliente reutilizar um copo,
3: claro,
0: ou aceitam esse copo para retoma, para ele realmente cumprir o seu papel ecológico.
3: De repente tens que pagar um copo que não pode ser devolvido. Eu não
0: pois
3: percebo.
0: É, e acaba o festival e acabou o copo também.
3: Sim, eu, o último festival que fui toda contente de entregar o copo e disseram assim, não é.
0: Não.
3: Não é.
0: Não é reutilizável.
3: Ah, já, mas eu paguei 2
1: mas
3: euros.
1: Mas eu já percebi isso. Porquê. Porque eles ficam com o mesmo problema que tu. Eles ficam com demasiados copos.
3: Mas podem lavar.
1: Pois, mas se calhar ficam com mesmo muitos. E depois não sabem o que é que vão fazer aqueles copos todos.
0: E tiram lá a etiquetazinha daquele festival, ou fazem até uma coisa que é, tiram só o
1: tiram
0: número.
1: Só o ano.
0: O número, exatamente, do ano da edição. Pá, façam como quiserem, não é?
3: É, façam como quiserem, eu não quero aquilo em casa, porque depois eu não consigo deitar fora.
1: E depois andas a beber uma cerveja de 2001.
3: É relíquia.
1: De um copo de 2001.
0: Por acaso é ótimo, claro, é vintage. E paga-se muito por
3: sim,
0: isso.
3: É verdade.
0: É cerveja com um bom estado.

0: Yolanda, responso na RTP Antena 3. 4h23.
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0: Yay! Quem vai voltar a ser feliz em Guimarães? A vossa Rádio Zuxi de sempre. Somos a vossa nós. RTP Antena 3. Há uma movimentação deste festival no qual também já fomos muito felizes. Por Amarante desloca-se nesta edição 2026 para Guimarães. Falo-vos do mimo. E eu sei que é um bocadinho conversa de avô. Eu sou uma espécie de RTP memória deste programa neste momento, que é eu quero saber como é que foram estes festivais que aconteceram e onde as minhas amigas estiveram. Koala e Fnac Live.
2: Sim, exatamente. Fomos separadas à nascença. Teresa Oliveira foi para sábado, assim eu fui para domingo. E tenho a dizer que Koala é dos meus festivais favoritos aqui em Portugal. Já disse isto
0: tanta
2: uma vez.
0: Declaração de amor,
2: duas,
0: sobre
2: já
0: isso.
2: Disse três e passo a vida a dizer porque é um poço de boa energia. Conheci uma artista que estava a escapar-me do radar, do hype, e ainda bem que passei por lá para a conhecer. Chama-se Marina Sena.
0: Ah,
2: e
0: é assim, Sena.
2: É incrível, é uma experiência. Eu não sei explicar, é uma espécie de funk premium. Eu não, é uma viagem, aliás.
0: Bela designação essa. Funk premium.
2: Podem passar pelas redes sociais da Antena 3, TikTok principalmente, porque a Marina Sena esteve a falar um bocadinho com a Catarina Fernandes sobre as suas referências. À parte disso, concertos incríveis de Slow J, foi a Blaya, fez um DJ set ótimo e é sempre maravilhoso ver a Blaya em cima do palco porque aquela mulher dança incrivelmente bem e dá-me vontade de mexer tudo no meu corpo. Se eu sei fazer como ela, não, mas isso não importa.
3: E se ficamos com vontade de voltar atrás no tempo e ir todos ao qual, ficamos. Quanto ao Fnac Live, eu estava aqui a pensar se falava sobre isso ou não, porque eu acho que vais ficar com muito fomo, Tiago.
0: Eu aguento. A culpa foi minha, pôs-me fora.
3: Tínhamos uma lua cheia, uma torre de Belém toda assim, a levar com aquelas luzes todas do palco e depois vou destacar aqui um grande concerto da Carminho, não é? Dos poucos concertos que ela deu em Portugal também do novo álbum Vou Morrer de Amor ao Resistir. Portanto, também sinto que fomos todos privilegiados, ainda por cima num festival com entrada gratuita.
0: Essa é a grande nota, talvez.
3: Tivemos um grande momento com o João Trugal, com o Bruno Nogueira, com a Manuela Azevedo e com o Filipe Melo. Deixei o Pimba em paz. Foi muito divertido porque eu sinto, até como profissional e como pessoa, que eles dão poucas entrevistas. Então, como falaram com o João Trugal no camarim, antes de atuar,
0: uma bandalheira.
3: Foi uma bandalheira. O João Trugal passou-lhes o microfone e eles às tantas fizeram um momento em que cada um ia dizendo uma frase, ai, blá, blá, blá, blá. E então às tantas lá no meio diziam coisas que eu não posso dizer aqui, sabes?
0: Sim, tudo a acontecer. Mas estavam a dizer no ar, na rádio.
3: Sim, foi muito, muito chique. Portanto, olha, é um festival que eu nunca tinha ido, entrada gratuita.

0: Jardins da Torre de Belém, Fnac Live, grandes artistas. O concerto de Walter Lobo também foi muito bonito. Portanto, olha,
1: uma vista
0: é
1: linda.
0: Para o ano, uma vista linda. Que bom, que bom.
2: É mesmo. E para fazer questão
0: tudo,
2: ouvir...
0: não se paga tudo.
2: Pois, vocês têm que saber bem da
0: impostos,
2: vida. Aliás, quem esteve cá também atento nas últimas duas semanas, tu andaste a oferecer muita coisa. Vocês andaram aqui a oferecer muita coisa.
0: Bem, nós oferecemos
2: para Koala, para não sei o quê, para não sei o quê. Isto ainda agora começou, junho ainda agora arrancou. Temos uma temporada de verão muito entusiasmante pela frente e com muitas aventuras da Antena 3 na rua. Todas aquelas que vamos vivendo ficam catalogadas, bem guardadas, em antena3.rtp.pt.
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0: Um dos muitos clássicos que estacionaram por Barcelona na edição deste ano do Primavera Sound dos Gorillaz, com este clássico Feel Good Inc. Aproveita. Ana Fernandes Silva, que notícias estão a marcar dia?
1: Pelo menos numa primeira fase, Israel e o Irão decidiram parar com os ataques no Médio Oriente. Depois do agravamento das tensões durante o fim de semana, o presidente dos Estados Unidos pediu calma e, aparentemente, os dois países estavam a respeitar o apelo de Donald Trump. Mas, entretanto, as sirenes já voltaram a tocar em território israelita. Por cá, a ministra do Ambiente desvaloriza a polémica e garante que nada mudou na questão das praias e onde podem ou não ficar os chapéus de sol. A situação continua delicada, mesmo que o número de partos em Portugal tenha aumentado quase 4% o ano passado, em comparação com 2024. A Associação Portuguesa de Demografia afirma que o saldo natural do país é negativo e continua a agravar-se. Vestiu a camisola da seleção portuguesa em 17 jogos e ajudou a equipa a conquistar a Liga das Nações. Pizzi está a ser homenageado esta tarde pela Federação Portuguesa de Futebol.
0: As notícias regressam às 5 em ponto. Atualidade em noticias.rtp.pt. Catarina Palma, como é que estamos do tempo para a semana?
2: Para a semana, não sei. Posso dizer como é que está amanhã? Amanhã temos algum vento.
0: Como é que vai estar? Para dezembro, como é que vai estar?
2: Em dezembro vai estar um bocadinho de frio, mas as boas notícias é que ainda falta um bocadinho e, portanto, amanhã, dia 9 de junho, é terça-feira, temos algum vento no litoral, mas o céu vai estar, meus queridos, limpinho.
0: Yeah!
2: 20 graus de máxima para Aveiro, 22 em Leiria, Ponta Delgada, Porto e também em Sagres. Viana do Castelo com 23 graus de máxima, 25 em Coimbra, também no Funchal, na Guarda, Lisboa, Sines, Setúbal chega aos 26 graus de máxima, temos 27 em Braga, em Bragança, em Santarém, Vila Real e Viseu. Porto Alegre chega aos 31, 32 em Beja, Castelo Branco e Évora com 33 graus de máxima, Faro é a cidade mais quente e chega aos 34 graus de máximo.
3: E agora quero um chazinho e um biscoito.
0: Por acaso, um chá das 4. Este programa devia ter uma coisa qualquer, um chá das 5, uma coisa qualquer.
2: Nós tínhamos essa ideia, não é?
0: Tínhamos uma ideia.
2: Mas disseram assim, não.
0: Sim, demasiado burguês. Mas nós queremos, já temos a idade disso também, de abruguesar um bocadinho este programa.
2: Ah, então pode ser uma jola de fim de dia.
0: Sim. Calma aí, Tiago Ribeiro. Agora, olha, agora já não tomo dessa coisa. Ai, só chá.
2: Não, não.
0: É sério?
2: Olha, tá,
0: que cara.
4: Tardes da Três.
3: Isto foi a maior mentira de sempre.
0: Estimado ouvinte, estas duas pessoas a quem eu chamo de colegas estão feitas uma com a outra para continuar a vaticinar que este vosso colega, amigo, locutor de rádio açoriano é uma pessoa que frequenta muito a vida noturna e...
2: Pois, nada.
3: Realmente nunca ninguém te viu.
0: Bebidas etílicas no geral. Nada disso. Neném, música nova.

0: Duas últimas do catálogo mais novo da música portuguesa, Nanny com Carla Prata, dá-me um toque. Aqui a mais nova de Papillon.
1: Eu adoro esta música.
0: E dois também minutos eu. Para as 5. Adoro a voz do Papillon e o talento do Papillon.
1: E o novo álbum do Papillon,
0: e o novo álbum do Papillon também.
2: E a Nanny também gostamos muito.
0: Sim, claro.
2: Sim, e a Carla Prata. Ai, nós adoramos a vida e a música e os artistas portugueses.
0: Sim, todos. E são uma espécie de filho para nós. Não há um preferido.
2: Nunca.
0: Estamos todos por igual.
1: A Palma até gosta mais do que a própria filha.
2: Bem, eu adoro
0: muito
2: mesmo
0: mais.
2: O Papillon e a Nanny. Muito
0: sim,
2: mais.
0: Sim. Aliás, a Palma esteve para chamar a filha de música portuguesa.
2: Sim, sim.
0: Tal é o amor à música portuguesa. Eu vou Nanny. Pensar num momento, vou partilhar um momento convosco.
2: A minha filha vai ser Nanny porque eu...
1: Nanny Papillon.
0: E pensou, mas depois disseram no registro, ah, não dá, até porque esse nome já é ocupado por dois talentosos da música portuguesa. Daqui a pouco vou partilhar convosco uma ideia que me surgiu durante as férias. Eu acho que a sociedade está a ganhar um novo fogo e não passará necessariamente por selfies. O que é que eu quero dizer com isto? Eu acho que estamos todos muito cansados da cultura da imagem e não estou sozinho pelos vistos. Há uma entrevista que este fim de semana é citado no The Guardian, que vem de uma TED Talk e envolve Sean Penn, um homem que está muito zangado com a cultura das selfies e com o mundo da imagem. Daqui a pouco vamos misturar aqui um bocadinho estes conceitos
2: é
0: todos.
2: É bom, prós e contras com ele e o Marcelo.
0: Pois, pois, pois. Eu acho que estamos aqui a virar. A Catarina Palma está muito intrigada.
2: Querem-me saber.
0: Juntem-se à conversa já a seguir.

0: Beck Hansen com Dreams, um dos mais talentosos músicos dos Estados Unidos da América, e a frase serve também o propósito do protagonista da próxima história que se segue nesta tarde da RTP Antena 3. Estamos todos de acordo que Sean Penn é um dos grandes atores deste universo.
1: Sem dúvida.
0: E muito em particular dos Estados Unidos da América.
2: E parece um cowboy atual.
1: Bem, é. Ele no One Battle After Another faz um papelão, ai, meus amigos, um papelão.
0: Estás a tocar na ferida. Ele foi uma das figuras que marcou a cerimónia dos Oscars 2026 pelo facto de não ter aparecido.
1: Não foi, não foi.
0: Sendo um dos artistas em destaque, um dos atores em destaque nesta mesma cerimónia, por esse mesmo filme, lado a lado com o seu Manucci, Leonardo DiCaprio. E neste fim de semana, elucidou todo o universo por que razão Sean Penn não foi aos Oscars 2026. Segundo o próprio,
3: porque estava a combater o mal.
0: No Tryback, este fim de semana, esteve lá presente à boleia de uma conversa, onde foi, obviamente, o artista em destaque nessa mesma conversa, e segundo o próprio, está completamente estafado, não quer saber mais de cerimónias onde toda a cultura da imagem e do ser e aparecer serem coisas só unicamente em destaque e não a sua arte. E isto remete-nos para um problema muito grande, porque se muitos artistas começam a dar essa desculpa de não quererem aparecer porque não querem, ou seja, confundir a sua arte com a sua imagem, não vamos ter mais cerimónias de mais coisa nenhuma.
1: Bem,
0: aqui em diante.
1: Eu acho tantas coisas sobre este tema, quando eu puder começar, digam.
0: Pois.
2: Eu adorava, porque eu acho muitas coisas sem nenhuma certeza. Ou seja, eu tenho argumentos para os dois lados.
1: Olha, eu vou começar por dizer que ele tem 77 anos.
0: Okay.
2: Não, não, portanto, não. Ele tem 60.
1: 60,
2: e
1: pronto. Essa imensa desculpa,
2: tem 65.
0: Nem vamos usar esse argumento da idade, não é?
1: Não, ou seja, ele já viveu tudo isso. Portanto, ele chega a uma altura da vida em que faz um balanço também consoante o contexto em que ele está. Ele está numa fase em que, se calhar, de facto, não quer. Agora, a imagem faz parte do trabalho dele. Vender a imagem dele faz parte do trabalho dele. Será que ele não teria chegado onde chegou se não tivesse feito todos esses eventos, todas essas coisas?
2: E atenção que, sendo ele de 1960, ele vem de uma época em que o culto da imagem era diferente, era completamente diferente. Hoje em dia, o culto da imagem...
0: É esse o ponto, acho.
2: É para todos.
0: Sim.
2: E já não é só de uma elite.
0: E ele fala muito ao longo da conversa, é uma conversa que dura mais de uma hora, é citada pelo The Guardian, que faz assim uma súmula da coisa, e fala vezes sem conta da ideia da cultura da selfie, que me parece é a ideia do tapete, a chegada à cerimónia, o after show da coisa, que envolve depois alguns meetings com famosos, com pessoas ligadas à indústria da internet. Portanto, a cultura da selfie que está hoje em dia alinhada com qualquer coisa que se faça neste planeta e que o homem não quer fazer parte dessa.
1: Bem, eu estou mesmo aqui para ser o diabo.
0: Diz, está a ser otimista.
1: Então, naquela altura, de facto, o culto da imagem era diferente, mas os atores com mais destaque, como ele, eram mais alvo de até perseguições.
0: Paparazzis.
1: Do que qualquer outra pessoa. Hoje em dia está muito mais distribuído.
0: Hoje não se vendem revistas, portanto,
1: exatamente.
0: A figura do paparazzi caiu um bocadinho em desuso. Mais ou menos. Depois a Dua Lipa, quando tenta casar, é sempre caçada nos seus casamentos.
1: Bem,
0: e na sua cena.
1: Mas viram que os italianos passaram-se com o casamento da Dua Lipa.
0: Pois é.
1: Disseram, isto não é o teu salão, amiga. Tu não podes fechar aqui.
0: Não vês aqui alugar isto aqui.
1: Ruas todas. Sim, sim.
2: Ah, não vi.
1: Sim, sim. Enfim, Sean Penn, eu só quero que tu sejas feliz.
2: Sim, sim.
1: Se não queres, não queres, está tudo bem.
2: Mas eu percebo, porque o meu pai no outro dia disse uma coisa interessante, que foi: já não existem pessoas especiais. Porque nós estragámos o segredo das pessoas
0: essa
2: especiais.
0: Aura,
2: exatamente, os grandes escritores, os grandes atores. Nós não sabíamos nada para além da sua arte. E se calhar é isso que o Sean Penn está a sentir. Que neste momento é quase obrigado a vender a sua imagem para além da sua arte. Que eu percebo a frustração. E também percebo que é uma canseira. Uma pessoa que está lá em cima, neste momento, não tem que estar a fazer isso.
1: Eu acho,
2: não?
1: Que ele pode dizer isso.
0: Ele
1: pode fazer alguns dos melhores filmes do mundo. De facto, o filme ganha o melhor filme,
0: claro,
1: por exemplo.
0: Claro.
1: E depois dizer que não vai a essas coisas. Já está nessa fase, sim, agora. Sim. Atores que chegam agora.
2: Mas ele já tem os conectos todos.
1: Pois é isso. Atores que chegam agora e também têm de passar por essa escadinha e fazer todas essas coisas. É importante fazer esse caminho.
0: Ou ceder em algumas dimensões.
1: Sim, claro.
0: Fica aí a arte explicada por si só em um filme. Paguem por esse bilhete, vão ver esse filme, já agora vão mesmo ver esse filme, uma batalha atrás de outra, está nas plataformas do costume agora, depois do cinema. Quanto ao Sean Penn, deixem-nos estar com a sua perspectiva. De resto, eu estou um bocadinho alinhado com ela, porque estes dias de férias fizeram-me pensar numa coisa. Não há sítio onde estejam concentradas pessoas, a.k.a. turistas, para esta altura do ano, que não estejam todas com um telemóvel em riste.
1: É verdade.
0: E é que já não estão a fotografar o monumento ou o sítio que estão a ver. Estão a fotografar-se elas próprias.
2: Mas para que é que queriam fotografar o monumento se essas imagens estão disponíveis no Google?
1: No Getty.
0: Mas não é estranho? Não é estranho ao mesmo tempo?
2: É estranho, é super estranho.
1: Eu acho, mas também acho mesmo que aqui, eu defendo mesmo a liberdade. Eu acho que cada um deve fazer o que
0: quiser. Claro, estamos todos aqui ao fim e ao cabo com essa ideia em cima da mesa.
1: Gostamos do Sean Penn, não é?
2: Ah, sempre.
1: E da Dua Lipa,
2: claro. Também.
1: E dos italianos.
0: Mas não fecha a nossa cidade, não. Vai lá casar para o outro lado.
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0: 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Seguem por cá Recursos Humanos, Benjamin, que está a alguns de férias pelos Açores. Férias ou em trabalho, essa
2: nunca
0: que é.
2: Sabe.
0: Recebi uma imagem toda engraçadinha.
1: Fez a barba.
0: Pois foi.
1: Andar a preparar coisas.
0: Já não era sem tempo. Brinco. Doutor, atrás, atrás não, à frente, com Denise. Atrás, atrás, o que está lá atrás já passou, não interessa ninguém.

0: Zit, na cabeça de Doji, com este Denial is a River, também atrás ainda também a proposta de Benjamin, a mais nova canção Recursos Humanos, do seu disco novo, que vai chegar lá para setembro. E daqui a pouco vai chegar também aos vossos ouvidos mais um momento hashtag Eles Estão Velhos. Qual é a ideia, Teresa?
1: A ideia é um hot take, é polémico, e é o seguinte: nós já não ouvimos música.
0: Como assim?
1: Pois, é o que nós vamos conversar.
2: Ouvimos
1: daqui a bocadinho
2: de música.
1: É já isso? Lá vamos, se calhar nem isso.
0: Pois, não dedicamos nada, tempo a nada, coisa nenhuma. Isto está tudo virado ao avesso. Mas felizmente há música para os centros populares. Para Santo António, para São João, para São Pedro. Ou para o Verão, se quiserem também, que é o maior centro popular e a dádiva maior deste mundo. Pedro Mafama com Petty.

0: som, Pedro Mafama, música grava com Diva Pet incluída. Chama-se Gandaia. Muito boa tarde, bom arranque de semana. Se for o vosso caso também, boas férias, claro. E obrigado pelo like, nos dão aí, engraçado. São 5 horas em ponto, 4 nos Açores, as notícias com Ana Fernandes Silva. Alô, Ana.
1: Olá, Tiago. Pelo menos numa primeira fase, Israel e o Irã decidiram parar com os ataques no Médio Oriente. Depois do agravamento das tensões durante o fim de semana, o presidente dos Estados Unidos pediu calma e, aparentemente, os dois países estavam a respeitar o apelo de Donald Trump. Mas, nas últimas horas, Sérgio Infante, mostram que a situação não está de todo pacífica e as sirenes já voltaram a tocar em território israelita.
2: Em concreto, na localidade de Zarit, onde a população se refugiou em abrigos, e esta localidade israelita fica a 300 metros da fronteira com o sul do Líbano, um pouco mais acima. Está uma posição do exército israelita, já em solo libanês, e foi aqui que caiu o projétil, que Israel, a esta altura, ainda está a investigar a origem. Mas, nos últimos minutos, há uma declaração do governo israelita que acaba por manter a ameaça entre os dois países, Irã e Israel. Um ministro do governo israelita anunciou há pouco, citado pela Reuters, que a operação no Líbano mantém-se tal como está. Uma resposta ao Irão, que atacou na última noite Israel, justamente devido aos ataques permanentes ao Líbano feitos pelos soldados israelitas. E com esta resposta, o governo israelita ameaça Tel Aviv e aí Teherão permanece viva.
1: Em duas publicações nas redes sociais, Donald Trump pediu a suspensão dos ataques entre Israel e o Irão e o presidente norte-americano garantiu também que as negociações de paz estão a decorrer. Por cá, a ministra do Ambiente desvaloriza a polémica das últimas semanas sobre onde podem ou não ficar os chapéus de sol. A Agência Portuguesa do Ambiente já esclareceu que as áreas que não são abrangidas por concessão mantêm-se disponíveis para uso público, incluindo para chapéus que desta forma podem ficar em frente às zonas concessionadas. Maria da Graça Carvalho volta a lembrar que as autarquias vão ter um papel decisivo na informação prestada aos banhistas.
3: Os presidentes de Câmara definem o que é zonas de segurança com a autoridade marítima e põem a sinalética muito clara. Eu até aconselhei, isso não está na lei, mas eu aconselhei a ter um mapa da praia à entrada de cada praia. E a partir daí não há confusão. Na segurança não podem estar, na concessão não podem estar, tudo o resto é livre. É isto que está na lei e nada mudou. Só clarificar isto.
1: Declarações da ministra do Ambiente que esteve hoje em Mira para o hastear da primeira bandeira azul deste ano. Maria da Graça Carvalho aproveitou o momento para anunciar que as obras de recuperação das praias afetadas pelo mau tempo estão a terminar. Pizzi está a ser homenageado esta tarde pela Federação Portuguesa de Futebol. O jogador pendurou as botas aos 36 anos, vestiu a camisola da seleção principal em 17 jogos e ajudou a equipa portuguesa a conquistar a Liga das Nações. A cerimónia de despedida decorre em Oeiras. João Santos Correia.
4: Ser homenageado na cidade do futebol, mais concretamente na nova arena da Federação Portuguesa de Futebol, numa cerimónia que conta com alguns colegas de equipa, outros colegas de seleção. Já vimos aqui na sala André Almeida, também Adriano Silva, Rui Patrício e também alguns treinadores, como é o caso de Domingos Paciência, numa cerimónia que conta também com a presença do selecionador nacional Roberto Martínez e algumas figuras conhecidas da Federação Portuguesa de Futebol, como Tony, num palco onde está exposta essa taça da Liga das Nações em 2019, com o visualizar de um vídeo de Pizzi ao serviço da Seleção Portuguesa de Futebol.
1: A despedida de um dos jogadores que marcou uma geração no futebol português, nomeadamente ao serviço do Sport Lisboa e Benfica, clube pelo qual se sagrou campeão nacional.
0: As notícias de regresso quando o relógio marcar 5:30, Ana Fernandes Silva. E em notícias.rtp.pt. E esta é a Oliveira, e esta é a Palmucci, e este é o Ribeiro.
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0: Uma das novas de Billie Eilish na RTP Antena 3, da Morte de Mávia. Cenário do trânsito, neste regresso a casa de segunda-feira, como é que estamos, Teresa?
1: E comecemos pela A28, que está lentinha nos dois sentidos entre Matosinhos e o Porto. A segunda circular está mais complicada de Sacavém para Benfica, porque há um acidente no Campo Grande, com 4 viaturas na via esquerda, as filas estão demoradas nos dois sentidos. Há um com um acidente à chegada a Lisboa, na zona do Rio Trancão, com trânsito a parar, e o Eixo Norte-Sul também com um acidente, em direção ao túnel do Grilo, junto à saída para Camarate, só se passa pela direita, e por isso há trânsito acumulado. O IC19 também com um acidente na subida de Queluz, a via direita está ocupada e há filas no sentido Lisboa-Sintra. A nossa linha para troca de informações do trânsito, a DRTP 821-0101. Boa tarde.
0: Com que então tens coisas para nos contar sobre música?
1: Então vocês hoje estão todas a debater, não é? E vamos continuar. E eu vou dizer uma coisa que pode ser um bocadinho polémica.
2: Diga.
1: Olá para vocês que estão a ouvir também, podem entrar nesta conversa. Eu acho que já não se ouve música hoje em dia.
2: Porquê?
1: Por um lado dizemos que as pessoas vão mais aos concertos e tornam o concerto num evento, e isso é verdade. Mas será que as pessoas ouvem mesmo música quando estão em casa?
3: This is the best thing that I bought in the last 12 months. Wired headphones. When I plugged these
1: Estamos a ouvir Jack Saunders. Ele é um dos locutores da BBC. E, na verdade, fez um vídeo há pouco tempo a falar sobre os fones de fio dele. É isso que ele está aqui a explicar. Ele diz que, hoje em dia, nós já não sentimos as coisas, porque as coisas são todas... existem no ar, não é? Por exemplo, os fones sem fio já não têm fio, portanto, tu já não sentes... E ouvir música nos fones com fio e sem fio já não é a mesma coisa. Na verdade, aconteceu-lhe aqui um fenómeno interessante que foi... ele pegou nos fones com fio e lembrou-se de como era na altura... não há muito tempo, na verdade, ouvir música. E isso trouxe-lhe outras sensações e fez pensar. E o pensamento dele é um bocadinho o meu também, que é, nós hoje em dia já não ouvimos música. Porque se tu ouves música no telemóvel, de fones sem fio, a fazer outras coisas, na verdade é como ouvias antes, mas hoje em dia estás a ver a letra da música, estás a ir fazer um scroll no perfil do artista a ver que canções é que tem.
0: Estás no WhatsApp a responder outra coisa qualquer.
1: De repente recebes um tarulho, respondes a uma mensagem. Portanto, e toda a música que ouves já não é como antigamente, porque claro, há menos tempo, a nossa atenção mudou, mas hoje em dia ouves música tipo 20 segundos de uma música, gosto do início e não gosto, passa à frente. Mais 20 segundos da próxima, não sei o quê, e depois chegas ao teu amigo, olha, ouvi o álbum todo.
0: Por acaso isso é muito interessante o que estás a dizer.
1: E eu acho que isto tem acontecido a todos nós. Eu acho que é só mais fácil admitirmos que é. Nós já não ouvimos música, efetivamente.
2: É
1: nós
2: verdade.
0: Estás a colocar dois pontos, portanto, contigo. A fisicalidade e a nossa envolvência com a música, que até há muito pouco tempo envolvia transportarmos até a música. Como, por exemplo, levar a música num CD, numa cassete.
1: Exato, tínhamos uma bolsinha de CDs.
0: Por exemplo, o tédio, a seca que é, e fala-vos um apaixonado por vinil, mas a seca que é ter de levantar o rabo do sofá a cada 25 minutos ou meia hora para virar o disco, ao contrário. Isso envolve um compromisso com aquilo que estamos a fazer. E só estamos, à partida, a ouvir música, porque queremos só estar a ouvir música. Da forma que ela nos chega hoje em dia, com essa facilidade toda e com esse wireless... coisas, a nossa relação fica muito comprometida, ou pelo menos a nossa envolvência com a música é talvez muito menor, estamos todos de acordo.
2: Sim, concordo completamente. Já não existe o compromisso de agarrar num CD, colocar numa aparelhagem, ou até mesmo com as plataformas de streaming, escolher um álbum. Já há poucas pessoas que, não quero estar aqui a lançar uma percentagem baseada no absolutamente nada, mas
1: eu gosto desses
2: mas
1: assim.
2: Lançando uma percentagem, a maior parte das pessoas não ouve um álbum do início ao fim, não é?
0: Mas até não voltam sequer a ouvir aquela música, nunca mais.
2: Exatamente, ouvem um álbum uma vez, duas, e pronto, e tiram conclusões a partir da segunda vez que o ouvem e ficam com essas conclusões. Quando antes, e isto é só a mudança dos tempos, não está errado nem está certo.
1: Sim, sim.
2: Antes, quando nós não tínhamos
1: esta... fazer uma análise do que está a acontecer, não é?
2: Exatamente, quando não tínhamos este acesso garantido a todas as músicas do universo que são postas nas plataformas de streaming, só tínhamos acesso aos CDs e à música que nós comprávamos, nós passávamos tempo com aquele CD. Nós passávamos tempo com aqueles artistas.
1: Nós tínhamos um póster no quarto, coisa que já não acontece.
2: É verdade, o Robert Pattinson dá-me vontade de ter um póster no quarto. Mas para além
1: mas
2: dele,
1: tu tinhas um dele.
0: O quê?
2: É porque
1: não, já
0: não... Mas o que isso tem a ver com música?
1: Nada.
2: Nós tínhamos um. Mas tu há pouco estavas a dizer, as pessoas não ouvem só música, estão a ver o Instagram ou estão a ver a letra. E isso para mim já é ouvir bem a música. Porque antes, quando nós tínhamos os nossos CDs ou um vinil, normalmente havia muitos CDs que já tinham a letra dentro de, dos papelinhos, do, da capa.
0: Uhum. Pá, tu compravas revistas para ter acesso às letras.
2: Às letras.
0: É incrível, hoje em dia. Pensar...
1: Chegava a emoldurar as letras que eu gostava mais.
0: Sim, é que são aqui muitas camadas que estamos a falar.
1: Minha mãe passava-se porque não me deixava pôr nada nas paredes.
0: É, nem com aquela, aquela gosmazinha na parede, nada.
2: Tanta,
1: aquela gosma.
0: O Bostik. Eu nunca percebi como é que se pessoal diz.
2: Bostik. É Bostik.
0: Okay. É a marca, é não? Isso é a marca da coisa.
1: Ah, Bostik e Post-it são duas coisas.
2: Duas coisas diferentes. Eu usava mesmo fita cola. Depois quando tirei também veio tinta atrás também, mas olha, pouco importa.
0: O que queres? Também podes... nunca pintaste, não estás cá no mundo para pintar paredes.
1: E podes colar um Post-it com Bostik. Bem,
0: por
1: agora
0: acaso, é, uma grande, é uma grande conversa essa, a nossa relação com a música. E de alguma forma, isto são sinais dos tempos, eu estou com a Catarina, mas isto assenta numa coisa também, que é a hipertecnologia que está hoje nas nossas mãos. São aparelhos super potentes que nos permitem fazer tudo ao mesmo tempo e nada emperra. Porque antigamente com o telemóvel daqueles mais antigos, ou bem ouvias música, quando começavas a mexer nele, ele parava simplesmente.
1: Mas a minha pergunta aqui são duas. Vou agarrar na do Jack Saunders, porque ele acaba este vídeo a perguntar, ou diz lá no meio, será que o futuro é andar para trás? E eu acho esta uma pergunta interessante, e ao mesmo tempo dá-me vontade de pensar aqui noutra coisa, que é, será que daqui a 20 anos nós nos vamos lembrar da música que estamos a ouvir hoje? Porque se não ouvimos com atenção, se não interiorizamos, se conhecemos o artista assim um bocado, desculpa estas pessoas, pronto, às postas, não é?
0: Sim.
1: Vamos vendo uma coisa, ouvindo outra, não sei o quê. Será que daqui a 20 anos nós nos vamos lembrar do que estamos a ouvir hoje? Ou seja, a nossa cultura musical está de facto a assentar na nossa cabeça.
0: E como é que está o nosso cérebro a processar tudo isto também? Uhum. Muito interessante ainda agora, um belo documentário na RTP1 com 3 episódios sobre o cérebro. Mas uma perspectiva sobre o cérebro em pleno século XXI. Como é que o nosso cérebro se está a adaptar e com muitos neurocientistas chamados à razão, perceber como é que nós também como espécie animal neste planeta, como é que estamos a evoluir com estas novas características? É que não é só o telemóvel ou o computador que está a ter uma espécie de multicapacidades, também o cérebro humano está a exigir e a querer e a ficar viciado nesta forma constante de receber informação. Portanto, a nós e a música é um departamento que vamos ver como é que vai ficar nos próximos capítulos.
1: Se tiverem alguma coisa a dizer sobre isso, digam-nos 924-125-258.
0: Grande pergunta para o dia. Como é que é a vossa relação com a música, pessoal?
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0: Caixo de Rafa Crashen vai andar à solta por este verão a espalhar charme e groove. E deixa-me só espalhar aqui para fecharmos um bocadinho a conversa, o tópico de há pouco, sobre o universo do cérebro. 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Podem instalar a app bem jeitosa no vosso telemóvel, para não ouvirem música. Grande volta, desculpa. São 5h19, já a seguir vamos às novidades de Van Zee. Ele está caliente de novidades.
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0: São 5h22, já a seguir vamos surfar nas novidades do disco da semana.
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11: Chama-se Está Calor e a Culpa é Tua. É música, é disco novo de Vanzi, música nova de Vanzi. Esse disco que foi apresentado ao vivo aqui na RTP Antena 3 e não só, se estiveram por Lisboa na última quinta-feira.
0: No Botelhão!
11: Sim, foi
12: Botelhão. Botelhão. Eu digo Botelhão.
11: Botelhão também. Debaixo da ponte 25 de Abril, uma data de carros juntaram-se para ouvir juntamente com o Alexandre.
0: Mas esta rádio não está debaixo da ponte.
11: Vanzi, uma espécie de... fizeram uma viagem, uma listening party a este novo álbum de Vanzi. Esta chama-se Almighty Sosa.

0: e também uns cartões postais de memórias dessa apresentação que aconteceu, dessa listening party com o selo Cada Casa e com o maestro Alexandre Guimarães. Eu não estava, mas vi à distância.
1: Sim, essa coisa da internet vai mesmo a todo mundo.
2: E ao bom da rádio de ser 360 também.
1: É mesmo, é tudo ouvir e sentir.
0: Sim, a rádio agora tem imagens. Isso é http://, não sei o quê. Vocês lembram-se quando diziam um site a algum sítio?
1: Sim, http://.
0: Já perdi, já não sei quantas andamos. Coisas lá de Hollywood, Expressão neste Regresso a Casa de segunda-feira na 3. 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

0: com Extras and Airlines, passagem por Hollywood. E agora a passagem pela atualidade, com a tua ajuda, Ana Fernandes Silva, conta-nos do mundo.
1: O primeiro-ministro israelita garante que a guerra ainda não acabou e que Tel Aviv continua a ter objetivos militares no Líbano. Benjamin Netanyahu promete responder em força a qualquer ataque iraniano. São declarações que surgem esta tarde depois de Donald Trump ter apelado ao fim dos ataques no Médio Oriente. Em Espanha, o Papa apelou nas últimas horas à defesa da vida desde a concepção à morte natural. Leão XIV já esteve reunido com algumas das vítimas de abusos sexuais. Segue a esta hora com uma missa na Catedral de Almudena, com oferta de flores à padroeira da capital espanhola. A situação continua delicada, mesmo que o número de partos em Portugal tenha aumentado quase 4% o ano passado em comparação com 2024. A Associação Portuguesa de Demografia afirma que o saldo natural do país é negativo e continua a agravar-se. Dados do INE relativos aos partos realizados o ano passado revelam que houve mais de 87 mil nascimentos em Portugal.
0: E a esta hora vai-nos fazer parir uma previsão do estado do tempo para amanhã, Catarina Palma.
2: Ora bem, amanhã vocês pensam assim, ai, amanhã é terça-feira dia 9 de junho, 10 de junho é no dia seguinte, o quê? Estamos a falar de
0: véspera de feriado!
2: Sim, é verdade. Temos... calor.
0: Pois é, é a segunda-feira
2: calor
0: logo.
2: Calor numa véspera de feriado. Para mim, quarta-feira...
0: Numa véspera de feriado. Ai, eu peguei uma véspera de feriado, que foi terrível.
2: O senhor está com boa cara. Sim, sim,
0: sim, é véspera de feriado.
2: 20 graus de máxima para Aveiro, 22 em Leiria, Ponta Delgada, Porto e também Sagres, 23 em Viana do Castelo, 25 em Coimbra, Funchal, Guarda, Lisboa e Sines, 26 em Setúbal, 27 em Braga, Bragança, Santarém, Vila Real e Viseu. Porto Alegre chega aos 31 graus de máxima, 32 em Beja, Castelo Branco e Évora chegam aos 33, Faro, 24 graus de máxima para amanhã.
0: Vocês conhecem aquela expressão em casa de ferreiro, espeto de pau? Sim, serve também para aquele propósito. Quando o teu pai é uma estrela de rock, tu consegues citar todas as influências menos a banda do teu pai.
2: Sim.
0: É o que acontece com esta aqui, chama-se Violet, e cita no seu cartão de influências PJ Harvey, Cocteau Twins, também os Soundgarden. E de quem ela é filha? É filha do homem, dos Nirvana, dos Foo Fighters.
2: Fica-lhe mal.
0: Pois, 20 anos apenas, é a nova superestrela deste 2026 do rock and roll que interessa contar, e a Antena 3 está a ouvir, Violet Grove.

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Fim de semana de muita agitação e de trabalho para o Alex Dalva, com passagens por Almada e Lisboa, duas semanas contempladas com a sua atuação e apresentação do disco mais novo, Livre, atrás boas novas de Violet Grohl. Quem? Violet Grohl. Atenção a este nome, tem apenas 20 anos e já vale muito mais do que aquela frase. É filha de... mas por acaso também é filha de... Dave Grohl, que é um tipo bem fixe. E na semana passada foi uma grande passagem por Portugal, com apoio a cada casa deste também fixe Father John Misty, ou se quiser chamar bonzão Father John Misty, Mahash Mashana, veio trazer o disco de 2024. E lá tiramos este The Old Law. Neste regresso a casa de segunda-feira.

0: de ultrapassagem no fim de semana passado por Portugal, com o apoio da RTP Antena 3, Father John Misty, The Old Law. 17 minutos para as 6.
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0: Um festival que é do... Trânsito.
3: Do rock. Trânsito. Comecemos pela A4. Há um acidente junto à saída para Irmesinde com gravidade a envolver uma mota. O trânsito está parado a partir de São Mamede de Infesta. A44 com uma ocorrência junto ao nó de Coimbrões, longas filas para quem vem do Freixo. E a A28 está lenta a esta hora nos dois sentidos entre Matosinhos e o Porto. Já para Lisboa, a segunda circular está muito complicada de Sacavém para Benfica. Há um acidente no Campo Grande com 4 viaturas na via esquerda. As filas estão demoradas nos dois sentidos. Há dois também com um acidente de Lisboa para Setúbal, junto à saída para o Fogueteiro, com alguns quilómetros de fila. E o IC19 também com um acidente na subida de Queluz. A via direita está ocupada e há filas no sentido Lisboa-Sintra. A ponte 25 de Abril, esta hora, com filas de norte para sul, a partir de Campo Lide. Os acessos estão completos e temos uma linha, sabiam? A nossa linha para troca de informações do trânsito. A da RTP é 821-0101. Boa viagem.
0: Estou a sentir que esta linha de trânsito também é uma linha do...
4: Vocês não estão bem!
0: Nunca.
4: Vocês nunca têm a sensação de escrever coisas. Às vezes vão ao vosso telemóvel e pensam: o que é que eu quis dizer com o que escrevi?
0: Costuma aqui ser 4 da manhã quando
3: Mas
0: isso
3: nas
0: acontece.
3: Notas ou nas mensagens?
4: Nas notas e nas mensagens. Eu tenho uma conversa comigo própria no WhatsApp. E agora normalmente é o que eu tenho de comprar para casa.
0: Dá. Eu sou só links que eu
4: Sim,
0: vi para
4: alguns
0: mim
4: vídeos que eu não quero ver e de repente.
3: Que é engraçado, eu mando sempre à minha família e digo: não liguem. É isso, podia mandar para mim.
0: Isso é tão 2000.
3: Pois é.
0: Não, olha, não é para ti, está bem? Não ligues a isto.
3: O meu irmão faz isso também, mandava coisas da tese a dizer: não liguem, agora não liguem esta. Todos os dias recebi notificações.
4: Eu no dia 18 de Abril enviei uma mensagem para mim própria a dizer assim: vegetais é uma invenção governamental.
0: Escrita automática?
3: Não! Isso foi a que horas? Espera aí.
4: Não, foi às 11 da manhã e eu já sei porquê. Porque eu descobri que vegetais meio que não existem. Ou seja, o vegetal.
0: Oi, espera.
4: É uma categoria só de uso culinário. Na botânica não existem. Os legumes existem, as leguminosas também, mas os vegetais não. Vegetais é tipo...
0: É a expressão de supermercado, não é?
4: É a expressão de supermercado.
0: Corredor dos vegetais.
4: Exatamente.
3: Percebo.
4: Portanto, pronto.
3: É tipo um bife, não é?
4: Sim. Sim, exatamente.
3: O bife não existe,
4: é um corte.
3: O bife é o corte da carne.
0: Certo.
4: Não existe.
0: Sim.
3: Exatamente.
0: Meninos, não existe um animal chamado bife.
4: Vegetal. Não existe nenhuma parte do animal que é um bife.
3: Mas eu gosto de comer um bife.
4: Ai, onde é que lhe dói? Dói-lhe
0: um
4: bife.
0: É aqui na zona do bife. Está um bocadinho aqui.
4: Ai, olha, mas o gosto do comedor de bife.
3: Não. Mas eu às vezes digo: bem, estou aqui com o lombo.
4: Mas o lombo existe.
0: Sim,
4: o bife não.
3: É o lombar.
0: Pois.
4: Agora, pronto. E portanto, vegetais.
0: Tá. Viramos um detalhe momentaneamente.
4: Sim. Vegetais também não existem. Ficam a saber, portanto.
3: Epá, as minhas notas são muito deprimentes a comparar com as tuas.
4: Mas eu também estava a ver assim: quais é que foram as notícias que eu guardei? De repente em Abril estou tipo: vegetais é uma invenção governamental.
3: Eu guardo frases tipo quotes, coisas que eu ouço e penso: uau, grande frase.
0: Ah, sim, sim. Duram poucas horas, grande parte delas.
3: Sim, tenho aqui uma nota que diz: a memória é uma péssima historiadora. Eu ouvi isto e pensei:
4: é verdade,
3: grande frase.
4: É uma grande, olha, uma grande frase.
3: Tenho aqui outra que diz: a liberdade e a solidão vivem juntas. Ouvi isto e pensei: grande frase.
4: Grande frase.
3: O que é que eu vou fazer com estas frases todas? Ninguém sabe.
0: Olha, estás a contá-las na rádio agora. Bem fixe.
3: Depois tenho listas de supermercado, coisas que eu já comprei e mantenho aqui nas notas, que não faz sentido nenhum. E depois tenho números que eu, em vez de guardar nos contactos, ponho aqui e não ponho o nome à frente.
4: Ah!
3: E eu não sei o que é que vou fazer com isto depois.
4: Eu tenho,
3: que ligar a estas pessoas todas e dizer: olá.
4: Tenho documentos, tenho recibos verdes. Tenho imensos sons, tenho imensos vídeos aleatórios. Tenho imensos eventos que eu gostava de ver e que estou a ver neste momento que não fui, porque me esqueci.
3: Eu tenho uma nota que eu acho que toda a gente devia ter, que são ideias de negócios ou de coisas que tu gostavas de fazer na vida. Então eu tenho aqui um restaurante que eu adorava fazer, tenho aqui um podcast que eu adorava fazer e vou apontando aqui tudo. Se eu já fiz estas coisas, não.
4: Olha, em junho de 2025 eu escrevi Evolução Convergente.
3: Ok.
4: Que eu acho que é um termo muito interessante e que, se eu não me engano, é... bem, como é que vou te explicar isto de uma maneira muito amadora, mas correta.
3: Bora,
4: muito
3: estamos rápida.
4: Então, dois animais que são parecidos.
0: E ela já está com aqueles olhos.
4: Dois animais que já são está. Parecidos, que começam o seu processo de evolução separados. Dois animais da mesma família começam o processo de evolução
0: Três.
4: Separados, vão. Olha, esqueci.
3: Não, peraí.
0: Agora também não é assim.
4: Eu vou pesquisar um bocadinho mais e já explico a seguir.
3: Pode ser,
4: está bem. Para não estar aqui a dizer coisas erradas no serviço público.
3: E tu, Tiago Ribeiro, o que tens
0: eu
3: nas tuas notas?
0: Não tenho nada, só pensamentos.
3: Hi, Antena 3, this is my notes.
0: Por acaso escrevo muito nas notas, muito mesmo. Eu acho até que já está meio a meio o caderninho e as notas do telemóvel. É fixe.
3: Sim,
0: os telemóveis
3: sim.
0: também melhoraram e tornaram-se
3: por
0: maiores.
3: É portanto... E é bom as notas não se perderem, não é?
0: Pois não,
3: estão
0: pois
3: sempre
0: não.
3: aqui.
0: Migrarem telemóvel para telemóvel.
3: As minhas notas, sim. eu tenho a mais antiga, vou-vos dizer de quando é que é, 2020.
0: Ih, tão pequenina que tu eras.
4: Evolução convergente é um fenómeno em que duas espécies completamente diferentes, por estarem a existir no mesmo sítio, são muito, muito parecidas, mas nada têm a ver.
3: Espera aí, então elas são parecidas ou não têm
4: esteticamente
3: nada?
4: Parecidas, uhum. mas não são da mesma família. É a mesma coisa que eu e tu, Teresa.
3: Sim.
4: Olha, os doppelgangers, sabem as pessoas que são
3: sim,
4: muito, muito parecidas? Os sósias.
3: Sim.
4: Que evoluem e são iguais, mas não têm nada a ver, não têm nenhum parentesco possível.
3: Ah, sim. É como encontrares uma pessoa igual a ti, com a mesma idade, não é?
4: Sim. Mas essa pessoa nasceu em Oklahoma e tu nasces ali na Baixa.
3: Ok. Eu nunca, eu sou daquelas pessoas que não acredito que tenho uma sósia, sabem?
4: Eu também.
3: Há pessoas que acham que têm uma sósia e estão sempre a ver pessoas parecidas. Eu acho que não. Encontrei. Pronto, mete jingle. Deus, beijinho, já chega.
0: Eu tenho dificuldade em fechar cada vez mais isto, que eu, o meu cérebro tentou apanhar várias conversas ao longo deste. E não decidiu assim, olha, esquece, eu não estou a perceber nada. Muito bem, é a tarde de segunda-feira, 10 minutos para as 6.
3: Parece véspera de feriado.
0: Parece. E de alguma forma até é, para muitos. Orelha Negra, juntamos também Chemical Brothers, já a seguir Eve of Destruction. Neste arranque de semana, para muitos também um arranque de temporada de férias, se for esse caso. Boas férias. 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

0: Sou 2019, a proposta dançável No Geography, o disco longa duração dos Chemical Brothers. Mal sabíamos nós, um ano depois, que a dança iria acontecer nas nossas salas, fechadinhos em casa, que nem lindos e lindinhas. Era como se esperava. Nani e Aurora colaboraram nesta canção, que inaugura este mesmo disco 2019 dos Chemical Brothers. E daqui a pouco vamos saber dessa parceria que junta o clássico Robert Smith com a diva de rock and roll Olivia Rodrigo, e a Marta Rocha tem muito para nos contar sobre essa mesma canção.
1: Hermanos Gutierrez and Leon Bridges.
0: Marta Rocha tem muito para nos contar sobre essa mesma canção.
1: Hermanos Gutierrez and Leon Bridges.

0: Tudo ao que se vê pela frente. Muito boa tarde, são 6 horas, 5 nos Açores. As notícias com Ana Fernandes Silva. Começamos por onde, Ana?
1: Em vésperas do Dia Mundial do Dador de Sangue, a Federação Portuguesa de Dadores alerta para situações graves que estão a acontecer em alguns pontos do país. Alberto Mota conta que há cada vez mais colheitas canceladas, não por falta de dadores, mas porque não há recursos nos centros de colheita.
2: Há dadores, há associações a trabalhar intensamente, diariamente, a promover dádiva de sangue, a promover a escolhetação, e depois há cancelamentos sistematicamente. Tem, nos últimos tempos, têm ocorrido muitos cancelamentos.
3: E isto compromete naturalmente as nossas reservas?
2: Com certeza, preocupa-nos muito. Temos só um grupo sanguíneo, que é o AB+, com níveis satisfatórios. O resto está tudo em perigo. Seja desde os A's negativos e positivos, os B's negativos e positivos, os O's negativos e positivos. Estamos todos aqui com três dias de reserva de sangue. Preocupa-nos também muito a região do Algarve, que é uma região grande, é uma região que só tem um hospital ou um centro hospitalar a fazer recolha de sangue, e mesmo assim também estamos muito mal no Algarve.
1: Alberto Mota, em declarações à jornalista Isabel Cunha, a Federação Portuguesa de Dadores Benévolos de Sangue pede uma reflexão séria para o problema em vésperas do Dia Mundial do Dador de Sangue. Vai ser alargado o prazo para os apoios à reconstrução de habitações afetadas pelo mau tempo do início do ano. O ministro da Economia esclareceu esta tarde que a análise das candidaturas deveria terminar no próximo dia 30.

0: mas a data era meramente indicativa.
1: 30 de junho era um prazo indicativo, foi uma meta que os próprios municípios da CCDR se impuseram a si próprios. Foi uma data indicativa. Se tiver que ir para depois de julho, quer dizer que não foi possível fazer antes. Já há bastante tempo que chegámos à conclusão que em 3 ou 4 concelhos esse objetivo pode ser difícil. Só o município de Leiria tem praticamente 1/3 das situações. Tem mais de 10 mil candidaturas. E, portanto, é compreensível que em Leiria possa demorar. Mas é exceção, não é regra. Eu sei que a Câmara de Leiria está a fazer os possíveis para conseguir fazer o maior número possível dentro do 30 de junho, mas naturalmente vai ter que entrar pelo verão dentro.
0: O Ministro da Economia, Castro Almeida, explica que mais de 90% das situações vão ficar resolvidas até ao fim do mês e as restantes vão ser concluídas mais tarde. A partir de hoje, se é utilizador da rede navegante, vai poder consultar na aplicação ou no site os horários e percursos em tempo real de todos os transportes que circulam na área metropolitana de Lisboa. O Presidente da Transportes Metropolitanos de Lisboa, Carlos Humberto de Carvalho, explica que os utilizadores também vão passar a ser informados sobre quaisquer alterações em percursos, horários e eventuais problemas de rota.
2: A partir de agora, todos os utilizadores do transporte público que desejem, através da app Navegante e do site Navegante, terem informação em tempo real. O que é que isto é? É saberem a localização exata de cada um dos veículos, sejam comboios, barcos, autocarros, metro, etc. E saberem a hora de chegada. Saberão também, se assim o desejarem, receber notificações sobre alterações de percurso, eventos, problemas que surjam. E, portanto, isto tudo em tempo real.
0: A partir de hoje, os utilizadores da rede navegante vão poder consultar na aplicação ou no site os horários e percursos em tempo real. No plano internacional, a tensão continua. O primeiro-ministro israelita garante que a guerra ainda não acabou e que Tel Aviv continua a ter os objetivos militares no Líbano. Benjamin Netanyahu promete responder em força a qualquer ataque iraniano. São declarações que surgem depois de Donald Trump ter apelado ao fim dos ataques no Médio Oriente.
3: Os dias quentes na geopolítica deste universo, a informação atualizada em noticias.rtp.pt e o regresso das notícias à rádio com a Ana Fernandes Silva, quando rolares marcado. 6:30 desta tarde, de segunda-feira.
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3: Yeah! Finalmente estamos cá todas, amigas!
0: Finalmente!
3: Espera, eu acho que isto precisa de um...
5: de silêncio e calma.
3: Isto precisa de um anúncio com pompa e tolice suficientes. Sim, é um assunto a sério. Ora bem, depois de 11 dias fora da rádio, depois de 36 horas de emissão completamente sozinhas, depois de grandes discussões filosóficas na rádio...
6: Eu acho que croquetes é uma coisa que nós gostamos imenso quando somos mais novos e de repente amadurecemos e rissóis passam a ganhar todo o mundo.
5: Não concordo nada contigo.
3: Eis que finalmente soltaram as melhores canções.
6: Fui visitar minha tia a Marrocos e... Oh, lembras desta música?
5: Não. Até cantaste, eu pensei, o que é que está a passar?
6: Fui visitar minha tia a Marrocos.
3: Porque na rádio, também quem canta, sua tristeza espanta. E esperar também é uma grande virtude.
5: Pronto, ainda bem, ao menos estamos todos de acordo que vale a pena esperar.
3: Foram dias de muita tristeza, pouco perfume neste estúdio, poucos trocadilhos, quase nada, dias quentes e trágicos.
6: Calma, trágica também não muito trágica.
5: Não, foi super trágico.
6: Foi uma coisa curiosa.
3: Curiosamente, atravessou-se um deserto para aqui estar novamente. Estarmos os três reunidos. Sim.
6: Tiago Ribeiro nem vê-lo.
5: É em cima de um camelo, com 42 graus, onde ele se encontra.
3: Que saudades as vossas, amiguinhas. Portanto, concluo, no meio disto tudo, vocês estavam meio... Assim, estavam a resistir muito dizer, na emissão da Antena 3, que estavam com... Que saudades!
5: Tiago Ribeiro fica neste coro. Eu não estou a acreditar.
3: Eu senti, eu recebi essas saudades.
5: Eu não estou a acreditar neste momento que acabou de acontecer. Vou contar a conversa que tivemos aqui há bocadinho, com os microfones desligados.
3: Então,
5: Tiago Ribeiro estava aos saltinhos na cadeira. E perguntámos, então, mas o que é que se passa? Ele, vou falar de uma coisa, vou trazer uma coisa. E eu, aposto que vais trazer o som do deserto.
6: Como é que sabes?
5: E ele, deu-me mais 5 e disse, é isso mesmo.
6: É isso mesmo.
5: Olha, adorei, parabéns, Sérgio Ribeiro.
3: Realmente tinha
5: muitas saudades tuas.
3: Sim, as saudades matam, saudades, pessoal.
5: Mas olha, não sei como é que tu te deste bem com 40 e tal graus, porque este estúdio está sempre tão frio.

0: jornal Os Guns na RTP Antena 3. Bom regresso a casa nesta segunda-feira, já a seguir. Esta é a mais nova de Somber. Vamos deixá-la tocar dentro de um minuto e meio. Home Wrecker, aqui na RTP Antena 3. Primeiro cenário do trânsito, Teresa.
1: Está complicado. Vários acidentes a esta hora. Comecemos pela A4. O acidente é junto à saída para Hermesinde, com gravidade a envolver uma mota. O trânsito está parado a partir de São Mamede de Infesta. A segunda circular também com um acidente de Sacavém para Benfica. Há trânsito de Sacavém para Benfica. Acidente no Campo Grande, com 4 viaturas na via esquerda. Filas demoradas nos dois sentidos. A2 também com um acidente. Lisboa para Setúbal, junto à saída para o Fogoteiro. Alguns quilómetros de fila. E o IC19 também com acidente na subida de Queluz, a via direita ocupada e há filas no sentido Lisboa-Sintra. Boa viagem, onde quer que estejam, a nossa linha para troca de informações do trânsito é o 800-210101.
0: Boa viagem com a vossa rádio por perto. 11 minutos depois das 6, já daqui a pouco também encontro com Bruno Leixo. Vamos ao Caça Fantasmas. Para já, caçamos esta grande canção. É um fantasminha que nos está a tocar muito nos ouvidos neste 2026. Caça sério, de pop. É incrível, não é?
2: É ótimo.
0: Quinta máxima, talento também máximo. Home Wrecker, é a canção que estamos a tocar neste regresso a casa.

0: Homewrecker, Sunburn 3, são 6h15 no nosso relógio nesta segunda-feira. Daqui a pouco é som de história e de cultura pop do cinema e a boleia de Bruno Aleixo, já a seguir. Here's Johnny. You can't handle the truth.
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2: Tipo, se a cena fosse agora em 2026, se calhar o título ficava mesmo Ghost Smashers. Porque, tipo, os hambúrgueres Smash Burgers estão bué na moda. Bué mesmo.
1: Ai sim? Aonde?
2: Em Lisboa, por exemplo.
1: Ah, Lisboa.
0: Daqui a pouco.
1: Aleixo Pedro.
0: Não necesse mais porque há Ghostbusters ou o que quiser falar. Bruno Aleixo.
3: Smash Burgers.
0: Smash Burgers.
3: São muito bons.
4: Em Lisboa, porque há.
0: Olha que fixe. Em Lisboa, boa. Seguimos com a música mais nova também dos Manos Lawrence. Grande canção esta. São os Disclosure, The Sun.

0: na rádio funciona muito. Marta, descreve-nos o teu corte de cabelo momentaneamente. Como?
1: Cortado, foi bastante cortado.
0: Por acaso foi mesmo.
1: Foi muito.
0: E até se nota muito. Estava eu a perguntar se tinham sobrevivido ao furacão Bad Bunny e tu és a representante das vítimas lesadas por essa tempestade humana. Estás aí a recuperar aos poucos?
1: É verdade. Não tenho seguido muito tempo porque estão sempre coisas a acontecer.
0: Pois. E já a seguir vamos andar por onde?
1: Pelo Primavera Sound, não o nosso.
0: O outro.
2: Barcelona. 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
0: Já temos planos para o final do ano?
2: Marta Rocha.
3: Oi. Onde é que ela está?
0: Marta.
4: Marta.
3: Marta.
4: Oh, Marta.
0: Marta.
4: Oh, Marta.
5: Marta. Significa muito chorar, hein?
6: Barcelona.
1: Ai, meu Deus. Bem, vamos então falar sobre isso.
3: Claro.
1: Porque estamos em semana de Primavera Sound de Porto, que está surpreendentemente muito ligado à Primavera Sound.
6: Ah, olha.
1: É curioso.
6: Sério?
3: Não é coincidência.
1: Não. São da mesma família. É verdade. Aconteceu este fim de semana em Barcelona.
6: É Barcelona.
1: Mas sempre vai começar a prova oral quando começa esta música.
0: Por acaso, sim.
1: A Valentina já tinha feito então aqui uma antecipação, mas depois disso aconteceu muita coisa. Houve uma série de cancelamentos.
3: Sim, não aconteceu.
1: Também não aconteceu. Choveu muito em Barcelona. A Massive Attack, por exemplo, acabaram por não tocar. Isto já nos aconteceu por cá no Porto, mas alegadamente este ano estão 30 graus e sol firme e céu azul. Eu só acredito quando estiver lá e não chover.
0: Tem de haver pelo menos um dia de chuva.
1: Eu também acho que sim, nem que claro. Seja aquela morrinha assim à noite.
6: Não, agosto.
1: Está ótimo, ótimo. Estranho, 30 e tal graus, no Porto, no durante a primavera, enfim, vamos ver. Mas não é sobre
6: perfeito.
1: Isso que eu venho falar. Não venho falar sobre o que não aconteceu, venho falar sobre o que aconteceu. Porque, meio que para compensar os cancelamentos, houve uma artista pequena que atuou de surpresa no festival, anunciou no dia, que foi a Olivia Rodrigo. Ela no dia diz assim. Disse Barcelona, como nós dissemos.
6: Barcelona.
1: Barcelona
6: de surpresa.
1: E lá estava e chegou e foi ela. Olivia Rodrigo, não

0: Precisamos ouvir uma canção lá de dedos que o não é?
1: Sim, exatamente.
0: Há aquele fã que está a dizer, ei, eu curto essa malha que é fixe mesmo.
1: Sim, sim, sim.
2: E de repente já não havia chuva, não é?
1: Completamente, passou. E eu acho que também The Cure, que Robert Smith, homem dos The Cure, vai muito com este tempo melancólico também. Eu acho que a Olivia percebeu o assignment muito bem. Aqui olha as duas a cantar. O que é?
2: Nada, nada.
1: O que é que foi?
0: A música dos The Cure adequa-se muito bem com este tempo. Gostei, gostei. Os fãs devem estar muito felizes com essa designação.
1: Mas não é para estar, a música não é
0: a
1: feliz.
0: A banda que vocês gostam é uma tempestade.
1: Então.
0: Ah, tá bem.
1: Mas é só música boa, é só música de sol.
0: É bucólico.
1: Oh, Tiago, tu não percebes nada de música. Eu às vezes fico... às vezes sabes.
0: Toma!
1: É uma dificuldade. Bem, a música chama-se What's Wrong With Me. É a terceira canção a sair do álbum You Seem Pretty Sad For A Girl So In Love. Sai já na sexta-feira. E a terceira, com referência aos Cure. A primeira, Drop Dead, diz lá na letra: tu sabes a letra toda do Just Like Heaven e eu sei porque é que ela escreveu. A segunda chama-se mesmo The Cure, a canção, embora a Olivia diga que não é por causa da banda, enfim, mas parece mesmo. Portanto, vamos agora aí ver o que aí vem, porque está quase a sair o álbum, sai já esta sexta-feira. Os Cure tocaram também no Primavera e a Olivia podia ter descido com eles, porque ontem eles tocaram por cá no North Festival e soou assim.

0: Este é o Just Like Heaven. Eu achei que queria fazer a referência aqui também à Olivia. Tocaram ontem na Maia, no North Festival. Passaram em direto aqui na Mana RTP Antena 1. E durante 2 horas e meia foram 29 canções no alinhamento dos Cure. Eu lembro-me de uma vez os ver no Nós Alive. Foi para aí.
1: Foram 4 horas, não foi? Por favor, para!
2: Para para casa!
0: Os contrasportes estavam assim, olha, tem que ir andando.
1: Já foi.
2: Claro.
0: Mas sim. Vale sempre a pena.
1: Oh, Roberto, eu tenho um comboio para apanhar. Oh, um barco para apanhar às 4.
2: Estamos a dançar.
0: Estás de boleia. Preciso ir para a linha de Sintra. Não houve Olivia, mas houve então muitas canções e algumas diferenças em relação ao alinhamento espanhol, porque os Cure já são uma banda também com essa. Com o poder de, em 29 canções, e podem ir mudando várias vezes porque tem um
1: histórico
0: gigantesco, muito, muito conhecido. Parece-me muito lindo, Primavera Sound, tirando aquela chuva, também parece muito lindo. Portanto, agora, quinta-feira, vamos para o nosso Primavera Sound.
2: Esperam-nos 30 graus.
0: Yes.
1: E yeah, é graus, como se dizem lá na Barcelona.
0: As bem quentes, não é?
1: Seguimos com outra memória quente. 1987, pensavam que iam escapar deste clássico de Kiss Me, Kiss Me, Kiss Me. Fim de semana de festa, também de música, noitava ontem longa, pela Maia. Maia,
0: com os Cure.
1: Sim, sim, sim.

0: Um dos muitos clássicos da banda de Robert Smith, como percebemos, um fim de semana também de novidades, sim, para o homem forte dos Cure. Em Barcelona, no Primavera, no Shot Primavera, a aparição da rainha pop da atualidade, Olivia Rodrigo, convidou para essa...
1: Rock.
0: Está
1: a ser abençoada pelos grandes.
0: Pois está, por acaso, David Byrne.
1: Ah, vocês não têm um gritinho para o pop rock?
0: Qual? Ah, aquele nosso grito de guerra. Não, por acaso só temos para o rock.
1: Rock mesmo.
0: Nós somos pessoas do...
1: Rock!
2: Sim.
0: Ana Fernandes Silva, que notícias estão a marcar este dia?
3: O momento deve ser de reflexão. Em vésperas do Dia Mundial do Dador de Sangue, a Federação Portuguesa de Dadores alerta para situações graves que estão a acontecer em alguns pontos do país. Há cada vez mais colheitas canceladas por falta de recursos nos centros de recolha. Deveria terminar no próximo dia 30, mas vai ser alargado o prazo para os apoios à reconstrução de habitações afetadas pelas tempestades do início do ano. Os municípios da Marinha Grande e de Leiria já avisaram que não vão conseguir terminar até ao dia 30 a análise de mais de 14 mil candidaturas. O ministro da Economia esclareceu esta tarde que a data era meramente indicativa. Um em cada três concelhos do continente não tem gabinete de saúde oral nas unidades de cuidados de saúde primários. Um estudo da entidade reguladora da saúde aponta para limitações relevantes e assimetrias significativas na distribuição geográfica dos consultórios de medicina dentária. A partir de hoje, os utilizadores da rede navegante vão poder consultar na aplicação ou no site os horários e percursos em tempo real de todos os transportes que circulam na área metropolitana de Lisboa.
0: Que moderna! A informação atualizada em noticias.rtp.pt e também pela Ana Fernandes Silva ao longo desta tarde de segunda-feira no FM da RTP Antena 3. Tempo para amanhã, como é que é, Palma?
1: Parabéns, estamos quase a chegar a meio do ano, porque estamos no mês 6, amanhã é dia 9, meio do ano eu diria que é ali por volta do dia 15, 16, mas depois logo falamos sobre
0: eu
1: isso.
0: Eu também diria que certamente será por aí.
1: Eu acho que devemos fazer uma festa de meio ano.
0: Pois é, a lição do meio.
1: Não é? Feliz desaniversário. Terça-feira, 9 de junho, 20 de graus de máxima para Aveiro, 22
0: de graus.
1: Em Leiria, Ponta Delgada, Faro. Olha, fizeste bem...
0: Que graça.
1: 22 graus de máxima para Leiria, Ponta Delgada, Porto e Sagres. Viana do Castelo chega aos 23, 25 em Coimbra, Funchal, Guarda, Lisboa e Sines, 26 em Setúbal, 27 em Braga, Bragança, Santarém, Vila Real e Viseu. Temos 31 graus de máxima para Porto Alegre, Beja chega aos 32, 33 em Castelo Branco e Évora. Faro é a cidade mais quente e chega aos 34 graus de máxima.
4: Não se deixa trabalhar, Catarina Paula. Olha, em seguida temos uma rusga. Do Chico da Tina.
0: Uma rusga?
1: Uma rusga?
0: Mãos ao alto, que é ladrão!
4: Uma rusga do Chico da Tina.
0: Xiça, e anda nos nossos ouvidos para estes dias. Para já, vamos ao cinema com o Bruno Leixo. You can't handle the truth!
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6: Olá, e bem-vindos a este excelente programa semanal. Como sempre, tenho aqui os dois canastrões, Busto e Renato Alexandre.
7: Boas, people.
8: Ei, isso é que eu costumo dizer, man.
6: Ui, o Busto a ver se desconcentra já, oh, Renato. É um truque.
8: Yeah, lol. Boa tentativa. Not.
6: Atenção, que hoje vamos ter aqui um duelo. Porque há dois filmes que fazem anos. Lançados no mesmo dia e tudo. E vamos falar dos dois. Qual é que é o teu filme, Busto?
7: O meu é o Gremlins. Lançado há exatamente 42 anos, 8 de junho de 1984.
8: E o meu é o inesquecível Ghostbusters, Caça-Fantasmas, que também faz hoje esses anos, 42.
6: Ok, então cada um de vocês vai dizer coisas sobre o vosso filme. E eu digo quem ganha em cada uma das coisas. No final há um prémio para o grande vencedor. Busto, começa aí. Faz aí um resumo rápido do teu filme.
7: Então, Gremlins é a história de um homem que entra numa loja chinesa e compra um animal exótico, o Mogwai, ou Gizmo, muito fofinho, e oferece-o ao filho. Mas há regras para tomar conta dele, e quando não cumprem essas regras, o Gizmo dá origem a uns animais terríveis, os Gremlins, que começam a destruir tudo e a matar pessoas.
6: Ok, ok, já chega. Porcaria do resumo rápido, caredo. Renato, faz aí o teu.
8: Ghostbusters, em português, os caça-fantasmas. É um filme sobre... uns cientistas que começam um negócio de caçar fantasmas.
6: Já está?
8: Já. Um resumo rápido. Tipo tweet.
6: Ok, vou ponderar. Então, vencedor Renato. Foram os dois uma porcaria de resumos, mas pelo menos o resumo do Renato foi rápido. Alcançou 50% do objetivo. Um zero para ele.
8: Sim!
6: A segunda prova é... Contem uma boa curiosidade sobre o filme. Renato, diz lá.
8: O título original do filme Ghostbusters era Ghost Smashers.
6: Já está? É só isso?
8: Já. Então não querias uma curiosidade rápida?
6: Não. Agora era uma curiosidade normal, hein?
8: Ok. Então, mas... Tipo, se a cena fosse agora em 2026, se calhar o título ficava mesmo Ghost Smashers. Porque, tipo, os hambúrgueres Smash Burgers estão bué na moda. Bué mesmo.
6: Ai sim? Aonde?
8: Em Lisboa, por exemplo.
6: Ah, Lisboa.
8: E mais sítios, claro. Lisboa nem é assim tanto. Acho eu. Acho que é mais à volta...
6: Gosto, diz a tua curiosidade aí.
7: Inicialmente tentaram que os gremlins fossem macacos com fatos de borracha. Mas quando testaram, meteram uma máscara de gremlin na cabeça de um macaco e ele passou-se, destruiu o escritório todo do realizador.
6: Hã? Tá boa. Que macacos é que eles tentaram usar?
7: Isso não sei.
6: Oh, curiosidade incompleta, então.
8: Já, bué. Falta a parte mais importante. Eu pelo menos acho.
6: Vou ponderar. Então, vencedor desta segunda prova... Busto.
8: Já sabia.
6: Vamos agora a uma curiosidade rápida para desempatar. Muito rápida. Renato.
8: A carrinha dos Ghostbusters era para ser preta. Mas depois não se via nada nas cenas à noite e pintaram de branco.
6: Ok, obrigado. Busto.
7: O Caça-Fantasmas teve mais espectadores que o Gremlins em quase todas as cidades dos Estados Unidos. Mas em Nova York não. E tudo porque as pessoas de Nova York se lembravam das filmagens do Caça-Fantasmas terem atrapalhado muito o trânsito.
6: Olha, excelente motivo. Eu gostei. Pronto, 2-1, ganhou o Busto.
8: Oh, mano, mas... Então a curiosidade dele nem sequer é sobre o filme dos Gremlins? É sobre o Caça-Fantasmas?
7: Não é não, é sobre...
6: Tio, então deixem-me pensar. Ok, prova anulada. Ficam empatados.
8: Então ninguém ganha?
6: Não, perdem os dois. O Busto paga-me um almoço. Café de churrasco. Porque há uma cena em que os gremlins comem umas pernas de frango. E faz sentido. É um castigo coerente. E tu... vais limpar a minha casa.
8: Lol, porquê? Qual é a tua ligação disso com o Caça-Fantasmas?
6: Pá, acho que a minha casa já esteve assombrada. Há muitos anos. Também faz sentido.
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0: Está contado o episódio desta segunda-feira com clássicos de cinema e apostas perdidas. Perderam todos no final.
4: Perderam
0: todos. Daqui a pouco, Chico da Tina, uma análise que ainda não aconteceu na vossa vida, mas vai acontecer já a seguir.
4: Vamos até Viana do Castelo. Viana é que vem até nós.
0: Right.

0: Where is my husband, Ray? E esta hora?
1: Estamos na Semana dos Santos Populares. Olá a toda a gente. Não sei o que fizeram no passado dia 5 de junho, portanto, na sexta-feira, mas estava toda a gente muito bem na sua vida, até que de repente o Chico da Tina lança um stories a dizer: olá malta, olhem, às 6 horas, às 21 horas, acho eu, vou estar neste ponto, carreguem neste sítio e vão ver onde é que eu vou estar. Mas não se preocupem, porque se ficar cheio, a seguir eu vou estar neste ponto, carreguem aqui para ver onde é que eu vou estar. E passado mais um bocadinho, não se preocupem se estiver também cheio, porque eu a seguir vou passar noutro ponto. E eu dei por mim a pensar, olha que coisa tão gira. E fui. Então, cheguei ao primeiro ponto e de facto eram sítios assim, muito, assim uma espécie de beco, não é? Todos eles em Alfama, portanto a Alfama ficou completamente louca com o Chico de Tina naquela noite, ainda por cima divulgado horas antes, que eu acho genial. O que é que o Chico de Tina fez? Este processo de passar de um ponto para o outro é nada mais nada menos do que uma rusga. E eu estava com uma pessoa do Norte, uma grande amiga minha, que me disse: ah, isto lá no Norte é normal. E eu: ah é? Mas o que é uma rusga exatamente? Então, uma rusga é um grupo de pessoas que percorre as ruas a cantar, a tocar, a dançar e a conviver. Portanto, eles vão fazendo uma espécie de desfile, não é?
0: Ah, já percebi.
1: De um ponto ao outro e depois para o outro. E foi exatamente isso que o Chico da Tina fez. Ele que é de onde? Viana.
2: É uma espécie de cortejo.
0: Exatamente. Sim, a espalhar a festa, não é?
1: Então, o que é que aconteceu? Eu fui para o primeiro ponto, estava cheíssimo de gente. E eu percebi, ok, faz sentido então ele ter dado mais dois pontos, porque as pessoas que não conseguem vão já correr para os outros, e assim foi. Então, nós estávamos a andar pela rua e era isto que se ouvia. Estavam os músicos todos a passar, iam cantando, iam tocando. Concertinas, enfim, todo tipo de instrumentos, todos com chapéus e todos com t-shirts azuis a dizer Staff Chico da Tina, e depois aparecia lá o Chico da Tina no meio, que andava de um ponto ao outro, de um ponto ao outro.
2: Com a sua concertina.
1: Exatamente. Então, Chico da Tina, na passada sexta-feira, esteve no Cantinho do Chico, Escadinhas de São Miguel, e terminou no Museu do Fado. Eram milhares de pessoas em cada, assim, na fama toda, não é? Estava
0: cada
1: cheíssimo,
0: beco, cada pracinha,
1: cada beco,
0: claro.
1: Centenas e centenas e centenas de pessoas, tudo para ver o Chico da Tina, ele que lançou desde abril deste ano, portanto no último mês e meio, vários singles. Estamos a ouvir aqui alguns deles. Neste caso, Sou Grande no Amor, neste momento é a canção mais ouvida, a canção portuguesa mais ouvida do nosso país. Está em número 1 e eu, por isso, vou nomear o Chico de Tina o rei dos santos populares. Obrigado. E se tiverem a oportunidade de ver uma rusga destas, vão, porque é mesmo muito giro.

0: Gala que inaugura e que vai ser longa pela playlist de Santos titulares deste nosso Portugal. E com uma pressão de marketing bem jeitosa na semana passada, contada aqui pela Teresa Oliveira.
1: Este é o Vox.
0: E esta é a música nova da Buraca São Sistema.

0: casa de segunda-feira. Esta semana que tem boas novas na nossa emissão da 3.
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0: Teresa Oliveira, para quem está dentro do seu popó a esta hora, como é que estão as vidas das estradas portuguesas?
4: Então vamos lá saber. Comecemos pela A4. Há um acidente junto à saída para Hermesinde, com gravidade a envolver uma mota, com um trânsito parado a partir de São Mamede de Infesta. A A28 está lenta nos dois sentidos entre Matosinhos e o Porto. E a segunda circular, um acidente. De Sacavém para Benfica, o acidente é no Campo Grande, com 4 viaturas na via esquerda, as filas estão demoradas nos dois sentidos, e na A2 há também um acidente de Lisboa para Setúbal, junto à saída para o Fogoteiro, com alguns quilómetros de fila. Ponto 25 de Abril, também com filas, a esta hora, de norte para sul, a partir de Campo Lide, acessos completos. E a nossa linha, temos uma sim. É para troca de informações de trânsito, a DRTP é 800-21-0101. Boa viagem.
0: Vão com calminha e ao volante, pode ser? Rapaz Ego, tão perto, uma das mais novas, a tocar aqui na vossa...

0: É música com pelo de verão, o rapaz é na RTP Antena 3, com este Tão Perto. E curiosamente, este já foi um tópico neste programa de segunda-feira. Hoje estávamos a falar algures dos copos e da reutilização do plástico, muito em particular nesse mesmo contexto dos copos na nossa vida, festivais e festas.
1: Mas copos mesmo, o objeto copo,
0: copos,
1: não é?
0: Sim, agora as pessoas
1: copos falar espirituais. Ó, Fernando Alves, estamos a falar de copos e tu apareces.
2: Isto é uma novidade. Eu pensava que o Tiago Ribeiro já nem sequer estava cá a trabalhar na rádio. Agora vejo aqui o Tiago.
0: Calúnias.
2: Olha, então trabalho outra vez cá.
0: Calúnias.
1: Mas temos, Fernando Alves.
0: Há quanto tempo, amigão?
1: Então. Pronto, agora deixa-me falar, Catarina, que ele já não se vê a mim.
2: Sinceramente. Não, eu não sabia.
1: Então, e tudo bem?
2: Venderam uma ideia que o Tiago tinha saído. E eu escrevi uma carta, mandei um e-mail para o Tiago a dizer assim: olha, gostei imenso de trabalhar contigo.
0: E foi um período até bom muito... enquanto durou.
2: Não, foi um período muito bom. Acho que estás a ver, tipo, foi fixe nós termos cruzado aquele tempo.
0: Claro.
2: E tava, até já estava. Agora quem é que será o próximo, não é? E de repente apareceu o Tiago outra vez.
0: Olha, mas meti os fones que eu tive uma surpresa hoje das minhas amigas. Sim, encomendaram junto de uma banda uma canção para celebrar este momento de reunião dos três. E é mais ou menos isto. Okay.
3: Tiago Ribeiro, que saudades, Tiago Ribeiro.
1: O que é que achas, Fernando Alvim?
2: Quem é que cantou isto?
3: Que saudades.
2: Foi isto, é inteligência artificial, não é?
0: É, totalmente. Ok.
2: Eu não conheço ninguém que tenha tido saudades. Eu sinceramente. Repare, eu quando escrevi a carta para o Tiago não era de saudade, era tipo cortesia, sabem o que é cortesia?
1: Fica bem, maneiras,
2: tipo, olha, gostou um bom colega, nem disse amigo, é um bom colega.
0: Amigo não.
2: Amiga. Nunca, sim. Não é?
0: Claro que não.
2: Bom colega, excelente colega, Tiago.
0: Olha, queres contar o que tens no programa?
2: Hoje vamos...
1: Nós ouvimos dizer que as próximas provas orais, isto, aliás, a próxima prova...
2: Vedetas internacionais que vêm a este programa, só vos digo.
1: Não é?
2: Vedetas internacionais.
1: Pois.
2: Desde Rosa Montero, uma escritora espanhola muito conhecida, até estas miúdas que vocês estão a ouvir.
4: Last Ketchup.
1: A Serie R.
2: Porquê que as Last Ketchup se chamam Last Ketchup? Porque o pai delas era um artista espanhol muito conhecido em Espanha, e se calhar há pessoas que conhecem a realidade espanhola que estão a ouvir.
0: Lotomato, sim, Lotomato.
2: E por isso é que elas se chamam Last Ketchup.
1: Ah, é por causa do Lotomato.
2: Este sucesso foi o maior sucesso do mundo em 2002.
0: Portanto,
2: estas meninas não tiveram que trabalhar mais na vida. Isto é, trabalham porque querem.
1: E quando disseram assim, esta música estão a chamar o diabo. Não, elas fizeram esta porque estavam a ouvir outra que...
5: Sim, mas eu parti o CD quando disseram isto.
2: Olha, já agora deixem-me dizer-vos uma coisa. Hoje o programa vai ser também interessante. É sempre, não é? Mas, de qualquer modo, vamos falar sobre o mundo rural. A propósito do Rural, já vão perceber o que é um movimento que diria que tem basicamente a sua sede em São Luís, que é em Odmira, onde resta a Antena 3 faz muitas coisas e tem várias parcerias. Ora, eles vão perceber e vão aqui dizer, revelar o que é que têm feito e como é que é ir para as aldeias. E se ir para as aldeias não significasse regressar ao passado, mas fosse justamente o oposto.
1: Pois é, eu estou a apostar
2: nisso. E se regressar às aldeias significasse avançar para o futuro?
5: Olha, eu adorava regressar à aldeia se não tivesse de enfrentar a segunda circular.
1: O ar é mais puro,
0: mesmo. Sim.
1: Vive-se melhor, há mais calma, comes melhor, comes coisas da terra.
0: Eu só não regresso para a aldeia porque era da forma que morriam todos os soldados.
2: Tinhas que ir de avião todos os dias, não é?
0: Sim.
2: Olha, mas devo dizer-te que quando falas na segunda circular, tu se fosses para a aldeia não tinhas que enfrentar a segunda circular.
5: E trabalhava de onde?
0: Trabalhava de
2: lá numa,
1: na rádio local da aldeia.
0: Sim, então não é.
2: Não era.
0: Então não é.
2: Claro.
0: E este sucesso lá também.
2: Não tenho a menor dúvida.
5: Mulheres solteiras.
2: É isso. Como é que será? Olha isso, é uma boa pergunta. Como é que é depois os relacionamentos?
0: Pois. O Tinder anda curto lá.
2: Será
0: não
2: que
0: é?
2: o Tinder se calhar tem perna curtinha lá? Tipo...
0: É a Paula da Taberna ou a Joaquina do Pronto a Vestir?
2: Olha, tens que
1: assim, desculpem lá. Eu venho de uma cidade pequena, conceitos. As coisas não são assim.
2: Claro. Qual é a tua cidade pequena?
1: É o Cartaz.
2: Cartaz.
1: Não é uma aldeia, é uma cidade, mas. Mas pronto, o Tinder lá não, só não funcionava porque não existia.
2: Cartaz é um pássaro.
1: É um cartachinho, exatamente, é um pássaro preto.
2: É verdade.
0: E tu és um passarão, Fernando Alvim. Já a seguir.
2: Sim.
0: Comprovarão.
2: Portanto, pessoas que tiveram esta experiência, que foram para fora das grandes cidades, enviem-nos o vosso relato. O que é que aconteceu? Endoideceram? Não, pelo contrário, encontraram uma vida melhor. É isso que queremos saber. Estou muito animado com este programa. Estou mais animado até do que entrevistar as Last Ketchup. Se bem que estou muito animado com isto.
4: Para o Varal já a seguir com o Fernando Alvim. Eu também, fui tudo por água abaixo. Era só para dizer que hoje de manhã falaram
2: Tiago.
4: De plástico. Obrigado, Fernando Alvim. De plásticos. Fernando Alvim vai falar do regresso, quem sabe, ao futuro e à origem, todos nós. E amanhã temos um programa que vai ser um grande programa, como sempre.
6: Oh, Tiago, e as saudades nós vamos ter tuas até amanhã.
1: Meu Deus,
6: nem sei.
2: Que saudades.
4: Opa, não me digam isso duas
6: saudades
4: vezes.
6: Saudades tuas colegas.
4: Por favor,
6: durante trabalhar
4: contigo. Tão grandes. Eu também tive saudades vossas. Muitas de Fernando Alvim, muitas de vocês.
2: Olha, mas... e viu-se pelas mensagens me enviadas, davas com uma salva.
4: Já a seguir para o Varal.
6: Olha, quando eu for de férias, se eu não tiver uma música destas, também vos digo.
2: Sim, sim.
6: É assim olha. Que
4: se vê. Ai, ai, ai. Amanhã mais. Beijinhos.
6: Beijinhos. Tchau.
4: As notícias na RTP Antena 3 com Ana Fernandes Silva.
7: É uma chamada de atenção em vésperas do Dia Mundial do Dador de Sangue. A Federação Portuguesa de Dadores alerta para situações graves que estão a acontecer em alguns pontos do país. Alberto Mota conta que há cada vez mais colheitas canceladas, não por falta de dadores, mas porque não há recursos nos centros de recolha.
8: Há dadores, há associações a trabalhar intensamente, diariamente, a promover dádiva de sangue, a promover as colheitas de sangue, e depois há cancelamento. Sistematicamente, nos últimos tempos, têm ocorrido muitos cancelamentos.
9: E isto compromete naturalmente as nossas reservas?
8: Com certeza, preocupa-nos. Temos só um grupo sanguíneo, que é o AB+, com níveis satisfatórios. O resto está tudo diferido. Seja desde os A's negativos e positivos, os B's negativos e positivos, ou os O's negativos e positivos. Estamos todos aqui com três dias de reserva de sangue. Preocupa-nos também muito a região do Algarve, que é uma região grande, é uma região que só tem um hospital ou um centro hospitalar a fazer recolha de sangue, e mesmo assim também estamos muito mal no Algarve.
7: Alberto Mota em declarações à jornalista Isabel Cunha. A Federação Portuguesa de Dadores Benévolos de Sangue pede uma reflexão séria para o problema em vésperas do Dia Mundial do Dador de Sangue. Vai ser alargado o prazo para os apoios à reconstrução de habitações afetadas pelo mau tempo do início do ano. O Ministro da Economia esclareceu esta tarde que a análise das candidaturas deveria terminar no próximo dia 30, mas a data era meramente indicativa.
10: 30 de junho era um prazo indicativo, foi uma meta que os próprios municípios da CCDR se impuseram a si próprios. Foi uma data indicativa. Se tiver que ir para depois de julho, quer dizer que não foi possível fazer antes. Já há bastante tempo que chegámos à conclusão que em 3 ou 4 concelhos esse objetivo pode ser difícil. Só o município de Leiria tem praticamente 1/3 das situações. Tem mais de 10 mil candidaturas. E, portanto, é compreensível que em Leiria possa demorar. Mas é exceção, não é regra. Eu sei que a Câmara de Leiria está a fazer os possíveis para conseguir fazer o maior número possível dentro do 30 de junho, mas, naturalmente, vai ter que entrar pelo verão dentro.
7: O Ministro da Economia, Castro Almeida, explica que mais de 90% das situações vão ficar resolvidas até ao fim do mês e as restantes vão ser concluídas mais tarde. O Chega vai ter esta semana uma reunião final com o Primeiro-Ministro para discutirem a reforma laboral. O encontro deve acontecer na quinta-feira. O anúncio foi feito há instantes por André Ventura. A proposta do Governo para as alterações ao Código do Trabalho vai ser debatida no Parlamento no próximo dia 18 e o Chega pode ser essencial. Ventura insiste que não vai abdicar de matérias que considera fundamentais.
11: Terei esta semana uma reunião final com o Primeiro-Ministro a propósito desta matéria. Depois de semanas, de meses, em que o Chega foi apontando o que estava errado, apelando à redireção do projeto e do processo por parte do Partido Social Democrata, ficará naturalmente decidido, por força da antecipação do calendário proposto pelo PSD, o sentido de voto e a sorte e o destino desta reforma laboral no Parlamento. O Primeiro-Ministro sabe que, não obstante toda a abertura de diálogo e toda a abertura para a negociação, o Chega teve sempre e tem sempre valores fundamentais de que não abdica nesta matéria.
7: A descida da idade da reforma, a proteção de quem trabalha por turnos ou em horas extraordinárias, o fim das reformas vitalícias e o teto às reformas milionárias são condições fundamentais para o Chega para aprovar a reforma laboral. A opinião parece unânime entre os jogadores da seleção portuguesa. Esta tarde foi a vez de Renato Veiga reforçar a ideia de que Portugal é candidato à conquista do Mundial. O central recusa que lhe faltem baterias e mostrou-se honrado por utilizar a camisola 13 de Eusébio. Portugal tem o segundo jogo de preparação já na quarta-feira frente à Nigéria às 9:45 da noite.
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0: Ora, cá estamos nós, quem diria, hein? Estamos aqui em mais uma semana de emissões, onde muita coisa vai acontecer. Esta semana vai ser, como direi, vai ser um tanto quanto agitada, mas talvez comece da melhor forma. Os nossos convidados, também eles são bastante agitados, passo aqui a apresentar, como é que eles se chamam? Aqui do meu lado direito, que vocês não estão a ver, temos a Rafaela Leal. Obrigado, Rafaela, por teres vindo. Também o Heitor Carvalho.
1: Obrigado.
0: Ainda o José Donado, que não é português, é da Galiza. E ainda o Miguel Encarnação.
2: Olá.
0: Olá. Bom, vocês já vão ficar a conhecer cada um deles, mas a verdade é que há um denominador comum entre vocês, que é o facto de terem abandonado as grandes urbes e de terem partido para o interior. Há pouco fiquei com uma frase que um de vocês me disse e reproduzi no programa anterior, que é: e se ir para as aldeias não significasse regressar ao passado, mas justamente dar um passo em direção ao futuro? Se isso significasse futuro. Aliás, o vosso documentário, que esteve disponível até ontem, chama-se justamente Aldeias do Futuro e fala sobre isso. O que é que, quando decidiram rumar ao interior, o que é que encontraram? Encontraram mais futuro ou passado? A pergunta é para todos. Por mim, podem falar quando quiserem. Se não quiserem falar, ficamos aqui neste silêncio.
1: Pronto, para mim, eu estava mesmo a buscar passado, estava mesmo a buscar velhotes, passar um ano em silêncio, estar com a terra. E, na verdade, quando cheguei à aldeia de São Luís, encontrei mesmo muita vibração, muita vida, e encontrei propósito, que era algo que não tinha na cidade.
0: Encontraste propósito porque aqui a tua namorada também, também foi, não é?
1: Não, a gente se conheceu na aldeia.
3: Sim,
0: conheceram-se na aldeia. Ok.
1: Foi
0: lá em São Luís.
1: Ao seu ritmo.
0: Já agora, não queria começar por aí, mas como é que é numa aldeia a nível de relacionamentos? O Tinder funciona? Não? Como é que isso está?
3: Claramente é um desafio, Alvin. Estas questões do amor.
0: Porquê?
3: Pá, a verdade é que se não vais com um moço ou a moça, não é? Pode ser um bocadinho desafiante. E neste caso, se tens um companheiro ou uma companheira e começa a coisa a correr bem, depois é muito mais fácil estar numa aldeia, não é? As relações numa aldeia acabam por ser muito próximas. Então, não é? Esta parte da cidade claramente é muito diferente. Numa cidade, não é? Tu podes estar com qualquer pessoa e ninguém vai saber no dia a seguir. E numa aldeia não é bem assim.
0: Estou a entender. Espera, temos que falar aqui claramente com os outros elementos. Neste caso, a pessoa que realizou este documentário Aldeias do Futuro é o Horácio, não é?
1: Heitor,
0: desculpa, onde é que eu fui ficar?
1: Exatamente.
0: Estava a pensar no Marco Horácio. Tem que regressar com o novo programa. Não, é o Heitor. Heitor, tu realizaste este Aldeias do Futuro. À medida que foste realizando o documentário, O que é que ele traz de novo? O que é que achas que ele avança?
1: Pronto, então, eu acho que aquilo que eu encontrei foi algo que eu estava à procura, que era pertença, partilha, uma sensação de vizinhança, de conhecer as pessoas à minha volta, de comunidade. E estava à procura de projetos inspiradores. Foi assim que cheguei a São Luís. E foi assim que conheci o José e a Rafa e todo este projeto e este movimento Ré Rural que está a acontecer. E aquilo que eu estava a encontrar, no fundo, e que encontrei realmente, foi esta escuta de algo quase ancestral que todos precisamos. Ou seja, é um futuro, para mim, ancestral. Não é voltar ao passado, mas é reinventar o que é que significa sequer ser humano na Terra neste momento.
0: Aliás, a Rafael dizia-me que vocês costumam fazer uma pergunta nas várias apresentações públicas que têm, que é: quem é que daqui sabe que os vossos avós vieram do mundo rural? E as pessoas levantam o braço, não é? Aliás, eu faria quase esta pergunta, imaginando os ouvintes, não é? Imagina, ouvintes que estão a ouvir aqui o programa. E se eu perguntasse, dos vossos avós, quem é que tem avós que vieram do mundo rural? Quem é que seria? Era incrível agora ter a imagem dos ouvintes. Quem é que estaria a levantar a mão, não é?
3: Exato.
0: Neste momento, no carro, em casa. Seriam muitos ouvintes que estariam a levantar a mão. Mas se a pergunta for: então, e pais? Quem é que tem pais que vieram do mundo rural? Aí já seriam menos braços.
1: Exatamente.
0: Sim. É verdade, não é?
3: E é nessa fase que até que há uma grande transição, não é? De pessoas que foram depois para a cidade exatamente nessa geração. A geração dos meus pais.
0: Então, e no teu caso, ainda não falamos contigo, a Miguel Encarnação. Já sei que és grande fã do programa.
4: Grande fã mesmo.
0: Pessoa de bom gosto, portanto. Tu ganhaste é uma espécie de... o que é que tu ganhaste, no fundo? É um programa?
2: Quer dizer, é um programa financiado pelo Erasmus Mais, não é? Que uma associação lá que está sediada em São Luís organiza, que é o Gaia. E eu candidatei-me para a vaga de voluntariado europeu. E estou a desenvolver um projeto de horta para abastecer a cooperativa. A cooperativa tem uma... É a cooperativa regenerativa lá em São Luís, e que tem uma mercearia e um restaurante. E eu estou a começar, comecei agora em abril a horta, a abastecer a mercearia. E então já...
0: E a horta já dá alguma coisa?
2: Já deu rúcula e rabanetes, e um bocadinho de manjericão, e agora vão começar os tomates e tal. Mas pouco a pouco, foi tudo do zero, praticamente sem orçamento, pronto, mas vai-se fazendo, ajuda também estamos muito na questão do envolvimento das pessoas, da comunidade, para virem ajudar, ações de voluntariado, para as pessoas também aprenderem a fazer uma horta, não é? Que é a coisa mais elementar, não é? Todos os nossos avós, em princípio, dos que vieram do mundo rural, sabiam fazer hortas, e agora a gente já não sabe. Quer dizer, eu sei, não é? Mas há muita gente que não... Que não sabe fazer hortas, e é a coisa mais elementar. Depois a questão das sementes, não é? De onde é que vêm as nossas sementes, onde é que vem a nossa comida, o que é que andam a pôr, não é? E uma pessoa fazendo uma horta sabe exatamente de onde é que as coisas vêm. E pronto. E depois podemos pôr aqui mais a parte da, por exemplo, da soberania alimentar, não é? Dos choques, do Covid, por exemplo, ou do que quer que seja que venha aí. Se a gente souber fazer horta, se a gente souber produzir a nossa própria comida com o mínimo de petróleo possível, vamos ser mais resilientes, por uma questão de sobrevivência.
0: Já agora, há pouco falaste de cooperativa regenerativa, foi o que tu disseste, mas tu há pouco falavas-me de outra cooperativa, era cooperativa quê?
3: Nós chamamos-lhe cooperativa integral, que é um conceito, não é?
0: Então qual é a diferença entre cooperativa integral e regenerativa? Não. É a mesma coisa?
3: Regenerativa é o nome da cooperativa. Mas é uma cooperativa integral.
0: Ah, ok.
3: O que é que isto
0: quer
3: dizer? Que tem todos os setores, basicamente, que existem.
0: Percebi, não percebi nada. Mas a cooperativa chama-se cooperativa regenerativa, então, mas na verdade é uma cooperativa integral. E então como é que ela funciona? Desculpa.
3: Portanto, ela em vez de ter só um setor, só um foco específico, da pesca, ou da caça, ou da agricultura, ou de serviços, nós basicamente temos todos os setores que existem. Portanto, educação, cultura, artesanato, habitação, serviços... Portanto, acabamos por ter 8 setores neste momento, o que significa que, de certa maneira, a cooperativa vai a todos os níveis da nossa vida, às nossas necessidades todas, ao bom viver. Então nós, no final, temos acesso a todos os cais e a todas as atividades que possam existir.
0: Há uma ideia, diria que geral, quase, de que muitas vezes quando se vai para o interior, vai-se em direção ao isolamento. E vocês há pouco estavam a dizer que não... Que é exatamente o contrário, que agora, quando estamos em isolamento, é porque estamos nas cidades. Parece que o isolamento agora está para as cidades, da mesma forma que o contrário está para o interior, isto é, o sentido de comunidade. E agora fazendo uma pergunta para as cidades, porquê que as cidades perderam esse sentido de comunidade?
3: Eu posso só também partilhar que quando eu, portanto, eu sou de Sintra e fui viver para Lisboa, logo na minha altura de universitária, não é? E claramente, vivendo num prédio e todos os dias nem conhecer os meus vizinhos da frente, depois também todo o processo de onde é que vinha a minha comida, como estava a dizer o Miguel, esta falta de noção de como é que à noite eu ia fazer os meus planos, porque tinha que combinar sempre com um amigo, portanto eu não podia ter esta dinâmica de chegar a um sítio e dizer bom dia e estar a conversar com alguém. Tenho este constante stress, este... trânsito, não é? Este barulho a toda a hora, e depois há uma sensação quase que estamos sozinhos todo o tempo, mas não estamos, não é? Porque há sempre pessoas à nossa volta. E quando eu fui viver para uma aldeia, o que mais me afetou de uma maneira positiva foi ir a um café todos os dias e dizer bom dia às pessoas todas, e conhecer a pessoa que me vende as hortaliças, e conhecer a padeira que me vende o pão, e ter uma relação com ela, e de certa maneira, pá, há aqui uma coisa que eu percebi quase que os meus avós tinham na sua vida. E eu foi mesmo uma mudança de vida quando percebi isso.
0: Ouvintes da Provaralta, queremos muito que participem, que nos digam o que é que sabem a este nível, se já estão cheios de vontade de irem para o interior, de visitarem São Luís. Já agora, ainda não dissemos, mas São Luís faz parte de Odmira. É quantos quilómetros de Odmira?
4: A 15 quilómetros.
3: Sim. Portanto, há 10 quilómetros, 15 de Vila Nova de Milfontes, que a malta conhece mais.
0: Uh-huh.
3: E depois já admira do outro lado. Está no meio destes dois.
0: Quantos habitantes é que tem?
3: 1.800 legalmente, não é?
4: Sim, nós sabemos. No papel, né?
0: Então
4: papel.
0: É legalmente, quantos são?
3: Ai, não faço ideia.
0: E, portanto, há 60 nacionalidades representadas em São Luís.
3: Não temos a certeza absoluta. Fizemos uma vez um registro há bastantes anos e deu-nos 51 nacionalidades na altura. Pá, mas os anos foram passando, não é? E há cada vez mais dinâmica nesta aldeia. Então, uhum. É isso.
4: Sim, sabemos que em Odemira já passa os 80. Já está... atualizado.
3: 81.
0: Ouvintes da Barbaral, queremos que nos digam o que é que pensam disto. Eram capazes de ir viver para o interior? Eu muitas vezes penso, mas eu acho que no meu caso endoideceria. mas acho, como direi, acho que faz todo sentido. Acho que gostava até de ter essa coragem. Mas quero saber que coragem é que têm os ouvintes de semana.

0: Entretanto, amanhã neste programa...
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0: É bem verdade, é o tema de amanhã, não percam. Vamos falar sobre isso, sobre trabalhadores de sexo e dos seus direitos e como é que isto está. Que tal? Varia muito este programa. Esperem. Voltando àquilo que estávamos a falar, e agora mergulhando particularmente na aldeia de São Luís. Aldeia?
5: Sim, aldeia.
0: Aldeia de São Luís. Sei lá, vocês têm muitas coisas. Criaram uma cooperativa, criaram um festival que é o Festival das Montras. Como é que funciona o Festival das Montras?
5: Não fomos nós que criámos o Festival
0: das
5: Montras.
0: Ah, ok, já existia.
5: Okay, já existia há muitos anos.
0: E como é que é?
5: Então, assim, de maneira subtil, tínhamos uma rua do comércio nesta aldeia, não é? Que estava, de certa maneira, pá, não diria abandonada, mas estavam muitos negócios desativos, como acontece em muitas aldeias do país. E há, assim, uma proposta, assim, de algumas pessoas, de bora fazer um evento onde todas as montras se tornem exposições de artistas locais, e durante um dia abrimos as montras todas e fazemos dois dias, assim, de artistas também e de montes de programação, não é? E a primeira edição parece que teve imensa gente, foi super bonito, e a partir daí passaram, não sei, 12, 13 anos desde que houve a primeira edição, e vários negócios nesta rua do comércio foram aos poucos também ativando outra vez. Portanto, havia tipo uma padaria que já não estava ativa, havia outro negócio que não estava ativo, e do nada a relação com os proprietários das lojas e com as pessoas que iam alugando esses espaços para fazer as exposições

0: mas também há imensas associações locais. Diria que temos artistas profissionais que trabalham por todo o país. Diria que agora com a própria Espaço Nativa, que é um café-restaurante, mercearia, espaço de eventos, também temos aí pessoas na restauração. Nós próprios conseguimos criar o nosso próprio emprego como trabalhadores de juventude e animadores comunitários.
1: Uhum.
2: E muito importante, né, tem as pessoas da aldeia que ainda mantêm muitas das profissões antigas, que isto é uma coisa super forte, não é? Ainda temos
0: agricultores, artesãos.
1: Quem é a pessoa mais conhecida da aldeia? Que toda a gente conhece. Sei lá.
2: A Fernandinha, né, do Bar da Praça. Sem dúvida.
1: A Fernandinha do Bar da Praça.
2: Sim, claro. Toda a gente conhece a Fernandinha do Bar da Praça. Ela okay.
1: Há sempre essa figura, não é?
2: Claro, e isto é muito bonito, né? Tu vais lá, conheces, estás com a Fernanda, ela sabe as histórias todas, estamos todos juntos, assim, super bonito.
1: Já agora, e então como é que vocês fazem? Vocês trabalham muito com jovens, não é? O que é que lhes dizem? O que é que dizem a esses jovens com quem trabalham? Venham para cá. Como é que se convence jovens, não só, atenção, para irem para o interior? O que é que lhes dizem?
2: Então, só queria partilhar que nós temos agora um programa que é super especial para nós, uhum. que chamamos a Jornada Rei Rural, onde este ano, portanto, nós estamos a receber imensos contactos de jovens que estão nas cidades ou nos seus processos internos, universitários, académicos, estressados, a dizer, epá, eu gostava mesmo de ter uma vida um bocadinho que tivesse mais sentido. E nós, então, criámos este programa que dura 6 meses, onde os jovens vêm uma vez por mês visitar-nos. E são 35 jovens de todas as partes do país que também estão, de certa maneira, a começar a ir viver para o campo ou a ir reativar a aldeia do seu avô ou tem um terreno, não sei de quem, e quer voltar a semear. Então temos assim estes 35 jovens super empoderados, cheios de vontade, e o que fazemos é convidamos mentores, pessoas que estão a fazer também trabalhos muito na prática, também vêm de várias zonas do país e alguns de São Luís. E eles ajudam-nos a fazer um currículo super forte para estes jovens saírem com muito mais vontade, empoderamento, e tal é que esta mensagem que estávamos a dizer, a imaginação, não é? Voltar a pensar que o futuro pode ter futuro e que não vai tudo acabar em colapso. Não é?
1: É verdade. E uma das coisas que tu sempre disseste antes mesmo de entrar neste programa, e agora falo aqui para o José Donado, quero muito falar de imaginação. Porquê queres falar tanto de imaginação?
0: Porque para nós, como jovens, né, há 5, 6 anos, quando eu olhava para o 2040, 2050, só conseguia ver uma página preta, tipo, uma distopia qualquer acontecer, qualquer série que aparece no Netflix, ou assim nos explica que venham ali os zombies, ou que venha ali um colapso, ou que vai acabar o petróleo, pronto. E nós sentimos que isto cria desempoderamento, cria uma parálise corporal, e que nós temos que ser capazes de ambicionar um futuro positivo para poder construí-lo também em conjunto, e que daí nasce uma energia de criação. Então sentimos que para uma transição acontecer, né, para, entendendo que queremos ir para um lugar diferente de onde estamos, que, porque acreditamos que o futuro pode ser um lugar ainda melhor, mais justo, mais inclusivo, mais verde, digamos assim,
2: mais saudável.
0: Temos que ser capazes de ambicioná-lo, e podemos ir contra o que está a acontecer, né? Podemos ir contra mega projetos que estão a tentar extrair o valor dos territórios e deixar lá, ou podemos ter uma visão de que de facto há uma nova forma de fazer as coisas. E é incrível como os jovens da nossa idade, dos 20 aos 30, aos 35, não conseguimos ambicionar o futuro, não conseguimos imaginar o que vai haver daqui a 10 anos, ou conseguimos ambicionar realidades distópicas. Então, trabalhar futuros positivos tem sido algo que nos faz sentir esperança, né?
1: Mas não achas que se calhar agora vou cortar o barato do discurso, espera, a ideia não é nada essa, mas a verdade é a conjectura internacional faz com que o futuro seja muitas vezes entendido como mais incerto e possivelmente não tão otimista. Entendes a minha pergunta? Não tem nada a ver com a cena do interior ou de... O futuro em si, muitas vezes, aliás, eu até acho que a própria palavra futuro tem sido usado menos, até nas campanhas publicitárias, sabes? Talvez por isso. Agora há uma incerteza nesse futuro. Antes a palavra futuro significava sempre uma coisa muito melhor, não é? O futuro é sempre muito promissor. E às vezes pode não ser. Não sei se estamos numa altura em que há essa incerteza, não é? Todos nós queremos, claro, que seja melhor, mas não se sabe.
2: Eu se calhar só queria trazer que...
1: Positivismo,
2: mas é que claramente eu também acho que os mass media, portanto, o jornalismo, que eu, pá, respeito imenso esta profissão e acho que tem imenso impacto no nosso mundo, muitas vezes as notícias que eu vejo, quando faço aquele scroll, estás a ver, o algoritmo, o que me traz é, pá, isto está muito a mal.

0: mau, o mundo não vale nada, isto está cada vez pior. Parece então que existe quase uma vontade assim bastante profunda, porque é o que se vende também, não é? De estas notícias constantemente, que isto não está bem, é as que passam para nós. Então o que eu quero dizer é, também com a nossa experiência de estarmos cada vez mais com mais organizações e com mais projetos que estão a fazer muito bem ao território, dar-nos também essa esperança e estas novidades não estão a passar nos sítios.
1: Uhum.
0: Portanto, até fiquei surpreendida de terem, de certa maneira, aceito este convite, porque parece que as coisas boas não passam. E tenho muita pena disso.
1: É verdade, e aceitamos logo. Mal tivemos a vossa proposta do nosso lado. Eu Tiago sei. Correia quer falar.
2: Boa tarde, Alvin, convidados. Espero que estejam todos bem. Alvin,
1: olá.
2: Tenho uma música para decorares o que é uma cooperativa regenerativa. Eu sou Sérgio Godinho e há alguma coisa de género disto. A paz, o pão, a habitação, saúde, educação. Só a liberdade a sério quando houver liberdade de plantar e produzir. Quando pertencer ao povo, que o povo produzir. Assim decoras fácil. Um abraço.
1: Ah, decora, e é uma música muito conhecida do Sérgio Godinho. Então, e esta música?
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1: Quem é que já não dançou ao som disto? Toda a gente, não é? Toda a gente do mundo. Isto foi o maior sucesso do mundo em 2002. Last Ketchup é inacreditável, mas sim, estarão neste programa na próxima quinta-feira. Entretanto, Sara Almeida... quer também
5: boa intervir. Tarde, Alvin, boa tarde, convidados. Este tema hoje para mim é bastante interessante, porque eu sou de uma aldeia muito pequena do Conselho de Águeda. Atualmente não resido numa pequena cidade, mas bastante movimentada, do Conselho de Santa Maria da Feira. E é completamente diferente. A aldeia, sim, é muito mais calma. Por ser uma aldeia pequena, toda a gente se conhece, toda a gente me viu crescer, toda a gente sabe o meu nome, toda a gente cultiva o que come. A maior parte das pessoas criam os animais que comem, e a vida não é tão estressante. Nota-se uma calmaria, apesar de ali à volta havia zonas industriais, mas é completamente diferente da zona onde vivo, muito mais movimentada. Ainda por cima trabalho em Gaia, não tem nada a ver, a movimentação é completamente diferente, como muitas vezes à minha aldeia, e é uma paz, um descanso, ficamos muito mais serenos porque tem-se muito mais calma. E sim, as pessoas cumprimentam-se todas umas às outras, porque toda a gente se conhece e é muito engraçado. Beijinhos.
1: Está aqui a Sara Almeida a deixar a sua mensagem. Deixem-me só dizer-vos, estamos a receber muitas. Uma delas é da Adelaide Rodrigues. Ela diz: olá a todos, estou a ouvir-vos precisamente ao mesmo tempo que vos ouço. Estou a tratar dos legumes, ervilhas, courgette e alface que trouxe da minha horta, paredes de coura. Durante a semana estou em Viana do Castelo, mas ao fim de semana lá vou eu. Ora, uma outra que nos chega do ROM, penso que é assim, diz: passados 30 anos a trabalhar em eletrónica, vim para o Alentejo em 2025 para um monte. 55 colmeias, galinhas poedeiras, apanha da azeitona e uma boa horta, claro. Saudades de Lisboa, zero. Só lá vou para ver o meu Belenenses e ver amigos e família. É o que diz. Já agora, uma outra que nos chega do Nuno Ribeiro diz: olá, sou de Braga. No verão estive na aldeia de São Luís. Incrível. Fui jantar ao restaurante Ar Terra Bistrô. Que grande ambiente, que grande vibe. Nasci na aldeia. Tenho lá os meus pais. Uma aldeia que fica no centro de Braga, Guimarães e Famalicão. Fica a 10 km cada uma destas três cidades. Mas Airão, São João. A minha aldeia é brutal. Abraço a todos. Ah, e dormi no Naturarte, um dos melhores sítios que já conheci. Foram umas férias para descansar e silêncio e adorei. Ah, visitem a aldeia Vila do Bispo, do melhor que este país tem. É o que diz o Nuno Ribeiro. Já agora, uma outra mensagem chega-nos do Luís.
6: Olá a todos. Olá. Companheiros de São Luís, e eu só estou a a mandar esta mensagem para partilhar um testemunho, o meu testemunho, que sou nascido em Lisboa e vivi em Almada 10 anos antes de vir para São Luís há 5 anos atrás, onde criei uma nova profissão que eu sonhava, uma profissão de carpinteiro. Eu sou escultor de formação, licenciado nas Caldas da Rainha, e faço parte da cooperativa regenerativa, da qual muito me orgulho por tudo o que toda a gente tem feito. Eu coopero de uma forma técnica como carpinteiro e tenho um grande carinho por todas essas pessoas que estão sentadas à tua frente, Alvin, e mando um grande abraço a todos e deixo aqui o meu testemunho de uma pessoa que há 5 anos atrás veio com uma meia dúzia de ferramentas para a aldeia e que agora hoje em dia tenho uma pequena carpintaria e trabalho de forma independente para muita gente, todo o mundo, e bastante abundantemente. E encontrei um amor nesta aldeia, o que não é fácil, como a Rafaela bem diz, que não é fácil encontrar aqui amor, mas que é possível. Tudo é possível nesta aldeia. Tudo.
1: O que é que querem dizer ao Luís? Já percebi que o conhecem.
7: É um grande abraço para
0: grande
7: o Luís.
0: Grande Luís, disse tudo.
1: Ainda percebi que encontrou o amor na aldeia, estou a ver.
0: É possível. Se o Luís consegue... Está bem.
1: O que vocês me estão a fazer entender é que talvez o melhor é levar já alguém.
0: Eu acho que sim.
1: Ok.
0: Não é, Miguel? O Miguel também levou a moça dele. E...
6: Sim.
1: Como é que está a ser a tua adaptação, Miguel?
6: A minha adaptação?
1: Adaptação? Já tens... Sim. Como é que é viver? Sei que já tens um filho.
6: Assim, eu cresci no campo. Pronto.
1: Okay.
6: Na realidade, os meus pais é que se mudaram para o campo.
1: Ah, ok. Portanto, a tua adaptação está a ser zero porque sempre viveste, não é?
6: Exato.
1: Ok.
6: É isso. Eu estou a gostar muito de São Luís. É muito, muita vibração, muita gente jovem. Mas eu cresci no campo, então pronto.
1: Então, no teu caso, o que é que tu andavas a fazer? Tu és videógrafo, agora realizador, mas o que é que tu andavas a fazer até os encontrares? Como é que era a tua vida?
8: Ai, é uma grande pergunta, Alvin. Eu acho que nessa altura, mais ou menos há um ano...
1: Andavas perdido?
8: Eu andava à procura, mas ao mesmo tempo ia encontrando. Fui encontrando bastantes coisas, portanto... Eu, nessa altura, tive a ideia, assim, um bocado louca, de pegar numa bicicleta e ir por Portugal inteiro... procurar diferentes projetos regenerativos, inspiradores, que estivessem a praticar e experimentar formas diferentes de viver. E sim, fui passando por vários projetos, eco-aldeias, comunidades intencionais, e uma das coisas que para mim foi bastante forte é que havia e há muitas comunidades estrangeiras a viver em Portugal neste momento, e eu senti bastante pertença também nestas comunidades, porque eu próprio também viajei muito na minha adolescência e na minha juventude. E quando cheguei a São Luís e quando comecei a sentir aquele chamado das raízes, de voltar a falar português e ter mais um sentido de pertença aos territórios portugueses e à cultura que nós temos nas nossas raízes, não é? E foi aí que, pronto, abriram-se uma série de possibilidades que não teriam acontecido se não tivesse passado por este caminho.
1: Olha, sei que este documentário, que se chama Aldeias do Futuro, está a ser muito bem recebido. Há, de resto, um grupo de WhatsApp que já tem mil elementos. Parece aqueles grupos das mães, né, das escolas. Espero que o ambiente seja um bocadinho melhor. Como é que tem sido perceberes todo este entusiasmo à volta deste documentário?
8: Pois, a verdade é que pode ser um bocadinho sobrecarregante, porque do nada... parece que tocamos num nervo coletivo e que muita gente está a sentir esta necessidade, esta vontade de voltar a uma vida mais enraizada, com mais comunidade e com mais ligação com a natureza. E tem sido muito entusiasmante, na verdade, porque era algo que eu já sentia, que sinto muita gente da minha geração também está a sentir, e é bom saber que este movimento está vivo e que há, de facto, muita gente a sentir esta mensagem.
1: Aliás, há três coisas que Rafaela, tu estavas a dizer que são... diria logo três fatores que diferenciam esta experiência de viver no interior: viver em comunidade, contacto com a natureza. Claro, outras, esqueci-me. E a primeira terá, eu apontei, se calhar eu digo já, estás a pensar o que é que seria?
0: Podem ser tantas coisas.
1: Relações de pertença, contacto com a vizinhança, nem sei.
7: Eu acho que não sou três.
0: São muitos.
7: Se queres, a gente passa os próximos 20 minutos a dizer o que é que podemos fazer.
1: Então digo lá, quais são as vantagens entre viver no mundo rural e as vantagens, também algumas, de viver nas cidades?
0: Também só começar com a base, que é mais do que viver no mundo rural ou na cidade, é ter uma vida onde a vizinhança volte a estar presente. É um bocadinho isto também que nós acabamos por descobrir.
7: Que pode acontecer nas cidades também, é, não é só das aldeias.
0: E que foi isto que fomos descobrindo numa aldeia, não é? Que era o que eu estava a dizer há bocado, que simplesmente esta dinâmica pá, super rápida e estressante, onde tu não conheces o teu vizinho da frente e muitas vezes podes passar dias e dias sem estar com ninguém, se não mandas nenhuma mensagem a ninguém, nem combinas nalgo. E de certa maneira este sentimento de vizinhança que nós sentimos em São Luís é que é aqui a questão revolucionária que nós estamos a trazer, que é como é que voltamos a ter este sentimento de pá, de cuidado, estás a ver? De que há outra pessoa que sabe quem tu és e, trocas, não é? Económicas até, de relações.
1: Aliás, na verdade, quando se vive numa aldeia, por exemplo, percebe-se que as nossas vivências são mais próximas, não é? Encontramos-nos mais vezes em mais sítios, não é? Nas cidades isso não acontece tanto. Dantes, eu diria que havia sítios onde as pessoas tradicionalmente se cruzavam. Por exemplo, na minha geração, os correios vieram desempenhar essa função durante muito tempo. As pessoas com mais idade, diria, ali se encontravam, numa altura em que a internet ainda não estava totalmente estabelecida. Ir aos correios era um acontecimento e era também um motivo de socialização. Hoje em dia, eu acho que o papel que desempenhavam os correios, as farmácias desempenham esse papel, não é? É verdade, as farmácias desempenham esse papel. Mas as farmácias que eu
0: o
1: conheço...
0: Encontro.
1: O encontro. As pessoas vão para lá, às vezes, para as farmacêuticas pode ser um bocado, mas a verdade é que vão e encontram-se lá. Então, nas aldeias, agora... seguramente não é nas farmácias nem nos correios, é na rua, é em todo lado, não é?
7: No café, exatamente. Uma coisa,
0: eventos,
7: por exemplo,
0: muito importante, a cultura, para nós, não é?
1: Exato, os eventos.
7: Um desafio que as pessoas sentem para ir para o rural é a falta de cultura, digamos assim. Mas para mim foi muito melhor estar no rural e viver a cultura, porque de facto somos protagonistas. Se queres que haja um concerto, tens que organizá-lo. Se queres que haja teatro, tens que fazer parte do grupo. Quando na cidade, claro que temos centros de concertos e boas opções de dança, mas somos só consumidores, vamos lá, sentámos-nos, assistimos, né? E na aldeia te tornas protagonista, fazes parte da dinâmica.
8: Sim, essa sensação de pertença é completamente diferente.
1: Olha, já agora, este programa está cada vez mais internacional. Olhem só quem vem em breve à Provaral.
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1: A Rosa Montero não sabia que vocês viam, senão não dizia que o maior inimigo das pessoas era o inimigo interior. De todo, isto é. Era o pior dia para eu passar este anúncio aqui a revelar. A Rosa Montero, que é uma das escritoras, de facto, mais conhecidas em Espanha, também muito respeitada, não só em Espanha, mas em Portugal, com uma grande comunidade de seguidores. Eu confesso que adoro a Rosa Montero. Silvia Cassiano.
10: Olá, Provaral, olá, convidada. Eu saí de Lisboa para Santa Cruz. Epá, foi a pior coisa que eu fiz. Não venham para cá. Está sempre mau tempo, isto é horrível. Não se vê nada, não há nada em volta. Torres Vedras não tem quase nada. Portanto, Lisboa é que é bom. Eu adoro estar nas filas, pá, 40 minutos, menos de 40 minutos, para mim não dá. Não dá porque eu adoro aquilo, adoro ouvir podcasts e adoro estar enfiada no carro e ouvir buzinadelas dos outros. Portanto, pessoal, mantenham-se em Lisboa, no centro, lá é cá tudo. Santa Cruz, não vale nada. Santa Cruz, Ericeira, epá, não venham para cá, porque de facto isto está sempre mau tempo, sempre mau tempo. A qualidade de vida é péssima, não dá para fazer nada e uma pessoa aqui aborrece, está bem? Mantenham-se aí, está bem? Beijinhos.
1: Agora está a Silvia Cassiano com um discurso bastante irónico aqui, dizer para as pessoas para se deixarem estar nas grandes cidades. Ana, será que também partilha deste discurso?
11: Olá, boa tarde. Olá. Olá, convidados. Meu nome é Ana. Estou-vos a ligar do Vimieiro. que é uma vila no Alentejo, entre Arraiolos e Estremoz. E, olha, por falar em cooperativas e cooperativas integrais, no Vinheiro, eu e a minha sócia temos uma pequena padaria de fermentação natural, que é o Pão de Ação, e que começou em 2019, 2020, incubada numa cooperativa integral, que é a Minga, em Montemoro Novo. Yeah. Acho que os teus convidados devem conhecer. Hoje em dia lançámos-nos à vida, passado uns anos, e temos aqui a nossa padaria no Vimieiro, e é espetacular viver numa vila. Aconselho a toda a gente. Vá, um abraço, bom programa.
1: Eu ouço estas pessoas a falarem e fico com vontade já de ir a esta padaria da Ana no Vimieiro, já, imediatamente neste momento. Olha, vocês colaboram com outras aldeias, como é que vocês fazem? Negócios em conjunto, parcerias, olha, podem fazer uma parceria aqui com a Ana do Vimieiro, convidarem-na num próximo festival para ir lá mostrar o seu pão. O que é que vocês fazem a este nível?
0: Calhar vamos só partilhar que nós normalmente todos os anos temos um encontro, que é o Encontro Ré Rural, e também temos a Caravana Ré Rural, onde convidamos todas as organizações ou grupos que estejam a desenvolver ou a trabalhar em contextos rurais, e que venham uma semana a São Luís, e que todos juntos, normalmente são 50 organizações todas juntas, passam uma semana de networking, de troca de experiências, de aprendizagens. Pronto, é um programa até financiado pelo Erasmus Mais, pá, e é super especial esta semana. Portanto, há aqui toda uma troca estratégica quase. E depois, a caravana, que é super especial, é alugamos um autocarro de 50 lugares e 50 pessoas, que também vêm de organizações rurais, vamos visitar lugares pelo país que já estão, de certa maneira, a ativar-se ruralmente, não é? O ano passado fomos a Mértola, Montemor e São Luís, e este ano fomos para a zona de Beira Interior. Fomos para a Idenha, fomos para
7: o Fundão,
0: para o Paúde.
7: Cruzámos para a Extremadura.
0: Há uma cooperativa integral que também cá lá. Pá, e isto é
1: o Fundão é um belo exemplo, porque tem imensas nacionalidades também.
7: E só adicionar que São Luís é muito fixe, mas a ideia do rural é mesmo voltar para as aldeias e fazer uma redistribuição demográfica, digamos assim, tipo, voltar às cidades terem um bocadinho menos de gente para que se esteja melhor quem está aqui, e as aldeias terem mais vida, para ter mais cultura, para ter mais produção, para ter mais relação, e que já há exemplos no Minho, Trás-os-Montes, Cova da Beira, no Algarve, Mértola, há muitos exemplos por Portugal e por Espanha com os quais colaboramos, e que são uma rede de troca e de inspiração, e não diria que há uma economia cruzada, mas há uma inspiração cruzada, onde diferentes negócios acontecem em diferentes aldeias, também inspirados por outros lugares.
0: Este próprio documentário tem várias pessoas entrevistadas de vários desses lugares.
1: Sim, é verdade. Já agora, este documentário vai ser visto onde? Onde é que pode ser visto? Desde ontem já não pode, não é? Então, e agora? Só em festivais, é isso?
8: Então é assim, nós disponibilizámos durante uma semana para podermos também ter um feedback, sentir como é que as pessoas estavam a ressoar, e pronto, o feedback foi muito bom, muito forte, e também isso inspira-nos a levar isto ao território. O filme não é suposto ser visto sozinho em casa, tipo um pedaço de entretenimento que é consumível, mas é para juntar pessoas. Portanto, nós enviámos este convite a estas 1000 pessoas no grupo do WhatsApp, e já há mais de 60 sessões coletivas a serem organizadas neste momento por todo o território do país, em aldeias, vilas, cidades, em bairros, em comunidades.
1: Então, quando é que são as próximas? Aliás, como é que as pessoas vos contactam? Como é que podem participar nesses vários programas que vocês já aqui falaram? Como é que podem concorrer? Por onde é que podem ir as pessoas? Isto é uma informação importante, não é?
8: Pronto, a melhor forma então é irem a aldeiasdofuturo.com, isso é aldeiasdofuturo.com, ou rerural.info, re-rural.info, e lá encontram
0: tudo.
8: Está
0: lá tudo.
8: E pronto, tudo. Podem também ter acesso ao filme de forma limitada e temporária. Se quiserem ver o filme hoje, ainda é possível. Basta ir lá, pôr o e-mail.
0: É possível.
8: Neste momento estamos a experimentar diferentes formas, mas eventualmente gostaríamos também de fazer o circuito com festivais e encontros e... Exato.
7: E para saber as novidades e os programas, temos aqui a equipa, o Heitor e a Rafaela, que te colocam tudo no Instagram. É o re.rural, ali está tudo. Estão vídeos das experiências que estamos a falar, algumas. E aí podem ver tudo.
1: Ora, os ouvintes estão em brasa e querem participar. Mas antes, dizer que na próxima quarta-feira o tema deste programa vai envolver muita coisa. Vai falar de novo do interior, neste caso do Alentejo. Vai falar sobre especulação imobiliária. e sobre heranças.
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1: É bem verdade, não percam este programa, onde vamos ter grandes vedetas também. Já agora dizer que este filme, que se chama 18 Buracos para o Paraíso, estreia justamente na próxima quarta-feira. Entretanto, tu... Espera, há aqui duas coisas. Uma, tu queres falar sobre o discurso para os jovens e um dos elementos deste programa, justamente Miguel Encarnação, para além de ser grande fã deste programa, ele veio com uma missão. A missão dele é dizer uma piada no programa. Miguel, é o teu momento. Vamos!
17: Não é bem uma piada. É mais uma constatação. É uma mensagem do que eu trago do Alentejo e, em geral, das zonas secas de Portugal. Que é, não basta a gente levar com o trânsito na rádio, não é? Tipo, eu estou na estrada municipal número 537 e estamos a ouvir falar dos creus e das creus e das croles, eu não sei, epá, eu não faço a mínima ideia que é.
1: Pinamanique,
17: o túnel do Grilo e Freixo e não sei o quê. Mas a questão de... os locutores da rádio, quando falam do... muitas vezes quando falam da meteorologia e quando falam que está a chover, dizem que está mau tempo. E eu vim aqui para tentar desconstruir isso, porque na realidade nós atravessámos muitos anos de seca, não é? Agora nos últimos anos. E não sei se dá para perceber como o desenraizamento de dizer que está mau tempo quando está a chover. Eu não estou a dizer quando está tempestades, não é? Que destroem casas e tudo. Não estou a falar disso, mas uma chuva, quer dizer, é muito urbanocêntrico, não é? É muito tipo. É tempo para ir à praia, basicamente. Mas não, quer dizer. A agricultura, os agricultores, as plantas, os ecossistemas precisam da chuva, não é? Precisam da água. E nós dizermos que está mau tempo quando está a chover é um... para as pessoas do mundo rural em geral é tipo um contrassenso completo, não é? Porque nós precisamos de chuva. E especialmente nestes últimos anos de seca. E depois vem 2 meses de seca ou 8 meses de seca sem chover. Pá, está um tempo do caraço espetacular para ir à praia e tal, não sei o quê. Quando nós precisamos de chuva, né? E quando está muito sol também não é bom. Portanto, por favor, locutores da rádio com responsabilidade em dizer a meteorologia, repensem isto que eu vos acabei de dizer. Muito obrigado.
1: Mara, muito boa a tua intervenção. Adorei essa perspectiva totalmente diferente do habitual. Deixem-me só dizer que temos aqui muitas mensagens, mas quer já falar da cena da juventude?
7: Eu queria só dizer algo, porque antes tocaste com essa questão, o que é que nós dissemos aos jovens, né? E é algo que nós trabalhamos muito com a educação. Primeiro de tudo, partilhar que a primeira horta que eu fiz em 3 meses ensinou-me muito mais que 5 anos na universidade, e que eu acredito que não podemos ensinar nada só através de palavras, né? Então, com os jovens que nós partilhamos, não é o que nós dissemos, é o que nós nos tornamos. E então, ser 4 jovens que estão aqui na prova oral, que estão aqui a partilhar uma mensagem com o mundo, é dizer que é possível seguir um sonho, é possível imaginar algo e fazê-lo acontecer.
1: E
7: relativo à imaginação, né? Antes partilhavas, o mundo está incerto, estamos a ver constantemente tensões geopolíticas, e eu gostava de que partilhasse o que sintes no teu corpo. Eu sinto paralisia quando vejo isto. Não posso fazer nada pelo que um decisor político de Estados Unidos ou do Iraque estão a pensar agora e o que é que eles estão a querer fazer. Mas há uma capacidade, uma agência pessoal que nos dá o saber que há uma opção de criarmos um futuro positivo, onde há espaço para todos, onde há relação com a natureza, onde há relações com os vizinhos. Que isso é realmente mobilizador. É isso que nos permite levantar-nos da cama, né, pelas manhãs, e sentir que há algo para fazer neste mundo que não é só pagar as contas, que é criar uma vida boa para nós e para os nossos vizinhos.
0: E numa aldeia tu consegues ver diretamente todos esses...
8: O impacto
0: constante, não é? Como é um lugar tão pequeno.
7: E deixem de olhar para o telemóvel e olhem à volta, se calhar não vamos ver tão negativo o mundo, né, porque há muitas coisas boas a acontecer. Exato. À nossa volta. E já pegando aqui na do Miguel, do Mau Tempo, também diria que podíamos criar o diário das boas notícias e não só o diário das más notícias, né? E da guerra e da confusão.
1: Já, há vários chats e páginas que dizem isso. Já agora, os vossos amigos Micas, Paulinho e Afonso querem deixar uma mensagem.
13: Alô, Alvin e equipa maravilha. Estamos aqui a ouvir-vos com muita alegria, com o meu companheiro Afonso, o Paulinho, uma série de malta que está neste momento a criar uma banda ao pé de nós, aqui em São Luís, e queríamos deixar-vos um grande beijinho, agradecer, porque eu e o Afonso viemos para esta aldeia há 3 anos atrás, exatamente no mesmo programa que o Miguel está a fazer, e no fim desse programa decidimos ficar. E o apoio de organizações como esta e do cooperativismo é muito importante para conseguirmos ficar nas aldeias. Então, espero que haja muitas pessoas a ouvir-vos e haja muito mais gente inspirada nas suas aldeias, e que acreditem que há várias ferramentas, há vários recursos que podem ser usados, e temos que estar juntos para isso. Um beijinho grande a todos.
1: Aí está, Micas, Paulinho
7: grandes
1: e Afonso.
7: Amigos.
1: Também a Ara. A Ara diz que tem uma mensagem.
14: Olá, maltinha. É só para dizer que esse projeto é só dos melhores que existem. O meu Instagram está sempre a mostrar coisas da Ré Rural, da Regenerativa, da Cooperativa Regenerativa. Eles são incríveis, já fizeram tanto. Opa, a Rafa e o Rosé são pessoas espetaculares, conseguem levar tudo para a frente, estão metidos em montes de projetos, trabalham com tantos jovens, já conseguiram fazer tanta coisa a acontecer. Estou tão orgulhosa dessa malta. E foi uma surpresa espetacular ligar o rádio e eles estarem ao vivo, né? Estar-vos a ouvir, opa, está a ser maravilhoso. Portanto, um grande beijinho, muita força e tipo, tenho boa orgulho de vocês. Rafa e Rosé, adoro-vos. Cooperativa Nativa, São Luís. Tive a experiência de poder viver 3 meses no terreno da Rafa e foi mesmo muito bom. Adoro-vos. Continuem. Uhul!
1: Ora está, se dúvidas houvesse, o tal sentido de comunidade, olha aqui, ela a aparecer neste programa.
7: Grandes amigos.
1: É verdade.
0: Muito amor para ela. Para
1: aqui o António.
18: Olá, Fernando, deixa-me partilhar só um bocadinho de uma boa experiência que tem sido, pelo menos nos últimos anos da minha vida. Quando vim da Noruega em 2018, fiquei em Lisboa até ao pós-Covid. Naqueles tempos de isolamento tínhamos a nossa casinha num grande centro urbano em Sensoldos e acabámos por ficar lá. O meu filho acabou por se adaptar mais à família e ficámos lá morar durante 2 anos. E entretanto mudámos-nos para um outro grande centro urbano que se chama Casal do Pote, ali entre a Fonte Longa e a Samassa, onde moram 10 pessoas. E ontem, por acaso, só para teres uma ideia, eram 11:15 da manhã e o meu grande Jorge, ali da Samassa, o pintor, mandou-me lá um prospecto do Facebook a mostrar que a Associação de Caçadores da Beselga ia fazer um porco no espeto. Pá, e a minha sócia não estava com muita vontade também de fazer comida e eu menos ainda de lavar a louça, e acabámos por atravessar a estrada literalmente para a Associação de Caçadores, que é a mesma ali ao lado, onde eu nunca tinha ido, onde estavam imensas pessoas, não tinha percebido, e tinham lá dois belos javalis no espeto, que eu nem sequer fazia ideia que havia javali no espeto, porque achava que aquilo era demasiado duro. E realmente a carne é dura, pá, mas saborosa. Quem assou o porco foi ali um pai e um filho que moram ali num casal ao lado. Quem organizou a festa foi a malta ali da aldeia. E, pá, e é fantástica esta sensação, de repente recebes uma mensagem e estás ali no meio de um grupo onde as pessoas se conhecem e cuidam umas das outras, olha. Enfim, já tenho o nome que tu gostavas de ter, que é António, não é? Talvez um dia tenhas a sorte de vir a morar para esta zona. Abracinho. Bom programa.
1: Aí está o António, a Joana também.
19: Ouvir aqui o vosso programa e acho que são tudo histórias inspiradoras. De qualquer modo, eu queria perguntar uma coisa. Então, e se alguém for tímida e tiver dificuldade em fazer novas amizades, essa pessoa deve ir sozinha para a aldeia? Ou mesmo com um casal? Se calhar vai sentir-se sozinho.
1: Ora está, uma bela pergunta da Joana, já vão responder, mas antes.
20: Olá, Prova Oral. Eu aterrei agora no programa, já não ouvi há imenso tempo, para ouvir esse grande sábio do campo dizer uma coisa que eu defendo com todas as minhas células e que é verdade, que é a chuva não é mau tempo, é isso, ninguém está a falar das tempestades, eu subscrevo tudo o que ele diz, mas esta coisa do, ai, está a chover, que horror, que depressão, epá, temos que acabar com isso. É verdade, é um país que tem seca, é um país que precisa de chuva, e eu cada vez conheço esta coisa do mau tempo, que é chuva, dá-me vontade de estar à chapada às pessoas todas. Finalmente, uma pessoa muito sábia na rádio, que maravilha, muito bem, adorei ouvir. Subscrevo.
1: Já viste, vais sair daqui como pessoa muito sábia.
7: Sábio do campo.
1: Já agora, porque falamos próximo em pessoas isso. Sábias.
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1: Olha, querem responder aqui à Joana, à pergunta que ela fez. Então, e uma pessoa que está sozinha e quer fazer novas amizades? É uma boa ir para um sítio como, por exemplo, São Luís?
8: Sim, eu acho que é muito mais fácil enquanto, mesmo alguém mais tímido, não é? Estar num lugar onde se vê caras familiares todos os dias. Às vezes não é preciso dizer muita coisa, às vezes só estar na presença, começamos a ganhar essa confiança e sentimos que pertencemos a algo maior, que muitas vezes na cidade não temos esse tempo porque vemos sempre caras novas. Então eu acho que sim, vão, experimenta, acho que a única forma é mesmo experimentar e descobrir, não é?
0: E confiar. E
7: eu queria dizer, como amigas e Afonso partilharam que fizeram voluntariado, e até nós os quatro já fizemos voluntariado
0: no mesmo programa.
7: Queria fazer um grande agradecimento ao município de Mira, a Sara Serrão, à equipa da juventude. Porque nos trouxe a todos nós a esta aldeia, e só para partilhar que estas coisas não acontecem só por acaso, não é por acaso que jovens se excediam num contexto rural, é porque se criam condições. E então mandar aqui uma grande mensagem para as autarquias e para as associações a dizer que podem ter impacto no interior e podem começar este rejuvenescimento, repopulação, regeneração do mundo rural. E um bocadinho isto é rural, né? Regenerar, reactivar, rejuvenescer e reconectar as aldeias por todo Portugal e pela Península Ibérica, já que sou galego.
0: Também agradecer muito a São Luís, a toda a gente que vive lá e que estava lá antes de nós, e que é mesmo assim uma gratidão enorme viver lá todos os dias e nos sentirmos tão bem recebidos. É mesmo assim um sítio especial. E a dizer que nós temos assim esta frase, que é: vai para a tua aldeia. Tipo, força aí.
8: Vai para a tua aldeia.
0: E estrumem-se. É assim também sempre o nosso conselho.
8: Estrumem-se. Estrumem-se aqui do grande senhor Xarope. João Xarope, que pronto, está ali feature no documentário, não é? E que diz este grande chavão contemporâneo, não é? De sabedoria rural, que é estrumem-se.
17: Já agora um abraço para a Marlene das Flores.
1: Miguel, tu sais daqui, tu és, eu acredito, das quatro pessoas, és aquele que falou menos, mas acaba por ser com uma melhor imagem. O que é que tu achas disto?
8: Sais daqui
1: com uma grande imagem. Tipo, gênio, como é que ele foi apelidado? De gênio o quê?
7: Olha, trouxemos para isto.
8: O sábio do campo.
1: Para, imagina, as pessoas começarem a contratar-te como sábio do campo e dar conferências em todo o mundo. Aliás,
0: sábio do campo.
1: Última pergunta, que não falamos disso, mas houve um movimento há 30 anos no Reino Unido, do qual duas pessoas saíram desse movimento e que foram morar para São Luís. Este movimento era o movimento de transição, foi em Inglaterra, mas em que sítio?
0: Em Totnes.
1: Ah, ok.
0: Exatamente. E referenciar que claramente estava a acontecer imensa coisa em Totnes, nesta zona na Inglaterra, e que duas pessoas maravilhosas,
7: o Sérgio e a Carmen,
0: com a sua intuição maravilhosa, decidiram vir viver para São Luís e vir trazer a sua magia também. E de certa maneira, há cerca de 15 anos, começaram também muitos eventos na aldeia,
7: com outras pessoas da aldeia, né?
0: E depois também interagiram imenso com as pessoas que lá estavam a viver, e eles foram um dos grandes impulsionadores também com o Festival das Montras, com as pessoas da aldeia. Não é? Que nos fizeram também lá estar hoje, não é? E que criaram o terreno fértil para que hoje tudo o que aconteça e que nós propomos à aldeia seja tão bem recebido e que flua.
1: Olha, eu gostei muito de fazer este programa, espero que tenha sido, como direi, não gosto muito da palavra inspiradora, mas aqui vai, tenha sido inspirador para as pessoas que nos ouviram. E dizer que amanhã o tema vai ser bem diferente. Lembram-se qual é o tema da manhã?
0: Sim.
1: O tema vai ser muito diferente. Quero-vos agradecer aos quatro por terem vindo aqui, neste caso, dizer os nomes pela última vez: Rafaela Leal, Heitor Carvalho, José Donado e o Miguel Encarnação,
0: o
1: sábio do campo.
7: Exato. Quem queira manter o contacto, re.rural no Instagram, estamos lá disponíveis para continuar a conversa com quem sentir inspiração. Ou aspiração.
1: E quem quiser ver o documentário é procurar por Aldeias do Futuro.
7: No,
0: e agradecer ao Alvin por ter aceito este convite.
7: Muito bem. E a equipa toda, né?
4: Isso mesmo.
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0: religiosamente à segunda-feira, 8 da noite, passeamos pela circunvalação nas edições regulares dos Defeitos Especiais e hoje cumprimos uma promessa e voltamos a abrir a Biblioteca de Alexandria Pop.
1: Até porque está aí o verão, não é a altura de se ler alguma coisa.
0: Ah, queres fazer aquele número, Marcelo Rebelo Sousa, mas
1: número...
0: para carregarem o saquinho da praia, não é? Ok, mais...
1: No nosso caso não é isso.
0: Não.
1: Nós dois colecionamos
0: alguns dos livros. Exatamente. Tínhamos ficado...
1: Não lemos.
0: E tínhamos deixado muitos de fora e eu acho que é por isso que voltamos a esta aventura de sugerir
1: algumas leituras. Mas começaste com o Nightclub, não sei se será o sítio para ler, mas...
0: Não será, certamente. Isto a propósito de um livro chamado Apathy for the Devil, com a marca de Nick Kent, um escriba possuído do demónio. Conheceste pessoalmente?
1: Vi, nessa altura. E Nick Kent era ele próprio, uma rockstar.
0: Aliás, ele chega a estar a ser, entre aspas, um dos Pistols. Depois a coisa dá para o torto.
1: Ele tinha um visual, na altura, claro, mas na altura tinha um visual de rockstar. E é uma figura absolutamente sacrosanta, ou sacro-diabólica.
0: Apathy for the Devil, o livro é imensamente bem escrito.
1: Ele é muito divertido.
0: Não está traduzido para português, mas é de uma riqueza de, na escrita muitíssimo grande.
1: Até porque na altura esta gente acompanhava de perto.
0: Era aí que eu queria chegar.
1: Não havia as barreiras que é hoje para chegar a um artista. Quer
0: dizer, e não é só isso, Álvaro. Hoje provavelmente a grande revelação, ou seja, ser testemunha de algo, provavelmente só se estiveres no Reddit ou no TikTok, e nesta altura ser testemunha de algo era estar na Liverpool Street, por exemplo, não era? E era poder estar na rua, como tu dizes, lado a lado com os teus heróis. Porquê é que eu trago o hip-hop? Eu não sei como é que vou contar isto sem ser buçal, mas há um episódio do livro em que ele descreve o tamanho do órgão sexual do
1: membro,
0: hip-hop,
1: do membro.
0: Do membro, porque o senhor estava a urinar do cimo de uma de um balcão cá para baixo, num cenário catastrófico. É uma descrição entre o escatológico e o divertidíssimo, portanto fica aqui a dica.
1: E o humor negro também, muito, não é? O dark sense of humor. Eu posso dizer que sobrevivi em maio de 1980 a Iggy Pop, portanto, ainda cá estou.
0: Isto diz alguma coisa altura, da tua resiliência.
1: E nessa altura, quando ele tinha deixado de estar com David Bowie, e sai com um álbum chamado Bang Bang.
0: Fica então esta...
1: Estava num estado simplesmente miserável. Ele agora está bem, porque está em Miami, e nada muito. Está com um aspecto.
0: Não está, mas
1: está
0: chegou...
1: com 79 anos.
0: Chegou àquela idade, naquela forma.
1: Olha, Stevie Nicks está com 78.
0: E super bronzeado sempre também o Iggy Pop. Então, Nick Kent, Apathy for the Devil, a primeira sugestão para hoje. Vamos virar a página e a seguir entra em cena Álvaro Costa.
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0: Black Angel Death Song para The Velvet Underground. Eu, se fizesse um dia uma espécie de enciclopédia ao lado da entrada para a cidade de Nova York, tinha uma fotografia dos Velvet Underground.
1: Na fronteira, não é?
0: Mais do que
1: passaporte,
0: a liberdade,
1: passaporte.
0: Eram estes que...
1: Pois é, Love Goes to Buildings on Fire, de Will Armis, é a história, enfim, daquilo que se chama arte, o som, a arte, as galerias, os anos 70, não é? Uhum. Aliás, parte do livro faz parte do guião do vinil, lembras perfeitamente, não é?
0: Belíssima série com o dedo do
1: Martin Scorsese
0: e de Mick Jagger, não é?
1: Mas, mas era demasiado
0: caro.
1: Pois, e tinha também muitas referências. Enfim, não diria complicadas, mas algumas delas
0: encriptadas.
1: Não é? Este livro tem muito a ver com isso. Vai aos New York Dolls, vai aos Talking Heads. Aliás, tem a ver com o início da própria série, que é um ano novo em que tem um telhado. Uhum. Jonathan Richman and the Modern Lovers. Enfim, os Ramones, a questão do termo punk, é como o jazz, e falamos no ano passado, o termo punk é um termo também da rua, não tem a ver necessariamente com a música em si.
0: E é interessante.
1: Punk é uma didola, o Frank Sinatra referia.
0: Sim, sim, mas é engraçado até porque é uma palavra que mudou, de facto,
1: punk, mudou.
0: Outrora era visto como um bandido e hoje é visto como uma coisa positiva, uma atitude
1: rebelde,
0: punk, é uma rebeldia boa, não é?
1: E o pai de punk, e o tio de punk, etc. Mas este livro, nós recomendamos a quem queira perceber como uma cidade que não era propriamente uma cidade de rock, porque não havia garagens para ensaiar como há, enfim, noutros sítios, se transforma num centro artístico e inclui também as artes plásticas, os filmes, e no fundo foram as sementes lançadas por Andy Warhol, que florescem a partir deste momento. Não é?
0: Tu tocavas aí num ponto muito interessante, que é perceber como não só a demografia, como a própria arquitetura mexe com, às vezes, as potencialidades de uma cidade. Sim. E Nova Iorque, quase uma década depois, viria a ter novo abalo com uma cultura club, em que teve também que encontrar um espaço na cidade para se viabilizar, e de alguma forma a música tem sido o motor e a cultura pop para uma certa eterna renovação da cidade de Nova Iorque, que a reboque desses movimentos tem ganho novas centralidades.
1: E nesta altura, enfim, a economia estava no caos, um período em que a cidade faliu, não é? E o governo federal não quis ajudar, o que criou também a necessidade de inventar uma resposta alternativa. Para quem quer conhecer este movimento, que depois, através de Malcolm McLaren, que era o manager dos New York Dolls, e vestia como se fossem comunistas soviéticos, tinha a bandeira da União Soviética, e aí que depois parte para o Sex Pistols. Quando se fala que o punk foi inventado em Inglaterra, isso é uma história muito vaga, não é?
0: Recorda só o nome do livro novamente, porque...
1: Ele está aqui, chama-se Love Goes to Buildings on Fire, de Will Armis. E é aqui uma referência óbvia aos Talking Heads.
0: É verdade. E eu escrevi também estes Velvet Underground por duas razões, porque outra das... Até para poupar... Para poupar tempo, vamos aqui juntar dois livros, porque é um dos nomes muito citados num livro que não fala muito de música pop, o lar, que se chama O Resto é Ruído.
1: Um dos meus favoritos.
0: Eu em tempos tive um programa chamado
1: favoritos.
0: E o Resto é Ruído, para não ser processado.
1: O
0: livro chama-se só O Resto é Ruído.
1: And the Rest is Noise.
0: Exatamente, o Alex Ross, e é uma...
1: Brilhante.
0: Uma história,
1: brilhante,
0: no fundo, da mudança de paradigma, não é? Da música do fim da século para o início de uma construção pop, e é uma viagem nem sempre fácil de fazer, eu não vou aqui negar, mas que compensa muito no final.
1: Há uma análise pop da chamada música clássica, para facilitar, não é? Ali em todo
0: pós-Mahler, sobretudo.
1: Mais contemporânea, evidentemente, e realmente é um dos meus favoritos, que estaria na lista se tu não tivesse enviado.
0: Pronto.
1: Eu
0: confesso que comprei o livro um bocadinho ao engano, tinha lido a crítica e tinha
1: gostado
0: muito,
1: sem
0: fazer ideia do que ia encontrar. Estive quase a desistir quando percebi o que é que ia ler.
1: Acho que falámos sobre isso aqui há uns tempos.
0: E na altura aquilo abriu uma carola de uma maneira muito, muito
1: impactante. Por exemplo, o período nazi.
0: Exatamente.
1: O período...
0: E até o impacto, nós não conseguimos perceber isso, porque hoje vivemos num mundo a 450 km/h. Perceber que tempos houve em que uma obra clássica era apresentada votada na cidade da ABC e era discutida semanas antes e semanas depois, como nós discutimos hoje um derby entre os nossos clubes, e depois, como estamos aqui a espreitar no estúdio, se faz o pós-match durante horas e horas
1: e dias
0: e, horas,
1: ou semanas,
0: e dias e semanas. O mesmo acontecia nos principais cafés de Viena, nos principais
1: Berlim,
0: cafés de Berlim, de Paris,
1: Weimar.
0: Isso é de facto
1: este livro é muito interessante, porque aplica, como eu dizia há pouco, essa ideia de uma construção literária pop, uhum, a temas clássicos, uhum, e temas bastante intensos e muito profundos. É um dos meus favoritos de longe.
0: Ver, já jogamos de olhos fechados. Alex Ross, O Resto é Ruído. Agora, não é ruído, aliás, Caetano Veloso dizia mesmo que melhor que silêncio, só João. João é João Gilberto.

0: A Garrincha.
1: Eu vi muitas vezes.
0: Tem também a história contada da portuguesa mais brasileira do mundo, ou da brasileira mais portuguesa, se vocês é que preferem.
1: Marco Canaves,
0: exatamente. E tem ainda uma... também biografia, de alguma forma, acho que posso dizer assim, de uma cidade, se é que isso é possível de fazer, que é a história do Rio de Janeiro, um livro chamado Carnaval no Fogo.
1: Olha, eu, por acaso, estive para trazer a biografia musical de Manchester.
0: Olha, estás a ver? E, no caso, o livro que trago para hoje é um livro chamado Chega de Saudade, e é a história das histórias da Bossa Nova, e escolhi o João Gilberto, porque é, de facto, alguém que tem as melhores das histórias da Bossa Nova.
1: E um nome que, muito antes, enfim, no Globo globalismo cultural se tornou
0: global
1: com Frank Sinatra, entre
0: claro,
1: outros, não é?
0: Claro. E tem dois momentos do livro que eu acho inacreditáveis, não necessariamente bonitos. Um deles tem a ver com o momento de clausura quase total do final de vida de João Gilberto, que vivia
1: excentricidade
0: fechadíssimo no seu apartamento. As pessoas tocavam à porta e deixavam-lhe a comida, e ele nem sequer tinha contacto visual, com algumas exceções, pessoas que tinham a capacidade de o tirar de casa para dar longos passeios pela marginal do Rio de Janeiro a altas horas da madrugada. E uma história que eu acho maravilhosa, de um concerto que quase não aconteceu porque o vinco da calça estava torto. E então era uma coisa que não podia acontecer, era preciso passar aquelas calças.
1: Artista é artista.
0: É verdade.
1: Aliás, não vamos brincar com isso.
0: Deve ser o artista que eu tenho o comprei mais vezes bilhete para não ver.
1: Isso porque... é um bocado de Spinal Tap, não
0: é? É um bocado,
1: não é?
0: Não sei se três ou quatro vezes anunciado no Porto, mas nunca aconteceu, mas eu comprei todas as vezes.
1: Olha, e já agora, e a propósito, fazendo a ponte, vamos lá ver se o Mauro está bem disposto. Não é? Se serve uma francesinha, ele pode não gostar. Cuidado com isso.
0: Estamos a falar do mesmo campeonato.
1: Não, isso... mas tem a ver
0: sim,
1: com...
0: Sim, claro os... que sim. Isso é se cancelar, eu acho que é um ato...
1: Os cancelamentos de Morrissey, enfim, farão de um livro.
0: É verdade.
1: Quantos cancelamentos houve ao longo da sua carreira? Se calhar vou estudar isso. E já agora, a geocultura. Eu acho que era interessante, enfim, há aí obras que, enfim, de música que se faz e fará em Lisboa e no Porto também, mas um livro mais focado nessa área.
0: Como assim? Não percebi. Não percebi.
1: A geografia sonora de Lisboa ou do Porto, mais especificamente ligada à cidade, sem se preocupar com uma com a outra.
0: Há uma belíssima produção sobre o Porto, que é uma Zonautas.
1: Sim, senhor. Sim. Um Zonautas, eu tenho.
0: E há também uma...
1: LX90, mas sim, é mais cultural.
0: Sim, não é tão musical.
1: Não é tão musical.
0: Temos tido algumas 680. Coisas... Temos tido algumas coisas muito até visuais, algumas delas até com a marca do nosso colega Henrique Amar. Isso tem sido feito em relação a sítios, a épocas, em particular da música portuguesa, e o papel das cidades é de facto muito...
1: Eu sempre o defendi, sabes isso, sempre o defendi, não é? A geocultura, digamos assim.
0: É verdade, olha, tenho aliás no meu gabinete, aqui na minha sala de trabalho, tenho um livro que é só sobre isso, só com uma maneira como a música
1: aliás,
0: pode mudar uma cidade.
1: Já tentei gamá-lo.
0: Mas deixa lá estar, que está bem, até porque...
1: Aliás, quando me vês...
0: Sim, vou escondendo. Esse é um dos que vou esconder. Não, e até porque não, depois as histórias são muito diferentes, e é interessante perceber, não só como o som... Quer dizer, vamos já falar de Manchester daqui a pouco, não é? Mas aquela música não podia vir de outro sítio, não é? Não, mas para além disso...
1: Por referências culturais, gastronómicas, climáticas...
0: Sim. Era isso, há ali uma certa claustrofobia que só acontece naquele lugar. E por falar em claustrofobia, vamos agora a um belíssimo poema de alguém que não quer trabalhar dentro de quatro paredes. Quer viver livre como um passarinho, trabalhar ao ar livre, e agradece a Deus por isso.
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0: Oh, man.
1: The Man in Black.
0: Aleluia.
1: Johnny Cash.
0: Há duas, enfim, há várias biografias. Uma tem a ver com o nosso primeiro biblioprograma, Robert Tilburn, lembras-te? Tem Johnny Cash the Life. E há um outro, foi este que eu trouxe, Cash the Autobiography, que é uma compilação de várias referências do próprio artista, depois, obviamente, escritas por um ghostwriter. Ou seja,
1: não tem, curiosamente, esta parte, esta gravação que ouvimos aqui faz parte já dos American Recordings de Johnny Cash, ou seja, a fase que ele das gravações com o Rick Rubin, que é só abordada muito ao de leve, ou seja, o livro termina precisamente nessa parte.
0: Nessa fase, é o regresso, eu não apanhei, digamos, em carne e osso, nessa altura, quando estava lá no exílio, e realmente é um regresso fabuloso,
1: sim,
0: com
1: sim,
0: o Rick Rubin,
1: provável até.
0: Que eu via subir a descer aquele ar, enfim, de hindu, não é? Aquele ar que ele tinha.
1: Xamânico.
0: Boa expressão, Luís. Mas esta autobiografia é um bom ponto de partida. Não será mais profunda, porque tem muito mais a ver com reflexões.
1: O que eu sinto, Álvaro, eu também li esse livro, é, ponto 1, se tiver que destacar algo dessa autobiografia, é a história de amor com John Carter Cash. É o que marca o livro.
0: Ring of Fire.
1: É de facto uma mulher que o salvou várias vezes do abismo e terá sido. Aliás, não é à toa que ele morre pouquíssimo tempo depois.
0: Muito pouco, John Carter Cash.
1: E essa história de amor é muito tocante durante todo o livro. E depois há uma. Eu agora estou-me a rir, porque agora já se podemos rir disto. Que é, a certa altura percebemos que, ok, lá vai ele outra vez começar a consumir tudo e mais alguma coisa, as vitaminas, etc. E depois há aquela parte que diz, ok, depois lá fiz uma detox e já fiquei bem e tal. E diz, pronto, ok, este período passou.
0: Está pronto para a próxima.
1: 10 páginas depois, lá começa ele outra vez a consumir, etc. Portanto, há ali uma fase, de facto, de um
0: isso aparece no filme, interpretado por Joaquin Phoenix. Que agora se recorda, né?
1: E também de alguém que a certa altura, e isto muitas vezes não é um lado tão explorado pelos músicos, sobretudo quando são as autobiografias ou mesmo as biografias oficiais, que é um assumir de uma certa decadência a certa altura, ou seja, ele percebeu que de facto a certa altura o seu público reduziu-se imenso, as suas salas ficaram muito mais pequenas, a sua participação televisiva, e ele teve durante muito tempo
0: o Johnny Cash Show com o Bob Dylan e tantos outros,
1: e alguém que reflete sobre isso de uma maneira muito desassombrada, não é? Nem sempre isso
0: acontece. Há ali aquela fase música religiosa, se quisermos, salmos, etc., que obviamente afastam um público mais contemporâneo, mas com Rick Rubin dá-se um milagre esse público regressar, como disse, foi testemunha, e uma canção como Hurt hoje pertence mais a Johnny Cash do que propriamente aos Nine Inch Nails.
1: Sim, e acho que há aquelas, assim, nós às vezes usamos na vida, não é só quando falamos de música, umas expressões que parecem só clichês, mas quando as aplicamos na altura certa, o clichê ganha sentido. A ideia de um character bigger than life é Johnny Cash, é alguém como
0: uma espécie de patriarca, não é?
1: Sim, alguém cuja, de facto, todos os excessos e virtudes acabam por caber no mesmo corpo, mesmo que parecendo impossível isso de acontecer.
0: E como ela resistiu e saiu vivo do período, enfim, rockabilly e rock and roll, aquele período inicial com a Sun Records de Memphis, é um bocado milagroso.
1: Sim.
0: É um bocado divino.
1: É verdade. E é interessante percebermos que Johnny Cash, sobretudo depois dessa fase com Rick Rubin, ganhou um interesse tal e uma atenção tal que acabaram por surgir objetos pop, como os livros que falávamos. Há também uma compilação de artigos da Rolling Stone, que por acaso eu também tenho esse nem é muito relevante, mas há um belíssimo trabalho de banda desenhada chamada I See a Darkness, que volta e meia até já vi em Portugal à venda, e também um belíssimo documentário, eu acho que não vou dizer nenhuma asneira, que na altura passou um bocadinho ao lado e depois foi recuperado, chamado Riding, eu acho que é Riding the Rails, que é Johnny Cash a contar a história dos caminhos de ferro na América.
0: Descarrilar, não é?
1: Não, mas ele conta.
0: Os vagabundos, os roubos.
1: Sim.
0: Eu uma vez vi um comboio no deserto. Demorei para aí 15 minutos a deixar de passar numa cidade com 4 habitantes. Os comboios americanos são enfim, são eles próprios
1: sim,
0: uma entidade cultural inacreditável.
1: Não, é isso mesmo, esse é o ponto. Ou seja, Cash conta essa história do ponto de vista quer da escravatura, quer da música norte-americana,
0: quer dos vagabundos, não é?
1: Quer de tudo e mais alguma coisa, quer até da literatura.
0: Train kept rolling all night long, Ike Turner.
1: Portanto, esse novo e último período de Johnny Cash acabou por trazer à tona também outras facetas do músico e artista que foram muito interessantes de
0: Man in Black, temos saudades da nossa opção literária.
1: Temos saudades de The Man in Black, como temos também saudades desta senhora Sharon Jones com os Dap Kings.

0: 100 Days, 100 Nights, Sharon Jones and the Dap Kings. A propósito de mais uma sugestão literária para este verão, se quiser, podem ler no outono
1: inverno. Outono inverno, primavera, a gente não se importa.
0: Jessica Lipsky assina então It Ain't Retro. É um bocadinho mais do que a história da Deptone Records, é um bocadinho mais do que a história da outrora desconhecida Sharon Jones, que ganha um público
1: já no final global e absoluto, da sua carreira, estávamos a ouvir em 2007.
0: Pois. Mas é muito mais do que isso, é, eu diria, quase um manifesto. Ou seja, e esse é até um dos princípios do livro, que parte de uma ideia de aquela música ser muito mais do que um revivalismo.
1: É uma cultura, é uma identidade.
0: E uma resposta. Ou seja, num contexto.
1: O racismo e a segregação.
0: E é uma espécie de vida demasiado digital, uma arte até, que, e uma música em particular, que estava a ficar já na altura demasiado digital, sem puxarmos a fita atrás. Para...
1: Limpinha, se
0: limpinha,
1: quisermos
0: uma
1: traduzir.
0: Produção rock. Que toda ela muito uniforme, é a altura em que a música que aparecia no Top 40 era toda produzida da mesma forma, fosse ela mais urbana ou mais elétrica, e de facto a Deptone aparece nesse contexto com uma proposta diferente, alternativa. Claro, mais de nicho, não há que...
1: Mas tornou-se mais popular.
0: Tornou-se relevante, é verdade.
1: Olha, vou dizer uma coisa. Enfim, eu já fiz muitas entrevistas, mas há uma que eu gostaria de ter feito e não fiz, apenas porque o senhor chegou ao Porto a poucos minutos do
0: primeiro ensaio.
1: Podes?
0: Charles Bradley.
1: Claro. E eu fiquei ali no... Não custa nada dizer, no Sheraton, na Boa Vista. E fiquei até o último segundo, porque opa, é das coisas que eu mais lamento na vida profissional, e não posso queixar-me de nada, francamente, né? Mas foi o avião vinha de Amsterdão, portanto eu estava a controlar isso com alguém da editora que já estava no hotel, e de facto não foi possível conversar com Charles Bradley, que também não durou muito
0: não,
1: tempo.
0: Não demora, não.
1: Durou meia dúzia de anos, ele foi tanta coisa na vida, operário, cozinheiro, sei lá que mais. Uma história americana, que eu acho que daria uma bela série para a Netflix.
0: É mesmo. Sei lá, há um belo documentário em que há uma parte também super comovente, que tem a ver com a, no fundo, a release party do primeiro disco que ele grava para a Deptone Records, em que ele aparece com a sua fatiota à la James Brown, que é a inspiração maior, sem dúvida, não é? Como se estivesse no Apollo, e é ele que faz a sua própria roupa, e esse momento é tocante, é uma história inacreditável. E Álvaro, há aqui também algo que nos liga à conversa que estávamos a ter há pouco, ou seja, provavelmente isto só foi possível acontecer naquele período de tempo onde Brooklyn, que é onde a editora está
1: havia tanta coisa de Brooklyn,
0: onde era o sítio, ou seja, antes de ser o sítio para onde as pessoas queriam ir, e aí quando ainda era o sítio onde as pessoas queriam fugir. Isso fez toda a diferença, não é?
1: Basta dizer yes.
0: Pois, eu lembro. Há um livro também sobre esse movimento do novo rock, o Meet Me in the Bathroom, em que eu não quero estar enganado, mas eu tenho a ideia que acho que é o David Sitek dos yes que conta que, do Stevie Wonder Radio, aliás, que contava que tinham alugado, como é que era? Tinham alugado por. Sei, $400.
1: Sim,
0: um sítio gigante em que toda a
1: pois
0: gente.
1: Pois valia 10 vezes mais.
0: Não, valia muito mais. Valia muito mais.
1: Estou a ser modesto.
0: Sim, são apartamentos hoje vendidos a $2,000, claro. Assim, uma coisa qualquer. Portanto, há aí um contexto de cidade.
1: Mais um.
0: E por falar nisso, também já falamos desta cidade em particular. Viu nascer os senhores que seguem. Falamos do Joy Division, é claro. E de Manchester, not by the sea.

0: Shadowplay para os Joy Division, é claro.
1: Paul Morley, muito próximo, foi alguém que acompanhou os primórdios e na banda se chamava Varsava, ou Varsóvia. Este livro, Piece by Piece, é uma... Enfim, tem a ver com aqueles livros onde tu colecionas uma série de artigos, de opiniões, de entrevistas, fazendo um, enfim, uma viagem pessoal, muito pessoal, de Paul Morley, que é também o autor do tal livro sobre Manchester, que te falei há pouco. E é uma coisa interessante sobre o Joy Division, é que à medida que o tempo passa, e já passaram 46 anos, né? Enfim, o mês de maio, que terminou agora o mês de Joy Division, não é? Com o Closer e depois a morte de Kurt, e logo a seguir o Terras Apart, no princípio de junho. À medida que vai passando o tempo, eu começo a notar aqui e ali muito do que viria a ser os New Order. É interessante, porque estamos muito focados às vezes na ideia da depressão, a ideia, obviamente, enfim, no suicídio, toda uma série de questões, e por vezes, esquecendo isso e ouvindo sem preconceito, já se notava ali colá o que viria a ser o som mais, enfim, embora os Joy Division sejam dançáveis, pelo menos para uma geração, mas eu acho que Ian Curtis poderia ser facilmente o homem dos vocais
0: dos New Order. Deixa-me dar duas notas sobre isso, que é, ponto um, sobre essa parte dos Joy Division serem dançáveis. Houve uma vez, que eu não vou dizer nem onde, nem que circunstâncias, que Álvaro Costa, às tantas da manhã, numa casa noturna da cidade do Porto, começa a soar o Love Will Tear Us Apart, e ele começa a saltar nas minhas costas, quase fazendo falta mesmo. Era falta,
1: era falta,
0: dentro da área, já era penalti,
1: era
0: mesmo,
1: vermelho.
0: A dizer, esta... devia ser o hino de Inglaterra. Pronto.
1: Acho que foi ali na Boa Vista.
0: Não foi. Foi mais abaixo. Pois conto, com o microfone desligado, eu conto. História não esquecerei. E Álvaro, é engraçado, porque eu este livro do Paul Morley não conheço, mas já li, por exemplo, o do Tony Wilson.
1: Sim,
0: sobre,
1: claro.
0: Pronto,
1: 24 Hour Party People.
0: Que inventa esta história toda, não é?
1: O homem da Factory, da televisão. Sim. Em Manchester.
0: Mas... E mesmo as memórias do Peter Hook dão conta de um Ian Curtis muito mais bem-humorado.
1: Sim,
0: muito mais divertido.
1: Um fã de Bowie.
0: Sim.
1: Não era uma personagem que carregasse totalmente
0: aquilo
1: dessa negritude.
0: Universo,
1: não
0: é verdade.
1: E é isso que eu estava a dizer há pouco, por vezes, e nos últimos tempos fiz recentemente um mês de maio dedicado, maio e o maduro maio, estou a citar poetas, Afonso. Um pouco o mês de maio é de facto o mês já divisto, pelas razões que eu disse há pouco, não é? E também o adiamento da turnê americana, que estava prevista, para, aliás.
0: Iriam embarcar em breve. Olha, vamos terminar assim.
2: 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You're not mournful or morose. You're standing tall, cool and still gritty, filled with spunk. You're lifting up a life that's been shot for the holes, going for broke this time, undaunted and unafraid. This is a song with head-turning beauty. This is a daredevil of a song.
0: A daredevil of a song. Vamos já perceber que canção é essa. The Philosophy of Modern Song.
1: Outro livro fundamental, Luís.
0: Exatamente. E nem é tanto pelas canções. Há umas que não dizem nada. São muito particulares, obviamente. São as coisas
1: chegou ao fado.
0: É verdade. Mas esta escrita é única da maneira como olha para uma canção. É alguém que conhece a sua arte, a falar dos que dominam a sua arte. Isso não tem a menor dúvida. E
1: é um livro com consulta, não é necessário ler uma ponta à outra.
0: Não o fiz.
1: É muito mais interessante.
0: Aliás, eu fiz um exercício mais ou menos óbvio, que é, vou ler sobre uma canção, vou ouvir essa canção, vou voltar a ler para... E foi uma jornada muitíssimo divertida.
1: E eu estou à espera do Chronicles, volume 2.
0: Espera sentado, mas isso é a minha... meu feeling.
1: 84 anos on the road, não é?
0: Sim, mais do que isso. Acho que tenho aquela ideia que que os estilhaços do primeiro volume foram maiores que o que ele estaria a contar, porque acabaram por revelar
1: aquilo
0: mais.
1: Aquilo não era muito biográfico,
0: é isso,
1: não é?
0: Revelaram muito sobre esses truques de feiticeiro, de mentiroso profissional.
1: Man of song and dance, seja, homem de canção e dança.
0: O senhor que para... To live outside the law you must be honest.
1: Exato, para ser desonesto, tens de ser honesto na desonestidade.
0: Exato. E talvez lhe tenham visto a careca, coisa que o senhor até nem tem assim de maneira muito assumida. A canção que escutávamos, não, à qual Bob Dylan se referia neste pequeníssimo trecho do seu último para já livro, e é bom dizer que estamos a falar de um prémio Nobel de Literatura, não necessariamente graças às obras escritas, mas aos poemas, mas também aqui fica todo o seu velho neste livro, é nem mais nem menos do que Dirty Life and Times, um senhor chamado Warren Zevon, com que vamos
1: Werewolves of London.
0: Lobisomens de London. Deixar os lobisomens de fora desta vez. Estamos de saída então, e para a semana cá estaremos de novo para o nosso feijão com arroz de segunda-feira à noite.
1: E saboroso.

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Olá, bem-vindos a mais uma semana de Pontos de Luz na RTP Antena 3. Sou a Isilda Sanches, fico por aqui de segunda à quinta entre as 9 e as 10. Façam-me companhia.

Blue Desert, um disco editado em 2024 pela editora Mudat. Hoje é segunda-feira, por isso temos o lado A ao lado B. Daqui a pouco o Miguel Abreu vai destacar Jean Jelinek. Também por ser segunda-feira, vamos terminar em câmara lenta, hoje com Brian Eno numa remistura de Nicholas Char. Para já, continuamos pela editora Mudat, é uma editora canadiana. Depois de Jack J, ouvimos Hussein Bokhari. Este Pull Me Up é uma das faixas de um disco editado o ano passado. O disco chama-se Possessions. Fiquem por aí. Boa noite com a RTP Antena 3.

Produção Nacional a acender pontos de luz sempre aqui. Moreno Ácido e Diogo com o Freak, é uma das faixas do novo EP, o disco chama-se Junqueira com capa. Novidades também de Mirror People, esta chama-se Gordon Glue, é um exclusivo da edição em vinil do novo single de Mirror People.

Pontos de luz com bafos de dub. Este é Ali Omar, tinha origens árabes, nasceu no Reino Unido, acabou por emigrar para a Austrália no final dos anos 90. Na Austrália acabou por morrer em 2009, mas deixou um legado de música autoproduzida num estúdio caseiro que foi recentemente agrupada numa coletânea. Este Roll Up, então, uma das faixas dessa coletânea. Agora, as Redoma com Poço e depois Jean Gelinek em destaque no lado A, lado B de Rui Miguel Abreu.

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1: Lado B. Cá estamos nós, no início de semana, prontos para receber Rui Miguel Abreu às segundas no Lado B, com obscuridades. Não é bem uma obscuridade, na verdade, até é um clássico. Olá, Rui Miguel, como estás? Temos uma semana temática, não é?
2: Alô, alô, Isilda. É verdade, temos uma semana temática, quando a eletrónica de alguma forma se cruza com o jazz, dois possíveis resultados são o que te trago esta semana. Começamos pelo primeiro. Eu, na verdade, acho que posso dizer que fui um bocadinho enganado pelo título deste disco. Quando comprei em 2001, na altura muito imerso nesta coisa do hip-hop instrumental, experimental, os DJ Shadows e coisas ainda mais estranhas que o DJ Shadow, eu achei que o título do álbum do John Jelinek apontava exatamente para ir para esse território. Loop Finding Jazz Records, era um bocadinho aquilo que eu fazia. A palavra loop é, como tu muito bem sabes, muito querida, deu o nome a uma editora.
1: Sim.
2: Ainda hoje está na base do meu endereço de e-mail que mantenho há décadas. Portanto, essa ideia de repetição, devo dizer-te, é algo que me fascina. Aliás, um documentário interessante que recentemente passou na RTP2 e que aponta exatamente para a importância da repetição no universo da música. Esse caráter que quase que pode conduzir à hipnose, não é? Da repetição, é uma coisa que me interessa muito, induz alguns estados meditativos, enfim, tu que fazes...
1: Está na base da tal coisa xamânica,
2: exatamente.
1: Não é? Dos exercícios tribalistas xamânicos, a repetição do movimento e a repetição rítmica também.
2: Sem dúvida. E tu que fazes programas que apontam para este lado mais... ambiental da música, entendes essa ideia da repetição muito bem, de certeza absoluta. Ora bem, voltando ao Jan Jelinek, nunca sei como pronunciar bem o nome dele, em 2001 isto de facto surpreendeu-me, não era exatamente aquilo de que eu estava à espera, ainda assim é um clássico que se manteve na minha coleção todo este tempo, faz agora 25 anos.
1: E não engana completamente no título.
2: Não engana completamente, não. A matéria-prima é essa, é a do jazz e a técnica é a dos loops. O álbum é uma espécie de extrapolação de um efeito chamado, aparentemente, Moiré. Aliás, dá título à faixa que vamos escutar hoje e que, explicado de uma forma muito simples, tem a ver com o facto de, quando sobrepostos dois diferentes padrões, pode dar a ilusão da criação de um terceiro padrão que, na verdade, não está lá. O Jelinek, em estúdio, pegou nessa ideia, sobrepôs loops, lá está, retirados de velhos discos de jazz, mas tão transformados que é muito difícil perceber a origem desses loops. Portanto, ele tratou-os não como uma matéria identitária, digamos assim, cultural, assumida, como o hip-hop fazia, mas como matéria abstrata, apenas para ter sons em cima dos quais criar essas tais ilusões. E a verdade é que 25 anos depois o disco permanece um clássico. É de 2001, mas poderia ser de ontem, porque é uma música tão fora de tudo que imediatamente se reconhece que parece existir fora do tempo. O que é curioso, porque é uma música construída a partir da memória, a partir dessa investigação, da possibilidade de loops retirados de

0: velhos discos, neste caso de jazz, não é?
1: E que depois reconhecem, ou melhor, que depois são acolhidos num outro contexto que tem muito mais a ver com a música eletrónica, com o techno minimal e com uma série de correntes normalmente associadas com a música de dança. Verdadeiro clássico este Loop Finding Jazz do Jan Jelinek.
0: Saiu originalmente na Escape, uma etiqueta lá está na altura muito sintonizada com os caminhos do techno no início do milénio, e continua por aí disponível, já foi alvo de uma série de reedições. É fácil encontrar no Bandcamp e nas plataformas de streaming, portanto não se façam rogados e investiguem isso.
1: E vale bem a pena. Ficamos então com uma das faixas, neste caso.
0: Penso o primeiro que a faixa tema
1: que tu escolheste tem sample do Wes Montgomery, que é muito difícil de identificar, tal como tu
0: dizes. Sim, Moiré, Piano and Organ é o título dessa primeira faixa.
1: Vamos ouvir então. Na quarta-feira voltamos a falar de jazz e de música eletrónica, mas a propósito de um disco que acabou de sair.
0: Precisamente. Até lá.
1: Até lá.

Jangelina Eka em destaque no lado A, lado B de Rui Miguel Abreu. Ouvimos Moiré, Piano and Organ, é uma das faixas de Loop Finding Jazz Records, disco editado por Jangelina Eka em 2001, saiu pela Faitis. Foi então o destaque de Rui Miguel Abreu no lado A, lado B, e há também a desculpa para continuarmos com o próprio Jelinek, mas num alter ego mais tecno-minimal, aqui assumidamente tecno-minimal, Farben. Ouvimos Boton, a faixa é um original de 2000, foi depois recuperada na compilação Tech Star, que saiu, se não me engano, em 2003.

balada B de hoje acabou por servir de pretexto para algumas investidas no universo do techno minimal, depois de Jangelinek com o destaque no lado A, lado B propriamente dito, ao álbum Loop Finding Jazz Records. Ouvimos o próprio Jangelinek sob o seu alter ego Farben, mais dedicado ao techno minimal. E agora, Matias Aguaio com a faixa de ruptura com o techno minimal, digamos assim. Apesar dele próprio estar ligado à cena minimal, acabou por lançar em 2008 um hino que seguia na direção contrária, ou que pelo menos pedia para se acabar com o techno minimal, que na altura era bastante dominante. Basta a IAD minimal, então ouvimos a remistura de DJ Kotze. Continuamos com alguém que também tem a ver com o techno minimal, embora de forma um pouco menos óbvia. Hoje, porque é segunda-feira, terminamos em câmara lenta e fazemos-lo ao som de Brian Eno numa remistura do alemão Nicholas Jarre. Ouvimos agora Lux, um original de Brian Eno saído em 2012, em que Brian Eno explora um dos seus territórios de eleição, o ambient. Esta remistura de Nicholas Jarre, que nos leva até ao final do Pontos de Luz, acabou por sair no Record Store Day, tal como outra remistura, saíram juntas, de Nicholas Jarre, mas para Grizzly Bear. É assim que ficamos então em câmara lenta com Brian Eno e Nicholas Jarre. Depois das 10 temos a Portugália de Henrique Amaro. Depois das 11, o Indigente de Nuno Calado. Eu sou a Isilda Sanches, regresso amanhã às 9. Fiquem bem, aproveitem.

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A abertura de Mirror People às mais variadas colaborações ganhou um novo capítulo com este I Feel For You, tema composto em parceria com Kyle Quest e que serviu para abrir a semana na Portugália. Segue-se outra novidade, Monochroma, novo tema de Samalandra. Boa noite, bem-vindos.

Floating é apenas uma parte de um duplo single apresentado por IBS Jaur, a dupla de Vila Real. Antes, o Sputo com On My Own. Raimundo Carvalho, músico de O Sputo, esteve também envolvido na produção de Monochroma, a nova gravação dos Samalandra. Continuando nos territórios da eletrónica, vamos para mais uma incursão, a Alegria Gri-Gria, disco de remisturas de Vai à Praia, Way Way, escolha para hoje com produção de Sónia Trópicos.

0: Romeu Bairros na segunda comunhão e a aprofundar o seu orgulho açoriano. Hoje ouvimos Vai Má Banda junto ao experimentalismo apresentado por Jorge Queijo. O multi-instrumentista envolveu-se com os ritmos tradicionais portugueses para criar Adufes e Pandeiros, disco agendado para setembro.
1: Portugália com Henrique Amaro.
0: Será também na parte final do ano que os Glock Anuais editam Vale Tudo para Chegar a Qualquer Lado, disco que sucede a gótico português, Guerra do Caolino. É o novo single.

É num cenário de negrume que Devloz exercita as suas canções. Na semana passada apresentou Homem Ad Eternum, um disco com um universo que se expande do goth rap ao rock alternativo. Nesta primeira aproximação escolhi Sinner e juntei-o aos Galeria Incerteza e também ao novo single dos Glockenwise. A fusão de estilos é também uma componente no trabalho de Alcabal, nome pelo qual responde o músico João Leal. Recentemente ele editou Dinossauro Azul, um disco conceptual, onde a personagem vagueia por lugares e espaços num planeta em colapso. Ao pé do mar é a escolha para esta noite.

Guitarra e bateria reunidos no Espulmão, dupla que tem revelado regularmente novas composições. Wood and Wool é mais recente, antes Mazgani com Mãos de Ouro, Alcabala, Ao Pé do Mar e Para Ti, o novo single de Mafalda, que teve produção de André Júlio Turquesa e participação de Yuri Oliveira. Fecho a hora com os Cat Soup, depois Indigente com Nuno Calado. Boa noite, boa semana.

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Olá, boa noite, sejam bem-vindos a mais uma sessão de Indigente na RTP Antena 3 com Nuno Calado, também disponível em antena3.rtp.pt ou no RTP Play, abertura com Feeble Little Horse através de Doorway.

Primeiras duas propostas desta sessão de Indigente, Feeble Little Horse com Doorway, logo a seguir All Them Witches, Red Rocking Chair. Seguimos agora para outro universo, neste caso de Weird Nightmares, projeto que começou durante a pandemia e que ganhou vida depois disso. Pay No Mind é um dos temas do novo disco.

Esta chama-se No Fear, pertence ao novo disco dos Ice Age. Para continuar no Indigente, temos os Erotic Secret of Pompeii. E o tema é, muito simplesmente,

Regressos aos discos em 2026, no caso John Spencer com Knock 'Em Out, agora que reside na Europa. Seguimos também com Bobby Lees e New Stuff, também música nova em 2026.

Depois do final dos Beastie Boys, regresso aos discos por parte de Mike D, What We Got, tema lançado em 2026. Serve de alerta que vão aparecer mais coisas por aí e também digressão, que é sempre importante. Seguimos no Indigente nas noites da RTP Antena 3 com o Rerun. Este é o single mais recente para os TVOT.

Passaram há pouco tempo pela casa capitão, falo dos irlandeses Gillaband. No caso, tem música nova, este Giraffe. Mais atrás, TVOD com Rerun e seguimos já com Máquina. Dançam uma das propostas para o álbum Body Transmission.

Depois dos Máquina, ficámos com Vai à Praia, remistura assinada por Mário Valente, para o disco de remisturas de Vai à Praia, que recentemente foi editado. Seguimos já com The Radiator, um dos temas de 2026 e mais recentes para os Get Down Services, eles que vão aparecer no Festival de Paris.

praticamente no final desta sessão de Indigente. Música nova para os Couriers através de Nobody's Coming to Save You e também Palestine, os Kneecap.

Nas despedidas do Indigent, Nick Up com Palestine, eles que estão no Primavera Sound do Porto, também em Paredes de Cor, durante o mês de agosto, festival no qual a Antena 3 vai marcar presença. Para as despedidas, Because I Don't Know, é Tricky de regresso. Boa noite, take care.

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0: Alta atenção hoje dedicado à Insula. O primeiro álbum está aí, intitula-se Aivir, e em estúdio temos a Siena Sally, o Mário Lopes e o Pedro Antunes. Minha senhora, meus senhores, muito bem-vindos.
1: Olá,
2: boa noite.
3: Boa noite.
0: Olá, olá, olá. Portanto, só a Siena é que eu não conheço, o resto da malta já andou por aqui com Legacy of Cynthia, Enchantia e outros episódios, e finalmente temos o álbum disponível. Podemos começar por aí, 2023, como é que se deu esta faísca?
3: Então, isto começou com um convite ao Pedro e à Siena. Queria fazer uma banda com uma vocalista feminina.
0: Ok.
3: E já tinha trabalhado com o... Eu aprendi a tocar com o Pedro, basicamente. Nós, sim. Nós
0: a sério? Ele também te deu aulas?
3: Não nesse sentido. Quer dizer, também me deu aulas, sim. Também me deu algumas aulas.
0: Mas não fazia ideia.
1: Nós crescemos juntos a tocar.
3: Sim, somos da mesma zona. Eu tinha 14, ele tinha 17. Estávamos a dar os primeiros passos no instrumento e decidimos fazer uma banda, sem saber tocar. Então aprendemos a tocar juntos nesse sentido e a compor e a estar dentro de uma banda. Pronto. E eu sempre gostei bastante do Pedro como músico. Então foi logo o nome que me veio à cabeça. E depois eu com a Siena tinha trabalhado com ela em Vela, num dos singles de Vela.
0: Ok.
3: E também era e sou muito fã do trabalho dela, artístico. Então falei com ela e os dois aceitaram e nasceu Insula.
0: Olha, eu estava convencido que tinha sido o Pedro o instigador desta aventura.
3: Não, foi eu.
1: É assim, Insula tem, para mim, ou seja, Insula tem origens diferentes para mim, tem duas perspectivas de origem. Ou seja, enquanto eu estava a trabalhar, enquanto eu trabalhava com Enchantia, também no teatro e compunha para outras coisas, eu sentia muita necessidade de quando é que eu escrevo, quando eu queria escrever algo meu, quando é que eu me manifesto, que eu estou sempre aqui a compor para os outros. Que era uma coisa que eu fazia, lá está, quando comecei a tocar com o Mário, já há muitos anos, éramos muito novos, era eu que ficava encarregue da escrita.
0: Ok.
1: Então, à medida que o tempo foi passando, eu comecei a escrever e eu decidi, vou fazer um projeto onde eu escrevo. Portanto, dessa maneira, Insula para comigo começou assim. Então eu tinha alguns temas na gaveta, vários, mas que eu depois acabei por andar à procura. Eu queria fazer uma coisa mais alternativa, não pensei ir para o metal na altura. Queria fazer uma coisa um bocadinho mais alternativa. E andei à procura na altura de cantoras e de outras pessoas que me pudessem ajudar. Mas acabei por nunca clicou a sério com ninguém. Quando o Mário me faz esta proposta, porque nós seguimos caminhos diferentes, né? Então quando ele me faz esta proposta, eu acabei por dizer, olha, eu tenho alguns temas em gaveta e se eu fosse fazer alguma coisa agora era isto.
0: Ok.
1: E então o que aconteceu? Insula começou sim por ele, mas nós acabámos por unir forças no sentido em que foi a forma de eu trazer o que eu tinha na gaveta e que estava a escrever na altura em particular cá para fora. Pronto, foi, ou seja, por exemplo, a primeira faixa do álbum, a primeira música do álbum tem quase 10 anos. A Lost.
0: Lost Again. Okay.
1: Tem quase 10 anos. Eu escrevi essa música há quase 10 anos. Claro que está diferente com roupagens de agora com eles.
0: Foi evoluindo.
1: Exatamente, mas essa música fala exatamente sobre essa necessidade que eu tinha de me perder outra vez. Eu não me sentia livre. Sentia-me sempre preso à composição que me era exigida e não aquilo que eu queria fazer. E não falava de mim.
0: Não, não, portanto, não tinhas um veículo de expressão teu que fosse.
1: Sim, songwriting, basicamente.
0: Nesse aspecto.
1: Não estou com isto a dizer que não era eu nos outros projetos, ou seja, claro que sim.
0: Claro, claro. Mas davas o teu melhor, mas era em prol de outros e não só de ti.
1: Também, sim exato. Era não é, ou seja, por exemplo, pegando agora no caso de Enchantia, sempre fui eu e sempre fiz o que eu quis, nunca ninguém me limitou. Não tive nada a ver com isso. Mas Enchantia é o projeto poético da Ruth Fevereiro. Eu queria a minha poesia. Aquilo que eu
0: o teu
1: sinto.
0: Veículo, teu
1: exatamente,
0: veículo.
1: Queria eu falar. Tem a ver com isso.
0: Mário, tu também devias ter ideias guardadas na gaveta, ou não? Ou foi mais o impulso que ele te deu?
3: Não, foi a junção das duas gavetas. Abrimos as duas gavetas e saíram as canções. Uhum. Sim.
0: Senhora, Sally Siena.
2: Siena, Sally.
0: Eu sei. Eu estava a começar pelo último nome e depois apliquei o primeiro. Como é que tu chegaste a isto tudo, então?
2: Foi um cafezinho em Sesimbra. Foi o Mário.
3: Uma noite de verão.
2: Sim, foi. O Mário ligou-me. Na altura até foi: olha, o que é que achas de fazer assim um projeto assim, mais comercial? Não é bem metal. E eu já estava afastada da música há 5 anos, mais ou menos, uns 5 anos. Então, no início ainda estava assim um bocadinho de pé atrás, mas depois pensei, é o Mário, por que não? Também o admirava e admiro imenso como guitarrista, vou aceitar e logo se vê. Pronto, e depois, entretanto, combinámos um café, conheci o Pedro nesse dia, falaram que era um projeto comercial e eu disse que sim. Só disse que sim. E depois não ficou nada comercial, não é?
3: Exato.
0: Estragou-se tudo.
2: Estragou-se tudo.
3: Não dá para fugir.
0: Entre aspas.
2: Não dá para fugir à natureza.
0: Não, mas nota-se que há aqui um cuidado. Pelo menos aqueles temas que são mais recentes e que ainda não estão em videoclipe, pareceu-me a mim que eram mais calmos, por assim dizer. Ou estou errado pelo que eu ouvi?
1: Tem-se uns temas mais calmos no álbum que não saíram, mas eles não são necessariamente não são necessariamente criados após os que já saíram.
0: Ah, ok.
1: Se aquilo foi tudo um bocado ao mesmo tempo. Há umas mais recentes que outras, mas aquilo era um bocado tudo ao mesmo tempo, sim. Sim.
0: Fica com a ideia que eventualmente eram temas mais recentes e que vocês tinham já outra estética, um bocadinho mais calma, por assim dizer, e que não era tanto como estava nos videoclipes. A Siena, não, mas não me disseste, por exemplo, estavas parada há 5 anos, porque o resultado não foi muito bom com as outras aventuras que tiveste?
2: Sim, sendo transparente, fiquei traumatizada. lá está, porque tirando a última banda, que era Aura Sears, já era um projeto meu também, com mais 3 amigos na altura, as outras duas bandas, fiquei um bocado traumatizada porque, primeiro, sempre fui back vocals, nunca tive assim uma performance, mesmo à frente. Não era eu que escrevia letras também, apesar desta aqui também não escrever, só escrevi uma e ajudei em algumas, mas já me pude expressar muito mais. A outra fui mais, assim, como é que se diz, marionete, não é?
1: Fazias o que te pediam.
2: Faziam o que me pediam.
0: Era o que o Pedro sentia.
2: Exatamente, exatamente.
3: Não foi isso que eu disse. Corta.
2: E houve algumas situações em que, isto sendo transparente, pronto, não quero saber, houve algumas situações em que eu cantei um álbum inteiro e foram postas outras vocalistas a meio das minhas vozes e a minha voz ficou como convidada e não como vocalista principal. E então eu disse: pá, isto não é para mim, não estou mais para isto. E meti-me na reforma.
0: Foi mais traumatizante nesse caso, caramba.
2: Foi.
0: Pronto, olha.
2: Mas já passou.
0: Já passou, sim.
2: Já foi.
0: Agora a aventura é outra. Estavas a dizer que não, eu estava na brincadeira, obviamente.
1: Eu sei.
0: Caramba.
2: Está sempre a querer me meter.
0: Aí vir, o que é que significa este nome? É particular? É uma situação muito específica? Realmente também não conhecia.
1: Ok. Mas queres que eu explique como é que eu cheguei lá ou o que é que significa só?
0: Eu quero que tu expliques como é que chegaste lá e o que é que significa, por exemplo.
1: Ok. Então, para tentar organizar as ideias.
0: Força aí.
1: Eivir é uma sigla para um síndrome que se chama Aquatic Victim Instead of Rescuer.
0: Ok.
1: Ou seja, vítima aquática em vez de salvador. E é uma síndrome peculiar que não é reconhecida a 100% na comunidade da psiquiatria e da psicologia, mas é super reconhecida na comunidade náutica e de prevenção marítima, que tem a ver com quando nós vemos uma pessoa próxima nossa em situação de afogamento, é como se a nossa racionalidade se desligasse e o nosso pensamento não é: vou chamar alguém que entende disto, vou informar as autoridades. Não, nós lançamos-nos para a água.
0: Ok.
1: E o que é que muitas vezes isso a que é que muitas vezes isso leva? A pessoa que tentou ser o salvador acaba por ser a pessoa que se afoga e a outra é salva.
0: Ok.
1: Pronto. Isto é uma metáfora para 1600 coisas.
0: Estou a perceber, sim, sim.
1: Okay. E então, e agora como é que eu cheguei ao nome, né? Porque eu também não conhecia isto. Isto foi porque quando nós terminámos o álbum e eu fechei a letra final e sabia exatamente como é que, por onde é que isto ia, eu comecei a procurar, nós procurámos, eu sabia, há um tema em comum aqui que é a água e o mar.
0: Era uma pergunta óbvia que eu ia fazer depois.
1: Exatamente. Portanto,
0: mas obrigado por ter estragado isso.
1: Esta...
0: Não, já lá.
1: Exatamente. Esta, pelo menos esta era de Ínsula, é muito baseada no oceano, até porque nós temos imensa conexão com o oceano e com o mar, e o mar é, né? Portugal é mar, não é?
0: Sem dúvida. Isto está bem exposto nos vossos videoclipes, também havemos de falar disso mais para
1: exatamente.
0: A
1: frente. E então eu tinha uma outra ideia de como é que eu queria que o álbum se chamasse, porque eu queria apanhar ali várias coisas que tivessem a ver com água, mas nós nunca chegávamos os três a um consenso, ou seja, um nome que eu gostava muito ele não gostava tanto, ou ela odiava, chegou a haver um que eu amava, ela odiava. E tínhamos, ou seja, não estávamos muito em acordo. Então o que é que eu fiz? Eu comecei a ler e comecei a perceber que a palavra que mais se repete nas letras deste álbum é drown. Está em todo lado. De um ponto que é, não havia outra. É um ponto, a esse ponto. Então eu comecei a pesquisar sobre afogamentos. Eu pensei, será que há alguma coisa acerca da questão de afogar, ou algum poema, ou algum estudo que é feito sobre isto, sobre afogamentos. E então eu entrei numa rabbit hole. Isto demorou dias. Eu andei a ler sobre afogamentos durante montes de tempo. E foi aí que eu descobri que existia este síndrome. E depois eu li, fui ler mais sobre o síndrome, fui ver artigos, li um estudo e depois apresentei a eles e disse, olha, eu acho que isto dá. E eles os dois gostaram, portanto foi a primeira vez que nós gostámos os três de um nome. E pronto, ainda ficámos ali uns dias a marinar, ok?
2: Ai, eu não marinei.
1: Tu não marinaste?
2: Eu amei.
1: Foi
2: logo.
1: Mais nós, né? Eu e o Mário marinámos um bocado.
2: Para mim fazia todo o sentido.
1: Para ela fez logo todo o sentido, sim.
3: Não existe muito, não existe muita informação.
0: Não, forma alguma.
3: E nós fomos fazer pesquisar sobre o nome e ainda estava naquela de se isto é demasiado científico, se não é. O que é que está por trás deste nome?
1: Exatamente.
2: Mas isso também é, para mim é o que, para mim, no meu caso, é o que torna ainda mais interessante, é as pessoas questionarem o que é que isso significa.
3: Sim, sim, ou seja, o que ao início não era um ponto forte, tornou-se um ponto forte. Pelo que a Sina está a dizer.
0: Sem dúvida alguma, e tu, se não tiveres noção, e transpondo isto para o português, vocês podem fazer uma brincadeira a vir.
2: Já fizemos várias vezes.
1: Já fizemos várias.
3: Vai ser muito feito.
2: Temos um grupo vários.
3: É inevitável.
0: Eu referia-me ao futuro. Qualquer coisa a vir.
2: Oh my God.
1: Ah, tá.
0: Eu estava, é bom, eu estava é a ser mais poético. Se eu...
1: Não, nada.
0: Não era nisso a vir qualquer coisa relacionada com o futuro.
3: Gostei.
2: Sim,
3: gosto mais dessa abordagem, sem dúvida.
0: Não é no outro PJ Parental Guidance. Não, okay. Era nesse sentido, double meaning. Também pode ir para aí, obviamente, mas não era nisso que eu estava concentrado. Mas sim, tá, lá está. É uma lição que realmente nunca tinha ouvido falar nisto. Até ao mesmo tempo, quando me estavas a explicar, comecei-me a lembrar daquela questão que é muito recorrente nos sonhos, as pessoas estarem a afogar-se e a tentar alcançar a tona da água e coisas. Não sei se já tiveram sonhos desses, certeza.
2: É sim,
0: esse,
2: sim.
0: É esse cair infindavelmente de um sítio qualquer.
2: E há vários vídeos até online em sim. que aquelas pessoas, quando dá o aviso de alerta vermelho, e as pessoas têm a tendência de ai, alerta vermelho, vamos até ao mar ver como é que aquilo está. E depois são apanhadas pela onda. E eu vi um casal, que era um casal velhote, que foram para a areia, e o senhor foi arrastado pela onda. E a mulher, a super aflita, foi atrás dele para tentar apanhá-lo, sabendo que não tinha força para o salvar. Claro. Mas foram os dois.
1: Ficaram lá os dois.
2: Ficaram lá os dois.
1: Mas o que é interessante neste síndrome é que a maior parte dos casos em que ele ocorre, a vítima é salva e o salvador, aquele que passa por este síndrome, que não pensa e vai só, é o que lá fica.
2: Eu ia ficando uma vez a salvar a minha meia-irmã. Ela tinha sido operada na perna, estava a nadar, e ela quis ir ter comigo até onde não tinha pé. Assim, não venhas, vais ficar cansada, não consegues. Veio na mesma, chegou a um ponto em que começou a querer ir abaixo e começou a mim a puxar-me para baixo, eu a puxá-la para cima. Eu assim, meu Deus, eu vou-me afogar. Eu tentar salvar a rapariga e ela ainda a puxar-me mais para baixo. Ela respirava e eu aqui debaixo. Só me safei porque pensei, bom, vou arrastá-la pelo pé e vou nadar até debaixo d'água, até lá à frente. E foi assim que me safei. Mas a tendência da pessoa, a outra está a tentar salvar e a outra ainda mandar para baixo.
1: Exatamente.
0: São situações aflitivas e quando as pessoas não têm experiência é realmente isso que acontece. As pessoas que estão a ser as vítimas tentam apoiar-se naquela que está a tentar
2: salvar.
0: E para virem à tona e respirarem.
2: Exato.
0: Lá está.
1: E pronto. É um nível emocional metafórico e isso diz muita coisa.
0: Sem dúvida alguma, estou a entendê-lo perfeitamente, Sr. Antunes. Já o conheço há algum tempo. Não muito bem, caramba. Atenção a isso. Não quero estar aqui com abusos de confiança. Mas percebo. Só pelo facto do Lost Again já diz alguma coisa. Estamos à conversa com o Insula. Avia é o nome do álbum, bastante interessante. Em estúdio temos a Siena, o Mário e o Pedro. Já regressamos, vamos ficar com mais som e já continuamos este convívio em alta tensão.

0: Pauta, atenção especial dedicado à Ínsula. Avier é o nome do primeiro álbum. Em estúdio temos o Mário Lopes, o Pedro Antunes e a Siena Sally. Atenção que este Ínsula troca-se o U pelo V. Tem mais pinta assim, sem dúvida alguma. Digam-me, estávamos aqui na conversa e eventualmente o Mário descaiu-se e disse que há aqui ideias já de algum tempo. Há bocado já me tinham dado o sinal disso, mas acabaram por desistir porque não encontraram. Também já tinhas dito.
1: Ah, sim, sim. Eu e o Pedro tocámos há muitos anos atrás numa banda, que ainda lançámos um EP e demos uns concertos, que era Cinematic, e depois Cinematic parou.
0: Ok.
1: Eu fui numa direção, o Pedro foi noutra direção. Depois, como nós gostávamos de falar um com o outro, em 2015 retomámos. Tentámos encontrar a voz para esse projeto, mas não aconteceu.
0: Não conseguimos.
1: Fizemos as canções, testámos algumas vozes, mas não encontramos a voz.
2: Voltámos aí cada um para o seu lado.
1: Voltámos a seguir direções diferentes. Bandas diferentes, as canções ficaram na gaveta e nem usámos nenhuma agora.
0: Nessa altura já criam também uma vocalista, não é?
1: Uma vocalista, sim.
0: Ok.
1: Nós a trabalhar juntos foi sempre vocalistas.
0: Ok. No feminino.
1: Sim. Exatamente.
0: Entenda-se, sim. E então, foi então complicado esta descoberta, ou não?
2: Pronto, eu sou sincero, eu desisti da descoberta depois de 2000 e tais, depois de 2015.
1: Ah, só um detalhe, desculpa interromper. Em 2015

0: Onde? No Facebook. E eu fui ver e realmente tinha lá uma mensagem com o convite para uma banda. E disse, olha, desculpa, nunca vi esta mensagem, é a primeira vez que estou a ver.
1: Entretanto, estava eu noutra. Eu nunca a conheci até ela, até o tal café em 2022 em Sesimbra.
2: Ok.
1: Pronto.
2: Foi longo o caminho, a pensar que agora é tudo fácil com esta vá possibilidade de comunicação digital, torna-se complicado às vezes. Portanto, foste parar ao spam.
1: Fui parar ao spam.
2: Se calhar.
1: Ainda hoje vai.
0: Pronto, mas agora tens que explicar. Sim. Como é que tu chegaste a mim e como é que essa pessoa me odiou.
3: Te odiou?
0: Estou a gozar, estou a brincar.
3: Ai, isso eu já não me lembro muito bem.
0: Então.
3: É assim, basicamente, ela não vai contar esta parte, mas nós temos que contar. É que naquela noite, em Sesimbra, ela trouxe a família toda para o café.
0: Mas não foram todos para a mesma mesa, por amor de Deus.
3: Não, ou seja, foi engraçado. Nós vimos a cena a chegar e ela trazia o periquito, trazia o cão, trazia a mãe, trazia os melhores amigos todos. E o Pedro perguntou-me, então, o que é que vem ser isto?
1: Sim, e depois, não, mas em defesa dela, a família foi beber um copo e ela sentou-se connosco.
0: Está
3: definida, sim.
1: À parte.
3: Foi o que aconteceu.
0: Pronto.
1: Mas eu gostei dela, não tive nada contra ela, simplesmente.
0: Mentiroso.
1: Não, simplesmente ela. Eu senti que ela. Lá está, ela acabou de dizer que se afastou da música por motivos muito específicos.
2: Yeah.
1: E notava-se perfeitamente que ela, naquele momento, aquilo era um. Se quiseres depois podes elaborar melhor, mas eu senti notava-se que era uma pessoa que notava-se que era uma pessoa que se calhar ainda não era a altura dela voltar.
2: Estava de pé atrás.
1: Exatamente.
0: Sim.
1: E para mim isso passou como uma pessoa que não estava assim com tanta vontade e eu pensei, okay. É mais uma pessoa que não vai ficar e estamos aqui para nada.
2: Ok.
1: Mas não quer dizer que eu não gostei dela, não fiquei com uma opinião formada.
2: Não, ficaste com a desconfiança de que ela eventualmente não iria.
1: Sim, fiquei tipo, não achei que ela tivesse uma postura muito receptiva.
2: Ok. Yeah.
1: Pronto. E eu chega a uma altura, quando tu já tiveste X banda, já fizeste X projetos, já não tens aquela. Assim que tu começas a sentir, parece que já sabes, isto não vai dar.
2: Ok, ok.
1: E foi um bocadinho aquilo que eu senti. Mas estava errado. Graças a Deus. Mas estava errado.
2: Pronto, ainda bem.
1: Ao início não estava, mas depois.
0: Ao início não estava.
1: Ao início não estava. Pronto.
2: Afinal, há aqui uma ligação.
1: Há uma ligação, sim. Mas não é não gostar, isso é uma palavra muito forte, não a conhecia.
2: Não, pronto. Ficaram ambos de pé atrás, um com o outro.
1: Sim.
2: Ela já estava de traumas antigos e tu, batido no assunto, disse, olha.
1: Esta pessoa não está entusiasmada.
2: Não está muito interessada na questão. E então como é que ficaste entusiasmada, Siena?
0: Eu, para ser sincera, não me lembro quando é que me deu o clique.
2: A sério?
0: A sério, mas foi no passado.
2: Quando recebeste os primeiros temas e as primeiras letras, não?
0: Não.
1: Foi quando percebeu.
0: Eu não me lembro mesmo.
1: Foi quando percebeu que ia ser quicada se não trabalhasse
0: não,
1: já.
0: Isso é mentira. Juro que estou-me a tentar lembrar quando é que me deu o clique.
3: Não sei quando é que deu o clique, mas do nada começou tudo a correr.
1: Sim.
0: Eu não me lembro quando é que me deu o clique. Não consigo mesmo lembrar. Adorava conseguir responder a isso, mas não consigo mesmo. Sei que tive uma altura que eles perguntavam-me, então quando é que nos encontramos? Ou vamos ensaiar? Ou vamos fazer isto? E eu lembro-me de estar sempre. Eu acho que. Epá, não sei, não tenho a certeza se vou conseguir. Porque eu estava habituada estava habituada a compor com pessoas específicas durante muitos anos. E achava que não era capaz de compor com outras pessoas totalmente diferentes.
2: Ok.
0: Então estava meio. Tanto estava traumatizada como estava com receio de. Será que eu vou conseguir. Como é que se diz? Conectar-me com estas pessoas e conseguir
2: realizar alguma coisa.
0: Realizar alguma coisa e não sei do que é que eles estão mesmo à espera de mim. Será que eu vou conseguir entregar isso ao que eles esperam? Então estava assim naquela. Mas não, eu juro que eu não me lembro quando é que me deu o clique. Mas quando me deu o clique foi quando? Ajudem-me.
1: Eu não
0: me lembro mesmo.
3: Mas foi gradual. Fomos trabalhando, os ensaios foram acontecendo. Começámos a trocar ideias.
0: Já me lembro.
2: Okay.
3: Algum momento específico?
0: Foi quando fomos à tua casa, antes eu estudar em tua casa, e fomos gravar a minha voz, foi a Siwitch, o início, já tinha o já tinha um

0: instrumental e eu fui lá gravar as vozes e comecei a gostar do instrumental, depois comecei a fazer a linha de voz e eu pensei, espera lá, isto está a soar a minha essência, estou a gostar disto. E depois pensei, ok, isto vai ter rumo. Então aí comecei a ficar entusiasmada. Foi naquele dia que eu estava com um chapéuzinho. Não te lembras que eu estava envergonhada a cantar para o micro? E tu dizes assim, canta alto, eu sou tímida, não olhem para mim. Não se lembram disso?
1: Eu lembro-me, sim.
0: Foi já bem da tempo, foi a primeira. Foi aí que me deu o clique.
1: Ok.
0: Estávamos a gostar, mas afinal, bem a tempo.
1: Acho que também ajudou que nós, entretanto, depois também criámos uma ligação muito forte. Começámos a sair, começámos a ir beber uns copos, os dois, por acaso às vezes era sem ele. Íamos a, porque eu, a Sesimbra é muito especial para mim, que era onde ela morava. E Sesimbra é um retiro para mim, é onde eu vou. Aliás, este álbum para mim é a essência dele, é Sesimbra.
2: Certo. Para mim.
1: E foi muito escrito lá.
3: E filmámos lá.
1: E ela era de lá. Então houve uma altura que eu fui para lá. E nós começámos, como estávamos próximos e já tínhamos começado a gravar algumas coisas, começámos a sair mais juntos e começámos a criar, ou seja, acabava por ser só, ok, não era só eu escrevi isto, agora canta, é eu escrevi isto porque eu passei por isto, está-me a acontecer isto, isto, estou a sentir isto, e acabámos por
2: estabelecer uma ligação aí. Tu estavas a explicar a letra,
0: sim,
2: a ela, e ela,
0: sim, porque tudo o que ele escreveu, eu também acabava por me ver nas letras, então era muito fácil de tanto expressar vocalmente tudo o que ele escrevia e conseguir compor a voz e o sentimento das letras, porque eu consigo rever-me também na história. A história não é igual, mas é, tem muita coisa idêntica mesmo.
2: Começaste a interpretar aquilo que ele
0: sim,
2: estava,
0: sim,
2: a sentir
0: para mim, e consegui transportar isso para a voz. E depois também a ligação também tornou-se mais forte, porque ao início estávamos assim, o Mário já conhecia há algum tempo, mas o Pedro eu não conhecia de todo, e nós ao início éramos os dois de séries, lá estávamos os dois de pé atrás, mas depois começámos sem querer, pronto, na brincadeira, começámos a perceber que éramos os dois super palhaços, e eu pensei, esta pessoa é super a minha vibe. Então pronto, depois a ligação foi cada vez mais forte e pronto, e depois mostrou a amizade. E depois também fortaleceu ainda mais com o Mário. E depois são três amigos a compor, a fazer música. E pronto.
2: É incrível o que o álcool faz.
0: No meu caso faz todo sentido.
1: Corta essa parte.
0: Não corta. É verdade, eu assumo.
2: O Pedro, no Pedro também.
3: Bora, carrega.
0: Não precisas cortar esta parte, que é verdade, eu assumo. Eu já disse que vou para o palco com o meu copinho de vinho.
1: Vinho do Pingo Doce, ela procura aparecer.
0: Não, isso já é mentira.
1: Então.
2: O mar é, sem dúvida alguma, um tema recorrente aqui. Aliás, tu próprio, Pedro, disseste que a palavra... Eu não tenho acesso às letras, não tive. Mas disseste drown. Não, não tens que pedir desculpa.
0: Sim,
2: o mistério desvenda-se depois. Porquê o mar, então? Desde sempre?
3: Começou lá o teu nome.
1: Quando eu comecei a escrever estas coisas em Sesimbra, foi quando me deu esta... Lá estava, voltamos à tal questão da Lost.
2: Então estas letras são já no universo de Insua?
1: Não. Por exemplo, a Lost Again, ou seja, elas, claro que elas foram mexidas.
2: A Lost Again, já me disseste que foi uma, sim, antiga tua, salvo seja, que já estava composta há muito tempo. Mas então a maior parte surgiu entretanto, ou não?
1: Sim, deste álbum a grande parte surgiu. Havia coisas que já estavam começadas e outras. A Shipwreck é uma também que eu já tinha escrito em 2020.
3: Era uma espécie de EP, não era? Ah, não?
1: Era. Eu tinha idealizado um EP.
3: E este álbum... Desculpa.
1: Sim. Não, continua.
3: Não, e este álbum absorveu parte desse
1: absorveu
3: EP?
1: Absorveu o EP.
2: Ok.
1: Isso que... era onde eu... Ou seja, o mar vem de... Eu comecei com isto em Sesimbra. Foi lá que eu escrevi essas primeiras coisas. Mas estamos a falar de 2017, 18, 19.
2: Okay.
1: Estamos a falar dessa altura. Em que eu senti essa necessidade. E eu estava em Sesimbra. Eu em Sesimbra estou sempre ao pé do mar. E eu sempre me sentia... Eu sentia-me bem, era naquele ambiente. E acabava por entrar muito muito por aí. E quando eu tinha ali umas quantas que eu queria juntar num EP, eu chamei ao projeto The Island. Que foi o nome que eu trouxe para eles, porque era porque lá está, era quando eu me isolava, era como se eu estivesse numa ilha minha, né?
2: Onde,
1: e depois eu construía o que eu quisesse nela, era esse o meu conceito, e é daí que vem Ínsula. Pronto, porque é o mesmo significado. O mar vem daí. Portanto, o mar vem daí, como aquelas músicas tinham tanto a ver com o mar. E a primeira música que nós pegámos para trabalhar, por acaso nem era das minhas, era uma dele, okay, que é Sea Witch. Sea Witch foi começada por ele a nível de composição, depois foi trabalhada por ela a nível vocal e depois é que entrou a letra. Eu trabalhei com ela a letra. E aquilo lembrava-me uma bruxa do mar, uma entidade do mar.
2: Ok.
1: E eu tinha tanta coisa do mar e pronto, aí nós decidimos, vai ser por aqui para já. E é por isso.
2: Estranha coincidência, ainda por cima, encontrarem a Sea Witch em Sesimbra.
0: Exato.
1: Exatamente.
0: E é engraçado, onde eu vivo, é que nós tivemos super. Tiveste na banda, depois tu saíste, eu fui para a mesma banda onde tu estavas, e depois tens uma casa em Sesimbra, mesmo perto onde eu vivia. Portanto, tivemos sempre a cruzar-nos.
1: Sempre nos cruzámos, mas nunca nos cruzámos.
0: Não, cruzámos, mas não nos víamos.
1: Sim, exato.
2: Eerie. Isto é um bocadinho estranho, estão a perceber, não é?
0: Aqui, é o destino.
2: É o destino.
1: Pois, talvez, é capaz, sim. O que tem que ser, tem que ser.
2: Mas não vamos chamar a isto um álbum conceptual, não tem nada a ver. Isto são momentos.
1: Não.
2: Inspirados, vá. Num sítio, num ambiente, mas não tem nada a ver, não há uma ligação, ou haverá.
1: Não.
2: Tu estás a perguntar isto porque as pessoas vão logo ter a tendência a dizer isto é um álbum conceptual, não?
1: Não é, não.
3: É matemática.
1: Eu acho que eu percebo, mas para mim um álbum conceptual é um álbum que tem uma história seguida, não?
2: Exato,
1: do princípio ao fim.
2: Yeah.
1: Isto são momentos, são várias emoções e vários
2: momentos. São fragmentos,
1: momentos.
2: Sim.
1: Simplesmente eles, é como se eles gravitassem à volta do mesmo solo.
2: Ok.
1: Ou do mesmo mar.
2: Certo.
1: Andam ali. À volta da tal questão de eu precisar de salvar algo ou alguém, ou até a mim próprio, mas acabo por ter que me afogar para fazer.
2: Uhum.
1: Portanto, é um bocadinho por aí. Gravita à volta desse conceito, mas não é um álbum conceptual.
2: Embora o mar seja, sem dúvida alguma, lá está, acho que em off estavas a dizer que tem muito a ver com Portugal.
1: Portugal é mar, sim.
2: Portugal é mar. Aliás, a área marítima nossa é maior que a área física, não é? Se eu não estou em erro.
1: Exatamente.
2: É quase a meio do Atlântico.
1: Eu tinha 3 a geografia com cábulas, portanto. Mas acredito, sim.
2: Mas olha, safaste-te. Pelo menos sabias esta informação.
1: Não sabia. Sabia que havia-me de tomar.
3: Mas agora sabes.
0: Agora sabes.
2: Caramba, pá. Estamos a conversar com os Ínsula. O primeiro álbum está aí, intitula-se Avir. Vamos ficar com mais um tema e já regressamos para concluir este convívio com o Pedro Antunes, Siana Sali e o Mário Lopes. Alta atenção.

0: Alta atenção dedicado à Ínsula. O primeiro álbum está aí, Eivir, é o nome, tem um significado especial. Se quiserem perceber, recuem ao início desta entrevista. Temos em estúdio a Ciana Sali, o Mário Lopes e o Pedro Antunes. Agora falta saber uma coisa que eu percebi, que são só vocês os três, portanto, teclas, guitarra, voz. Quem é que tratou da bateria? Foi programada por alguém? Algum convidado? Como é que isso funcionou?
1: A bateria foi programada por mim.
0: Já desconfiava, mas...
1: Sim, foi, ou seja, programava a bateria, depois reuni-me com o Pedro e com a Ciana e pronto, e pedi a aprovação, não é? O que é que iam alterar, se reviam naquelas batidas. E depois aí chegávamos a um consenso. Mas inicialmente era de mim.
0: Ok. Há convidados. Sei que há pelo menos um vocalista convidado, o Tiago Oliveira, não é? Dos da Scepter.
2: Sim.
0: É isso. Há mais malta deste género no álbum?
3: Não diria desse género, mas. Ah, temos no baixo Gus Watt. Ele trabalha com vários projetos e aceitou. Fazer os baixos aqui para o nosso álbum, compor a parte de baixo dele. E temos também, não é bem um músico, mas é a Sandra Carvalho, que é uma autora portuguesa de fantasia, a fazer uma narração que eu convidei, porque tive a sorte de conhecer, lá está em Sesimbra.
0: Again Sesimbra,
3: mas é que é mesmo verdade. E pronto, estamos a falar de uma pessoa que eu tinha 12 anos e lia no Algarve.
0: Olha.
3: Cujos livros eu lia. E então ela também. E ela é uma pioneira em Portugal a nível de. É das primeiras mulheres a escrever fantasia em Portugal.
0: Ok.
3: E nós acabámos por nos conhecer num evento em Sesimbra e demos-nos super bem. Ela gostou imenso do projeto e na altura eu não tinha isto em mente, mas depois quando olhei para aquele interlúdio, ao início era para ser a minha visão na altura, era que a Ciana lesse o poema.
0: Ok.
3: Mas como nós acabámos por conversar muito sobre o projeto e ela clicou imenso e discutimos imenso sobre a arte, como é que ela faz a arte, como é que ela se inspira, como é que eu me inspiro, a importância de Sesimbra, eu pensei, acho que vou-me arriscar e perguntar se quer ser ela a gravar. Simbolicamente ia ser super especial para mim. E ela aceitou logo, veio ter connosco ao estúdio. Ficou super feliz, então temos essa convidada também.
0: Muito bem. E ao vivo como é que vai funcionar? Diz?
2: Sim, temos também o convidado Tiago Oliveira da música da Monsters, e o Tiago é vocalista da Scepter e da Elder Stag.
0: Ok.
2: E pronto, da Monsters, pela música que é representar a personagem que foi escrita, o Tiago sem dúvida que tem, para mim, a voz que eu mais identifico para aquela personagem, e portanto também decidimos convidar o Tiago para isso, para essa música em específico.
0: Como é que agora vocês funcionam ao vivo?
3: O Gus Watt, que gravou o baixo, quando ele pode, ele toca connosco ao vivo.
0: Okay.
3: Ele tem imensos projetos, nem sempre é possível, mas ele toca connosco ao vivo quando pode. Quando ele não pode, temos o César Craveiro.
0: Muito bem.
3: Que é de... Relembra-me.
1: Vela.
0: Ok.
1: Que é Vela.
3: Ele não está só com Vela, ele está com outra banda agora também.
1: Crucivore.
0: Várias.
1: Ele é multi-instrumentista, ele toca baixo, toca guitarra, também canta, berra quando é preciso.
0: Eu lembro-me na pandemia ele fazer umas versões assim todas completamente off the wall.
1: Era um projeto chamado Ruim.
0: Não.
1: Ruim.
0: Era um projeto, pensei, era só ele a brincar, acho que.
1: Não, sim, era um
3: estás
1: projeto.
3: A falar do Gus Watt ou do César?
1: Do César.
3: O César não tinha ideia.
1: Na pandemia ele lançou uns covers.
0: Bem engraçadas algumas.
1: Sim. Okay.
0: Enfim, portanto, ele toca. A bateria, como é que é?
1: A bateria é o Manu.
0: Não sei
1: é
0: quem.
1: É o Manu que vai tocar. Manu toca em Femin e.
0: Ok.
1: E é freelancer. Tem vários projetos.
0: Sim, senhor. Em termos de produção, foram vocês?
3: Foi muito nós, foi muito o Mário. O Mário percebe de produção. Eu sei compor. Ou seja, sei os mínimos para compor uma peça orquestral e enviar para uma publicidade, uma curta. Isso eu sei fazer.
0: Ok.
3: mas a nível de produção mais a sério, que é o que é necessário para uma banda, né, é o Mário que faz. Pronto. E depois nós já levamos muita coisa já feita ao Fernando Matias. E depois eles orientam-se os dois.
1: Nós temos uma ação antes de ir para o Fernando Matias, que é cortar coisas. Nós trazemos tudo. A Siena traz as ideias dela, o Pedro traz as faixas todas dele, eu já tenho as minhas 1000 faixas lá. Pois é, ok, o que é que o core disto? Vamos começar a cortar. E começamos a ouvir tudo e os três decidimos o que é para cortar. Porque não pode ir tudo, é impossível ir tudo.
3: E tu já sabes como é que eu sou, não é? É preciso um violino, eu ponho 10 violinos, 10 celos e pronto. E então às vezes é preciso o fio. Pronto, a captação focal, que também faz parte da produção, isso é... Ok, fazemos umas demos também no estúdio com o Mário, fazemos umas guias de voz, mas a captação focal é tudo Fernando Matias e ela, que trabalham.
2: Sim.
3: Por isso é que ela diz que adotou o Matias.
2: Sim, adotei o Matias e já o ameacei.
0: Caramba!
2: Que ele não se pode reformar, ou se reformar, eu vou atrás dele.
0: Sim, ele ainda é novinho também, para se reformar.
2: Não, estou traumatizada, não quero perder ninguém.
1: Não,
2: é que eu sinto mesmo muito bem com o Matias, então. Ou seja, só para ter uma ideia, eu só agora é que sinto, aos 34 anos, é que estou a explorar mais a minha voz. Eu sempre fiquei muito fechada no lírico e agora já estou a explorar outros registros ao ponto de começar a fazer guturais. Portanto, eu para fazer isto tinha que ser com alguém que sentisse mesmo confiança de me poder expressar e não me sentir julgada.
0: Uhum.
2: E pronto, o Matias, como passou, não quero largar o Matias, por isso é que eu já disse ao Matias, tu não podes, eu agora vou andar sempre atrás de ti.
1: E o Matias também é um filtro final nos temas, ou seja...
2: Sim, ele é espetacular.
1: Nós fazemos a produção toda no nosso estúdio, E depois o que temos dúvidas, chegamos ao pé do Matias e perguntamos qual é que é a tua opinião. E ele é que. Pronto.
2: É super transparente também.
0: Ele é o cutting room, portanto é.
1: É, porque nós às vezes não estamos de acordo e ele é essa quarta voz.
0: Ok.
3: Mas ele às vezes é o editing room também. Porque pois ele é. Diz, ai, aqui. Disse, mas aqui podíamos experimentar fazer aqui este corozito.
2: Uhum.
3: E lá vai ela gravar umas coisinhas e depois ele mistura. Às vezes a gente nem está a perceber muito bem o que é que ele está a fazer ali, mas deixamos-lhe trabalhar, deixamos-lhe experimentar e depois quando ele junta as peças, a gente fica. Eu acho que ele. Eu acho que o Fernando Matias, com cantores, eu acho que ele consegue tirar a perfeição de cantores. Ele, okay. Ele consegue tirar. Não tirando mérito, né? Ao que o cantor já faz por si.
0: Não, claro.
3: Mas ele consegue explorar ali a voz de uma cantora, porque é também a experiência que eu tenho, e de um cantor, também teve lá o Tiago.
2: Sim.
3: E acho que ele consegue dar as indicações e visualizar o que é que é preciso para a música, como eu nunca vi mais ninguém fazer. Acho que ele
2: no meu caso, o que eu senti é que ele não me deixa, o que é bom, não é uma coisa negativa, não me deixa pensar. É, ok, vamos experimentar, grava, e eu tenho a tendência de começar a pensar muito, e a pessoa quando começa a pensar muito, em vez de se libertar, contém, não é? E depois tem medo de expressar ou de arriscar. Ele não deixa pensar. Até bora, siga. Canta uma vez. Cantava, eu parava, volta a gravar. Mais uma, existe. Mais uma, existe. Mais uma, mais uma. E a pessoa nem pensa, chega um ponto já está. Já estou do outro lado. Já manda paredes abaixo. E pronto.
0: Então quantos takes foram para cada música?
2: Não foram muitos.
0: A sério?
2: Foi super rápido, mas também foi com ajuda.
0: Ah, ok. Isso é sempre.
2: Um patrocínio com um óculosinho. Tem que ser, então. Uma pessoa tem que ser sincera.
1: Entrar no mood.
2: Então é rock and roll.
0: O Jim Morrison era sempre assim. Enfim, não sei se sabem, por exemplo, o Jimi Hendrix tinha vergonha da voz dele.
2: Não fazia ideia.
1: Não sabia.
0: É, ele normalmente, e disse-me o produtor, o Eddie Kramer, ele virava-se de costas para a booth do produtor.
3: Ok.
0: Percebem? Para se poder isolar mesmo, ele se visse uma sombra ou uma pessoa, ficava desconcertado. Ele não sentia muita confiança a cantar, e mesmo assim toda a gente conhece o que ele fez.
3: É,
0: na guitarra era o que era. Enfim, histórias de outros artistas, por assim dizer. Estes temas, os que já estavam, eu lembro que num jantar onde nós tivemos, Pedro, tu já estavas, já me tinhas falado de Insular, de dizer que atenção, que eu vou fazer uma cena, é muito visual, e eu acho que pouco tempo depois lançaste o primeiro videoclipe, e vocês têm esse cuidado, já foram 5, não é?
3: Já foram 5.
0: Ou mais?
3: 5 ou 6?
0: 6, se calhar 6.
3: Agora saiu o 6º.
2: Sim,
0: exatamente. A imagem é extremamente importante. Quem é que cuida disso? É a Siana?
2: Sou eu, neste caso sou eu.
0: E então, porquê?
2: Porque...
0: Sobrou para ti?
2: Não, não, eu gosto mesmo da parte visual, gosto da imagem. E quando ouço as músicas, já quando as músicas são feitas e está tudo preparadinho, eu vou ouvir as músicas e quando estou a ouvir a música estou a visualizar. Começo a visualizar personagens, a visualizar ambientes. E depois sinto essa vontade, começam a vir ideias e sinto mesmo a vontade de querer expressar também visualmente. Acho que. E depois pensei, pá, eu acho que se a gente colocar aqui imagem nisto, um vídeo, a expressar isto, acho que vai ter mais impacto. Então, basicamente é isso. Eu naturalmente estou a ouvir a música, estou a visualizar já um cenário, uma personagem, a fazer uma certa expressão. Isto depois tudo influencia a forma como está a guitarra a soar, o piano, as partes calmas, a voz a expressar, quando é uma expressão mais sufocante ou
0: dramática.
2: Que é, mas mais dramático, sim. E eu imagino as personagens a fazerem coisas, vejo o ambiente, por exemplo, a siren, as pessoas a afogar. E depois tenho a necessidade de pôr isso para fora, claro. Mas claro, também tenho uma amiga com quem eu estudei na António Rui. Nós já éramos as duas colegas na arte e fomos para o lado audiovisual. Eu não, infelizmente não consegui seguir, mas ela seguiu. Mas é uma amiga que tenho há 17 anos e nós trabalhamos super bem juntas na área visual. E ela compreende perfeitamente, eu consigo compreender perfeitamente ela, portanto ela sabe os ângulos que eu gosto, ela sabe, compreende a minha cabeça, eu compreendo a cabeça dela, e nós juntas conseguimos fazer ali, criar um projeto de imagem, um storyboard intenso, na minha opinião. Pronto, e...
0: Não queres dizer o nome dela?
2: Ana Ramalho.
0: Pronto.
2: Com muito orgulho.
0: Então, fica um shout out para Ana Ramalho.
2: Sim.
0: Obviamente. Minha senhora, meus senhores, muito obrigado por este momento.
3: Muito obrigado a nós.
0: Parabéns pela estreia. Avia é o nome do álbum. Insula, a entrevista. Em estúdio estivemos com o Mário Lopes, o Pedro Antunes e a senhora Siana Célio. Alta tensão, Insula.
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